0: faculdade, pro trabalho, pro futebol de fim de semana, pra qualquer lugar, numa boa. Então liga 11-37-43-1313 pra escolher a sua preferida aqui na Super 6 das 9. Ou pode mandar mensagem no WhatsApp da Band FM também. São 6 músicas bem legais, só escolher aquela que tem o seu jeito. Luan Santana, música 1, Olho Marrom. Saudade Estranha, Murilo Huff, a música 2. Ana Castela, Olha Onde Eu Tô, é a música número 3. 4, Zé Neto e Cristiano, Escondendo Ouro. Me Amam, Me Largue, a música 5, Simone Mendes. E Tiaguinho, número 6, Pensamentos Intrusivos. 1, 2, 3, 4, 5 ou 6.
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0: Band FM, a música 3 da Super 6 das 9, Ana Castela, Olha Onde Eu Tô. Número 2, Murilo Ruf, Saudade Estranha. E a música 1, Olho Marrom, com Luan Santana. Qual que você gosta mais? 1, 2, 3, 4, 5 ou 6? Fala com a Noite da Band FM pelo telefone 11 37 43 13 13, também no WhatsApp da Band FM. De presente pra você, a garrafa térmica exclusiva, linda, da Band FM, tem a marca da Band, pra você levar pra qualquer lugar. Participa aí, 1, 2, 3, 4, 5 ou 6. Número 4, eu toco pra você na Noite da Band FM, Zé Neto e Cristiano, Escondendo o Ouro.
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0: fazer aqui.
1: Band FM, Thiaguinho, Pensamentos Entre os Vivos, é a música 6 da Super 6 das 9. Número 5, Simone Mendes, Me Ama ou Me Larga. E a número 4, Zé Neto e Cristiano, é Escondendo Ouro. 9h21 aqui na noite da Band FM, continue participando de presente pra você, a garrafa térmica exclusiva da Band FM, bonitona, com a marca da Band, certo?
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1: 9h22 agora. A Anvisa publicou ontem uma resolução que determina o recolhimento voluntário e preventivo de 374 mil garrafas de 500 ml da água mineral Cristal sem gás. A medida que proíbe a venda, distribuição e uso das unidades afetadas foi adotada após a identificação de uma bactéria em amostras do produto. O alerta aos órgãos sanitários partiu da própria fabricante da água após uma ação de fiscalização da vigilância sanitária.

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8: Boa noite, 9h27. A nossa noite no ar. A noite da Band FM traz o Band Love. Você gosta do quê? Anos 80, 90, 2000? Gosta do sucesso atual? Ó, só música boa. Só o filezão, viu? É, não tem invenção, não. Só música linda. Tá? Sabe aquela música que toca o teu coração? Ela toca no Band Love. É a trilha sonora da sua vida aqui, ó. Das 10 da noite, 1 da manhã, Band Love, o programa mais amigo, mais romântico e às vezes mais polêmico do Brasil, viu? Hoje, 10h30, tem História de Amor do Band Love. Aqui na sua rádio, do seu jeito.
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8: Obrigado a você que participou aqui no Super 6 das 9. Temos a garrafa térmica exclusiva Band FM, do seu jeito, para levar para qualquer lugar. Ela é bonita, ela é moderna e tem a marca da Band, tá? Grandona. Pro Lucas, pra Cíntia. Cíntia dos Santos Manuel. Cíntia dos Santos Manuel. Parabéns, Cíntia. Beijinho no seu coração, Cíntia. Você ganhou aqui o prêmio da Super 6 das 9. Posso tocar a música vencedora agora? Posso? Posso,
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8: Posso.
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0: FM, seja ex com Henrique e Juliana aqui na noite da Band, são 9 horas 37 minutos. Tivemos o Bruno Marrone. Ai que vontade! Ó, ai que vontade de curtir música antiga, hã? Vamos tocar? No momento lembra dessa? Uma música que já tem mais de 20 anos, viu, gente? Essa música é um clássico do pagode. Eu sei que você vai cantar com a noite da Band, viu? É um clássico do pagode romântico, né? Que fala sobre se apaixonar à primeira vista e sentir o coração tum-tum-tum-tum-tum-tum-tum acelerado e capturado por essa pessoa especial. Como se ela estivesse presa nas grades do próprio coração, numa metáfora para o amor intenso, impossível de esconder ou de fugir.
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0: É poesia em forma de pagode. Grades do coração.

0: Tarde FM, 14 minutos para as 10. Boa noite.
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0: FM, aquela versão exclusiva de um clássico. Essa versão é linda, gente. Sinônimos, Chitãozinho Chororó, Ana Castela, Zé Ramalho, todo mundo junto aí, cantando essa música maravilhosa pra você aqui na noite da Band FM. Tivemos Beijei a Cura, Diego e Vitor Hugo, Gustavo Mioto, Anti-Amor, com a participação de Jorge Mateus, e aquela poesia em forma de pagode, já pra fazer o clima pro Band Love, Grades do Coração, revelação ao vivo, você curtiu aqui na noite da Band FM. Toda noite temos o Lembra Dessa, sempre trazendo um clássico nacional ou internacional pra você recordar e viajar aqui na programação da Band FM. Vem aí Band Love, tá, gente?
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0: 4 minutos para as 10 horas. Vamos viajar gostoso. Como é que tá teu feriado? Como é que tá tua noite? Vamos deixar sua noite bem melhor com as melhores músicas de todos os tempos. Eu sou Marcelo Dias, tô aqui feliz, grato e apaixonado.
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0: É Band Love, até 1 da manhã.
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0: O que você está fazendo nessa noite de feriado? Quinta-feira, estamos aqui, você e eu, até 1 da manhã. Vamos viajar? Relaxar? Gostoso? Namorar? Trabalhar? Eu vou fazer a trilha para sua noite ficar bem melhor. Mas eu faço a trilha junto com você, a trilha sonora da sua vida juntinho com você aqui. Então eu quero que você mande mensagem a partir de agora aqui pro WhatsApp da Band FM, que é o 11 9 9991 9197. 11 9 9991 9197. Esse é o WhatsApp aqui da Band FM. Aperta o microfone do WhatsApp. Você pode pedir música, você pode mandar beijo, pode mandar recado de amor, pode mandar aquele eu te amo bem caprichado pra pessoa que faz bem pra sua vida. Pode mandar recado pros amigos, pro pessoal do trabalho também, se você estiver na luta nesta noite de feriado. Estamos à sua espera no WhatsApp da Band FM. 10h30 tem uma história que deu o que falar hoje no Quem Ama Não Esquece, hein? Você vai ouvir, não vai perder não, tá legal? 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O Belo vai cantar pra você. Intriga da oposição. Já já, hein?
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0: Isso é lindo demais. Isso é Manhattan's. Forever by your side.
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0: Eita. Classicão nacional. Borbulhas de amor, Fagner.

0: de Band você. FM Marília Eterna Mendonça, de quem é a culpa? Aqui no nosso Band Love. Tony Braxton. Say you love me again. Unbreak my heart. Ainda hoje inteira pra você, aqui no nosso Band Love. Isso é lindo demais, né? Lindo também é curtir a rua Mordida de Amor, lá dos anos 80. Você viajou? Curtiu bastante? Beyoncé cantou If I Were a Boy. E também lá dos anos 80, Billy Idol, Eyes of Dora Face. Só música linda pra sua noite ficar bem melhor. Vamos juntos, até uma da manhã e já já às 10h30 teremos História de Amor do Band Love com Murilo e com a Tatá.
1: Boa noite, Band Love.
0: Boa noite.
1: Meu nome é Ana Cristina, eu falo aqui da cidade de Jundiaí.
0: Oi, Ana.
1: Sempre ligadinha da Band.
0: Muito bom.
1: Eu e os meus três filhos, o Christopher, o Juan e o Nicolas, tô aqui fazendo faxina, ligadinha na Band, que nem tô sentindo frio. A Band é aconchegante. A Band
0: delícia.
1: É a rádio da família brasileira.
0: Boa.
1: Eu gostaria de escutar a música Sem Medo de Ser Feliz, do Zezé de Camargo e Luciano, e desejar para todos os apaixonados do Brasil que estão ligadinhos na Band. O Brasil inteiro, né? Te amo, Band.
0: Linda! Beijo no seu coração, viu?
2: Boa noite, Band FM.
0: Boa noite.
2: Aqui é o Thomas. Tô chegando
0: Thomas?
2: Em casa agora, depois de um dia longo de trabalho, ouvindo
0: muito
2: a Band
0: bom.
2: FM o dia todo. Agora tô no Band Love. Tô ansioso pra ouvir a história novamente, que hoje eu não consegui ver o final, ouvir o final. Tô aqui e vou desejar um beijo pra minha esposa Andressa, que eu amo muito. Sou chato com ela, mas ela sabe do tanto que eu amo ela.
0: Tá certo. Um abraço pra você, pra esposa. Bom descanso aí, meu amigo. Já já história, hein?
3: Boa noite, querido.
0: Boa noite.
3: Toca aí pra mim, Independente. É uma música muito especial. E quem estiver ouvindo vai saber, vai lembrar que essa música foi nossa. Beijos, Rosângela Ragatti, de Presidente Prudente, interior de São Paulo.
0: Valeu, um beijinho pra você. Tá anotado o pedido aqui. Tem mais áudio chegando. Manda o teu pro 11 99991-9197, tá?
4: Olá, boa noite. Sou Mari, de Salvador, Bahia. Estou aqui ligadinha no Band Love, ouvindo nesse momento essa música linda, maravilhosa.
0: É do Yahoo que ela estava ouvindo.
4: Boa noite para vocês, ouvintes da Band.
0: Valeu.
4: Estou na Band Love.
0: Obrigado, sua linda. Um beijo, ótima noite para você, tá? Nessa semana estamos falando de amor, espalhando o amor. E o amor é a certeza de que a felicidade fica mais bonita quando é compartilhada, né? Não está apenas nas grandes declarações, mas nos gestos simples, na presença constante, no cuidado diário. Isso é amor. Quando duas pessoas caminham juntas, com respeito, com confiança e carinho, descobrem que o melhor da vida não é chegar mais longe, mas ter alguém especial ali, ó, do ladinho, durante toda a jornada.

Rádio FM Band Love, 10 horas, 28 minutos. Já vem a história de amor do Band Love com Murilo e a Tatá. Daqui uma música.

0: Band FM BL, a intriga da oposição. Zezé de Camargo e Luciano, Dois Corações e Uma História. Your Song com a Ellie Goulding e Robbie Williams, Angels. 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Agora no Band Love, Murilo e Tatá com a história de amor do Band Love.
1: Band Love, Band FM. Existem despedidas que encerram uma história. A nossa abriu uma que eu nunca imaginei existir. Algumas verdades chegam cedo demais. Outras esperam uma vida inteira. O meu nome é Francisco e durante mais de 40 anos eu tive a certeza de que eu era um homem de sorte. Talvez o homem mais sortudo do mundo. Eu conheci a Helena quando a gente ainda era muito jovem. Eu trabalhava numa loja de materiais de construção e ela dava aulas para crianças numa escola do bairro. Não foi amor à primeira vista, dessas que a gente vê em cinema. Foi uma coisa mais simples, mas mais bonita também. Primeiro veio a amizade. Eu gostava muito de conversar com ela. Gostava de ouvir as opiniões dela, gostava da forma como ela ria das próprias piadas. Eu gostava da maneira como ela tratava as pessoas com gentileza, até mesmo quando essas pessoas não mereciam. A gente começou então a se encontrar aos finais de semana. Depois vieram os passeios, cinemas, tardes no parque. E quando eu percebi, eu já não conseguia imaginar minha vida sem ela. A gente se casou 2 anos depois, numa cerimônia bem simples. Naquela época, a gente não tinha quase nada, além da vontade de construir uma vida juntos. E nós construímos. Não foi fácil. Nos primeiros anos, a gente morou numa casa pequena, com infiltração na parede e pouquíssimos móveis. Muitas vezes, o dinheiro terminava bem antes do mês acabar. Eu fazia horas extras, a Helena dava aulas particulares e assim a gente ia completando a renda. Mas apesar das dificuldades, eu nunca me lembrei daqueles anos com tristeza. Pelo contrário, foram algumas das fases mais felizes da minha vida. Cada conquista, por menor que fosse, era uma baita vitória. Sabe a coisa de comemorar até o pouco? Com a gente era assim. Quando a gente conseguiu comprar o nosso primeiro carro, a gente passou a semana inteira comemorando. E olha que era um carro velho, viu, cheio de problemas. Mas para nós, parecia uma limusine. Depois vieram os filhos. Primeiro o Lucas, 2 anos depois a Mariana. E então, a nossa vida passou a girar em torno deles. A Helena era uma mãe extraordinária. Daquelas que sabiam exatamente quando um filho precisava de colo e quando precisava ser mais firme. Por várias noites ela passou acordada, cuidando de febres e problemas das crianças. Mesmo assim, ela encontrava energia para acordar cedo no dia seguinte e brincar com eles. E eu a admirava cada vez mais. Não só porque eu a amava, mas porque eu via quem era ela quando ninguém estava olhando. Os anos passaram rápido, os filhos cresceram, vieram as formaturas, os namoros, os casamentos. E então chegaram os netos. Eu costumava

0: brincar que a Helena tinha rejuvenescido quando virou avó. Ela passava horas no chão brincando com as crianças, inventando histórias, fazendo desenhos e dando doce escondido dos pais. A nossa casa nunca ficou vazia. Nossa família era grande. Além dos filhos e netos, tinham meus irmãos, a irmã da Helena, o marido dela, Eduardo, que virou um irmão para mim. E os nossos sobrinhos. Nós sempre fizemos questão de ter todo mundo por perto. Então, sempre tinha alguém entrando, alguém saindo, algum almoço de domingo, alguma comemoração. E no meio de toda aquela movimentação, nós dois continuávamos sendo companheiros. A gente ainda tomava café juntos toda manhã, caminhava de mãos dadas. Mesmo depois de 40 anos juntos, a gente ainda tinha assunto. Eu gostava de pensar em tudo que nós tínhamos atravessado, sabe? As dificuldades, alegrias, perdas, vitórias. E eu sentia orgulho da família que a gente tinha construído. Se alguém me perguntasse naquela época qual tinha sido a maior realização da minha vida, eu responderia sem pensar: a Helena. Porque para mim, ela não era só a minha esposa. Ela era a minha melhor amiga. E a pessoa que teve do meu lado em cada capítulo importante da minha história.
1: Você acredita que a gente conseguiu, Chico?
0: Conseguiu o quê, mulher?
1: Tudo isso. Essa casa, essa família, essa história. Os filhos, os netos, essa bagunça toda.
0: É, nós conseguimos. Tudo isso juntos.
1: Ainda bem.
0: Se você pudesse voltar no tempo, você mudaria alguma coisa?
1: Não, absolutamente nada, imagina. Se eu voltasse, eu faria tudo exatamente igual. A melhor parte da minha vida nunca foi o que a gente conquistou. Foi ter você para dividir as coisas comigo.
0: Naquele momento, eu não respondi nada. Eu só apertei a mão dela. Porque algumas coisas são grandes demais para caber em palavras. Mas eu nunca imaginei que a nossa vida pudesse mudar tão rápido. Naquela época, a Helena tinha 63 anos. Mas eram aqueles 63 anos de quem nunca tinha parado de viver. Ela caminhava todos os dias, fazia academia 3 vezes por semana, cuidava muito da alimentação, melhor do que eu, e tinha mais energia do que muita gente de 30. Às vezes eu brincava que ela tinha feito algum acordo secreto com o tempo, e ela respondia brincando que não podia nem pensar em morrer, porque eu nunca ia saber me cuidar sozinho. E era verdade, viu? Com tudo isso que eu tô falando, o que eu posso dizer é que a minha mulher parecia saudável, forte, disposta. Por isso ninguém se preocupou quando ela marcou alguns exames de rotina. Era só mais um check-up. Mais uma consulta entre tantas outras que a gente já tinha feito ao longo da vida. Nada além disso. Ou pelo menos era o que eu acreditava. Mas uns dias depois dela ter feito os exames, ela chegou em casa muito quieta. Diferente. Como se estivesse tentando organizar alguma coisa dentro da própria cabeça. Quando então eu perguntei o que tinha acontecido, ela respirou fundo e só nessa respirada que ela deu, o meu coração já apertou. Respirou, ficou olhando para mim por alguns segundos sem dizer nada. E aí, contou que o médico tinha achado alguma coisa. E foi assim que tudo começou. Uma única frase. E de repente, o futuro inteiro ficou diferente. Nos dias seguintes, vieram mais exames, mais consultas, mais salas de espera, mais médicos. E então chegou um momento em que nós dois sentamos diante de um especialista para ouvir aquilo que nenhum casal quer ouvir. Olha, eu não lembro exatamente das palavras. Lembro só do que eu senti. E foi uma sensação que eu não desejo para ninguém. Enquanto o médico falava, eu olhava para Helena e ela continuava em silêncio. Tava ali. Forte, como sempre foi. Como até se tivesse tentando me dar coragem, justamente quando era ela quem mais precisava. Na volta para casa, eu chorei. Eu não aguentei de verdade. Ela não. Quem me consolou foi ela.
1: Ei, fica calmo, amor.
0: Oh, Helena, meu Deus do céu. Como é que a gente vai fazer?
1: Eu sei, Chico, eu sei. Eu ouvi também, eu sei que a minha situação é difícil, mas eu ainda tô aqui.
0: Não pode ser. Aquele médico, ele tem que estar errado.
1: Eu também queria que estivesse. Mas, calma. Ainda não acabou.
0: Eu quis muito acreditar nisso. Muito, meu Deus, como eu quis. Nos meses seguintes, a gente correu atrás de todas as possibilidades que existiam. Passamos por outros especialistas, buscamos segundas opiniões, terceiras, quartas. Teve médico até em outra cidade. Teve exame repetido. Teve aquele momento em que você se apega a qualquer coisa com esperança. Mas no fundo, todas as respostas levavam para o mesmo lugar. As notícias não eram boas. Mesmo assim, a Helena decidiu lutar. E eu lutei junto. Vieram então os tratamentos, as idas e vindas ao hospital, as longas horas em salas de espera. E por algum tempo, eu continuei acreditando que aquilo era só uma fase ruim. Que logo ela voltaria a caminhar, a fazer academia, a brincar com os netos e a reclamar da minha bagunça. Mas isso não aconteceu. Pouco a pouco, aquela mulher cheia de energia começou a desaparecer diante dos meus olhos. Primeiro veio o cansaço, depois a fraqueza. Depois os dias em que ela já não tinha forças nem para fazer as coisas que ela sempre amou. E eu assisti aquilo tudo sem poder impedir, sem poder fazer nada. E olha, não existe situação pior nesse mundo. A pessoa que você mais ama está na sua frente, sofrendo. E tudo o que você consegue fazer é apoiar, segurar a mão dela. Foi nessa época em que eu deixei de ser apenas marido e virei cuidador. Eu aprendi nomes de remédios que eu nunca imaginei conhecer. Decorei horários, dosagens, passei a dormir em cadeiras de hospital. Passei noites inteiras acordado checando a respiração dela. Mas eu estava ali, sempre, segurando o cabelo dela durante os enjoos, ajudando a levantar quando as pernas já não respondiam. E quando chegou o momento em que ela já não conseguia tomar banho sozinha, fui eu quem deu banho nela. No começo ela ficou constrangida, tentou pedir desculpas, mas eu, imagina, eu sempre respondia a mesma coisa, que ela também faria o mesmo por mim. E de verdade nunca foi um peso, viu? Nunca foi um favor. Era amor. O mesmo amor que tinha começado numa praça, décadas antes, quando dois jovens sem dinheiro sonhavam em construir uma vida juntos. Agora a vida tinha mudado. Os sonhos tinham mudado. Mas o amor continuava exatamente no mesmo lugar. E se existia alguma coisa que eu podia fazer por ela, eu não ia pensar duas vezes. Eu ia fazer. Não importava o meu cansaço, não importava o quanto doesse assistir tudo aquilo. Porque se a Helena estava enfrentando a batalha mais difícil da vida dela, a última coisa que eu permitiria era que ela enfrentasse tudo isso sozinha. Mas aí, chegou um momento em que nem a esperança conseguiu mais esconder a realidade. A médica foi muito sincera. Explicou que o tratamento já não estava funcionando como deveria. E as opções, tinham acabado. Eu lembro dessa conversa. olhando para a médica, esperando ouvir alguma alternativa, alguma nova possibilidade. Alguma coisa. Qualquer coisa. Mas ela não tinha mais nada para oferecer. Era hora da Helena voltar para casa. Não para continuar o tratamento, mas para passar os últimos dias ao lado da família. Eu nunca vou esquecer aquele momento. Nunca vou esquecer aquele silêncio e aquela sensação de vazio. Eu nunca vou esquecer também que, de alguma forma, o mundo continuava funcionando normalmente enquanto o nosso acabava. Na volta para casa, ninguém sabia o que dizer. Eu dirigia sem enxergar direito a rua. As lágrimas vinham a toda hora e eu precisava limpar o rosto para conseguir continuar. Mas a Helena, ela estava serena, tranquila. Em determinado momento, ela segurou na minha mão e pediu para que eu não ficasse triste. Era ela que estava partindo, mas ela continuava preocupada comigo. Quando nós chegamos em casa, os nossos filhos e netos estavam lá. Alguns parentes também. A irmã dela, o Eduardo, meu cunhado, e pela primeira vez eu percebi que todo mundo já tinha entendido o que eu ainda estava tentando negar. Aquela não seria uma volta para casa. Era uma despedida. Alguns dias depois, já bem mais debilitada e quase sem conseguir falar, ela teve uma conversa comigo.
1: Eu tive uma vida bonita, Chico.
0: Ô, meu amor, não fala assim, vai.
1: É verdade. Eu tive você e foi maravilhoso. Meu amor, eu preciso que você seja forte. Eu sinto que tá chegando a hora, eu sei que vai ser logo.
0: Ah, Helena, obrigado por tudo, viu? Por tudo, você... Você quer que eu chame os nossos filhos? Você quer que eles fiquem aqui?
1: Não. Eu queria que você chamasse o Eduardo, Chico.
0: O Eduardo? E quer que chame a sua irmã também?
1: Não. Só o Eduardo, só o nosso cunhado. Eu preciso falar com ele.
0: Quando ela disse isso, eu estranhei. Mas eu não pensei. Não pensei que fosse nada demais. O Eduardo era marido da irmã da Helena, mas meu amigo há mais de 40 anos. Como eu disse, praticamente um irmão para mim. Eu achei que a Helena queria pedir para que ele ficasse do meu lado, sabe? Cuidando de mim de alguma forma e me ajudando na recuperação. Então eu peguei o telefone, liguei e ele chegou menos de uma hora depois. Mas aí, desde o momento em que ele entrou no quarto, alguma coisa me incomodou. Ele chegou, sem falar nada, e os dois ficaram se olhando por algum tempo. E de repente, eu me senti como alguém que tinha entrado numa conversa que tinha começado muito antes da minha chegada. Sabe aquela sensação de que você não sabe de alguma coisa? A Helena continuou olhando para ele. Depois olhou para mim e me pediu para sair do quarto. Ali eu achei mais esquisito ainda. Mas eu não falei nada. Eu respeitei. Fechei a porta e fiquei na sala esperando por uma meia hora. Até que a porta do quarto abriu e o Eduardo saiu. E foi naquele instante que alguma coisa dentro de mim já me avisou. Os olhos dele, os olhos estavam vermelhos, o rosto inchado de quem chorou muito. Olha, eu conheci aquele homem há anos. Eu tinha estado do lado dele quando ele perdeu os pais, quando passou por problemas financeiros, quando quase se separou da irmã da Helena. Eu já tinha visto ele chorar, mas aquilo estava diferente, sabe? Quando ele passou por mim, ele colocou a mão no meu ombro e tentou dizer alguma coisa, mas não falou nada. Não conseguiu. Baixou a cabeça e foi embora.
2: Eu até perguntei, Eduardo, você já vai?
0: Ele não virou. Seguiu e foi embora. Quando eu voltei pro quarto, a Helena estava quieta. Olhou para mim de um jeito que... um jeito profundo, sabe? Mas não disse nada, nenhuma palavra. Mas ali nos olhos dela, ali eu entendi. Olha, talvez eu entendi porque eu conhecia aquela mulher demais. E não teve prova, não teve confissão. Mas eu entendi por que ela quis falar com o Eduardo. Existia uma história ali. Existia uma história entre eles que eu nunca pude imaginar. Uma história que eu estava enxergando pela primeira vez. E o que eu vou falar para você, talvez você até estranhe. Mas foi um choque. Um choque que não veio como uma explosão. Ele veio devagar, aos poucos, mas com muita dor. De repente, 40 anos se passaram pela minha cabeça. Os almoços de domingo, as viagens em família, aniversários, festas, Natal. Os momentos em que nós quatro estávamos juntos. E agora tudo parecia diferente. Mas o mais estranho aconteceu logo depois. Eu não senti raiva. Talvez porque ali, naquela cama, estava a mulher que eu tinha amado durante toda uma vida. A mulher que me deu filhos, netos, que me deu uma família, uma história. A mulher que esteve do meu lado em todos os momentos importantes da minha existência. A mulher que estava na minha frente, morrendo. O tempo para cobranças já tinha acabado. O tempo para respostas também. Àquela altura, nada do que ela pudesse me dizer mudaria o que nós tínhamos vivido. Nada apagaria as décadas de amor, companheirismo, dedicação. Então ali, eu fiz a única coisa que eu sabia fazer. A única coisa que eu tinha feito nos últimos tempos. Eu fiquei do lado dela, como sempre fiquei. Naquela última noite, eu sentei na beira da cama e, como fazia sempre, segurei a mão dela. Depois que o Eduardo saiu, ela não abriu mais os olhos. Ela não conseguia. Uma hora ela fez um sinal para eu me deitar do lado dela. E eu fui. Como eu tinha feito tantas vezes ao longo da nossa vida, eu e ela deitados na mesma cama. E nós ficamos assim, em silêncio, sem falar nada, sem falar sobre o passado, sem falar sobre o que eu tinha acabado de descobrir, sem falar sobre o amanhã, sem ter assunto, que era o que a gente mais tinha. Pouco antes do amanhecer, eu senti os dedos dela apertarem os meus, muito de leve, muito mesmo, mas eu senti, pela última vez. Aquele foi como um adeus. E então ela partiu. Em silêncio. Do meu lado, com a cabeça apoiada no meu ombro. Exatamente como nós tínhamos vivido. Pertos um do outro. Até hoje, eu não sei. Não sei exatamente o que existiu ali. Não sei o que existiu entre eles. E a verdade é que eu nunca vou saber. O Eduardo nunca falou comigo sobre aquilo. E eu nunca perguntei. Talvez até porque algumas respostas cheguem tarde demais. Mas existe uma coisa que eu sei. Durante 42 anos, a Helena acordou do meu lado. Foi comigo que ela construiu uma família. Foi comigo que ela criou filhos, recebeu netos, enfrentou dificuldades e comemorou conquistas. Foi a minha mão que ela segurou durante a doença. Foi o meu ombro que ela escolheu para descansar na última noite da vida dela. E isso ninguém vai tirar de mim. Ainda dói. Dói mais do que eu consigo explicar. Não porque ela tenha amado outro homem, mas porque naquele último dia eu descobri que a gente nunca conhece completamente ninguém, nem mesmo a pessoa que a gente mais ama. Sempre existe alguma lembrança que não foi contada, algum sentimento que ficou guardado, alguma porta que nunca foi aberta, e talvez seja assim mesmo para todos nós. Talvez todo o coração carregue uma história que nunca chegou a acontecer. Uma história que nasceu tarde demais ou cedo demais. Uma história que ficou apenas na imaginação. Tudo o que eu sei é que a Helena viveu a vida dela comigo. E no fim, se despediu dele. Foi só isso. E de alguma forma estranha, foi mais do que suficiente para eu entender tudo. Para entender que nessa vida ninguém fala tudo para ninguém.

0: FM, The Righteous Brothers, Anti Melody. Que música, hein? Que história! Ai, o coração, o coração. Murilo e a Tatá acabaram de contar pra você a história do Francisco e da Helena, uma história que mostra que o coração nem sempre cabe em definições simples, né, gente? Mesmo guardando um sentimento especial por outra pessoa, a Helena escolheu construir a vida dela ao lado do Francisco, com quem compartilhou 42 anos aí de amor, de família, companheirismo. A história não fala apenas sobre um amor escondido, mas sobre a diferença entre os sentimentos que carregamos e as escolhas que fazemos ao longo da vida. Eu quero o teu comentário. Eu quero a tua participação agora aqui no nosso Band Love. Nós temos o post no Facebook, nós temos o post no Instagram da Band FM. Tem um resuminho da história ali, você pode colocar seu comentário ali. Ou então mandar sua mensagem para 11 99991 9197. Aperta o microfoninho do WhatsApp, manda teu comentário. 11 99991 9197. E aquilo que eu sempre pergunto para você: conhece alguém que passou por algo parecido? Você passou ou passa por algo parecido? Quer compartilhar com todos os amigos e amigas que ouvem o Band Love? Não precisa falar teu nome, não precisa se identificar. Se ficar à vontade aí para compartilhar, a gente coloca no ar, tá bom?
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0: Tony Braxton.

0: FM Band Love com Lucas Locomozão, versão acústica, linda, 11 horas, 15 minutos. Tema do Titanic. My heart will go on. Celine Dion, pra você. Ainda hoje aqui no nosso Band Love, tivemos The Boys, Boyce Avenue, The Sound of Silence e a Toni Braxton naquela bela recordação lá do passado, Unbreak My Heart. 11h16, onde é que você tá curtindo o Band Love? Em casa ou trabalhando? Já mandou teu comentário da história? Já mandou teu recado de amor? Manda aí! Eu te espero até 1 da manhã aqui no Band Love, 11 99991 9197. Aperta o microfoninho do WhatsApp e manda teu áudio, tá legal? Manda aí que a gente vai colocando no ar. Tem tanta gente comentando a história, que maravilha. Deu o que falar na manhã de hoje, agora à noite também, né?
1: Na minha concepção, eu acho que ela foi bem egoísta de contar isso logo na hora de morrer.
0: História, já mandou teu recado de amor? Manda aí. Eu te espero até 1 da manhã aqui no Band Love, 11 99991 9197. Aperta o microfoninho do WhatsApp e manda teu áudio, tá legal? Manda aí que a gente vai colocando no ar. Tem tanta gente comentando a história, que maravilha. Deu o que falar na manhã de hoje, agora à noite também, né?
1: Na minha concepção, eu acho que ela foi bem egoísta de contar isso logo na hora de morrer. Tirou o peso das costas dela e jogou uma bomba na cabeça do cara, né? Por 42 anos cuidando dela.
0: É.
1: E não merecia, por sem dúvida alguma, passar por uma humilhação dessa. Porque a paixão secreta era só a fantasia da cabeça dela, porque o amor de verdade não é esse sentimento escondido aí que muitos acabam infelizmente tendo, que nunca passou por um boleto, uma briga, uma rotina de verdade. Então assim, quem amou de verdade ela foi o Francisco, né, que tava do lado ali, porque deve é até o fim. Muito triste. John Santos, RJ.
0: Valeu, John, aquele abraço, obrigado, viu? Fala, Tânia.
2: Que história linda. Parabéns, Francisco, pela grandeza de um coração que soube amar além das próprias feridas. E a gente sabe, Marcelo, que todo ser humano carrega segredos guardados na alma.
0: Pois é.
2: Forte abraço.
0: Beijo pra você. Obrigado, Tânia. Meu xará Marcelo mandou áudio aqui pro
3: Band. Boa noite, Marcelo Dias.
0: Boa noite.
3: Boa noite a todos da Band FM. Marcelo, eu ouvi essa história mais cedo.
0: E aí, o que que você achou?
3: Uma história bastante difícil pra esse rapaz. 40 anos casado, a pessoa chama a outra de amor, você é meu tudo, você é minha vida, e acontece o que aconteceu com esse rapaz, mas eu tenho a certeza que se ele tivesse descoberto antes, teria sido mais difícil. Deus sabe de todas as coisas, e Deus tem o melhor para ele.
0: É isso aí.
3: Que Deus possa abençoar a vida dele.
0: Amém.
3: E a você, Marcelo, que Deus continue te dando sabedoria para conduzir o programa.
0: Obrigado.
3: Que você conduz, porque você transmite alegria, você tem carinho, amor no coração para conosco.
0: Ô, meu amigo.
3: Que somos amantes do rádio.
0: Obrigado.
3: Um abraço aqui, é Marcelo de Campo Goitacazes.
0: Valeu, xará, aquele abraço, brigadão, viu? De coração, pelo carinho. O Maurício Ribas está aqui com a gente também. Diz o seguinte, rapaz, eu tô sem acreditar na história do Francisco e da Helena, que acabei de ouvir. Amanhã completo 43 anos. Algumas histórias do programa eu até me identifico, mas essa história de hoje só provou o que todos dizem e nós não acreditamos. Amor só de mãe. Tô chocado. Não pode generalizar, né, meu amigo Maurício? Mas um abraço pra você. Aproveita amanhã o seu dia. Obrigado aí pela companhia no Band Love.
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Rádio FM Os Travessos, Quando a Gente Ama. Que recordação deliciosa no meio do feriadão aqui no nosso Band Love. Boa demais essa música, né? Manhattan's Forever By Your Side. A gente ouviu também aqui no nosso Band Love. Só música linda para sua noite ficar bem melhor. E também tivemos James Blunt, You're Beautiful, outro clássico que você curtiu, que você recordou comigo aqui no nosso Band Love. 11 horas 31 minutos. Siga a Titi Celo no Instagram e no TikTok. Vou esperar você, tá bom? Locutor Marcelo Dias no Instagram, Locutor Marcelo Dias no TikTok. É só colocar na busca do seu Insta e do seu TikTok, Locutor Marcelo Dias. Aí você vai me encontrar. Tem os vídeos apresentando aqui o Band Love, tem bastante coisa ali.

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Boa noite, 11h36. Uma noite maravilhosa para você que tá curtindo aqui o nosso Band Love. Eu continuo tocando a trilha sonora da sua vida até 1 da manhã. Aqui na sua rádio, do seu jeito, Pretenders. I'm not in love.

0: PM Fagner, borbulhas de amor no nosso Band Love. Ainda hoje, Michael Jackson. Heal the World. Isso é maravilhoso, né? Só um trechinho. Trechinho pra você ficar com vontade de ouvir. Daqui a pouco você ouve inteira. Eduardo Nonato tá com a gente. Boa noite, Marcelo Dias. História emocionante a de hoje, sim, mas na minha opinião foram décadas de mentira. Tem que pressionar o amante, sim, para saber toda a verdade, não se esconder dos fatos. Será que os filhos são dele? É, muita gente perguntando isso aqui, viu, meu amigo Eduardo?
1: Boa noite, Marcelo, tudo bem?
0: Tudo bem?
1: O segredo do Caelina, não revelou para ele, que eu acho que o Eduardo é o pai dos filhos dele. E ela enganou ele a vida toda e ele se amou, mas ela viveu, fingiu de ser uma boa esposa porque para não perder ele. Mas eu acho que o pai, se ele fizer um DNA, ele vai descobrir a verdade.
0: Tá certo, obrigado, meu amigo Sérgio. Aquele abraço para você.
2: Boa noite, Band Love.
0: Boa noite.
2: Uma história muito linda desse casal, né? Importante que os dois foram felizes juntos. Ele cuidou dela até o final, né? Se conheceram, foram muito felizes. E o que aconteceu, não importa. Importante que os dois, como ele disse, né? Acordou um do lado do outro todos os dias, né? Isso é muito bom, muito bonito, o amor. Agora, o que aconteceu, não precisa ele saber, né? Importante que os dois viveram junto, que ele só vai ter lembrança boa dela. Abraço, Pedro, motorista de aplicativo.
0: Obrigado, Pedro.
2: Toda noite eu ouço a Band Love e a história do Murilo e da Tatá.
0: Obrigado, Pedro.
2: Abraço.
0: Abraço, bom trabalho, viu, meu amigo?
3: Boa noite, Band.
0: Boa noite.
3: História, hein? Verdadeira história de amor, de companheirismo, de compreensão. Com alguns segredos, né? Mas o importante é que o Francisco ficou do lado dela até o último segundo de vida. Muito linda essa história. Tamo junto, Band FM. É nóis.
0: Valeu, amigão. Obrigado. Um abraço pra você. Boa noite aí, viu?
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0: Clássico sertanejo. A gente toca. No Band Love.

0: Band FM, Celine Dion, My Heart Will Go On. Linda música, tema do filme Titanic. Também é Sheeran, Think Out Loud. E Leandro e Leonardo, Não Aprendi a Dizer Adeus. As melhores músicas pra você, até uma, viu?
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8: Boa noite, boa madrugada para você que tá aqui na Band FM. Sextou, sim. Estamos já na madrugada da sexta-feira, 5 de junho. Eu sou Marcelo Dias, estou aqui com você, feliz da vida, grato e apaixonado. No nosso Band Love até 1 da manhã. Hoje tem o Léo Júnior no Band Coruja, 1 hora, tá? Aqui na sua rádio, do seu jeito, a gente continua tocando a trilha sonora da sua vida. Lembra dessa? Back for Good. Take That. É Band Love.

0: Band FM, valeu demais. Arte popular aqui no nosso Band Love. É clássico, é Band Love, é a trilha sonora da sua vida até uma da manhã. Tivemos Lighthouse Family, Love Never Minute, John Mayer, Daughters e Marcos Sabino Reluz. Meia-noite 33, tem recado de amor chegando. O Fernando disse o seguinte, o Fernando falou o seguinte: boa noite, Marcelo, essa mensagem vai para minha esposa que está ouvindo Band Love nesse momento. Seu amor é tudo que eu preciso e o meu amor é tudo de mais puro que tenho para te oferecer. Aí, recadão aí do Fernando para a esposa dele que está ouvindo o Band Love. O Davi que participa sempre no Band Coruja, mandou comentário da história de amor do Band Love que Murilo e a Tatá contaram nesta noite de quinta-feira, né?
1: Boa noite, seu Dias, que história, irmão, que história, hein? Olha, realmente eu não tenho procurada não, sabe por quê, irmão? Porque não sabe se a história é verdadeira, se ela traiu ele ou não, se é verdadeira ou não. Pode ser que seja apenas como amigo dela, entendeu ou não? E outra, ela já morreu já. Então ele pode falar, não, ela vinha atrás de mim porque ela é minha, assim, então somos grandes amigos, mas nada, como vai saber se traiu ou não? Então, se ela tivesse vindo, tudo bem, faço que eu traí. É diferente, mas eu acho que não, viu? Então não. Deve deixar descansar em paz, porque viveu todo o tempo com ele. Deus abençoe, descansa em paz. E pode isso aí, entendeu ou não? Valeu, Marcelo Deus. É o Marcelo Dias, é o Davi.
0: Valeu, Davi. Aquele abraço. Obrigado, viu? Quem mais mandou?
2: Boa noite, aqui é o Ednei do Capão Redondo.
0: Fala,
2: realmente,
0: Ednei.
2: Que história, hein? Forte, pesada, emocionante. Que resiliência desse homem. Parabéns pra ele aí, guerreiro. No final da vida é da esposa amada aí, descobriu uma suposta traição, né? Não foi fácil, mas mesmo assim ele preferiu abraçá-la naquele último momento, né? Parabéns pra ele.
0: Obrigado, Ednei, um abraço pra você. Quem mais mandou áudio aqui pro nosso Band Love? Vamos ouvir.
3: Oi, boa noite, me chamo Eduardo.
0: Eduardo.
3: Meu Deus do céu, fiquei impressionado por hoje. Nunca ouvi uma história igual essa. Meu Deus do céu, fiquei... Parei... Meu, é coisa pra gente realmente refletir, né? Como somos, né? A gente não conhece as pessoas que nós convivem. Quer dizer, no último minuto, no último suspiro, ela preferiu chamar o cunhado pra poder... Mas ninguém sabe, na realidade, o que aconteceu, né? Mas pra ela ter chamado o cunhado e preferir... Passar meia hora é difícil.
0: É, bastante. Obrigado, amigão. Um abraço, Eduardo.
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0: Vida vazia. Bruno Marrone aqui na sua madrugada. É Band Love.

0: Parte de FM Jordan Sparks, No Air, participação do Chris Brown, também o grande, o eterno Michael Jackson, Heal the World e Grande Hotel com Kid Abelha. 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Joana, parabéns, ganhou os prêmios do Band Love desta noite, desta madrugada. Meu amigo Léo Júnior, hoje.
1: Chegamos.
0: Você chegou um dia antes, né?
1: É, eu não cheguei.
0: Geralmente
1: um
0: dia. Você chega de sexta passada, você chegou de. Cadê exatamente. O Diegão? O Diegão tá de folga hoje?
1: O Diegão tá dando uma descansada,
0: olha,
1: né, cara?
0: Que folgadinho.
1: Ele tá bem folgadinho ultimamente.
0: Folgando, hein? De quinta pra sexta.
1: Você vê, cara.
0: Olha só.
1: Não, isso não existe, né,
0: cara? Aí sobrou pra você falar com os loucos.
1: Sobra pra mim ficar aqui no CAPS.
0: Então tá bom.
1: Não
0: então
1: tem jeito, cara.
0: Eu vou embora que eu não quero ficar louco também, não.
1: Fica um pouquinho aí, fica aí.
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0: FM, como é que você tá, gente? Tudo certo por aí? Obrigado você pela sua companhia, pela sua audiência. Tamo chegando em mais uma edição do nosso Band Coruja. Hoje é comigo, viu? Muito prazer, eu sou o Léo Júnior.
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0: A sua rádio do seu jeito. Você deve estar achando estranho. Peraí, cadê o Diegão? O que aconteceu? Peraí, gente. Hoje sou eu, simples assim. Sou eu. Diegão tá descansando hoje, cara. Meu Deus, começamos a bagunça na madrugada. 1:04, já estamos na sexta-feira. Sextou, já pode falar que sextou, já ou não? Já pode falar? Meu Deus do céu, pode falar. Já estamos na sexta-feira, meu Deus.

gente! Bom dia pra você de todo o Brasil. Tá no ar aqui o nosso Band Coruja pra todo o Brasil. Obrigado pela sua audiência, pela sua companhia. Tá tudo certo por aí? Vamos ficar junto aí, você aqui? Fala um monte de coisa boa no seu ouvido? Fala só coisa boa aqui.

0: 7, gente. Já estamos na sexta-feira. Ah, tá rindo de quê, cara? É sexta-feira hoje, meu Deus do céu. Sextou, papai. Como eu digo, sextou, papai, hein? 1h07, bom dia pra você que tá junto com a gente. Tá tudo bem por aí? Tá tudo certo? Belezinha? Diego hoje tá descansando hoje. Merece, né? Puxa vida, né? Não é fácil também, né? Trabalhador, né? Tem que descansar um pouquinho, pelo menos. E o Diegão vai descansar hoje, tá? Amanhã também descansa, amanhã, hoje, amanhã, na próxima madrugada tô aqui, depois, meu Deus do céu, vocês vão ter que me aguentar até umas horas agora, meu. Agora lascou. Vocês são obrigados a me aguentar agora até domingo pra segunda aqui. Ó, gente, obrigado pelo carinho, principalmente você, meu amigo caminhoneiro. Que trafega por esse Brasilzão afora, você, os caminhoneiros, já falei dos caminhoneiros, motoristas e aplicativos, ou você, meu amigo taxista, um abraço também, obrigado pelo carinho de vocês. Olha, quanta gente, pessoal que perde do sono, os vagabundos da madrugada aí, e não tem o que fazer na vida, vagabundos, todo mundo ouvindo a Band FM, e os gente boa, né, o pessoal trabalhando, pessoal que não tem o que fazer também na madruga, e ouvindo a gente, que isso é legal, né, gente? Ai, meu Deus, não, vamos falar de tanta coisa aqui na madrugada, gente. Eu quero saber como é que vocês estão. Tá tudo bem por aí? Tá tudo certo? Belezinha? Olha lá, é complicado, gente. Peraí, deixa eu. Só um minutinho. Peraí. Agora voltou aqui. Meu pai do céu, hein? Tá, esse WhatsApp aqui tá de brincadeira. Oi, Léo, bom dia. Quem que é você? Salve, Léo Júnior, Jorge, Maciel, né? Já chegou por aqui também. Oi, é o Emerson. Fala, Emerson. Fala comigo, Emerson.
1: Ô, Léo Júnior. Bom dia.
0: E aí, meu?
1: É o Emerson da cidade de Andradina.
0: Bom demais.
1: Bora até as 5 da manhã.
0: Bora.
1: Aqui na Patrol, na moto niveladora aqui na Usina IP. Que Deus abençoe todos nós.
0: Nozes. Valeu, cara. Valeu. Um abraço pra você. Obrigado, hein, cara. Obrigado pela sua participação junto com a gente. É a galera chegando com tudo na madruga. Oi.
2: Fala aí, Léo Jaime. Bom dia, mano.
0: E aí,
2: já podemos xingar o Ivanelis ou ainda tá muito cedo?
0: Não, tá cedo ainda. Não. Deixa pra xingar o Ivanelis mais tarde. Região taxista tem que chegar. Ele já chega por aqui também, sempre na madruga.
3: Boa, Léo Júnior. Boa noite. Estou chegando aqui na Rua Augusta, na Rua das Bonequinhas. Vou levar uma pra mim e uma pra você aí, região taxista.
0: Não. Pode. Meu, fica à vontade, não quer não. É, pode pegar as duas pra você, tá? Pega as duas bonequinhas pra você aí. Obrigado, no momento eu não quero não, tá tudo certo. Ah, aqui é o Paulo. Como é que é? Pipopo. Olha o nome do cara, viu? Oi.
4: Bom dia, Leo Júnior. Bom dia. Paulo de Iperó.
0: Iperó. Iperó aí na região de Sorocaba, hein? Um abraço, viu, Paulo? Obrigado pela audiência aí, tá curtindo a Band FM já na sexta-feira, sextou!
5: Boa noite, Léo Júnior. Ligado na rádio hoje.
0: Ai,
5: região radialista.
0: Ó, você sabe que tem um momento no região, 4 horas da manhã, né? 4 da manhã tem um momento do região, taxista. Então, você vai participar com a gente aqui, vai mandar seu WhatsApp. 4h30 da manhã tem a hora do boi também, tá? 4h30 da manhã, você já sabe. 4h30 da manhã tem a hora do boi. Você vai participar junto com a gente na nossa madruga mais gostosa do Brasil. Ai, meu Deus do céu. É bom demais estar aqui no nosso Band Coruja pra

0: dia, Léo Júnior, Robertinho, motorista de aplicativo de Rio Preto. Oi, bora aí, até as 5 da manhã. Oi, valeu, Robertinho. Vamos nessa animação, até lá, hein? Léo, o Pix tá na conta, hein? Coloca meus áudios aí, cavalo.
1: Ó, que Pix o quê, cara? Eu falei que não tem panelinha aqui, não existe panelinha, cara. Pô, para com esse negócio de Pix aí, ó. Pode parar com isso, hein, mano? Pode parar aí.
2: Boa madrugada pra nós. Eu quero ser a primeira a dar um bom dia, bom dia, bom dia. Boa madrugada.
1: Chega
2: quero
1: junto.
2: Ser a primeira.
1: Aí, ó.
2: Sou de Pirituba, tamo junto.
1: Aí,
2: o aplicativo, hein? Vou te acompanhar.
1: Ó, ó, ó, chegou.
2: Vou te acompanhar
1: aí
2: até as 5 da manhã. Bora que bora! Beijos!
1: Valeu, Ju de Pirituba! Ó, você viu que deu até sorte, hein? Chegou corrida aí. Dá uma olhadinha que chegou corrida aí, hein? Um abraço, valeu, hein?
3: Oi, Léo Júnior. Hoje é sem panelinha, hein? Tem os personagens de sempre.
1: Aí, ó, tá vendo só? Peraí, que personagem de sempre, cara?
3: Aí sim, hoje é sem panela. Hoje é sem os personagens principais. Sem os cinco únicos que falam na rádio.
1: Cinco
3: e depois
1: únicos.
3: Os esporádicos. Sem cara, panela, Diegão safado.
1: Os caras prestam atenção em tudo, né? Tem com panela. Aqui o programa é assim: com panela e sem panela. É, o programa tá assim, com e sem, né? É, e tem também com sabor panela. E sem panela também, oi.
4: Bom dia, Léo, tudo bem?
1: Beleza.
4: Ô, Léo, da hora de ouvir você, que você coloca o nosso áudio.
1: Aí.
4: Com você não existe panela.
1: Ah lá, já vai começar.
4: Não existe grupinho.
1: Já vai começar.
4: Você coloca o áudio de todo mundo no ar. Agora com o Diego, só por Deus. Ô, Léo. Me dá um conselho aí, mano.
1: Vai começar
4: que eu faço,
1: a choradeira.
4: Mano? Será que eu mato aquela desgraçada?
1: O que foi,
4: ela
1: cara?
4: Ela colocou Gaia, mano, em mim, mano.
1: Ixi, cara.
4: Cheguei em casa, peguei ela com outro.
1: Meu Deus do céu.
4: Bagulho louco, né?
1: É mesmo, cara?
4: Dá um conselho aí, mano. Será que eu abandono, deixo quieto? Ela tá pedindo pra mim perdoar ela pra voltar. Será que se eu voltar com ela, ela vai parar? Ou eu vou continuar tomando Gaia?
1: Olha, cara.
4: O que você faria no meu lugar se você tomasse Gaia da tua mulher?
1: Continue.
4: Você largava ela ou continuava com ela?
1: Continue tomando Gaia. Continue tomando Gaia, cara. Você não vem agora, você não vem falar. Eu não tenho nada a ver com a história, cara. Eu não tenho nada a ver com isso, velho. Eu sou muito bem casado, cara. Agora, você eu já não sei. Aí eu já não sei. Continue tomando Gaia, cara. Ah, não, meu. Eu achava que tava tudo bem o programa até agora, mas não teve jeito. Não. Sexta-feira, gente. Pera aí, deixa eu ver. Meu, sexta-feira, cara. O Muriloco, eu achei que ele estivesse dormindo já com os anjinhos. Eu achei que ele estivesse de boa. Cara, eu não acredito. O Muriloco aqui também de novo, cara.
5: Fala, Leléu, seu bocozão. Belezinha, mano? Ó, chegou cedo, hein? Não é pra você estar aqui hoje, cara. Volta, Marcelo Dias. Ai, eu não tenho panelinha. É, não tem panelinha. Hoje é um monte de áudio bosta, aleatório, sem assunto, sem nexo.
1: Ó, alguém sabe que o seu Muriloco tomou o remedinho dele hoje? Alguém sabe disso? Se ele tomou o remedinho dele, tá tudo bem? É, eu acho que ele não tomou o remedinho dele hoje, hein? Vocês podem perceber isso aí, ó.
6: Bom dia, aqui é o Leandro do Itaí Paulista. Vai, agora Leandro. Sim, agora eu acho que meu áudio vai pro ar, porque
1: vem
6: o Diego.
1: Ah, que isso? Para de reclamar do Diegão.
6: Panelinha.
1: Para de
6: um
1: reclamar.
6: Abraço, Léo Júnior, é nóis.
1: Estão reclamando do Diegão, que. Ai, porque ele não coloca áudio. Ai, porque deixa o cara, cara. Deixa o cara tá de folga, velho. O cara tá descansando hoje, mano. Meu Deus do céu, mas vocês não tem jeito também.
7: Alô, pau mandando Júnior. Tô aí na madrugada de quinta pra sexta, de sexta pra sábado, pra domingo.
1: Tamo junto, né, cara?
7: E Diego lá, enchendo o caneco de cana e tô aí trabalhando aí.
1: Eixi.
7: É João, cabuetista.
1: O quê? Um abraço pra você aí, cara. Obrigado pela audiência, hein? 11 999919197. Nossa, o negócio do telefone tá torto aqui. Pera aí, deixa eu ver aqui. Pronto, agora vai. Agora sim, beleza. 11 999919197. pra você participar junto com a gente no nosso Band Coruja. A gente vai criando os assuntos por aqui. Sexta-feira chegou, mais um final de semana. E o pessoal aproveita pra emendar o feriado, né, gente? Feriadão de Corpus... ontem, né, no caso, foi o feriado de Corpus Christi. O povo já aproveita pra emendar na sexta-feira. Quando chega feriado na quinta, a galera se anima, né? Vai dar uma viajada, ficar em casa pra curtir mesmo, curtir a família, aquela coisa toda, hein? Olá.
2: Bom dia, Léo.
1: Bom dia,
2: vamos
1: bom
2: juntinho
1: dia.
2: Aí até as 5 da manhã. Se o Murilo tomou remédio, eu não sei. Mas que no fundo ele tem uma certa razão, ele tem.
1: Olha isso.
2: Bom dia pra nós.
1: Fala, que isso, gente? Peraí, peraí, Ale, peraí. Ale, só peraí, né, Ale? Tamo começando o programa ainda, Ale. Peraí, né? Oi.
8: Fala, Léo. Oi. É isso aí, mano. Diego, é muita panela, muita aí, panela. Ó. Não ouve o áudio nosso.
1: Olha, quer dizer, ele fala e a metade do áudio ele fica em branco. Não dá pra entender essas coisas aí. Ó, gente, você vai participar, vai dar seu bom dia, eu quero conversar com você. Vamos criar o nosso papo por aqui na madruga. O velho do lixo já chegou, o velho do lixo já tá preparado na madruga. O velho do lixo, tá no trampo hoje ou tá em casa aí?
9: Júnior, o velho do lixo, sai cachorro, já tomou seu cardenal hoje pra aguentar nós?
1: Já tomei o meu, já. Já tomei, para de ligar aqui, ô.
9: Ah. É da madrugada? Ah, um abraço pra todos aí, pras meninas, pros parceiros, Murilo Louco, o Padeiro, o Cleiton, o Max. Vamos que vamos, é o velho do lixo na madrugada, sai cachorro.
1: Aí, ó, quem tava ligando aqui é o Davi, cara, o Davi também, meu, olha lá. Ah, ninguém vai ficar. Manda um beijo pra mim aqui, ó, Nalvia de Itapevi. Alô, pessoal de Itapevi. Um abraço, galera boa de Itapevi, tá curtindo a Band FM, um abraço, obrigado pelo carinho de vocês aí, todo mundo ligado, participando, hein?
10: Ô, Léo, bom dia, bom dia, bom dia! O Murilo que é louco, a mulher defendendo o Murilo, ela é louca também.
1: Tudo louco. É lá, exatamente, tudo louco.
10: Todo mundo doidão.
1: A louca e o
10: e
1: louco.
10: E as panelinhas do Diegão tá de folga hoje. As panelinhas dele folga com ele. Já obrigado, hein?
1: Olha, eu falo pra vocês. Tudo bom? Tem que morrer amigo desses caras aqui. Morrer amigo desses loucos aqui, viu? Você imagina quando eu não tô aqui, que os caras não falam mal aqui de mim até umas horas. Ah, deve, aquele Léo lá. Ah, puta, cara sem assunto e não sei o que lá mais.
11: Ah, e aí, Leozeira? Agora aí? Nosso áudio vai pro ar, hein? Ah, só porque a gente é de Sorocaba e faz um pix na sua conta. Opa, não podia falar, né?
1: Não, porque desculpa. Pix? O que, cara? Mas,
11: bom saber que você tá aí. Eu gosto muito de ouvir o programa Coruja com você.
1: Valeu, mano. Um abraço pra você. Obrigado pelo carinho. Deixa eu falar com o Danilo. Fala, Danilão, beleza?
12: Fala, Léo. Bom dia, bom dia, bom dia.
1: Bom dia, bom dia.
12: Tudo a paz.
1: Certinho.
12: Danilo, caminhão aqui na rodagem.
1: Aí, mano.
12: Fala pro mano aí que tomou o gás aí que vai colocar um escapamento direto na moto dele aí. E parar de chegar mais cedo em casa, né? Fala pra ele chegar na hora.
1: Chega no
12: ele
1: no...
12: foi chegar mais cedo aí. E a mulher tava com outro. Próxima vez ele chega na hora e não vai ter ninguém em casa.
1: Chega no momento exato do ato ali, ó. Pronto.
12: O Ricardão já vai ter ido embora. É nóis, tamo junto.
1: É nóis, cara. É verdade. Chega mais cedo em casa que você vai perceber. Se tiver mais um carro na garagem, ou se a toalha tiver, já a toalha dele tiver quentinha, já molhadinha e tal, né? Não, o cara sai, ele deixa uma toalhinha já pro próximo, né? Pro marido que vai chegar, né? Então é mais ou menos por aí, né? Mais
13: bora, Léo, bora. Então é a chance desses canalhas brilharem. Vamos, canalhas. Mandem um dos bons, caras. Oh, faz uma piadinha aí, velho. Não, Léozão. Eu gosto de você, cara. Eu não falo nada nas suas costas.
1: Não, é falso que sola. Falsidade que sola.
13: Eu falo na sua frente. Ah. Você é um bocozão. Like a virgin. E nas suas costas, cara. Só madeira.
1: Não, sai fora, cara. Sai pra lá. Só sai daqui, cara. E nas minhas costas o quê, cara? Tá louco, meu? Tá louco, pô? Cara, onde você comprou esse celular, esse aparelho seu aí? Fala pra mim, cara. Mas que horrível, hein, cara? Pô, que aparelho que... Viu? Tá horrível esse aparelho de celular seu. Ó.
14: Léo, aqui é o Luiz Botija Pepe de Santo André.
1: Meu Deus do céu, cara.
14: Diegão, essa hora tá atrás de traveco lá na Augusta, lá com o taxista aí, ó.
1: O Região.
14: Tá lá na Augusta, lá tá os dois, ó, atrás de traveco. Vai levar a menininha, vai levar a traveco.
1: As menininhas.
14: Mulher de tromba.
1: Falou que o Diegão tá lá na Rua Augusta, lá essas horas. Ai, caramba, hein? Oi. Não, viu? Ninguém pode ir lá na Rua Augusta, que lá é a área do Região. Se alguém aparecer lá, principalmente motorista de aplicativo, aparecer lá na Rua Augusta, é a área do Região, vai levar 4 tapas na cara. Então, já fique ligado, já.
14: Bom dia, Léo Santana. Rapaz, o povo tá carente aí, hein? Essa vergonha aí, isso é essa aí.
1: Pois é,
14: cara. A parte boa, quando Diego não vem, é a falta dele. E a parte ruim é essa safadeza de panela.
1: Essa safadeza.
14: Aí dentro, rebanho de fresco.
1: Tá vendo? Vocês não tem jeito, hein? 11 999919197. Você participa, bom dia, Léo. É, liga pro Davi pra ele desabafar. O que que ele tá? Tá triste, o Davi? O que que o Davi tem, cara? Que ele precisa desabafar? O que que aconteceu, Davi? O que que fizeram pra você, Davi? Ah, me fala aí, cara. Oi.
15: Fala, Léo, bom dia. Hoje não tem panelinha, hein? Diegão, é complicado. Aqui no interior de São Paulo, lá em Santa Bárbara, tô voltando do terreiro, tô voltando da macumba, hein?
1: É mesmo?
15: Forte abraço.
1: Olha o cara, velho. Voltando da macumba, hein? E tá ouvindo a Band FM, um abraço pra você. Obrigado pela audiência. Deixa eu ver se eu acho o controle do ar-condicionado aqui, cara.
16: Fala, Léo. Boa noite, Léo. Boa madrugada, Léo.
1: Pra nós.
16: É o Daniel, motorista de aplicativo, trampando na Uber aqui, Léo.
1: Ô, mano.
16: Dá um salve nos meus amigos aí, Léo. No Gordinho, mano Lucas e no mano Pato Louco.
1: Pato Louco.
16: Mano Bruno Betts.
1: Nossa.
16: E no mano Lasanha não toma banho.
1: Bruno Betts. Que isso? Mano Lasanha que não toma banho. É só nome com carinhoso, né? Você já tem algo? Você aí, no a galera do seu trampo aí, seus amigos, tem algum nome carinhoso aí? Não, queria saber. Ah, me fala alguns nomes carinhosos aí, vai. Falando Davi, olha ele aqui, ó.
17: Se colocasse a mandioca tá de você, que a mandioca tá de você que tá muito quente. Se esquentasse aí, da mandioca.
1: Cala a boca,
17: amanhã aí.
1: Cala a boca. Ah, vai, filho, sopa. Olha, o Davi, ele ama a mandioca. Olha, cara, só fala de mandioca. Eu não sei, entendo, cara. Só fala de mandioca.
17: Bora por aí, Léo, Júnior. Bora por aí. Você gosta da mandioca, vem grandona, Léo, Júnior.
1: Olha, tá vendo? Vai gostar de mandioca assim lá longe?
18: Fala, Léo, boa noite. Rafael aqui de Cuiabá.
1: Ô, Rafael.
18: Tamo aí no aplicativo. É
1: Cuiabá, Mato Grosso.
18: Da manhã, viu?
1: Aí, rapaz.
18: Manda um abraço aí pros meus amigos Mike, Jean
1: .
18: E Paulinho Louco. Estão tudo tentando fazer dinheiro, mas não consegue. Estão apelando pro House Preto.
1: Ixi.
18: Qual a dica que você dá pra eles ganhar dinheiro, hein, Léo?
1: Raulzão
18: Preto. Um abraço.
1: Preto. Ah, cara, vai no House Preto mesmo, velho. Vai que cola, né? Vai que, né, cara?
19: Fala, Léo Dias Júnior! Léo Dias Júnior!
1: Que isso?
19: Léo Dias Júnior é o defensor dos viados oprimidos!
1: Mais um retardado, Chorão! Mais um
19: Chorão,
1: retardado!
19: Chorão, você é um viadinho oprimido, Chorão! Mande seu áudio agora! Agora, chorando pro Léo Dias Júnior! Ele vai botar no ar! Ele vai botar no ar, bem no meio do seu rabinho, até às 5 da manhã no Bande Coruja! Oi!
1: Esse aí é parceiro do Muriloco, hein? Ele tá fazendo curso com o Muriloco, na verdade. Ele tá fazendo curso ainda, né?
20: Ah, cala a boca, Davi. Tira o pinto da boca.
1: Para com isso! Ô, tá cedo, cara. Você falar essas coisas, pô. O chefe tá acordado ainda, velho. Fica falando essas coisas aí, pô.
21: Ô, Léo. Oi. Ô, Léo, é o Vado aqui de Diadema, Campanário.
1: Ô, mano.
21: Hoje você vai ver meu áudio aí, hein?
1: Já tô
21: solta
1: aqui,
21: meu
1: já.
21: Áudio aí.
1: Já tô ouvindo.
21: A semana toda falando e não soltou um áudio. Acho que hoje vai, hein? Uhul.
1: Nossa, viu? Você viu aqui a animação do cara, né? Nossa, semana...
21: Tem.
1: Ó.
21: Uhul.
1: Meu Deus do céu. Que animação. Que dá pra perceber na hora essa animação do garoto aqui, hein? Oi?
0: Ô, Léo, o Davi precisa de carinho, afeto e atenção e uma bela pirocada.
1: Para, começou!
0: No
1: para.
0: Meio...
3: Para, é o Marco Viado. Tira você, ô! É o meu
1: Marco... Ô!
3: Puta boca, ô, vagabundo!
1: Ô, que isso?
3: Viado.
1: Meu, não fica mexendo com o Davi, gente. Vocês estão deixando o Davi bravo, cara. Meu, vocês estão deixando o Davi bravo, cara. Olha lá.
3: Deu, Marco Viado, com sua voz aí de gayzão aí.
1: Pô, para, ô, Davi.
3: Tira meu maço, sua boca aí.
1: Que isso, cara? Meu Deus do céu, gente. Que tá acontecendo com o Davi? Gente, por favor, olha, o pessoal tá deixando o Davi muito nervoso. Davi tá muito nervoso, cara. O que tá acontecendo com você hoje, Davi?
3: Tem paz, tem paz, tem paz.
1: Ah, tá. Você viu? É, duas personalidades.
3: Oh. É que os caras gostam, né? Gosta do bichão, gosta.
1: Ai, meu Deus do céu, viu? (11) 999919197. Você participa junto com a gente aqui na Band FM pra deixar sua madrugada ainda mais gostosa. Mas vou deixar mais animada aqui, cadê? Aqui, ó, vamos tocar uma música boa. Oi. Aê! Sim.

0: junto com a gente, mandando aquela mensagem pra gente, aquele áudio, manda áudio.
1: Ô, Léo, boa noite.
0: Oi.
1: Meu nome é Jeová.
0: Oi, Jeová.
1: E sou motorista de aplicativo e fico até de manhã escutando vocês, entendeu? Tamo juntos.
0: E me diz aí, como que você aguenta curtir a gente até de manhã cedo, cara? Não é fácil. Tem que tomar uns remedinhos pra aguentar até as 5 da manhã aqui. Depois tem o Band Bom Dia ainda. Meu Deus do céu. Ai, meu Deus.
2: Bom dia, bom dia, bom dia, Léo Júnior. Aqui é Natan da JSL na Bahia, rapaz. Só tô mandando esse alô aí pra parabenizar você pelo programa aí, rapaz.
0: Ô, mano.
2: Show de bola aí.
0: Obrigado, cara.
2: E manda um alô aqui pra essa rapaziada na puxada da celulose, essa galerinha massa aqui, todos na escuta aqui. Um abraço. Entendi. Aí, meu amigo. Fica com Deus aí. Tchau e obrigado.
0: Valeu, cara. Um abraço pra você. Obrigado. Ô, Léo, deixa o Davi brigando com o Michael. É muito bom isso. Ah, o Michael. A foto do Michael Jackson aqui, ó. Oi, fala comigo aí, vai.
3: Aí, Léo, que tiver com escoliose, lordose, face de plantar, a gente trata tudo aqui na clínica. É o Região, o quiropraxista.
0: Nossa, quiropraxista. Que coisa, hein? Os Região começa lá pras 4 da manhã. 4 da manhã, vamos falar do Região aqui, ó.
4: Ô, Léo, o Diegão falou ontem no programa que ele ia conseguir o contato do Mandioca, cara. Coloca o Mandioca pra falar com o Davi aí, que o Davi fica todo contente.
0: É mesmo? Cadê o Mandioca? Ah, cadê o Mandioca? O Mandioca entrou aonde aqui com o Davi, hein? Fale pra mim. Oi.
5: Fala, Léo. Bom dia, Léo. Tudo certo?
0: Beleza, cara. Tamo indo.
5: De Porto Alegre aqui. Ô, Léo, o aplicativo hoje em Porto Alegre tá bombando, graças a Deus.
0: Pô, que legal, hein, cara? Tá bom o negócio,
5: vamos lá,
0: hein?
5: Tocar a ficha, Band Coruja, é a minha companhia nas coisa madrugadas boa, aqui em Porto Alegre, bombando, hein? Sem dúvida, é a mais escutada.
0: É nóis.
5: Mais escutada. Falo com meus amigos aqui do que fazem aplicativo aqui. A gente comenta no outro dia ali o que foi feito, o que foi falado no programa.
0: É só merda, é só coisa só.
5: O pessoal que fala aí, manda áudio. Tamo junto. Bando de Coruja aqui em Porto Alegre bombando.
0: Ô, cara, quando você vai comentar do Bando de Coruja no outro dia com os amigos, caras, não sai uma coisa boa. Eu já aviso, tá? Se for comentar do Bando de Coruja com os amigos, pô, vi de madrugada, foi legal, mas viu, não sai muita coisa boa não, viu, cara? Não tem como, não sai coisa boa, viu, Diego? Um abraço, cara! Pessoal de Porto Alegre, ligado na Band FM, Sérgio do Pão chegou aqui, ó, o cara mais queima-rosca que tem aqui, ó.
6: Ô, Davi, o Mandioca tá indo atrás de você aí, tá? Sou seu amigo, Sérgio do Pão, já tô te avisando, o Mandioca tá indo aí te procurar, você fica falando mal dele.
0: E aí, tá vendo? E o Davi ama isso, né?
7: Bom dia, Léo. E aí, Bande Coruja, Anderson Carreteiro aqui do Rio de Janeiro, ok?
0: Valeu, cara, um abraço, pessoal do Rio de Janeiro. Ei, pessoal do estado do Rio de Janeiro, só da Band FM por aí, um abraço pra vocês do Rio. Muito obrigado pela audiência de vocês, hein? Essa sexta-feira, sextou, gente. Ah, quando é sextou de com vontade, né? Vamos colocar uma música boa aqui, vem, peraí. Essa aqui é legal, essa aqui é legal. Ó.
8: O remédio na vida noturna.

0: Igor, vai lá.
1: Bom dia, Léo. Primeira vez participando aí do Band Coruja.
0: Seja bem-vindo, mano.
1: É um honrado aqui de Valentim Gentil, Eita. Usina Coffee de Meridiano.
0: Eita.
1: Acompanho vocês na noitada aí.
0: É positiva. Mesmo? Valeu, cara.
1: Um abraço.
0: Valeu, um abraço pra você. Seja bem-vindo. Primeira de muitas vezes, viu?
2: Ó,
0: vai ser primeira de muitas vezes. Curtindo a Band FM. Um abraço pra você. Obrigado pela sua companhia aí.
3: Valeu, manda um salve pro Mano Lasanha! Mano Lasanha, papo de onça, carniça de cobra,
0: meu
3: misturado
0: Deus.
3: Com joelho de anta.
0: Nossa!
3: Salve! Bom dia aí, vamos que vamos! E agora, hein? E todo taxista é corno!
0: Aí já começa a briga já começa a briga, que todo taxista é corno, aí já vem os caras do aplicativo também. É, tem que ter uma treta, né, cara? De madrugada aqui tem que ter uma treta, né? Tem que ter uma treta, senão não dá certo, né, cara?
4: Bom dia, Léo Júnior.
0: Oi.
4: Eu, Diego, um beijo do Tatuí.
3: E aí, vamos que vamos, e agora, hein? E todo taxista é corno.
0: Aí já começa a briga já começa a briga, que todo taxista é corno, aí já vem os caras do aplicativo também. É, tem que ter uma treta, né, cara? De madrugada aqui tem que ter uma treta, né? Tem que ter uma treta, senão não dá certo, né, cara?

0: Além que não tem panela aqui, ó.
1: E aí, Leozinho Júnior? Tamo aqui na carreta, dirigindo. É, João, carreteiro.
0: Um abraço pra você. Ó, vocês estão preparados? Vai começar a Copa do Mundo já, hein, cara? Ah, e aí? O Neymar. Neymar não vai, nem foi viajar. O Neymar, na verdade, ele nem foi viajar lá com a seleção. Ficou lá, tratando a panturrilha dele. É, e vocês acham que o Neymar vai jogar? Não. Em algum jogo aí na Copa. Bom, se ele foi, é pra jogar, né? Mas você acha que não é um pouco de, sei lá, muito comercial ali? Tipo assim, o cara tem que estar. Se ele não tivesse, acho que não ia dar o mesmo efeito. Mas pelo menos ele com o problema na panturrilha, pra mim ele tá lá. Mesmo se não jogar. Você acha que rola? Será que vai, o Neymar vai jogar na seleção? Você acha que vai assistir o Neymar jogando ali, meu? Não sei não, hein? Eu não sei não. Vamos ver, né? Ah, vamos ver como o Brasil vai se sair nessa Copa, pelo menos, né?
2: Olé! Léo, bom dia, Léo. Você quer saber de um apelido bacana aí, ó?
0: Vai.
2: É o Valdeir, o Revoada. Também conhecido como Ração pra Pavão.
0: Caramba.
2: Bicho só pode estar comendo ração pra pavão, Léo. Tá ficando com um rabo bonito, bicho. Um rabo cevado, hein? É o Shaolin, da Copa de Sebastianópolis.
0: Aí,
2: manda um abraço pro pessoal ali de Meridiano. Pose.
0: Valeu, mano. Um abraço pra você. Obrigado. Valeu, obrigado pela companhia. Sempre a galera boa curtindo a Band FM. Oi.
3: Fala, Léo. Galinho das pizzas de 10. Fala pra esse região calar essa boca aí, mano. Que ele é... Além de ser corno, ainda é broxa ainda. A mãe dele dá logo pro maluco que tem um cadetão vermelho, mano.
0: Que isso, cara? Tá xingando amiguinho? Por que vocês fazem isso,
4: mano? Bom dia, Léo. Tudo certo? Michael de Pelotas. Diegão tá no garimpo essa hora.
0: Tá no garimpo. Ele tá descansando, né, gente? Eu já descansei a semana inteira praticamente, né? É. Eu já descansei praticamente a semana inteira, né, meu? Oi? Cadê você aqui? Cliquei errado aqui, oi?
5: Aí, tô montando uma panela, certo? Estou contratando 6 personagens aí diferenciados. Região paneleiro do Bande Coruja.
0: Ai, meu Deus do céu, viu? Esfregando, rebolando, né? 1:36, já, gente? 1:36. Sexta-feira, sua linda! Você vai participando junto com a gente, 11 999919197. Você participa aqui do nosso Band Coruja, a nossa madrugada mais gostosa do Brasil. E a galera chegando por aqui, mandando ver no áudio.
6: Bom dia, Fernando César. Como é que você tá, cara? Faz tempo que eu não te ouço.
0: Ih, lá vem, cara.
6: Quantas novidades pra nós.
0: Cara, o Fefo já trabalhou ontem, né, na verdade. Não, aqui é o Léo que tá falando. Aqui é o Léo Júnior que tá falando. Não vou nem falar. Semana. Vamos ver aqui mais um, vai.
7: Fala, Léo, bom dia. Thiago do Floripa. O Diego acho que foi lá ajudar o Caipira a tirar leite.
0: Foi.
7: Tá no banquinho do Caipira. Ah, não. Depois manda a chave Pix aí pra nós fortalecer na panelinha aquele. O Pix. Mande o Pix.
0: É, que pix o quê, cara? 1:37, Maratacini já chegou por aqui também, tá com a gente.
8: Bom dia, Léo.
0: Bom dia.
8: Seu paneleiro de Sorocaba, nossa.
0: Tudo bem,
8: que aí? O que você fez aí pra você ficar de castigo três dias com os loucos,
0: tô
8: hein?
0: Tô de castigo.
8: Mas, ó, tô aqui, viu?
0: Valeu.
8: Aqui, não abro mão, tá?
0: Tá bom.
8: Beijinho, só pra avisar que eu sou a tampa da panela.
0: Aí, tá vendo? Essa é a Maratacini! Mais um aqui.
9: Fala, Léo. Bom dia.
0: Bom dia
9: pra rapaziada do Uber aí. Paulinho de Sorocaba aqui.
0: Sorocaba,
9: motorista
0: aí, ó.
9: De aplicativo.
0: Uhum.
9: Responde nós, Léo. Responde nós.
0: O que aconteceu, cara?
9: Fala o Pix pra nós.
0: Ah, que Pix o quê, cara? Não, já falei pra

0: Vocês que não tem Pix de nada aqui, eu não sei que os caras ficam nesse negócio do Pix aí, falando de Pix. Ah, gente, pelo amor de Deus. Ó, 11999919197 pra você participar aqui junto com a gente na nossa madrugadinha. Nossa madrugadinha mais gostosa. Manda na sua mensagem, mensagem de áudio. Eu quero ouvir você por aqui. Vamos falar o que tá rolando de bom. Qual é a novidade pra madruga aí? Como é que vocês aprontaram no dia de ontem? Ficaram de boa no feriadão? Corpus Christi? Como é que foi o feriado de vocês? Hã? Conta pra nós, é que eu quero saber. Hã? Conta pra mim, conta tudo e não me esconda nada.
1: Ah, essa daqui, olha lá. O DVD de Brasília não foi abertura.
0: Ó, oh, que é isso? Esse é o nosso Bandicoot.
2: Primeirinha de todas, né?
0: Sextou, meu filho!

0: sorriso indecente.
1: Fala, Léo.
2: E aí, meu?
1: Bom dia, aqui é o William, motorista de caminhão. Chegando em Londrina, até as 5 ninguém dorme. Neymar já era. Brasil com Neymar ou sem Neymar não vai arrumar nada.
2: Você acha, cara? Ei, rapaz do céu. Um abraço pra você, obrigado, hein? Obrigado pela audiência aí junto com a gente na nossa madrugada mais gostosa do Brasil. Ziu, ziu, ziu, ziu. Aí, ó.
3: Nossa, assim você acaba me matando.
2: Oi, bom dia.
4: Bom dia, Léo Júnior, tudo bem?
2: Tudo
4: aqui
2: certo.
4: É o Anderson dos Santos, Santa Bárbara do Oeste. Sou vigia, trabalho aqui em Santa Bárbara do Oeste. Bom dia, Léo. Vamos que vamos. Até às 5 da manhã.
2: Vamos
4: é nóis.
2: Ó, até às 5 da manhã, né? Vamos falar tanta coisa boa aqui no ouvido de vocês aí que vocês vão ver. Nossa, tanta coisa. Meu Deus do céu. Oh, meu Deus do céu. Oi.
5: Bom dia, bom dia, bom dia. Boa madrugada aí a todos. Aqui quem fala é o seu Zé. Esse ano é que você vem, Vai pra lá, seus secadores!
2: Será, cara? Será? Será? Esse negócio de será pegou, né, gente? Nessas trends, nessa. É a trend que fala? Trend? Meu, eu sou meio velho pra essas. Eu sou velho, cara. Esse negócio de trend. Eu já falei que eu sou velho, cara. Eu sou velho, sou velho, sou velho.
3: De time chinelo de debo, tô pronto. Hoje eu vou ficar pronto, vai!
6: Bora, Léo, bom dia, bom dia, bom dia! Bora meter o pau nessa madrugada! Ô, oh, quanto que é o Pix que tem que mandar aí pra entrar na panelinha?
2: Que Pix que é, cara? Não tem panelinha? Vocês já perceberam uma coisa? Que quando eu coloco ouvinte aqui, eu pego ouvinte aqui, ó, aleatório aqui do negócio. Eu vou clicando e vou... Não é esse negócio assim, ah, vou colocar só esse time aqui. O outro time eu não vou colocar. Não, eu vou clicando aqui, gente. Não tem panelinha não, tá bom? Olha aqui, vamos falar com a Maria Ângela. Maria Ângela, tudo bem, Maria?
7: Bom dia, meu querido Léo Júnior. Que
2: tudo
7: saudades,
2: certo?
7: Meu amor.
2: Como é que você tá?
7: Um beijo bem forte pra você, tá bom, meu amor? Alexandre Fenomenal, uau. Tati Perigosa. Beijo, João Tatu. Velho lixo, saca show. Cadê o Mickey, vagabundinho?
2: Ah, o Mickey, vagabundinho,
7: ai,
2: né?
7: Beijo, Davi, meu anjo.
2: É. Anjo? Beijo, tá, isso é o Davi tá mais pra... Anjo. Você acha que o Davi é um anjo?
7: Ativa uma palestra. Beijo para todos do Band Coruja. Pipoquinha, cadê você, Pipoquinha? Tá trabalhando? Edivaldo Plácido. Beijinho, beijinho. Ai, ai. Beijo bem grande. Eu tô morrendo de saudades. Ai, ai, ai.
2: Vixe, rapaz do céu. É sexta-feira, meu filho! É sexta-feira, meu filho! Ok, ó, Léo Júnior! É. A trend que repercutiu essa semana no Band Coruja foi o banquinho do Edmilson Caipirão. Quem quer sentar no banquinho do Edmilson Caipirão, hein? Eu não quero! Eu já tô avisando pra você que eu não quero saber, eu não quero sentar no banquinho de ninguém. Só pra vocês saberem. É, pois é. Pois é. 11 999919197. Você participa aqui do nosso Band Coruja pra todo o Brasil até às 5 da manhã. Oi. Cadê
8: boa
2: você?
8: Boa madrugada, meu amigo Léo Dias. Quero parabenizar você pelo trabalho, bom trabalho, tá? É o único altura aí que pode comandar o Band Coruja.
2: Valeu, mano.
8: Além do Diego Lopes. Parabéns mesmo.
2: Obrigado, cara.
8: Até o final. Beto São Vicente. Parabéns mesmo.
2: Beto de São Vicente, hein? Litoral aí, curtindo a Band FM. Um abraço, gente. Galera toda do litoral, hein? Ah, vamos ver mais
9: bom
2: um.
9: Bom dia, Léo. Bom dia, pessoal do Band Coruja. Ligadinho aí com vocês até às 5 da manhã.
2: Bora com tudo!
9: Que é o Anderson de Sorocaba.
2: Anderson de Sorocaba, aí galera de Sorocaba, um abraço pra vocês, tá? Obrigadão pela audiência. Que é isso aqui? Pera, deixa eu só ver uma coisa aqui. Eu achei que tinha um negócio no meu pé aqui, velho. Eu tomei um susto. Eu juro que tinha alguma coisa puxando meu pé aqui. Não, é verdade, gente do céu. Não, eu juro pra vocês que tinha alguma coisa aqui puxando meu pé, velho. Estranho, viu? Estranho esse negócio aí, velho. Estranho. Ah, bom dia, Léo. É Edinho de Caçador. Caçador é Santa Catarina, né? Manda um abraço. Estamos aqui, ó, trabalhando, ouvindo o Band Coruja. Alô, galera de Caçador, um abraço pra vocês aí. Muito obrigado pela audiência. Pessoal de Poços de Caldas, Minas Gerais. Quem tá aqui é o Fabião. Fala, Fabião, beleza, mano?
0: Bom dia, Léo Júnior. É o Fábio de Poços de Caldas, Minas Gerais, beleza?
2: Beleza.
0: Na minha opinião, o Neymar de início não vai jogar. É. Mas depois ele vai brilhar durante a Copa.
2: Será, cara? Será? A outra perguntando, o Pidoncio já tá... Não, não, não. Pidoncio essa hora... O Pidoncio essa hora já tá no 15º sono. Mas ele acorda cedo. Ele vai estar aqui depois. O Pidoncio, ele costuma chegar aqui umas 5h30, 6 horas da manhã. Eu acho que 5h30, 6 da manhã, ele já chega por aqui, o Pidoncio.
10: Bom dia, Léo. Fica o bigodão por cá.
2: Oh,
10: Santa Cruz, Palmeiras, interior de São Paulo, fazendo um puxa de palito doce aqui na usina Ferrari, beleza? Manda um abraço pra galera da usina Ferrari aí. Que tá na madrugada curtindo aí o Bando de Coruja. Pose, parabéns aí, viu? Você é o cara, irmão.
2: Valeu, mano, um abraço pra você. Obrigado pela audiência. Pessoal da Usina Colombo. Como é que é? Usina Colombo. Queixudo. É um bombado. Entendi nada aqui. De que fala? É melhor colocar o áudio dele aqui. Fala, Lucas.
11: Bom dia, bom dia. Bom dia, Bando de Coruja. Aqui quem tá falando é o Queixudo. Bom dia para todos. Todo mundo que tá ouvindo. Hoje eu vou tomar todas!
2: Nossa senhora, hein? Tá animadíssimo isso aqui. Super animado, curtindo a Band FM. A galera tá bom. Porque assim, gente, sexta-feira chega, né? Quem não se anima na sexta-feira? Tudo bem que o pessoal tá emendando o feriado aí, mas o povo tá animado, o povo gosta da sexta-feira. Quem que não gosta de uma sexta-feira?
12: Fala, né? Léo, a vovó do sexo falou do Van Palestra, cara. Tem uma fofoca boa. Essa semana eu descobri que o Van Palestra pegou a mãe da Minoquinha, cara.
2: Eu não acredito. É mesmo, cara? O Van Palestra, cara? Olha, os caras tudo fofoqueiro, hein? Conta essa fofoca pra nós aí, queremos saber, queremos saber. Bom dia, Léo, tranquilo? Baiano Segurança. Ô, Baiano, beleza aí, mano? Nossa, que é isso aqui, cara? Ó o Baiano, cara, é você na foto, Baiano? Quem que é esse aqui na foto? É o... Quem que é? Fala aí quem que é na foto aqui, pô, pra eu saber. Oi.
13: Bom dia, Léo. Aqui é o Cláudio de Indaiatuba.
2: Indaiatuba!
13: Motorista de caminhão compactador. Manda esses bobão aí ficar quieto. Não sabe nem falar na rádio. Um abraço, Léo.
2: Aê, cara. Um abraço pra você. Ó, valeu pela sua audiência, viu? Obrigado pela sua participação. Junto com a gente. 11999919197. Pra você participar. Manda seu bom dia pra gente, já estamos na sexta-feira, sextou bonito. E nós vamos junto aqui até as 5 da manhã, porque ó, até as 5 da manhã, depois volta depois a 1 da manhã. Ixi, cara, nossa, vamos falar tanto aqui na madrugada, vamos falar até umas horas aqui na nossa madrugada mais gostosa. Eu quero falar com você no nosso WhatsApp aqui, ó.
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15: Léo Júnior, tamo junto aí até às 5 da manhã. Sou o Marcos aqui do Vale do Ribeira, Jacupiranga.
2: Ô Marcão, e aí, Márcio?
15: Marcos. Até às 6 da manhã.
2: Valeu, cara, um abraço pra você. Outro falou assim, ó.
15: Léo Júnior, é um
2: alienígena puxando seu pé. Cara do céu, hein? Eu juro pra vocês que eu vi uma puxada no meu pé aqui. Sei lá, cara, não sei se é... Me encostou alguma coisa aqui, alguma coisa puxou meu pé. Eu não sei, eu não gostei. Eu não gostei nada disso, viu? Eu morro de medo dessas coisas aí. Oi?
16: Bom dia a todos vigilantes de São José do Rio Preto. É o Emerson. Um ótimo dia a todos, ótima sexta-feira a todos. Até às 5 da manhã. Tchau, obrigado. Será?
2: Será, cara? Será? Será?
17: Fabião, com essa voz aí, tá mais pra Fabiola.
2: Fabiola. Esse cara não perde uma, hein?
18: Bom dia, Léo.
2: Oi.
18: Você é o Fenas? Eu faço parte da panela. Mas esse povo aí quer entrar e quer pagar o Pix. Manda o Pix tudo pra mim, então.
2: Ah, não tem Pix, não vai mandar Pix pra ninguém. Que é isso, cara? Que história é essa de Pix aí? Tá louco, cara? Que é isso? 1h49. Vai lá pro nosso WhatsApp. Você não participou ainda com a gente? Ah, vamos entrar nessa resenha legal aqui. 11 99991-9197 pra você participar aqui do nosso Band Coruja pra todo o Brasil. Oi!
19: Fala, Léo Júnior. Tamo junto, aqui é o Mário do Japão, ó.
2: Ô, Marião.
19: Você vai no passeio ou você quer ir, você quer participar do sorteio? Fala pra mim aí.
2: Não, eu não sei lá, cara. Nem quero nem falar em passeio. Esse passeio me custou caro esses dias aí. Vou falar em passeio, me custou caro, viu? 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Você pode me seguir lá no Instagram também, arroba Léo Júnior Z. Léo Júnior Z, Z e E no final. Léo Júnior Z. Segue lá que eu vou te seguir também. Claro! Segue nós lá! Ai, meu Deus do céu, nosso Band Coruja continua. 11 99991-9197. Participa aqui junto com a gente na nossa madrugada mais gostosinha do Brasil. Ó, deixa eu ver aqui. Pessoal de Embu das Artes já tá curtindo o Band Coruja, um abraço.
20: Quem puxou seu pé aí, Léo? Foi o Zé Bete, viu? O Zé Bete, de vez em quando puxa os pés do radialista aí. Um abraço, eu Nunes Caetê.
2: Zé Bete, joga água nele. Pô, eu gosto do Zé Bete, viu? Eu gosto. Muito bom. Ó, o Márcio, fala, Márcio, bom dia.
21: Vamos de trampo, hein? Tamo junto, é o Márcio, o Badu de Itapevi, vamos que vamos, hein?
2: Aí, cara, um abraço. Eu solto a outra, o Emerson falando aqui que o Diegão puxou meu pé, cara. Ai, meu Deus do céu.
22: Ô, Léo. Oi. Mandei aí o Pix, tá? Cara. Agora você pode colocar meu áudio.
2: Que Pix aí, o quê, tá, cara? Bom? Que Pix o quê, cara? Que Pix o quê, velho? Que tá louco, mano?
23: Eu chupo meu pau, chupo
2: seu... Ô, que isso? Meu Deus do céu. O povo não tem papo na língua, não, velho. Fala mesmo.
24: Bom dia, Band Coruja. E quem fala é o Fernandão, aqui de Morro Agudo. E aí, meu querido, manda um abraço pra todo mundo aqui de Morro Agudo, aqui da Usina Raiz, Unitário, Vale do Rosário. Pra todo que acompanha esse programa maravilhoso de vocês aí, cara. Oh, esse programa é muito bom, cara. É a noite inteirinha, a madrugada inteira, né? Ouvindo o Band Coruja. Um forte abraço aí.
2: Ô, cara. Fernandão. Obrigado, Fernandão. Um abraço pra você, viu? Obrigado pela sua audiência. Tá curtindo a Band FM? É um programa que não deixa a galera dormir, né? É um programa, assim, diferenciado aqui na Band FM, que não deixa o povo dormir. É isso que é legal, né? O pessoal que, às vezes, tá com muito sono ali na madruga, já coloca na Band FM pra ver esse programa que vem direto do CAPS. Esse programa começa bem e termina da pior forma possível. O Band Coruja é bem isso, gente. É bem isso.
25: Bom dia, Léo Júnior. Aqui é o Andrezinho Cardoso, do Espeto Caipira.
2: Ó, olha lá. Nossa, o cara mandou umas fotos do espeto. Ó, tá o cheiro da saindo até do WhatsApp aqui, ó. O
25: feriado foi fazendo churrasco pro povo de dia.
2: Aham.
25: E trabalhando na usina São Manuel à noite.
2: Olha isso.
25: E nesse momento, mais de 1000 pessoas ouvindo você aqui na usina São Manuel.
2: Que legal, cara.
25: E vamos que vamos. Ótimo dia a todos e tchau, obrigado, tudo de bom. Band Coruja, nossa dose diária de loucuras.
2: É dose diária de loucura mesmo, hein? Um abraço, meus amigos, trabalhando aí, ó. Ah, bom dia, Léo. Manda um alô pro meu irmão aqui, o Thiago, e a esposa dele, a Jéssica. É, nesse momento estão pegando a estrada sentido litoral. Acompanhando esse baita programa. Um abraço, é o Júnior de Concórdia. Ó, o pessoal de Concórdia aí, ó, ligado na Band FM. Um abraço aí pro Thiago, pra Jéssica. Tá na estrada, que legal. Valeu, hein? Todo mundo mandando mensagem, muitas mensagens chegando por aqui. Meu Deus do céu, haja meio. Depois o povo fica até bravo comigo. Ai, Léo, você não vê meu áudio.
26: Oi, Léo. Oi. Rogério de Uberlândia, Minas Gerais, vigilante.
2: E aí,
26: hoje,
2: mano?
26: Não tem panelinha, né?
2: Não tem panelinha, cara. Não, aqui não existe isso, cara. Não, aqui, viu? Aqui não existe isso, mano. Ah, mesmo! Mel. Oi, Mel. Como é que tá aí, Mel? Tudo certo por aí, Mel? Fala comigo, Mel.
1: Bom dia. Nossa, que legal. Olha, sextou com o Léo.
2: Tô aqui.
1: Eu nunca tinha ouvido você numa sexta-feira.
2: Ixi, vai ouvir
1: é
2: muito,
1: a primeira vez. Fiquei muito feliz. Um beijo. Boa programação. Eu apareço picado na semana, porque tem a primeira pausa, a segunda, né? E talvez hoje a terceira, vou sair um pouquinho tarde. Beijão, Léo.
2: Valeu, beijão pra você também aí, um abraço, obrigado, viu, Mel? Sempre a Mel tá... Ah, qual que é o país da Mel que ela tá aqui? Eu sempre esqueço qual o país que ela tá aqui, viu? Mas tá valendo, viu, Mel? Um abraço pra você, obrigado pela sua audiência, oi!
3: Alô, galera! Essa super fera, meu! Olha o Léo aí, meu! Brincadeira, bicho! Ô, louca, até as 5 da manhã, meu!
2: É nóis, tá assim,
3: mano? É isso aí!
2: Valeu, cara! Um abraço pra você, obrigado pela sua audiência, gente! Ó, 1h55, deixa eu dar uma paradinha pro intervalo, é rapidinho, gente! Eu prometo que é rapidinho, que daqui a pouquinho a gente volta com muito mais aqui na voz. Calma aí, tem uns loucos aqui, meu Deus! Ai, ó, pera, ó, volta daqui a pouquinho, aguenta aí, peraí! De coruja!

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14: É, gente, tamo aqui, ó, na Band FM pra te fazer companhia na nossa madrugada mais gostosa do Brasil. Aí é bom demais, é bem melhor ter você junto com a gente aqui na Band FM, sempre com você, viu? Muito prazer, eu sou o Léo Júnior, eu tô aqui, ó, na sua rádio do seu jeito.

0: Band FM, boa madruga pra você, meus amigos. Vocês que estão ligados aqui na Band FM, tamo de volta, Gil. Tamo de volta na nossa madruga. Obrigado você pela sua companhia, pela sua audiência. Você tá fazendo o que é de bom aí? Me conta, vai. 11 999919197 pra você participar aqui junto com a gente. Meu Deus do céu, viu? Voltei. Deixa eu falar com o povo aqui, ó. Ó, mais gente participando pela primeira vez, ouvindo aqui o Band Coruja. Fala comigo,
1: bom
0: aí, vai.
1: Bom dia, Léo. Aqui quem fala é o refrigerista.
0: Refrigerista.
1: Guarulhos. Sextou pra nós.
0: Sextou?
1: Vem sexta-feira, sua linda.
0: Eita, nós. Sexta-feira, sua linda. Um abraço, meu amigo. Boa sexta pra você. Bom final de semana prolongado ainda por cima, né, cara?
2: Oi, bom dia. Bom dia, Léo. Bom dia a todos do Band Coruja.
0: E aí, cara?
2: José Aparecido aqui do Jardim Perizola, de São Paulo.
0: José. Opa,
2: mais uma vez, sempre passando para desejar uma boa programação. Uma ótima madrugada, tudo de bom para você e a todos os ouvintes. Sensacional, hein? Show, muito bom de ouvir o Band Coruja. Estou junto aqui, vou até às 5, até o finalzinho do Band Coruja. Tô atento a tudo e a todos, hein?
0: Valeu, cara, um abraço pra você. Tá falado aí.
3: Gente, manda.
0: Que foi?
3: O Pix que vocês querem dar pra ele que ele não quer, manda pra mim. Eu tô precisando, tô cheio de conta pra pagar. As corridas no aplicativo tá ruim, o povo tá viajando.
0: Tá devagar.
3: Pix pra mim.
0: Tá feio.
3: R$5 de cada um.
0: Já fica bom, né?
3: Eu já faço meus 500 do dia no Pix.
0: Oh.
3: Bora, gente, manda pra mim o Pix.
0: Na hora, hein? Bom dia, Léo. Aqui é o Thiago Socorrista de Ribeirão Preto. Hoje vai ter ouvintes de verdade, não de mensagem. Para com isso. Não em mensagens de IA. Que isso, gente? Ô, louco!
4: Bom dia, Léo. Thiago Socorrista de Ribeirão Preto.
0: Fala, Tiagão. E aí,
4: até
0: mano?
4: Até que enfim, hoje a gente vai ter ouvintes ao vivo e não mensagens IA, hein?
0: Pera aí, pô.
4: Bora, que até às 5 da manhã tem turno ainda.
0: Não, mas não tem como ter mensagem de IA aqui. Aqui é audiência no Brasil inteiro, cara. Não tem nem como.
1: Ô, Léo, passa o Pix aí pra eu participar também, ué. Essa panelinha aí, pelo amor de Deus, ué.
0: Pelo amor de Deus, ué. Vocês não tem jeito, hein? Vocês não tem... Para de gritar, o que que é? Meu Deus do céu, olha, o povo na madrugada, principalmente os caminhoneiros, Deus só livre e guarde. Passar longe desse povo aí. 11 999919197. Oi.
5: Bom dia, Léo Júnior. Silvio de Araçatuba. O Diego foi no mêsversário do cachorro dele.
0: Ah, é no mêsversário. Verdade, o Diegão é pai de pet também, né? Pois é, rapaz, é pai de pet. Bom, eu também sou, né? Claro que o meu tá lá em casa. O meu cachorro é um pitbull. O nome dele é Zeus. Mas é assim, ele só bota medo porque ele tem um jeitão de bravo, mas não é nada bravo. Aquele lá, rapaz, de uma formiga, ele sai correndo da formiga. Mas é pitbull. Mas tem cara de bravo. Ah, ele tem cara de bravo. Eu sou pai de pet. Não tem o que fazer.
5: Bom dia, Léo Júnior. Silvio de Araçatuba. O Diego.
0: Ah, já foi esse áudio que dele já. Já foi esse áudio. Oi.
6: Fala, Léo Júnior. Bom dia. Estão por cá no Puxa do Pali Doce, Usina Santa Adélia. Bora. 100% daquele modelo.
0: Daquele jeito, né, cara? Sextou daquele jeito. Muito obrigado pelo carinho de vocês, viu? A galera boa aqui curtindo, sintonizando a Band FM no nosso Band Coruja. Vamos ver o que o povo já tá falando aqui. John Tatu, ele chegou. Fala, John Tatu.
7: Fala, pau mandado Júnior. Beleza, filho? Bom dia, oxe.
0: Cala a boca.
7: Diego, deu um cano hoje, foi?
0: Deu? É. Hoje não vem, não. Hoje tá descansando. Diegão tá descansando hoje.
8: Bom dia, Léo Júnior. Parabéns pelo programa aí. Manda um alô pra Santana do Livramento. O Cristiano Padeiro, que trabalha na padaria Pampa.
0: Cristiano Padeiro.
8: O Alex, que trabalha na Delícias do Trigo. Parabéns pelo programa. Manda um alô pro Davi, aquele cachaceiro.
0: Os caras chamando Davi de... Os caras chamando Davi de cachaceiro, velho. Ai, meu Deus do céu. Não, o Davi gosta dos bauruzão, né? Mas eu não vou comer, não, velho. De jeito nenhum.
9: Bom dia, meu querido. Bom dia a todos que estão ouvindo o Band Coruja. Jaderson Rodrigues aqui de Poços de Caldas.
0: Fala, Jader.
9: Eu tenho um programa aqui que chama Rota 21 Plantão. É. Nós estamos aqui de olho nas notícias policiais.
0: Ó,
9: quero saber se alguém topa vir curtir o friozinho aqui em Minas Gerais, hein? Tá chegando devagarzinho e tá frio pra caramba.
0: Pois é, cara.
9: Um abraço pra vocês, fica com Deus. Valeu.
0: Alguns lugares aí do país, né? Alguns lugares tão calor, né? Nordeste deve tá calor. Alguns lugares do país ainda tá frio, né? É verdade. Estado de São Paulo aqui também. Gente. Tem lugar que tá frio. Aqui, pelo menos, tá frio também. Não é fácil não, né? Não é fácil não, viu? 11 999919197. Você participa aqui junto com a gente. Fica à vontade, manda seu bom dia e conta aí, vai. Como é que tá sua madruga? Tá belezinha? Tá tudo certo por aí? Que bom, bom saber. Você tá aqui na Band FM junto com a gente também, né? Deixa eu ver essa música aqui, vamos ver.
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0: Que isso, gente? Que coisa mal horripilante é essa, mano?
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0: Sempre vocês todos, amigos.
1: Ai, pelo amor de Deus, eu vou tirar disso aqui, cara. Não dá não, meu. Não dá, pelo amor de Deus, cara. É cada uma que a gente vê aí que eu vou falar pra você, viu? Pelo amor de Deus, 2:20. Esse é o nosso Band Coruja pra todo o Brasil até às 5 da manhã.

0: Vamos ver mais um áudio por aqui chegando. Vai, chega, chega comigo. Cola na grade aí, vai.
1: Ô, Léo. Oi. Já que você passou seu Instagram aí pra turma tá seguindo aí, pra galera seguir você aí.
0: Segue nós lá, segue nós
1: então
0: lá.
1: Então fazer uns 10 segundos com a mulherada aí.
0: Ah, vai.
1: Faz uns 10 segundos aí pra nós. Manja.
0: Ah, o outro já. O outro já quer me levar pro mau caminho já. Já querem me levar pro mau caminho já, né? Não tem jeito, né, meu? É sempre assim, viu? Sempre assim, viu? Oi!
2: Bom dia, Léo! Somebody love por cá! No puxo da vinhaça, da usina Nardini, ligado com você e até as 5 da manhã.
0: Bora, tudo bom,
2: Léo? Sextou! Você tá doido, motorista? Trampando, hein? Sexta-feira vai aqui, hein?
0: Sextou, papai! Um abraço pra você! Obrigado pelo carinho, galera boa, ligada aqui na Band FM. Nosso Band Coruja até as 5, gente. Até as 5 da manhã no seu rádio.
1: Ô, Léo, toca a Tenda Alegria, Léo. Rimei.
0: Aí, ó, trem aqui, ó. Peraí. Meus amigos do bem. Tem outra também aqui, ó. Não, acho que essa aqui não é essa aqui. Ah, é alguma, tô alguma aqui. Não, deixa eu ver, acho que é essa daqui. Não é também. É uma música que eu vou achar aqui do Balão Mágico, tá? Eu vou achar uma boa aqui do Balão Mágico. O povo gosta do Balão Mágico também, né? Ó, bom dia, Léo Júnior! Aqui é o Clóvis de Rio Preto, adoro curtir a Band FM. Estou aqui, ó, sou o Vigia, trabalhando, tô na guarita e curtindo vocês. Que legal! Um abraço, meu amigo, pessoal, trabalhando na madruga e curtindo a Band FM. Coisa boa, né? Bom dia, Léo, sou o Roberto Salles, de Sebastianópolis do Sul, interior de São Paulo. Primeira vez participando aqui, mas sempre ouvindo a programação. Ótima sexta-feira para todos nós. Estamos aqui no Puxa do Palito Doce, na usina, e curtindo a Band pela primeira vez. Tá vendo só, gente? Quem mais tá por aqui? Quem mais? Os paros, o Brasil inteiro mandando áudio pra gente aqui, ó. Oi.
3: Fala, Léo, me chupa. Beleza, meu aqui querido? Manda um abraço aqui pra Araçatuba aqui, ó. E pra todos os vigilantes
0: viados.
3: Tá
0: louco, mano.
3: É nóis.
0: Olha o outro. Que isso, cara?
1: Olá, manda meu áudio, Léo.
4: Pra você.
1: Manda meu áudio, rapaz. Bom dia. Boa sexta-feira aí, um grande abraço aí a galera da Tribo dos Magos, aqui tem forte abraço a todos aí, viu? Ô, Léo, o Diego tá no litoral, vai passar o fim de semana litorando, procede?
0: Não, mas vai nada, ele vai passar litorando mesmo, é, o certo seria.
1: Opa, mandado Júnior, manda um abraço aí pra nós aí da frente, um aqui da cidade de Sabino, usina Lins, beleza? Ah. Tamo aí por cá, ouvindo vocês aí, eu tenho um cachorrinho chamado Joey. Um ciúme da minha mulher, ela vem perto de mim, ele parte aqui com os dentes latindo nela aqui.
0: Meu Deus, quer dizer, o cachorro odeia você, o cachorro. Ai, ai, o cachorro, ele chega perto da mulher, o cachorro odeia. O cachorro vai pra cima dele. Você já tem um cachorro assim já? Porque eu já tive cachorro, aqueles da raça Pinscher, né? Ah, não, aqueles lá, eu vou falar pra você, velho. Eles já são nervosinhos de nascença já.
5: Fala, Léo, beleza? Fim de São Paulo. Ô, Léo.
0: Oi.
5: Pô, meu, vi um OVNI, mano.
0: Você viu
5: um OVNI? Voador, cara. É. Aqui na 23 de maio, irmão.
0: Não acredito, mano.
5: Muito louco, mano. Os caras papas. Vai ver, vai sair no noticiário aí. Tamo junto aí, irmão. Muito louco. Meu, fico brilhando. Valeu, um abraço.
0: Viu? Ficou brilhando, ficou naquela coisa, né? Tipo assim, ó. O disco voador passou tal nas nuvens. Eu fiquei observando aquilo lá, entendeu? Ficou daquele jeito, né, cara? Ficou bom. Puta, meu negócio brilhou. Aí o negócio até sorriu pra mim. Não, o negócio até sorriu pra mim ali, sabe? E aí? Eu acabei retribuindo um sorriso pra ele. Tá, e pá, e pum. É isso aí. Mais ou menos isso aí, né, cara? O que é a verdinha? A verdinha é complicado, velho. É complicado. Oi?
5: Bom dia, Léo. Sextou, bebê. Hoje é dia da perereca beber leite de canudinho.
0: Cala a boca!
5: Felipe Uber, carioca.
0: 11999 99119197. Ó o Luiz Caipira aqui. Fala, Luiz.
6: Já cidadão, hein? Já perdeu mulher pro cachorro? Ah, pode. Já?
0: Ai, ai, ai. Puta, mano, o cara já perdeu a mulher pro cachorro, cara. Aí é complicado, hein? Ah, bom dia, Léo. Tamo aqui até as 5 da manhã. Felipe de Sorocaba. Valeu, Felipão. Um abraço pra você, nós, mano. Valeu, valeu. Oi, quem que é o Marlon? Fala, Marlon.
7: Bom dia, bom dia, bom dia, Léo. Marlon de Poá, tá cedo pra falar que os caminhoneiros é corno?
0: Olha, cara, nunca é tarde pra falar que os caminhoneiros é corno. Nunca é tarde pra isso, cara.
8: Bom dia, Léo. Fabiano de Sorocaba. A pior coisa que você trabalha no feriado é você não receber. Nossa, essa porcaria dessa escala um por um só vem pra atrapalhar. Você trabalha no final de ano, se não recebe por causa dessa bendita escala.
0: Entendi, entendi.
8: E todos os feriados também. Perdi ganhar R$400. Com essa porcaria dessa escala um por um.
0: Cara, que isso, cara?
8: Bom dia, Léo.
0: Peraí, velho.
8: Sorocaba.
0: Peraí, cara. Já vai, os caras já vão começar a chorar, velho. Ah, não, velho. Não dá, cara. Não, não, não, não, não, não. Peraí, velho. Não, não pode. Não vale chorar agora, velho. Não vale chorar agora. Por favor, hein? Por favor, hein? Onda, onda. 11999919197 do nosso Band Coruja que prossegue por aqui.
9: Fala, Léo. Aqui é o Fred aqui da França, todos os dias escutando vocês aí.
0: Ô, Fred.
9: Da hora ver que você mantém o clima, mantém a loucura que é esse programa pela madrugada.
0: Ah, não é fácil.
9: Valeu.
0: Não.
9: Faz as minhas manhãs mais felizes, mais animadas. Pra cima.
0: Aê, um abraço pra você. Cara, a gente tenta, né? A gente tenta pelo menos, né, meu?
10: Oi, Léo, Rosa Júnior. Ei. Ô, tá falando em Pix aí, ó. Quem quiser mudar Pix pra mim, eu tô aceitando, viu?
0: Mais uma que aceita Pix. Ai, ai, ai. Ah, ninguém tá falando de Pix aqui, não. Pera aí, gente. Pelo amor de Deus, que Pix
11: aí? E aí, Léo Júnior?
0: Oi.
11: Tem que morar em Sorocaba ou mandar o Pix pra entrar nessa panelinha aí?
0: Não é
11: panelinha. Abra seu coração.
0: Já falei que não é panelinha aqui, cara. Não existe panelinha, coisa nenhuma aqui. Para desse negócio de panelinha. Para de falar isso aí, cara.
12: Bom dia, Léo. Bom
0: aí,
12: dia,
0: aí, vai, vai.
12: Fala, Léo. Bom dia, novamente. Léo, vamos fazer um negócio pra ficar bom? Casa comigo. 100 mil. Roupa lavada.
13: Pra cima.
12: Aí o amor não divide.
13: Bora.
0: Cara, vai se lascar você, velho. Me erra, velho. Me erra, cara. Me erra, velho.
14: Olha a onda. Onda, onda.
0: Olha a onda. Região.
15: Leozinho Júnior, a cidade tá cheia, bonequinhos pra todo lado, bonequinhos e bonequinhas, todo mundo pra parada gay. Região, amigo das biba.
0: O Região, o negócio é as bonecas. As bonecas da madrugada. É, o negócio do Região é os travecão. Os travecos. O Região ama, é. Ele gosta. Por isso que ele tá ali onde ele tá.
14: Onda, onda, olha a onda. Onda.
0: Fala, Léo, aqui é o Kikinho. Auriflama, é isso? Auriflama. É, sextou, bebê, pra cima.
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0: Rodando o trecho.
14: Molhou todo o copinho.
0: E curtindo a Band FM, um abraço pra você. Tamo junto, parceiro. E quem mais tá por aqui mandando mensagem? 11 99919197 pra você participar junto com a gente aqui no nosso Band Coruja. Oi.
16: Bom dia, Léo. Tudo bom? Me ensina aí como é que faz pra participar dessa panelinha, pra você colocar meu áudio, que nem você coloca desses caras toda hora aí.
0: Ah, mas pera aí, cara.
16: Fala aí, me manda a chave do Pix que eu pago aí, cara.
0: Mas, mano, essa panelinha, ninguém tá mais da hora. Coloca áudio dos mesmos, eu sempre mudo. Não tem como, cara. Eu costumo mudar, eu coloco o áudio de todo mundo. Quer ver? Ó lá, já o Muriloco. Tem pão que eu não coloco o áudio dele. Mas é que o Muriloco, ele é bem ativo, né? Esse aí, ó. O médico, quando ele nasceu, quando bate na bundinha do nenê, acho que ele bateu a cabeça dele, velho. Só pode. Que ele bate na bundinha do nenê quando nasce, né? Ele fica lá aqueles tapinhas, né, na bundinha. Muriloco já foi outra pegada já. O Muriloco bateu na cabeça sem querer, encostou na quina lá da. Encostou na quina lá e ficou desse jeito aí. E ficou assim desse jeito. Não tenho muito o que fazer. É.
17: E aí, Leléu? Já cansou já, mano? Já cansou? Ah, ah, ah!
13: Não chegou nem na metade ainda, hein? Cala a boca e aguenta! Até o final! Leozão, quando que você vai estar pra Sorocaba, hein, mano? Eu sou de Sorocaba também. Cê...
0: Não, mas cara, eu moro em Sorocaba, mano. Eu tô todo dia em Sorocaba, cara. Eu moro aí, na verdade.
13: Sabe disso, mano, né? Fala pra mim, quando que você vai estar pra cá, mano? Que eu quero atropelar você! Canta aí, canta aí! Toca a trilha, né? I did it my way!
0: Imagina, cara, viu? Quando você vai dar em Sorocaba? Por quê? Eu vou atropelar você. Cara maldoso, mano. Não, puta cara maldoso esse Muriloco, velho.
13: Bateram na sua bunda. Que bicha.
0: Não, é bateram na sua, na verdade. Bateram a cabeça dele na guia, eu acho. Meu Deus do céu. Pro Muriloco ser desse jeito. Vocês acham, gente, que bateram a cabeça do Muriloco na guia do hospital e ficou desse jeito, meu?
17: Olha o Lago, bom dia, rapaz. Esse Murilo aí só anda cheirado, velho. Você tá doido.
0: Retardado, né, velho? Retardado total, né? Ai, ai, ai, ai, ai, eu. Eu gosto dessa música do Guns, cara. Guns N' Roses, é isso? Guns N' Roses, é do Guns. Tal, rock and roll na veia, rock and roll, rock and roll.
18: Toma cuidado com o Murilo, quem é o Júnior. Ah. Ele tem fama de comedor de locutor.
0: Sai pra lá, cara, some daqui, velho. Ô, Deus o livre, velho. Tô fora disso aí, mano. Oi, bom dia.
19: Ô, Léo, você falou que o Murilo é um cara ativo? Sei não, hein? Ele acabou de sair do mansão aqui com todo torto, todo quadrado. Eu fiquei sabendo que lá no mansão agora tem uns menininhos de... Quer dizer, umas meninas com três pernas.
0: Uns bonequinhos.
19: Será?
0: Umas bonequinhas, né? Ai, meu Deus do céu, cara. Olha, a gente só tem maluco nesse programa aqui, meu. Só tem maluco, oi.
20: Bom dia, Léo. Porra, o cara trabalha... Um por um e tá reclamando, bicho.
0: Reclama
20: o cara
0: da vida.
20: Tem mais de 180 folgas no ano.
0: Pois
20: e
0: é.
20: O cara tá reclamando.
0: Pois é.
20: É brincadeira, viu? Brasileiro reclama de tudo. Forte abraço.
0: Valeu, mano. Eu não posso... Perna. Uns bonequinhos.
19: Será?
0: Umas bonequinhas, né? Ai, meu Deus do céu, cara. Olha, a gente só tem maluco nesse programa aqui, meu. Só tem maluco, oi.
20: Bom dia, Léo. Porra, o cara trabalha... Um por um e tá reclamando, bicho.
0: Reclama
20: o cara
0: da vida.
20: Tem mais de 180 folgas no ano.
0: Pois
20: e
0: é.
20: O cara tá reclamando.
0: Pois é.
20: É brincadeira, viu?

0: a cara do Muriloco, velho. Ah, outra aqui já, mais um. Aqui, ó. Deve tá maconhado, só pode.
1: Fala. Léo, o cara tá aqui, mano.
0: Ó, esse aqui deve ter fumado uma maconha daquelas, mano. Esse aqui deve ser maconheiro até umas horas, olha lá.
1: Fala. Léo, o cara tá aqui, mano. Ô, baixou aqui a nave, mano. Peraí, vou falar com o cara aqui. Parei meu carro aqui, peraí. Ei!
0: Tá
1: chega aí.
0: Tá firme nas verdinhas aí,
1: meu? Qual é o seu nome? Mano, Léo, manda um salve aqui pra Band, até as 5 da manhã. Aí, Léo, é nóis.
0: Vocês acham que eu sou obrigado a ouvir isso, mano? Vocês acham que eu sou obrigado, meu? Sexta-feira, ouvi essas patifarias desses caras aí, cara. Meu Deus do céu, eu não acredito que... Olha, eu me colocaram nessa escala de sexta-feira. Eu tô lascado, velho. Eu tô lascado com esse povo aqui.
2: E aí, Léo, beleza? Bom dia.
0: Bom dia.
2: Rapaz, uma boa sexta-feira toda aí. Rapaz, mandei R$25 aqui pra uma moça aqui. Eita, chamada boa do trem, viu? E aí, Léo, beleza? Bom dia. Rapaz, uma boa sexta-feira toda aí. Rapaz, mandei R$25 aqui pra uma moça aqui. Eita, chamada boa do trem, viu?
0: Oi! O cara manda uma chamada, ele manda o Pix pra mulher, a mulher manda a chamada de vídeo. Vai saber se não mandou outra coisa aí, mano. Mandou outra coisa pra você, você já tá pensando que é outra. Olha, cuidado com essas chamadas aí, viu? Cuidado com essas chamadas aí, hein?
3: Bom dia, Léo.
0: Oi.
3: Nossa, eu não sei qual foi a água que esse cara tomou, mas ela tá bem batizada, né? Tá. Juntamente com a erva que ele comeu.
0: Totalmente.
3: Não falei nem que ele fumou, ele deve ter engolido. Ele
0: comeu a erva. Ai, caramba. Não, vai pra ser desse jeito, cara. Meu Deus do céu, como é que pode, né? Outro, viu os alienígenas nas nuvens e tal, e aquela coisa toda, né?
4: Oh. Boa noite, Luan Santana. Boa noite, Luan Santana. Alô, Bande Coruja. Alô, Bande Coruja. Boa noite. Oh. Ei, Bande Coruja.
0: Olha, eu acho que eu devo ter um imã, cara. Eu devo ter um imã que atrai essas coisas. Só pode, mano. Não, não é possível, cara. Não é possível. Me chama de Luan. O cara me chama de Luan Santana, velho. Eu tô lascado com essa. Olha, eu tô lascado com essa gente aqui. Ah, deixa eu ver aqui, ó. Fala, será que o Egito vai dar trabalho pro Brasil sábado? Não sei não, hein, mano. Sei não, hein, cara. Sei lá, hein. Será?
5: Hi, Leo. Hi, I'm speaking from Sydney, Australia. 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So, my name is Rajon Australianista. Thank you, everybody. See ya.
0: Thank you.
6: Oi. Boa noite, Léo. E aí, já chegou os babalvos do Diego aí. Ai, com o Diego, a gente boa. Ai, com o Diego. Ai, o babu chupa o ovo do Diego.
0: Ah, que isso, cara? Fica aqui. Meu, para de falar mal do Diegão, velho. O Diegão tá de folga hoje, tá descansando, na boa, em paz. O cara tá dormindo essa hora, cara. Puxa vida, hein, velho. Oi.
7: Fala, Leozão. Bom dia. Meu amigo, a rapaziada tá meio estranha hoje aí, hein?
0: Como tá, viu?
7: Já usou nóia, né, droga?
0: Já usou droga, né, nóia? 11 99 99 99 1997. Cara, só tem doido aqui, meu. Ai, ai, ai. Vamos relembrar a música dos Mamonas aqui, ó.
8: Atenção, Krezebeck.
0: Ó.
8: Krezebeck, meu filho. Vamos lá que vai começar a baixaria.
0: Vai, vamos. A baixaria já começou faz tempo aqui nesse programa já. A baixaria começou faz tempo no Band Coruja.
9: Bom dia. Então, eu vou falar pra vocês. Esse programa, de vez em quando, ele é muito divertido.
0: Ah, de vez em quando.
9: Eu agradeço ao Diego. Agradeço aos próximos programadores que vão estar aí.
0: Sei.
9: Terminando seus programas e levando o rádio da Band até.

0: 5 da manhã.
1: Aham, entendi. E,
0: como você sabe bem, a situação do país não vai bem, a gasolina tá cara.
1: Já vai começar lá.
0: As mulheres estão tendo uma taxa de natalidade muito baixa, porque só estão tendo um filho. Você sabe também, né?
1: Olha lá.
0: Esses caminhoneiros, a vida do caminhoneiro é difícil, porque pega muita estrada.
1: Olha lá.
0: Dorme 2, 3 dias, 4, 5 meses fora de casa.
1: Nossa, então aí já é demais, hein, cara? Calma aí também, já tá. Você quer ferrar com os caminhoneiros já também, né, cara? Pô, o cara quer voltar pra casa logo, você já fala 5, 10 meses já, pô.
0: E os hospitais? Então, daquele jeito, você entra lá ruim e sai de lá pior.
1: Olha, eu vou te falar uma coisa, esse cara aqui, se você estiver numa pior, se você estiver numa depressão, preste bem atenção que eu vou te falar. Se você estiver numa depressão lascada, ouça esse áudio aqui, e, ó.
0: Tudo isso contando o problema grave político de roubalheira.
1: Olha, tá vendo?
0: Sacanagem.
1: É, não, eu não vou nem colocar o resto. Se você estiver em depressão, coloque esse áudio aqui. Não, o seu dia vai ficar bem melhor, tenho certeza.
2: Ô, é. Léo.
1: Oi.
2: O Caps tá sentindo falta deles. Eles fugiram de lá, certamente.
1: Fugiram. Acho que a maioria dos ouvintes aqui do Band Coruja, né? Fugiram do Caps, né? Só eu que sou um cara normal aqui, viu? Só eu que sou um cara normal aqui no programa. Pelo amor de Deus. 11 999919197, pra você participar junto com a gente. Nosso Band Coruja tem às 5 da manhã, meu filho.
3: Falando em ouvinte retardado, será que o Davi já foi dormir?
1: Tomara, né,
3: cara? Ou será que ele foi produzir o macarrão de água de chuca dele?
1: Ah, que isso, cara? Ai, meu Deus do céu. Vem no lixo, sai cachorro!
4: Tá frio, pegando esses sacos gelados aqui, você tá doido?
1: Peraí, você tá pegando aonde, velho do lixo?
4: Aqui, você tá doido?
1: Peraí.
4: Gelado aqui, você tá doido?
1: Peraí!
4: Frio tá frio, pegando esses sacos gelados aqui.
1: Ô, velho do lixo. Você tá pegando no saco. Ô, velho do lixo, me explica essa situação. Você tá pegando no saco gelado aí, cara. Lá ele, cara. Lá ele, cara.
4: Vamos que vamos, meu velho do lixo. Sai cachorro.
1: Ah, velho do lixo. Esse velho do lixo não tem jeito, hein? E tá frio, cara. Alguns pontos aí tá frio, hein? Do país, hein? Oi.
5: Você que gosta de pegar na crista do Murilo Louco aí, com quantos cornos se faz um Band Coruja à noite?
1: Com quantos cornos?
5: Eu disse.
1: Cara, milhares, mano. Milhares, cara, é incontável o negócio, é incontável.
6: Pelo amor de Deus, alguém liga pra cortar o áudio desse cara aí, vai cagar, velho. Pelo amor de Deus.
1: Ai, ai, ai.
6: Que tédio ouvir esse áudio.
1: Tédio, né? Não, eu falei, se você tiver em depressão, com problemas, coloque esse áudio, cara, coloque esse áudio, mano. Aí você vai ouvir. Ó, vou colocar a música do meu avô aqui, ó. Ó! Aê! É, pra quem não sabe, esse é o meu avô, o Mário Silveira. O Mário Silveira também, que já foi locutor de rádio. É, gente, meu avô cantando o Velho Babão aí, ó.
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1: Beijo, peraí, tô com saudade dele, viu? Vai lá.

0: esquina.
1: É tipo Reginaldo Rossi, né? Cantando
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1: assim,
0: olha. Princesa, vem rebolando. Coisa bonita de se ver.
1: Olha lá, velho. Velho babão é estilo Muriloco aí, ó. Estilo Muriloco.
2: Ai, você tem que exilir marca. Cala a boca, Léo. Você cala a boca, mano. Bora, bora. Vem então pra você tirar essa rádio do ar. Até as três.
3: Ô, Beleléu, ó, acabei de parar na Oxxo aqui, peguei uma coquinha, um doguinho.
1: Ai, nossa, uma coquinha e um doguinho.
3: Vou me alimentar porque até às 5 tem chão, hein? Ô, Leozão, sabia que o Marcos Braga, ele fazia o que você faz aí? Eu tocava um monte de áudio aleatório de bosta, um atrás do outro, mano. Quando ele entrou na rádio, ele tinha cabelo. Ele morreu careca, velho. Você quer isso, Léo? Não, né? Então faz uma panela, mano.
1: Que isso? Gente do céu, você quer ficar em depressão? Ouça o áudio do Muriloco, cara.
0: Velho babão.
1: Meu Deus do céu, gente.
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1: É o velho babão pra todo o Brasil.

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1: Muito bem, esse é o meu avô, gente. Mário Silveira, né, do Babão. Ó, bom dia, Léo. É, bom dia, bom dia. Show, a primeira vez participando. Sou de Vitória da Conquista, Bahia. Josué, seja bem-vindo aí, Josué. Um abraço, mano. Obrigado pela audiência. Tá curtindo a Band FM com a gente, que legal. Luciano Oliveira também tá junto com a gente. Fala, Luciano.
2: E aí, Léo, beleza? Beleza, rapaziada? Aqui é o Luciano, aqui do Sorocaba, aqui.
1: Ó,
2: faz uns dias, comecei a trabalhar esses tempos aí agora à noite. Faz uns dias que eu tô curtindo vocês aí. Beleza? Manda um abraço aí.
1: Que legal, hein? E o povo sintonizando a Band, né, cara? Isso que é legal. A maior audiência do país aí, a Band FM. Que legal. Alô, Sorocaba e região também. Todo o Brasil ligado aqui no nosso Band Coruja. Vamos ver mais um áudio, vai.
3: Eu já desconfiava desse velho do lixo aí. Mas explícito assim, catando sabe gelado no meio da rua. Olha, vai ser preso aí, ó, velho do lixo.
1: É, cara, dele falou que não. Tô aqui pegando saco gelado. Tem cabimento uma coisa dessa, o velho do lixo? Dessa altura do campeonato, velho do lixo? Pô, saco gelado ainda, hein, cara?
4: Bom dia, Léo. Vamos ver se você escuta meu áudio, né? Porque o Diego já perdi a esperança. Você tá doido? Escuta aqui porque tem que escutar pra tocar a noitada, porque senão você tá doido, já tinha desanimado de escutar.
1: Já era.
4: Diego só tem a panelinha dele e é só lá mesmo.
1: Entendi, entendi.
4: É brincadeiras à parte, meu amigo.
1: Valeu, mano.
4: É o
1: tamo
4: Igor,
1: junto.
4: Aqui de Pouso Alegre. Vigilante. Famoso vigilante Camilo, né? Fazendo ronda.
1: Aí, você tá doido.
5: Estamos a caminho de ser um velho babão. Você veja bem, eu estava numa festa.
1: 11 999919197 pra você participar junto com a gente. Quem mais? Tem mais alto chegando. Pessoas novas. Olha que legal também. Pessoas novas chegando com a gente
6: bom
1: aqui
6: dia,
1: na Band.
6: Bom dia, galera do Band Coruja. Marcelo da Transpaz. Bom dia, bom dia. Taxista é tudo boiola, hein?
1: Para, velho. Para de xingar. O outro manda uma foto aqui, velho. Olha isso, cara. Eu não quero falar o que, que tem nessa foto aqui, tá? Tem um couve-flor, tem um morango. É, não, deixa quieto, vai. Oi, bom dia.
7: Bom dia, bom dia, bom dia, Léo. Bom dia com alegria.
1: Bom dia, bom dia, bom dia.
7: A panelinha não vai ter hoje.
1: Não, não tem panelinha.
7: O Diegão não veio, né?
1: Não, não.
7: Então, vamos formar nossa panela hoje. Panela de Sorocaba.
1: Ah, que panela de Sorocaba o quê, cara? 99991917 pra você participar do nosso Bande Coruja. Ó, até as 5 da manhã tem chão, hein? Quero você participando com a gente. Tem alguém que faz aniversário hoje? Vamos dar parabéns pra quem faz aniversário hoje. Parabéns pra você que hoje completa mais anos de vida. Muitos anos de vida, aproveite seu dia de hoje. Será um dia maravilhoso pra você. Parabéns pra todos os aniversariantes. Meu já foi dia 22 de abril já, né? Já era, já, já era. Já eres, já eres, já eres. Oi!
8: E aí, ó, boa noite pra nós, Orlando Silva, Leonardo Duarte, aqui, ó, e o Bocona Royal, motorista de aplicativo.
9: No primeiro,
8: tamo junto, cachorro! Dieguinho, liga nós.
1: Beleza, aqui é o Léo Júnior que tá falando hoje, hein, cara. Um abraço pra você aí. Ó, quem mais tá por aqui, ó? É, bom dia, Léo. Manda um feliz aniversário para os irmãos gêmeos aqui, o Marcelo e o Calango. Da Angico. Beleza, Marcelo e o Calango. Tá bom, tá bom. Um abraço, obrigado pela audiência. Boa madrugada pra nós aí, mano.
10: Bom dia, Léo, meu lindo.
1: Oi.
10: Eu sou amiga do Diego e quero ser sua amiga também, viu?
1: Tá bom, tá bom.
10: Beijo, Tânia.
1: Ó, Tânia, se é amiga do Diegão, é amiga minha também, tá bom? Beleza, aê!
11: Preciso te encontrar.
1: E 999919197 pra você participar aqui do nosso Band Coruja pra todo o Brasil. Oi, bom dia, fala comigo!
12: Fala, Léo, meu patrão. Hoje tô aqui inteirando 34 anos, meu jovem.
1: Olha
12: feliz
1: isso!
12: Aniversário pra nós.
1: Fala aí, obrigado. 34 anos, mano. É isso aí. Você já tá velho, já, hein, cara? Cara, eu tô com 38. Cara, tem hora que eu esqueço que é a idade que eu tenho. Você acredita que eu cheguei e pensei, cara, não vou fazer aniversário, né? Foi em abril. Eu fiquei pensando, vou fazer quantos anos mesmo? Caramba, velho. A gente vai passando o tempo, a gente esquece a idade que tem, né? Eu tô com meus 38 anos, vai. Eu tô chegando nos quarentão daqui a pouco aí já. Tô ficando velho também. Nossa, outra aqui, ó, o Adriano. Você, como um cidadão de Sorocaba, você já foi no Cine Dom José? Claro que eu já fui, cara. Já fui no Cine Dom José. Caraca, mano. Pô, faz tempo isso já, hein, cara. Pô, na época que eu fazia o Senac, mano. Eu no curso de rádio do Senac, né? Isso 2000 e tralalá. 2000 e tralalá. Peraí, deixa eu lembrar aqui, gente. Peraí, 2007. Pronto, lembrei, 2007. Cine Dom José, não quero nem falar disso aí, velho. Quem nunca foi no Cine Dom José? 2007, cara, 2007. Fui no Cine Dom José. Eu não quero falar o que que rolava lá. É filmes. Cine Dom José, não existe mais aí em Sorocaba o Cine Dom José, né? Ah, seu espertinho, você foi no Cine Dom José, né? Caramba, faz tempo que eu já fui, 2007, cara, que eu fui no Cine Dom José, 2006, alguma coisa assim, vai.
0: Bom dia, Léo, aqui ó, o sol já raiou já, aqui já é 7h50 da manhã.
1: É mesmo?
0: Pega essa montanha aí dos Alpes italianos.
1: Ó o cara, hein? O dia tá bonito aí, hein? O dia tá lindo aí, cara. Ó, o Murilo, que eu acho que já foi no Cine Dom José.
9: Ah, eu fui muitas vezes, hein? Eu saía da ETEC ali do Rubens, subia, parava lá no Dom José, já conhecia o pessoalzinho lá, né? Sentava nas cadeiras tudo gratinada pra assistir o filminho do Davi.
1: Ai, meu Deus do céu. Eu posso com esse cara, eu posso com essa gente? Não pode, cara, não é possível. Bom dia, Léo.
13: Aqui é o Cledson de Leicester, Inglaterra, indo trabalhar.
1: Inglaterra, aí,
13: escutando
1: ó.
13: Escutando vocês, eu te acompanhando pelo aplicativo.
1: Ô, mano, como é que você aguenta ouvir a gente, cara? É isso que eu queria saber. Como é que você consegue na Inglaterra? Tem tanta coisa boa pra você ver que você vai ouvir justamente o Bando de Coruja, mano. Tamo lascado, cara.
13: Eu fico ligadão aí o dia inteiro na Band FM. Tchau, obrigado.
1: Valeu, mano, um abraço pra você. Obrigado pelo carinho, hein. Ah, deixa eu ver aqui. Muito macho esse programa. Como é que é? Muito macho nesse programa, Léo. É, Luana, que fiquei sua fã hoje. É... Deixa eu ver aqui. O que ele falou aqui? Legal, falou que a Luana ficou minha fã. Tá bom então, tá mandado aqui. Quem é você? Não tem nome no WhatsApp, mano. Não tem nome, não tem. Cara, o cara faz o WhatsApp e não tem nome. É complicado, hein? Dom José. Não, cara. Dom José era raiz, cara. É, exatamente. É, o negócio era raiz, cara. Era raiz o negócio lá. 11 999919197. Ô, Léo, você iria nesse churrasco aqui? Olha, eu confesso que eu iria nesse churrasco, sim. Não, sem dúvidas, eu iria, claro. Comer uma picanha, né, cara? Comer uma picanha é bom, né? Uma picanhinha aí no churrasquinho, né? 11 999919197, oi!
14: Não, é possível uma coisa dessa, não, cara. Esse Murilo é muito louco, velho. Não, isso não é normal, não, cara. Isso já é já pra internação, Léo. Pelo amor de Deus, cara. Alguém chama lá o SAMU pra tirar esse cara da Uber e levar pro sanatório. Esse cara tá completamente louco.
1: Não, mas você imagina alguém pegando um carro, pegando Uber, lá o aplicativo, no caso? E é um muriloco, velho. Ó, vou pra rua tal, no bairro tal. Você imagina? Eu não entraria mais nem a pau num carro desse, eu não entraria, vai. Pra quê? Tá louco? Deus o livre.
15: Eu fui nesse cinema aí que tinha aí quando eu morava em São Paulo, aí no. Bem do Largo do Paissandu aí. É Largo do Paissandu, aí tinha um cinema aí, só passava filme top. Ver as mulheres tudo pelada. Era gostoso, hein?
1: Não, mas no caso é o Dom José, cara. É de Sorocaba isso aí, esse é de Sorocaba.
16: Bom dia, Léo. Bora que bora então. Bora na rua e vou pro carro. Baixa o áudio aí, Judano. Baixa aí, secretário. Mandou um negócio pro programa lá, pô. Santo vai ser o palco de hoje. Positivo, Léo. Bora que bora, então. Banda em Coruja, meu rebitão da madrugada.
1: Valeu, mano. Um abraço pra você. Muito obrigado pela sua audiência. Manda lá sua mensagem pra gente, 11 99991-9197, pra você participar aqui do nosso Band Coruja pra todo o Brasil. Vamos fazer o seguinte, vou fazer um intervalo rapidinho. Daqui a pouquinho tem muito mais loucura na sua madrugadinha. Sai daí não que eu volto já, peraí.

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7: Isso, gente, estamos de volta aqui no nosso Band Coruja. Agora para todo o Brasil. Muito obrigado pela sua audiência, pelo seu carinho. Manda a sua mensagem pra gente. Eu quero você aqui comigo, viu? Muito prazer, eu sou o Léo Júnior. A sua rádio do seu jeito.

0: Band FM, haverá sinais. Laona Prado, Jorge Matheus, aqui no nosso Band Coruja pra todo o Brasil.
1: Fica bonita a mãozinha lá em cima.
0: Vamos lá, que é sexta-feira.
1: Vai cantar assim.
0: Sexta-feira, sua linda.

0: dia.
1: É, a sexta-feira chegou, né? Sexta-feira, sua linda! Ah, meu Deus do céu! É dia de maldade, é dia de tomar uma, não? É dia de tomar uma, né? Você manda pro nosso WhatsApp 11 99991 9197 pra você participar do nosso plano de coruja. 4 da manhã, 4h10 aí, tem o momento do Região Taxista, hein? Quero ver os caras aqui mandando ver. 4h30 da manhã tem o nosso. O que tem 4h30 da manhã mesmo? Hã? A hora do boi, é. Lembrei aqui. 4h30 da manhã tem a hora do boi!

0: aqui o nosso finalzão de semana, sexta-feira chegou, é bom demais ter você ligado aqui na Band FM, manda lá sua mensagem pra gente, manda áudio, hein? 11 999 919197 pra você participar junto com a gente, conosco por aqui.
1: Olha, Júnior, não dá uma coceira na sua bunda quando chega a sexta-feira?
0: Ah, cara, para com
1: olha,
0: isso.
1: Olha, Júnior, você é viciado em pornografia?
0: Ah, cara, para com isso, velho.
1: Olha, Júnior, não dá uma coceira.
0: Não vem ficar fazendo pergunta pra mim, cara. Sai pra lá, mano. Sai pra lá, viu? Oi.
2: Tropa tá aí, ó. DVD e o Magrinho. Alô pra geral aí, valeu. Fé em Deus. Aí Deus, tropa do Catarina. Nossa família. Fala, Diegão, nós tá aí na pista, hein?
0: Ô, mano, aqui é o Léo que tá falando. Diegão hoje tá descansando de boa. Entendeu, brother? Deixa eu ver aqui mais um aqui, vai.
3: Ô, Léo, o programa tá muito bom, hein? Até agora eu não fui embora, tô aqui no caminhão escutando vocês.
0: Ainda
3: hein?
0: Bem, né, cara?
3: Você tá doido, hein? Antes isso aqui, carreteiro, Rio de Janeiro. Tá frio pra caramba aqui.
0: Ah, tá frio aí também? É? Caracas, hein? 11 999 919197. Pra você participar aqui junto com a gente da nossa madrugada. Você que tá acordando agora também. Muita gente acorda de madrugada pra trabalhar. Ou tá em casa, aproveitou o feriado prolongado. Já emenda tudo já, né? Faz uma ponte aí, já emenda. Vai viajar, vai fazer alguma coisa da vida. Vai fazer alguma coisa que preste aí. Sei lá o que você vai fazer. Vai aprontar, fazer alguma coisa aí, né?
4: Bom dia, meu amigo Léo. Aqui é Adão de Campos.
0: Fala, Adão.
4: Tem consciência botar a música de Zezé Camargo e Rúlio Gresso? Obrigado, meu amigo.
0: Rúlio Gresso.
4: Bom final de semana.
0: Valeu, mano. Inclusive, acabei de tocar o Zezé de Camargo e Luciano aqui, viu? Beleza? Um abraço pra você. Outra aqui, ó. Bom dia, Léo, beleza? Os 5 funcionários remoto está de folga também. Abraço você, né? Valeu, cara. Um abraço pra você. Tem esse negócio de funcionário remoto. Cara, eu não gosto desse negócio de ficar, vou trabalhar remotamente de casa. Eu quero vir logo na empresa, que trabalhar remotamente. É outra coisa que fala, eles não falam trabalhar remotamente. Esqueci o nome agora. É uma desculpa pra não vir trabalhar, né? Ah, pare, viu? Vem logo na empresa, cara. Eu já sou velho mesmo. Eu gosto de estar aqui na empresa. Eu vou ficar aqui remotamente trabalhando. Então eu vou fazer um estúdio lá na minha cama, trazer o microfone da Band lá e ficar lá falando da minha cama mesmo lá. Pronto. Faço o Band Coruja lá do meu quarto. Pronto. Aí fala, estou trabalhando remotamente. Ah, vá, que é isso, viu? Oi, bom dia.
5: Ô, Léo, o Murilo tá dando trabalho aqui? A gente sabe lidar com ele, é assim mais ou menos, ó. Murilinho, manda a fotinho da esposa, manda. Ah. Manda daquele que da Shopee, manda a fotinho, manda.
0: Meu Deus
5: do céu. Manda, meu amor, manda pro papai, manda.
0: Aí o que acontece? Ele some, né? É igual o diabo foge da cruz, é. Aí o Muriloco some, né? Quando fala isso, então é. Fala, manda aquela fotinha lá, manda. Ô Muriloco, manda aquela fotinha pra gente. Na hora ele some, na hora, gente. Você vê como é que é o negócio? Bom dia, família Band FM. Sou novato aqui também, mas venho acompanhando você há dias. Melhor intermediador, né? No caso, seria melhor programa, seria da madrugada, é isso? Tô ajeitando as coisas pra começar o dia de trabalho, vocês são demais. Anderson de Monções, interior de São Paulo, ligado na Band, seja bem-vindo, amigão, é nóis, por aqui é nóis.
6: Bom dia, Léo. Então, você é amigo do Canela Fina, é amigo teu também. Só uma pergunta, você também é robusto da Canela Fina? Ele até era dos 40 janelinha, câmbio.
0: Não, eu não tenho canela fila não, cara. Canela fina, não tem canela fina. Oi.
7: Já tá saúde da gente, tem que estar morando em Sorocaba. Já fui de Sorocaba, viu? Eu morava lá no Jardim Gutierrez, mas agora moro aqui em São Paulo, no Bom Retiro. Morei no Gutierrez, já morei no Vitória Regis.
0: Nossa, já morou em um monte de lugar em Sorocaba.
7: Em vários lugares lá, Júlio de Mesquita, mas agora moro aqui em São Paulo. Então manda o Pix aí pra você falar meu áudio, velho.
0: Caraca, velho, você já foi meio cigana, você já morou em Sorocaba inteira, então, ali, mano? Zona Norte em peso ali, você já morou então, né? Pelo jeito, em Caracas, hein? Vamos pra mais um áudio aqui, oi.
8: Vou torcer dessa vez para o Egito, senhor Léo, nesse amistoso. A múmia Mohamed Salah vai dar sorte.
0: O faraó vai dar sorte dessa vez, o faraó, né? 11999919197. Você participa com a gente aqui no nosso Band Coruja, oi?
9: É, meu parceiro, é porque eu participava aí direto, sou considerado aí como o Band Coruja, não sei porquê, esses caras é maldoso. Carioca Coruja, tá ligado? Aí eu não sabia quem era tu ainda não, meu parceiro, mas tamo junto, valeu. Puder se apresentar aí. Tamo junto, mas sempre tô escutando às vezes o programa aí. Vai pro reto, fala pra ela, porque eu sou muito gostoso.
0: Ah, vai, que.
9: Pô, nós acabamos de arrastar as mulherzinhas, foi embora agora, leve. Dormiu, ó. Tchau.
0: Vai.
9: Tamo junto, bora.
0: Cada uma, viu, gente? 11999919197, tô curtindo pelo Band Play. Tá me assistindo? Cara, como é que você aguenta assistir a gente ao vivo aqui, viu? É, eu vou queimar seu vídeo aí. Era ficar vendo a gente aqui. Antigamente, olha, é por isso que eu gostava do rádio antigamente. Antigamente, não tinha esse negócio de câmera no estúdio. Ninguém conhecia o locutor pessoalmente. A pessoa veio pela voz, aí fazia aquela criação na cabeça, como é que seria o locutor falando. Ele seria um locutor forte, é um, né, um cara robusto, eu tenho um coiseirão. Os caras, era assim antigamente, eu gostava disso. Aí hoje em dia tá tudo fácil, o pessoal já vê a nossa fuça aqui já. Entendeu? Falar, puta, esse cara que tá falando, meu Deus, que horrível, né? Feio pra caceta, mano. Fazer o quê, né? Fazer o quê? Olha o Muriloco aí, ó.
10: Ai, ai, eu ia chamar de corno, viadinho, mas não sei nem quem é. É o Marcelinho ou o Robertinho? Qual das bichas? Ih, Leozão, cuidado com o carioca aí, guarda o celular. Beleuzão, cala sua boca.
0: Cala a boca você, mano. Eu vou dar, ó, Muriloco, vou dar 3 tapas na sua cara, velho. Não, 4, velho. Eu já mudei pra 4. Eu vou dar 4 tapas na sua cara, mano. Você vai ver, você vai ver, cara. Você vai ver, meu. Deixa eu ver quem mais aqui. Olha lá, olha o outro aqui já. Pera aí, vamos falar mais um chorando aqui no programa. Pera aí, gente do céu. Ai, por que ninguém me responde? Não, gente, calma. Peraí, gente, não chora, gente. A gente vai respondendo aos poucos aqui a galera, sabe, gente? Olha lá.
11: Ô, Léo, bom dia.
0: Entendeu? As pessoas, gente, você não me responde no WhatsApp. Eu mandei áudio desde o começo do programa, ninguém me responde. Ai, meu Deus do céu. Mas o que é isso, gente? Vamos colocar uma música pra dançar, vai. Aí, ó.
12: 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Que abundância, meu irmão.
0: Que abundância, meu irmão.
13: Ô, Léo, beleza? Tô saindo aqui de Porto Feliz pra dar 3, 4. A cara desse Muriloco aí. Saindo aqui de Porto Feliz agora. Me espera aí na Oxa aí.
0: Muriloco, você tá vendo, hein, cara? O cara tá saindo de Porto Feliz agora. O Emerson tá saindo da cidade de Porto Feliz agora pra ir dar 3 tapas na 4, né? 4 tapas na sua cara, velho. Pronto, cara, tá aí. Então pode esperar, mano, pode esperar. Olha lá, tá marcado, ele falou que tá marcado.
10: Ah, cala a boca que você não aguenta. Olha 4 caras na sua tapa, seu otário.
0: Olha lá. Ei, vai. É treta, mano. É treta aqui no programa agora, hein? É treta.
9: Murilo, quer bolinho. Toma bolinho, seus filha da mãe. Aí o Murilo, não sei se tu sabe aí, apresentador. Léo, ele é o... A baiana de pau, tá ligado? Aquele de pau, ele não tem nada, né? Murilo, seu desgramado.
0: Agora tá um xingamento coruja agora. Tá todo mundo xingando o Muriloco agora.
13: Ô, Léo, bom dia. Cuidado que esse carioca aí não roubar seu celular, Léo. Cuidado.
0: Para de falar.
13: É nóia.
0: Para de falar dos carioca, velho. Para de falar assim dos carioca, gente. Pelo amor. Bom dia, Léo. Tô ligado aqui no Band Coruja desde a 1 da manhã e vou até as 5. É o José Carlos. José, aquele abraço, hein? Agora mexe. Ai, que delícia. Ó, o Murilo Goku, o Muriloco quer réplica. Réplica, vai, réplica.
10: Quer bolinho? Você quer bolinho? Então toma, sua vagabunda.
14: Reportagem de última hora. Vai. Reportagem de última hora.
0: Tá, aquela musiquinha. Vai.
14: Reportagem de última hora. Reportagem de última hora. Diego Lopes e Muriloco estão tendo caso.
0: Nossa!
14: Região fofoqueiro. Muriloco é baba-ovo do Diego Lopes. Os dois é baba-ovo um do outro.
0: É, eu acho que os dois é bonequinha ali, hein? Não sei não. Quem que é a bonequinha da relação? Será que é o eu acho que é o Muriloco que é a bonequinha da relação, hein? Os dois. Balançando a bundinha. É, pode ser. Léo,
15: esse carioca aí, pra ele tá mandando um áudio aí, Léo. Ele deve estar no meio da mata, porque se tivesse aí no meio da cidade aí, tava trocando tiro com a polícia.
0: Para de falar mal dos cariocas, gente do céu. Os caras são gente boa, meu. Tô gente boa.
13: Fala, Léo. Valeu. Obrigadão, Léo. Ter soltado o áudio nosso aí. Hoje tá top, chique, bacanizado o programa, hein?
0: Não, pera, top tá não, bom. Cara. É band, mano. Que é isso, mano?
13: Hoje dá pra ver um punhado de drogas ao nome, hein? Tá doido? Tá bem, sextou, né? Sextou naquele modelão.
0: Cara, sexta-feira, velho, só tem louco nesse programa. Ó, é sexta-feira e sábado pra domingo esse programa só piora, viu? É só piora a situação desse programa nesse intervalo aí de tipo de sexta pra sábado, sábado do sábado pra domingo, acho que é o pior, cara. Só tem louco, mano. Só tem maluco aí, ó. Kiss me quick while we still have this. Ó, bem no estilo Elvis Presley, ó. Oi, bom dia, fala comigo aí, vai.
16: Ô, Léo Júnior, bom dia, Léo Júnior.
0: Bom dia.
16: Você é o cara, você põe os áudios da gente aqui no Canela de Sabiá.
0: Canela de Sabiá.
16: O Diego. Eu sou, ele não põe os áudios da gente. Já, você já coloca os áudios. Fazedor de panelinha.
0: Não sou de panelinha, não. A gente não faz panelinha aqui no programa, não, mano. Pode parar com isso.
17: Ô, Léo Dias, só tem maluco porque o Capes abre as portas. Aí os malucos vêm o quê? Ouvir Bando de Coruja.
0: Exatamente, cara. É só o Bando de Coruja, só tem louco aqui. O programa. É por isso que a gente fala o programa mais louco do Brasil, né?
18: Ô, Léo, esse cara que perguntou pra você aí se dá uma coceirinha quando chega na sexta, ele faz programa, ele tá doido pra que você coça a boca de sino dele.
0: Para!
18: Você tá doido.
0: Sai pra lá você, cara. Se você quiser fazer esse favorzão pra ele, no meu lugar lá, pode ir, não, pode ir, cara, pode ir, de boa.
19: E aí, Léo Dias, que é o Marcel Porteiro. Ô, carioca, você foi preso no carnaval e foi solto agora? Mas não tem saída no Corpus Christi, então você fugiu de Bangu, né? Bate do celular.
0: Quem? Para com isso. Meu, para de xingar os carioca, velho. Os caras vão ficar bravos com você já aí, ó.
20: Ai, Canela de Sabiá, foi eu que botei o apelido dele de Canela de Sabiá, Diego. E esse cara aí que mandou o áudio chamando ele sempre tá chorando, mano. Para de chorar, mano. E esses caras ficam falando do carioca aí, que esses caras é bom vagabundo, cara. Porque eu falei minha história pra eles. Uma vez aí, agora esses caras ficam aí, ó. Esse bando de vagabundo. Murilo, me defende. Pega esse cara aí, ele é da tua terra, mano. Vagabundo.
0: Aí fica paulista e carioca um brigando com o outro, meu. É igual motorista de aplicativo e taxista, eles se amam, eles se adoram, nossa, chegam até a se beijar de tanto que eles se amam, os caras do aplicativo e taxista. É,
21: você não é o Diego Lopes? Cadê o Diego Lopes?
0: E tá com saudade do Diego Lopes já?
21: O Léo. Porque é a véia do derby. Essa véia amada da Band.
0: É a véia do derby, gente. Olha lá.
21: O Léo. É Léo seu nome?
0: É Léo.
21: Estou vendo aqui.
0: É Léo, é.
21: Escuta. Léo, você não é o Diego Lopes.
0: Não sou.
21: Cadê o Diego Lopes? Sequestraram o nosso Diego.
0: Sequestrar.
21: Aí você tá no lugar dele.
0: Sequestrar o Diego Lopes.
21: Ô, Léo, o Diego me chama da véia do derby.
0: Essa aqui, pronto, aí, ó. Essa é a véia do derby. A véia do derby tá com a gente também. Um abraço pra véia do derby. Tá curtindo aqui a Band FM. Deixa eu ver mais um áudio aqui, vai. 11 99991 9197 pra você participar aqui do nosso Bando de Coruja. Oi!
1: Fala, Léo, bom dia, beleza? E esse bando de chorão aí, hein? Hoje tem um monte de bando de chorão aí querendo uma mamadeira de carne, hein? Tá louco?
0: Mamadeira de carne. Vamos pra mais um áudio, vai. Deixa eu falar aqui com quem agora? Fala com o Serginho. Serginho, fala, Serginho.
2: Ô, Léo, boa noite. E sabendo que você gosta de trocar de calça, eu tenho umas pra trocar. Vamos trocar? Você me dá uma rasgada no joelho, eu te dou uma rasgada na bunda.
0: Sai pra lá, ó. Vai, dormir, ó. Vai se lascar você pra lá, ó. Vai. 11 99991 9197. Participa, manda aquele bom dia pra gente, fica à vontade, quero você aqui junto com a gente, comigo no nosso Bando de Coruja.

Ai, quem mais tá por aqui também? Aqui é o Antônio. Fala, Antônio! Léo Júnior, parabéns pelo programa. Programaço hoje, tô curtindo a Band FM aqui no meu trabalho. E aqui todo mundo está adorando, morrendo de rir com vocês aí. Que legal, hein? Um abraço. Obrigado pela audiência, pelo carinho também junto com a gente. É o nosso Band Coruja para todo o Brasil!

0: Ó, você vai mandar sua mensagem pra gente aqui no nosso WhatsApp, 11 999919197, pra você participar aqui do nosso Band Coruja. Isso é às 5 da manhã, ó, 4 da manhã vamos ter aquele momento do Região Taxista, momento mais retardado do rádio, esse aqui. Ah, vamos ter também 4:30 da manhã, a hora do boi, gente, a hora do boi é a hora mais esperada do nosso Band Coruja. 4:30 da manhã tem a hora do boi pra você aí, ó. Ó, dá uns parabéns aqui pra minha irmã Joyce, que tá na escuta. É o Bruno Carioca. Ô, Joyce, um abraço aí pra vocês. Obrigado pelo carinho aí. Tamo junto na madruga mais gostosa do Brasil.
1: Bora, bora, Marechal.
0: Oi, fala comigo.
2: Olha se esse satanás, esse chorão dos quintos dos infernos continuar reclamando. Eu vou conversar com o cara da escala pra não colocar mais o Léo no banho de coruja. Aí eu quero ver.
0: Ah lá.
2: Esse povo ficar chorando. Ficar falando de panela.
0: Aí o povo vai ficar chorando direto.
2: É todo mundo paneleiro, pronto, falei. Para de chorar, seu chato. Todo programa interage e não enche o saco. Mas que droga.
0: Mas você viu? Ó. Isso aí já foi o Xomã. A Mara Tassini chamou na chincha aí os caras que é chorão, viu? Chamou na chincha. Chamou na chincha aí. Oi.
3: Aí, Léo. Se tiver com o bumbum doendo, pode me chamar Região Proctologista.
0: No programa, na última vez que eu apresentei aqui o Band Coruja, tem um cara aí que ele chegou, falou que tava com o bumbum doendo, tá? Eu tava na rua e não sei o quê. É o... quem que era mesmo? Acho que era o tiozão lá de Sorocaba. Acho que é isso, né? Oh, o cara manda uma dessas, estou com o bumbum doendo. Aí é demais, hein?
4: Ô, Léo, todos os taxistas são corno. E o Região, ele é o presidente do sindicato desses corno aí.
0: Ele é. Ai, ai, ai, ai. Não, peraí. O primeiro, não, ele é, o Região é o vice. O presidente mesmo do sindicato seria o John Tatu. É o John Tatu. Entendeu? O John Tatu que é o presidente do sindicato. E o Região é o vice. O Região é o vice. Aí sim, daí dá certinho.
5: E Leozão, chega aqui mais pertinho. Chega aqui. Estica seu rosto aqui rapidinho.
0: Vai.
5: Tome um tapa na sua cara, maluco! Bloqueia esse chorão aí, seu cabaço!
0: Ai, meu Deus do céu, hein? Ó, mais uma participação chegando por aqui, sua mensagem. Vamos até às 5 da manhã com todo aqui nesse programa, meu Deus.
6: Léo, se você tiver com os pulmãozinhos doendo, eu cuido. Região bronquitologista.
0: É bronquitologista. Ai, meu Deus do céu, mais um aqui, ó. Olha lá. Vamos ver o que o Sérgio do Pão tem a falar. Fale, Sérgio do Pão.
7: Ô, Léo Júnior, é Sérgio do Pão Padeiro. Léo, eu já por obrigação tenho que vir trabalhar. Domingo eu tô aqui na Paulista. E aí, você vai vir com alguma caravana de Sorocaba? Vai ser show domingão, hein? Traz purpurina.
0: Não vou, cara. Não tô mais na Paulista, mano. Agora eu tô desse lado. Agora eu tô no Morumbi aqui, mas não é. Eu sou corintiano. Morumbi, fala em bairro Morumbi, tá? Ah, que isso, mano? Que isso? 11 999919197, oi!
8: Ô, Léo, com esse equipamento ligado aqui, ficou parecendo aquele guarda lá na portaria. Mano do céu, esse aqui enche o saco de milicano, hein? Puta que pariu. Equipamento ligado, que tem muito lixo no condomínio aqui. Rapaz, eu tô ficando maluco, doidão. Sai, cachorro!
0: Ah, esse aí já tá pegando a febre do muro do Muriloco, já, o velho do lixo. Eu falo pra vocês, velho. Pega a doença do outro aí, fica tudo doido, mano.
8: Ô, Léo, então você não tem certidão de nascimento, você tem antecedentes criminais, né? É nada. Sidney, Baixada Santista.
0: Aê, Sidney, Baixada Santista. Tá curtindo a Band FM, um abraço pra você. Obrigado pela audiência. E aí, você não mandou sua mensagem pra gente, né? Como é que é? Não mandou ainda? Pera aí. Vai lá no seu WhatsApp, clica naquele microfoninho. É, naquele microfone fica lá verdinho, lá bonitinho, mete o dedo lá naquele negócio. Larga de ser sem vergonha e manda um áudio lá pra gente. Tá, eu quero ouvir sua voz por aqui no nosso WhatsApp. Da Band FM. Olha lá. Léo, ouve aí. O cara manda 10 mil áudios pra falar, meu. Eu tenho que pegar o último. Não dá, cara. Não dá. É muito áudio, mano. Oi.
9: Olá aí, Léo. Boa noite. Começando mais um programa, mais uma loucura.
0: Já faz tempo. Ô, que Léo, começou já, meu.
9: Posso fazer uma pergunta?
0: Ah.
9: Pra você e pros ouvintes, homens. Queria perguntar, quando você vai fazer o número 2, o negocinho fica pra fora da bacia ou pra dentro? Abraço aí, Clebão.
0: Putz, cara, a pergunta que o cara faz pra gente essas horas da madrugada, velho. Gente, o que eu respondo pra esse cara? Por favor, me fale aí, por favor, vai.
10: Falei, Léo, que é o Deus, Vinícius Machado, Sumaré, que dá um salve pra nós lá, na família lá de Gervásio, lá Minas Gerais.
0: Gervásio. Beleza, mano, um abraço pra você. Obrigado pela audiência, obrigado pelo carinho. Vamos para mais um áudio, vai. Que
11: bosta de pergunta foi essa, meu Deus. Manda esse cara dormir, manda aquele piloto,
0: mano. Ah, é verdade, o cara vai fazer uma pergunta. Cara, tanta coisa pro cara perguntar lá na madrugada, assim, sei lá, coisas aleatórias. Pergunta qualquer coisa, o cara pergunta um negócio desse, meu. Não é possível, né, cara? Não é possível. Manda um abraço aqui pros motoristas do Penha Transportes aí.
12: Manda um abraço aí pro motorista do Penha Transportes.
0: Um abraço, Juliano! Um abraço pra você, mano!
13: Ela não quer namorar, ela só quer te pegar.
0: Oi!
14: Ô, Murilouco! Seu porra, passa o Instagram da sua mulher pra nós! Nós quer engajar nela, seu boi!
0: Viu? O cara, palavrão não entra, hein, mano? Se alguém for falar palavrão aí, pesado no caso, a gente ia dar um bloquinho. E já não entra aqui no programa. Aí já fica meio estranho o negócio, né? 11 999 919197 pra você participar junto com a gente. Até às 5 da manhã, tamo junto aí, ó.
15: Ô, Natan, responde a pergunta do ouvinte aí que ele mandou aí, pra fazer o número 2 aí, ó. Só quer saber.
0: Caramba, velho, tá baixo esse áudio aí, sei lá o que aconteceu, mano. Ó, Darley, eu tenho uma pergunta. Pergunta para os motoristas de aplicativos se todos eles queimam a rosca ou só compra o BLD, sei lá. Ah, esse aí gosta dos motores de aplicativo, né? Esse adora, né?
16: Ô, Léo, esse cara mandou o áudio dele ontem, o dia que...
0: Ó, mano, ó, o pessoal que tá ligando aí no WhatsApp, ó, a gente não atende ligação, tá? Só pra vocês saberem, viu?
17: E aí, rapaz, esse Muriloco, eu conheço ele, é aqui da Quebrada. Ele é ex-gay.
0: Mas aí, existe ex-gay, cara? Não, ex-gay, lembra que tinha aquele cara na Praça Nossa? Que, pô, eu adorava assistir ele. Aí tinha um ex-gay, né? Na Praça Nossa lá. Tinha um ex-gay. Agora esse aí eu já não sei, velho. O Muriloco, eu não sei se ele já é ex-gay. Ou... Não, acho que ele continua sendo ainda.
18: Quer Instagram? Anota aí, então. Arroba sua mãe gorda fedida. já entregou teu pipi pequeno, né? O meu fica pra fora, porque pra dentro molha a cabeça.
0: Cala a boca!
18: Quer Instagram? Anota aí, então.
0: Cala a boca!
19: Ô, Léo, esse velho do lixo, ele é meio coisado, né, não?
0: Que coisa. O Muriloco, eu não sei se ele já é ex-gay ou... Não, acho que ele continua sendo ainda.
18: Quer Instagram? Anota aí, então. Arroba sua mãe gorda fedida. já entregou teu pipi pequeno, né? O meu fica pra fora, porque pra dentro molha a cabeça.
0: Cala a boca!
18: Quer Instagram? Anota aí, então.
0: Cala a boca! Cala a boca! Cala-te, boca!

0: pelo amor de Deus. 11 999919197. Você participa aqui no nosso Band Coruja. Estamos te esperando, esperando sua participação junto com a gente aqui na nossa madrugada mais gostosa do Brasil, né? É a nossa madruga mais linda do rádio.
1: Olha o Arrocha.

0: 11999119197 pra você participar com a gente aqui, ó.
1: Vai no banheiro.
0: Outra perguntando, cadê o Diego? O Diego tá de folga hoje. O Diegão tá de folga. Tem que dar uma descansada, né, Diego? O Diegão tá descansando. 11999119197. A Cristina tá por aqui. Falou que esse programa tá de louco, mas ela falou que tá dando gargalhadas lá. Porque... ela é motorista de aplicativo, imagina, ela não tem o que ouvir na madrugada, tá ouvindo o Band Coruja aí, ó. Pelo amor de Deus, hein, oi?
2: Bom dia, Léo Jairo. Essa galera aí mastigou alguma coisa referente ao cannabis, né? Daqui a pouco tem com o Emerson França.
0: É verdade, mastiga.
2: Eu sou daqui de Pernambuco.
0: Ó, verdade, ó, 5 da manhã tem Band Bom Dia, hoje tem a balada do Vinheta, né? Eu vou tentar participar da balada do Vinheta. Eu vou ficar aqui um pouquinho hoje. Eu tenho que ficar pra cá, aqui junto aqui com o Tadeu. Eu vou tentar. Vou tentar mastigar aqui o Tadeu. Vou tentar mastigar aqui o computador da rádio, alguma coisa. Hoje tem a balada do Vinheta, né? É isso aí. 11999919197 pra você participar com a gente na nossa madruga. Olha lá.
3: Ô, Léo, até domingo você tá igual nós, cara. Tudo louco, louco, louco!
0: Esse não tomou o remedinho. Esse já tá, ele já ultrapassou da loucura, já faz tempo já. Esse já perdeu a noção de tudo já.
4: Bom dia, Léo.
0: Bom dia.
4: Abraço, Itapevi, São Paulo. Tô aqui trabalhando, vigilante, abraço.
0: Ó, Itapevi, ó, minha amiga, ela mandou, não mandou o nome dela, ela só mandou olá aqui. No lugar do nome, né? Manda na sua mensagem de áudio pra gente. Vai ser um prazer atender você no nosso WhatsApp da Band 11999919197. O Ambrósio já chegou por aqui, como sempre, né, Ambrósio?
5: Bom dia. Ah, meu gato, diz aí pro vozinho aqui.
0: Que
5: qual
0: isso?
5: A velocidade do peido?
0: A velocidade do peido, cara. Meu, como é que os caras estão fazendo? Meu, vocês fazem cada pergunta, cara, que eu não tenho, olha, eu não tenho nem o que falar pra vocês, mano. Olha a pergunta do garoto.
5: Bom dia. Ah, meu gato, diz aí pro vozinho aqui, qual a velocidade do peido?
0: Que eu falo pra esse cara, mano?
6: Olá, bom dia, tudo bem? Aqui é a Elaine, nós somos de Miguelópolis, nós estamos aqui na Usina Colorado, trabalhando turno de madrugada.
0: Que legal!
6: Manda um abraço aí para minhas amigas, Sandra, Maria e Patrícia, fazendo um favor, beijão!
0: Sandra, Maria, Patrícia e Elaine aí, trabalhando e curtindo a Band! Aquele abraço pra vocês, tá? Obrigado pela companhia sempre! Oi, garoto!
7: Bom dia! Cacá da Leste na área. Indo pra luta, indo trampar. Tudo zoado de ontem, só ressaca brava. Mas bora que bora, né? Tchau, obrigado! Chama no probleminha.
0: Valeu, meu amigo, um abraço pra você. Então, pelo jeito, foi um negócio, foi bom ontem, cara. Ela chapou todas pelo jeito, né? Ó, a Flávia já chegou por aqui também. Ó, tem muita mulherada participando ouvindo a Band FM. Quer dizer, só não tem. Ainda bem que só não tem cueca ouvindo a gente. Pelo amor, não aguento mal ouvir a voz de cueca aqui, velho. Tem que ouvir voz de mulher também, né? Poxa vida, pelo amor de Deus, hein? Né, não, vem no lixo. Fala comigo, vem no lixo.
8: Sandra, Maria, Padrinho. Tá vem no lixo. Sai, cachorro. Bom dia. Então, bora.
0: Cara, me dá uma fome. Tô com fome agora, sabia? Puxa vida, velho. Chega essa hora da madrugada, dá uma fome na gente, né? A gente

0: com fome, sei lá. Ninguém se habilita pra trazer um lanche pra nós aqui, mano. Uma pizza, né, mano? O outro quer dar a resposta na velocidade do peido aqui, vai.
1: Ô, Léo, fala pro rapaz da velocidade do peido aí, ó. Que é, se você tiver com caganeira, é parecido com a velocidade da luz. Não dá nem tempo de ligar.
0: É bem isso, cara. Não dá tempo de nada, né, cara?
2: Ai, vou ficar um pouquinho mais participando. Vou mastigar o Tadeu. Você é muito bicha, Léo. Você é muito bicha.
0: Cala a boca, mano. Cala a boca, você, né? Cala de boca, velho. Meu Deus do céu, cara. Como é que pode ser? Como é que pode ser Murilouco ser assim, mano? Puta, meu, cara é retardado, velho. Passou disso, velho. Ele passou de ser retardado. Não é possível, cara. Meu pai do céu. 11 999 919197, pra você participar junto com a gente no nosso Band Coruja. Léo Júnior, cadê o Marcão José? Cadê o Marcão? Eu não sei, o Marcão não tá mais, né? O Marcão não tá mais. Oi, bom dia, fala comigo aí, vai.
3: Viu, Léo, eu não consegui terminar o áudio, foi preciso gravar outro. O peido é o seguinte, se tiver com muito problema de peido, põe uma rolha. O problema é se tiver com muita força, aí faz som aqui, ó. Ai, ai.
0: Cara, é cada conversa aleatória nesse programa. É cada conversa aleatória nesse programa. Senhor Deus.
4: Ô, Léo, já que é pra fazer pergunta aleatória, eu vou fazer uma pergunta. O Muriloco sem Vivance é só Murilo?
0: Vivance, cara. Ô, o Muriloco tá no OnlyFans daqui a pouco, né?
5: Ai, meu Deus. Léo Júnior. Eu tô com saudade de uma briga, de uma treta.
0: É, eu também.
5: Avisa
0: tô.
5: Avisa todos os caminhoneiros que no final de semana eu quero ir na casa deles. Manda tudo viajar. E outra coisa, principalmente gaúcho e carioca.
0: Sei.
5: Fluminense. Manda tudo viajar, vai tudo pro Nordeste. Porque é o seguinte, eu quero ir no seu lar, seus touro.
0: Ai, meu Deus do céu. Ó. Já aproveita, hein? Aproveita. Aproveita que o Sérgio do Pão vai na sua casa. Aproveita, aproveita, hein? Ele promete cuidar bem da sua casa aí.
6: E aí, Léo?
0: Ah, e outra, leva um pãozinho fresquinho todo dia de manhã ainda. É. Olha que cuidado que ele tem com a sua casa, o Sérgio do Pão. Olha que cuidado, mano.
6: O região taxista gosta de tomar dedada no olho da goiaba, mano. E ele anda com vibrador, mano, pros passageiros colocar intensidade.
0: Cara, eu quero te... Ele pegou uma foto aqui, ó. A placa do carro tá escrito corno. Não é nem o número da placa, é o... tá escrito corno mesmo. Que é algum motorista de aplicativo? Olha, Léo, olha lá, carro de motorista de aplicativo, sem direito da Austrália. Cara, na Austrália isso, mano. Cara, se isso tiver no Brasil, acho que a moda, se a moda pegar aqui no Brasil. Ó, se a moda pega, se a moda pega aqui no Brasil, ferrou, cara. Você vai trocar a placa do seu carro pra escrito como corno.
7: Aô, Léo Áquila Dias. Léo Áquila Dias, hein? Lá ele.
0: Nossa, lá ele, lá. Ô, ele. Léo,
7: oi. Essa pergunta besta aí do manjarrolo aí, que quer saber se quando tá dando um barrão aí, sim, o pinguelo fica pro lado de fora ou pro lado de dentro do vaso? Ah, vem. Eu vou responder com outra pergunta pra ele, ó. Ó. Quando ele tá tomando o leite de boi, quem?
0: Para!
7: Quentinho dele. E aí, o nariz fica pro lado de fora ou pro lado de dentro do corpo?
0: Cala a boca, velho! Ai, meu Deus. Olha a outra que vai dar resposta pro Sérgio do Pão. Outro chamando de gay. Léo, você é gay? Não sou, cara. Não sou, mano. Oi.
8: Ô, Sérgio do Pão. Aparece lá no meu barraco, vou dar umas duas pauladas na sua cara, seu vagabundo. Umas duas pausadas, né? Não sei se você gosta. Renato Carreteiro.
0: Ai, Renato Carreteiro. Vai lá, Sérgio do Pão, dá uma passadinha na casa dele lá, vai lá. Meu, vai lá, vai lá, vai lá.
9: Aqui é a ovelha do Carreto, né? A velocidade do peito tem que ver o tamanho da circunferência do seu toba.
0: Pô, essa eu gostei, cara. O tamanho da circunferência do seu toba. Como é que é o tamanho da circunferência do seu toba, hein? É, tá certo que ele falou. Ah, a circunferência do toba, essa foi legal, hein?
10: O Sérgio Pão aí cansou de queimar a rosca na padaria, quer queimar na casa dos outros agora. Olha.
0: Ele tá afim de queimar a rosca junto com o Muriloco lá. É isso que ele tá querendo, isso sim, né?
11: O cara que falou do caminhoneiro ser corno. Cuidado que o caminhoneiro pode ser seu pai.
0: É verdade, hein? Fale mal dos caminhoneiros que pode ser seu pai e você não sabe disso?
12: Ô, Léo, quando você entrou aqui pra ficar fazendo o banho de coruja, você não era tão da zoeira assim, você tá se envolvendo, hein, Léo? Tô sentindo você bem envolvidinho.
0: Não, peraí.
12: Tá gostando, né? Tá da zoeira.
0: Não, peraí. Eu tô normal, entendeu? Eu tô normal. Eu já sou uma pessoa normal já, viu, Karina? Eu já sou uma pessoa normal já, viu? Um abraço pra você. Oi, fala comigo.
13: Olha, fala pro cara do pão aí, passa lá. Tem um pau preparado. Vai dar paulada na bunda do vagabundo que leva pão. Pose.
0: Olha, lá tem os tem um pão chamado cacetinho, né? Você já viu? Em outros estados, os caras não falam pãozinho. Os caras, a gente fala pão aqui. Mas tem o cacetinho. Mas não é palavrão, é cacetinho, é os caras. É onde que é que eles falam cacetinho? Cacetinho. Fala pra mim aqui. Que lugar que eles falam cacetinho? É que tem vários nomes aí que os caras falam, né?
14: Não esquece da bengala, viu? Que muito negro comia, viu?
0: Aí, bengala, olha lá, bengala, tem cacetinho, bengala. Aí, eu não tenho coragem de chegar no mercado, me dá 3 cacetinhos, não dá, né? Ai, me dá 2 cacetinhos, não, peraí. Então, é tipo assim, é pão, né? Nem bengala, eu quero uma bengala. É estranho falar isso, né? Quando você chega pra comprar o pão, o que que você fala? Qual é a sua pergunta? O que você fala?
15: Quem fala cacetinho é em Campinas e no Rio Grande do Sul.
0: Os caras têm que falar dos gaúchos, né? Engraçado, né?
16: Cacetinho é no Rio Grande do Sul.
0: Pra comprar um pão, que
16: é no Rio Grande do Sul, Léo, que é cacetinho.
0: É verdade, é isso mesmo, Rio Grande do Sul, cacetinho. Lá ele.
17: Ô, Léo, esses dias atrás aí, não sei se você tá sabendo, foi o dia das meretrizes, né? Das quenga.
0: Das meretrizes.
17: Então, foi dia da mãe dos caminhoneiros, tudo filho da...
0: Para com isso, para, Tingau, para! Aqui, ó. Tiraram foto do pão aqui, pão pão fresquinho saindo, hein? É o famoso cacetinho, pão francês, é isso mesmo. Oi, bom dia.
18: Mais homem, meu Deus, mais homem, me dê um cacete, homem, me dá um cacete.
0: Tá assim agora o programa. Tá assim, ó. Olha lá, outro fica tirando minha foto aqui do estúdio ao vivo, olha lá. É a eterna vovó do sexo aqui, a vovó do sexo! Um abraço a Maria Ângela de Curitiba. Tá ouvindo a Band FM? Tá em Curitiba ainda, é isso? Um abraço pra ela. Ela tá ouvindo pelo aplicativo lá, né?
19: Ai, aonde que fala cacetinho?
20: Na casa da sua irmã!
0: Cala a boca, mano. Cala a sua. Vou dar 3 tapas na sua cara. Você vai ver o que eu vou fazer, mano. Vai, oi.
21: A velocidade do peido vai depender muito de quantos km rodado tem a roda.
0: Meu Deus do céu. É só comerda nesse programa.
22: O que eu gosto desse programa é a diversidade, viu? Como é o Brasil inteiro que tá ouvindo, a gente ouve vários sotaques, né?
0: De tudo, de
22: gostei
0: tudo.
22: Muito desse lá do Sul. Mas, homem, me dá um cacetinho, homem. É bom, esse programa é bom.
0: Ah, mas viu, com um cacetinho, né? Com manteiga, mano. Daqueles, eu gosto daqueles mais pálidos, né? Não aqueles mais assim, que tá bem assadinho. Mais palidinho assim eu gosto. Fresquinho, né, meu? Fresquinho. John Tatu, ele é bom nessas coisas aí. O John Tatu é bom nessas coisas aí.
23: Ô, Léo, quer dizer que você gosta de um cacetinho amanteigado?
0: Mas é, cara, é o pão, mano. Eu tô falando do pão, cara, é isso, mano.
1: Ai, caipirão, tira, caipirão, tira que eu vou cagar.
0: Ai, meu Deus. Ó, aqui, ó, em Portugal fala-se cacetinho. É mesmo? Em Portugal fala cacetinho lá também ou não? Cacete, ah, não, acho que não. Só, não é possível. Não é possível uma coisa dessa.
2: Ele vai se entregando. Leozão, você é um criadão cavó mesmo, né? 100 anos jiu-jitsu com a sua bisa, né? Seu cabação.
0: Ai, meu Deus, eu não aguento, cara, esses caras. Eu não aguento esses caras. Veja, terminar esse programa. Já não, olha, e vocês só tem que me aguentar a próxima madrugada. A outra madrugada. Meu Deus, haja uma. Vocês estão lascados comigo agora.
3: Ô, Léo, me ajuda a entender uma coisa. Você falou que não é viado, mas aí depois falou que é corintiano. Duas palavras não é sinônimo?
0: Não, mas peraí, cara. Corintiano não é viado, cara. Corintiano é corintiano. Estamos coringão, velho. Quem é timão, velho? Quem é time de homem, velho? É, quem é time de macho, cara? É timão e pronto, acabou, mano.
23: Tá doido? O Léo já tá até colocando o cacetinho na boca com manteiga.
0: Mas, cara, é o pão que eu tô falando, velho. Eu não sei o que vocês estão aí com... Vocês levam tudo por trás, né? Vocês gostam de levar tudo por trás. Não é possível. É um cacetinho, é um pão, cara. É um pão que eu tô falando, cara.
24: Olha, assim, você mora em Portugal, quando você vai na padaria, você tem que enfrentar uma embigue de uma bicha pra comprar um cacetinho.
0: Então, requebra isso. 99991-9197 pra você participar. Já tem o momento do Região Taxista. 4:30 da manhã tem o nosso A Hora do Boi.
25: Você não falou que o Léo é menino criado por vó, não. Ensinava a pipa na frente do ventilador, jogava bolinha de gordinho no carpete. Você não falou isso, não. Você é menino criado por vó.
0: Ai, ai, ai. Ah, fala, Léo Júnior. Olha lá, Diego tá chantageando pra você ficar 3 dias seguidos por aqui. Não, ele tá de folga mesmo, cara. Ele precisa de um descanso, né? Um descansinho, né? Básico, né, cara?
26: Olha, o problema de pedir um cacetinho lá no Rio Grande do Sul e em Campinas é eles quererem te dar uma bengala. Tô fora.
0: Ué, você vai lá na padaria e você pede uma bengala? Um cacetinho ou um pãozinho? Vai, fala aí, eu quero saber, meu. Eu quero saber, pô.
27: Mas você gosta do cacetinho mais moreninho ou mais branquinho, cacetinho?
0: Cala a boca, mano. Cala a sua boca, velho. Vai, mais um aqui, vai.
28: Cacetinho, salsicha. Salsicha em Curitiba. Tô chamando em Vina.
0: Ai, meu Deus do céu. Faltando 8 minutos para as 4 da manhã. Gente do céu, já? Não, não é possível. Não, não, não é possível. Já é? 8 para as 4 da manhã, já?
29: Aí, Léo, domingo tem o trio elétrico do Região. E ele vai levar todos os motoristas de aplicativo para desfile na Parada Gay. E liderado por ele, né? Pelo Região Taxista. Então ele vai levar todos os camaradas dele, que são motoristas de aplicativo. E pegar algum dos do Bando de Coruja aí também. Que
0: não, eu não vou, não, obrigado. Vou não.
29: Faz
0: não.
29: Parte da comunidade dele. Ah,
0: então vai, valeu? Vai ter a parada domingo, então? Então é isso que o Diegão faltou hoje, então. Ele tá se preparando, né? O Diegão tá se preparando lá pra domingo. O Região Taxista também, pelo que eu percebi, também tá se preparando. Quem mais tá se preparando pra domingo aí? Vamos ver. Velho do lixo também, fala que não, mas vai tá lá, vai. Ele fala que não, mas eu vou lá, que eu vou pegar uns lixos lá e tal, mas ele vai tá lá também, entendeu? É isso, meu, é isso, cara.
30: Ô, galera, vocês falam mal de Uber, que Uber é vagabundo, que não trabalha, mas eu acho que radialista é mais vagabundo ainda, cara. Olha o exemplo, você vê. Todo mundo trabalha o quê? 4 horinhas no máximo, 5 horinhas no máximo, folga mais que um tatu. E ganha o quê? Seus 10, 20 mil reais por mês.
0: Você
30: tá doido?
0: Não, mas peraí, cara. Não é bem assim a situação. Cara, fazer o que a gente faz aqui não é fácil, mano. Porque a gente não trabalha com enquete, cara. A gente tem que falar aqui, ó. Olha, eu tenho sorte na minha vida porque, graças a Deus, eu posso falar uma coisa. Que eu fui comunicador de AM, rádio AM. Isso me ajudou muito, viu? É, Pra quem não sabe, né? Vamos dar uma aula aqui. Pra quem não sabe o que significa a sigla AM, chama-se amplitude modulada. Que é o AM, né? Antes do FM não tinha FM, né? Era só a rádio AM, né? Rádio que a sua avó ouvia, sua tia, o seu pai ouvia aí. É, ouvia grandes comunicadores do rádio, principalmente aqui de São Paulo também, Zé Bétio, o Eli Correia, os grandão. Eu tô engatinhando perto desses caras aqui. Deixa eu ver. Aí depois vem o FM, que aí chama-se frequência modulada. Tô dando aula pra esses caras aqui, mano. Mas assim, cara, eu me ajudo. Fala de grandes comunicadores do Rádio AM. Paulo Barbosa, exatamente. Paulo Barbosa. Paulinho, boa pessoa. Nossa, tem tanta gente, né, cara? Ivaneres, cara. Que Ivaneres? Tô falando de comunicador de rádio. Os caras vão falar de Ivaneres aqui, mano. Ah, pelo amor de Deus, viu? Vamos ver. Fala comigo aí, vai.
4: Ô, Léo. Sabe como que chama a sacolinha que leva o pão? De um tatu. Só leva cacetinho.
0: Outro falando de comunicador, Paulo Alonso. Meu amigo Paulo Alonso, ele é de Sorocaba aí. Ele é da concorrente aí, mano. Ele é da concorrente, mas é meu amigo. Paulo é meu amigo. Paulo Alonso aí em Sorocaba é meu amigão. Ele é da concorrência aí. 11 999 919 197. Oi.
5: Bom dia. É o André de Mirassol. Queria saber quem é mais corno, se é os motorista de caminhão ou se é os Uber.
0: Eu já não sei, mano. Cara, nem eu, se for pra arrumar essa briga aí, eu não sei. Olha, deixa eu fazer. Eu vou pro intervalo. Eu não aguento esses caras, mano. Pelo amor de Deus, eu vou sair correndo.

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14: Band FM, um minuto para as quatro já, hein? Muito para as 4 horas da manhã, muito bom ter você junto com a gente aqui no nosso Band Coruja para todo o Brasil. É bom demais estar aqui, ó.
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14: Muito prazer, eu sou o Léo Júnior. Na sua rádio do seu jeito. Vamos nessa, vamos animar esse programa aqui. Vamos colocar pra cima, vai pra cima, pra cima, pra cima. Manda sua mensagem pra gente. Manda aquele alô, eu tô te esperando por aqui. 11 999919197. Já já vai começar o momento do Região Taxista aqui. Aí eu quero ver, esse povo participar com a gente aqui. Oi.
15: Ô, gente, aqui quem fala é o Guilherme aqui de Araraquara. Só tô testando pra ver se esse cara mostra o que a gente fala mesmo nesse áudio aí. Eu não tô botando fé, não. Vamos ver aí.
14: Olha o outro já, velho. Olha o outro aqui já. Nossa, falando de locutores de Sorocaba, Zilá Gonzaga, Paulo Silas, meus amigos, trabalhei junto com eles já também, viu? Um abraço. Quer dizer, a Zilá Gonzaga não está mais entre nós, né? Mas meu amigo Paulo Silas está lá também, um abraço pra ele.
16: Hoje eu quero.
14: Quem mais tá aqui? Oi, bom dia.
17: O povo é forte, hein, Léo? Pelo amor de Deus.
14: O que que foi?
17: O povo é forte, hein, Léo? Pelo amor de Deus.
14: Ah. Aqui é tudo louco, velho. Aqui é tudo maluco, tudo maluco. Fala comigo, vai.
18: Leozão, estou aqui na 13 de maio com duas bonequinhas. Região Taxista Oficial.
14: Esse é o Região Taxista Oficial, hein? Agora começa os Região Taxista aí, ó.
19: Léo, sabe que tem alguns anos que eu já acompanho esse programa, já vi vários locutores passarem por aí, sabe? É, mas folga, da quinta pra sexta, é a primeira vez que eu vi esse locutor. Pode falar a verdade, Léo, nós vamos ser fortes, nós vamos suportar essa dor terrível, né?
14: Terrível.
19: O Diego tá com a hemorroida atacada de novo, né?
14: É, pois é.
19: Ah, vai ter que costurar aquele tobinho, né?
14: Pois é, cara, pois é. Atacou de novo, ele se lascou dessa vez.
20: Boa noite, aqui é o Leonel. Manda um alô aí pro pessoal do Mato Grosso aí, que escutando Band de Coruja.
14: Galera do Mato Grosso, alô Mato Grosso, meu Mato Grosso, um abraço pra vocês. Obrigado pela audiência, hein? 4 horas, 1 minuto, 4 e 1 já, 4 e 1, oi.
16: Aqui é Felipe de Vitória da Conquista da Bahia. Os meninos do Meli, Mercado Livre, já tá na pista, bom dia.
14: Valeu, mano, um abraço pra vocês aí, obrigado. Léo, saudades de locutores que ia no circo ver aí quando tinha um circo. Ah, é verdade, né? Antigamente, né? Era legal essas coisas, né?
21: Ô, Léo, você fez eu lembrar da época do circo. Paulinho Boa Pessoa ia fazer show
14: Paulinho
21: do circo.
14: Paulinho Boa direto, Pessoa, cara. É.
21: Nosso circo. Vou falar pra você, hein? Era bom, era legal. Ele era um bom comunicador, mano. Ele corria...
14: Gomes. Putz, é verdade.
21: Lá no nosso circo, lá.
14: Grandes nomes.
21: Oh, saudade.
14: Grandes nomes, né? Grandes nomes do rádio aí, ó. Grandes nomes, hein, ó. Bem lembrado, hein? Bem lembrado. 11999919197 pra você participar aqui junto com a gente.
22: Palma da mão.
14: Na nossa madrugada mais gostosa do Brasil. Por chegar esse é o nosso Band Coruja. Comigo aí, vai, fala. Ô, Léo, comigo. Oi.
23: Esse mundo tá louco, hein? Copa do Mundo, Reza Junina, o CT invadindo, depois da eleição, os piores ET do mundo. Aí vai aparecer ET pra caceta. Lules, Flames.
14: Ai, ai, ai. Não, esse aí só reclama da vida, né? Esse aí é o reclamão, né? Esse é o reclamão. Conhece o reclamão aí, ó? Vamos ver mais um, ó. Fala com a Karina, vai, Karina.
24: Eu tava doida pra contar isso aqui. Domingo, o aplicativo tava mó bom, tava pagando bem.
14: Sim.
24: Aí, peguei uma corrida, chegando a um minuto do passageiro. Meu pneu furou.
14: Ah, não acredito.
24: Aí tive que cancelar a corrida.
14: Ixi.
24: Aí fui na borracharia trocar o pneu. Chegando na borracharia, o cara trocou meu pneu. Saindo de lá, bati o retrovisor numa mureta, quebrou meu retrovisor.
14: Não acredito.
24: Quatro e pouco da manhã, não tinha como trabalhar. Rejão, azarista.
14: Ô, Karina, no caso seria Rejona, azarista. Você lascou, hein? Puta, tudo aconteceu de madrugada, né? É pra se lascar, né? Não, Karina, um abraço pra você aí. Vamos ver mais um áudio. Quem tem mais algum região aí, vai.
25: Fala, Léo, porteiro Alexandre da tua pé. Ô, Léo, na verdade, cara, na minha vida, quando eu morrer, eu quero morrer dormindo, que nem meu avô, cara.
14: Sei.
25: Meu avô morreu dormindo, sereno, tranquilo,
14: de
25: quieto.
14: De boa, de boa.
25: Diferente dos 40 passageiros do ônibus gritando que ele tava dirigindo. Nossa, porteiro Alexandre da tua pé.
14: Tá bom, vai. Vamos ver mais um região aqui, vai. Fala comigo.
26: Fala, Léo. Já que o Diegão foi sequestrado aí, vocês vão precisar dos meus serviços. Região, tanatopraxista.
14: Mas que é tanatopraxista? Como é que é, cara? Peraí. Como é que é o nome?
26: Região, tanatopraxista.
14: Meu Deus do céu. Falou grego pra mim aqui, ó.
27: E a minha querida... Rádio FM. Bando.
14: Nossa, o cara não sabe nem o nome da rádio, velho. Rádio FM, ó.
27: Rádio Band FM.
14: Ah, tá.
27: Rádio Band FM. Eu quero ganhar essa televisão. Manda pra mim, quero assistir a Copa. Muito obrigado. Band FM, muito obrigado.
14: Tá bom.
27: Maravilhosa.
14: Nós agradecemos aí a TVzona, né? Legal, boa sorte pra você, hein? 4:05 agora. Oi, fala comigo!
28: Cadê? Fala, Léo Michu. Opa, beleza, meu querido, manda um abraço
14: pra ninguém, não, cara.
28: Tô aqui, ó, e pra todos os vigilantes viados, é nóis.
14: No caso vocês aí, né, no caso vocês, né, oi.
29: Léo, tô aqui na Augusta, de olho em duas travequinhas, região oftalmologista.
14: Essa foi boa. Ai, meu Deus do céu. 11999919197, mais um, vai. Peraí, esse aqui, ó. Gente, tá demais os áudios aqui, vai.
30: Fala, Léo, tudo bom?
14: Tudo bem?
30: Léo, Fabiano Diadema aqui. É, tô emprestando dinheiro a juros aí, tá? Região golpista.
14: Golpista!
31: Não, vamos baixar um pouquinho a régua, né?
14: Vai.
31: É, pra mim, tinha que separar esses ouvintes aí. É otário pra um lado, burro pro outro, trouxa pra cá.
14: Desgraçado, entendeu? Pro outro.
31: Região, segregacionista. Gostou, Leozão? Gostou? Só eu tenho o ensino fundamental completo.
14: É, na verdade, incompleto, né? Incompleto, incompleto. Bom dia, Léo. Locutores Fiore Gigliotti, ó. Osmar Santos, Jair Dutra, entre outros. Ayrton Dias de Campinas, beleza, mano? Um abraço, valeu. Mais um,
0: Regão. Uma excelente manhã de sexta-feira pra você sintonizar.
14: Ó, esse aí já tá fazendo um programa na rádio, hein, cara? Esse aí já, vamos lá, vai. Já tá no ar, já tá no ar, fala aí.
0: Uma excelente manhã de sexta-feira pra você sintonizar em 96,1 Rádio Band FM, eu sou Gildarcy Júnior, oh? E quero dizer assim, vai. Band Coruja e Band FM, eu quero ganhar essa TVzona, eu quero assistir a Copa numa TV gigante, manda ela pra mim. Meu nome é Gildarcy Júnior, estou aqui no Jaçanã, sempre sintonizado na Band FM e no Band Coruja.
14: Tá vendo, cara? Já é um locutor. Já apresentou o programa aqui já. Só faltou falar aqui do região. Só faltou falar do região,
1: velho. Ô, Léo, bom dia.
14: Bom dia.
1: Ô, Léo, pulei de um avião em cima da Avenida Paulista. Região, paraquedista.
14: Essa foi legal, cara. Essa foi em cima, hein? Boa, boa, boa essa. Vai, mais um.
2: Tira que eu vou cagar. Região, travequista.
14: Travequista. Bom dia, Léo. Atrasadinha, mas tô aqui. A Raquel. Ô, Raquel, você tá atrasadinha hoje, hein, ô, Raquel? Rejona atrasadinha, né, Raquel? Oi, fala comigo.
2: Ô, Léo, tô doido pra queimar a rosca. Região padeiro.
14: É, meu Deus do céu, hein? O Região tá queimando a rosca lá na Santa Efigênia, só pode, hein? Oi.
3: Você tá falando de grande lenda do rádio aí? Pra mim só existe uma lenda do rádio. O nome dele é F26, Fabinho Medeiros. É o único radialista que eu já vi parar a programação pra discutir com o ouvinte.
14: Para de falar mal do meu amigo, cara, o Fabinho. Fabinho é meu amigo, não fala mal do cara, mano. Poxa vida, velho. Eu xingo vocês, pô. Eu tô xingando vocês aqui, seus vagabundos. Vocês são tudo vagabundos. Seus região, vagabundos. Aí, ó. Eu tô xingando agora também. Ah, velho. Vamos ver mais um áudio aqui, velho. O cara do churrasco aqui, vai.
4: Ô, Léo, vai começar a Copa e eu vou trabalhar na Copa. Região, massagista.
14: Região massagista, vai.
31: É isso aí, trouxa, xinga todo mundo mesmo. Deixa só a Nata participar. Região supremacista.
14: Supremacista. Essa que eu queria saber, velho. Ai, cada uma, sai cada ideia desses caras aqui, velho.
7: Bom dia, Léo.
14: Ideia de Jerico, na verdade, né?
7: Guilherme Tuberaba.
14: E aí?
7: Forte abraço pra galera aí.
14: Tá bom, o pessoal de Uberaba. Tá ligado na Band FM, meu?
8: Bom dia, Léo. Só pra deixar avisado. Se vacilar, eu passo na frente. Região, oportunista.
14: Oportunista, boa, vai.
7: E aí, Léo Dias, beleza, irmão? Como beleza. É que você tá?
14: Beleza, mano.
7: Tamo aqui na correria aqui do táxi, tá ligado? E tamo aqui na Augusta, entendeu? Se precisar, dá um toque. Região, bonequista.
14: Ó, mas cuidado que na Augusta o Região original tá aí, cara. Se ele ver você, ele vai dar 3 tapas na sua cara, velho. Ele tá aí por aí na Augusta, hein? Ele tá na parada na Augusta aí,
9: mano. Pensando na vida, Região ou budista.
14: 11 999 919197. Fala comigo, vai.
10: Bom dia, Léo Dias. Excelente sexta-feira aí. Bora, galera, saindo aqui do Berlândia, sentido Uberaba, hein? Ouvindo a Band FM. O Band Coruja, o Band Bagunça. Bora.
14: Bagunça? Isso aqui é pior, cara. Isso é um Caps. Band Caps na madrugada aqui, ó.
11: Aí, Léo. Tô subindo na montanha aqui, ó. Com duas bonequinhas. A montanha só o cume importa. Região, alpinista.
14: Pô, é isso. Bom dia pra Ana Célia. Oi, Ana, tudo bem? Bom dia pra você. Obrigado pela audiência. Boa madruga pra nós, viu, Ana? Ai, bom dia, Léo. Bora trabalhar. Bora trabalhar na sexta-feira. Sextou. Sextou bonito, hein?
5: Agora eu gostei. Léo Dias, tudo a ver. Tudo a ver. Igualzinho, semelhança.
14: Não, não. Peraí. Eu não sou fofoqueiro, né? Eu já não. Eu não sou Léo Dias. Os caras me chamam de Léo Dias. Me chamam de Léo Áquila. Os caras me chamam de tudo, cara. Me chama de Léo Júnior. Mas como é que vocês são os vagabundos, viu? Os grilos, viu? Vai lá, fala comigo, vai.
26: Fala, Léo, já que estão separando os ouvintes aí por categorias, eu quero dizer pro Murilo que eu vou dar 3 tapas na cara dele. Região, descriminalista.
14: Descriminalista, vai. Região original, vai.
31: Os caras me chamam de tudo, cara.
6: Ô, Léo Dias, estou abastecendo o carro. Região, frentista, original.
14: Essa foi boa, vai, Rejona.
12: Léo, tô aqui, ó. Ai, ai, bater na massa, Região. Paulista.
14: Tá certo. Mara Tassini, tá certo. Ai, o povo tem umas ideias, gente, que eu vou te contar pra vocês, viu?
13: Região tá na Augusta, região gigolô.
14: Aí não seria, aí seria região gigolista. Por aí, né? Por aí, vai.
13: Bom dia. Bom dia, Léo Dias. É o Fábio de Sinop, Mato Grosso.
14: Estamos
13: aqui indo ali na fazenda carregar um cavalo. Positivo?
14: Positiva. Um abraço, obrigado pela audiência aqui na Band, hein? Vai, mais um aqui, vai.
13: Região tá na Augusta, região gigolô.
14: Mais um aqui, vai.
31: A velocidade do peido vai depender muito de quantos km rodado tem a roda.
14: Tchã, o que tem a ver uma coisa com a outra, velho? Falar pra você, velho. Os caras ficaram loucos, velho. Deixa eu tomar uma água. É tudo ao vivo mesmo? Peraí, gente, só um minutinho. Vou tomar uma água. Peraí. Programa ao vivo é assim mesmo. Porra, bicho, programa ao vivo é assim mesmo, vai. Vamos ver mais um áudio aqui, fala comigo, vai.
13: Tonhão, Mercadão, indo embora na radial, radialista, né?
14: É, região, radialista, tá bom.
15: Rapaz, eu comi um negocinho ali que não tá fazendo bem, viu? Acho que vai dar dor de barriga. Região, brioco soltista.
14: Brioco soltista, essa foi legal, hein? Não, essa foi bacana essa.
16: Pelo visto, região é o alvo hoje, né, meninos? Bom dia, Raquelzinha, aqui de Portugal.
14: Aí, ô Raquel, você pode ser Rejona também, pô. Entra na brincadeira. Aí seria trend. Tudo é trend agora. Seria trend do nosso programa. É uma trend do nosso programa, isso aqui já, viu? Oi.
17: Quiser saber notícias do Brasil e do mundo, é só falar comigo. Região, jornalista.
14: Cara, tem região pra tudo. Tem região pra tudo aqui na Band FM, oi.
18: Região tá na Augusta, prazer. Região, bichista.
14: Eu vou tocar uma música, mas não dá pra aguentar esses caras aqui. Ai, meu Deus do céu, Luan Santana.

0: Band FM. É, tá, nós tava o Murilo Ruf, gente, cantando pra gente aqui no nosso Band Coruja. É, manda a sua mensagem pra gente. 11 999919197. Alguma coisa do região aí, não? Tem mais alguma coisa do região? Porque vamos começar a hora do boi já já, hein? Vai começar a hora do boi, meu filho! Fala comigo!
1: Fala, meu Chaves. Beleza? Escutei o programa hoje, Quem Mama Não Esquece.
0: Quem Mama Não Esquece?
1: A história lá, o cara tomou uma gaia nervosa, viveu a vida inteira com a mulher numa boa e tal.
0: Sei.
1: A mulher adoeceu quando tava pra morrer.
0: Eu não tinha ouvido,
1: pediu,
0: cara.
1: Pediu pra falar com o cunhado dela.
0: Caraca, cara. Mano, e aí?
1: Chamou o cunhado lá no hospital, pediu pro marido sair do quarto e ficou conversando com o cunhado.
0: Olha!
1: Aí o cara tem certeza lá, não sei quantos anos de casado lá.
0: Que o filho
1: 50,
0: é do cunhado.
1: 50, 60 anos de casado. Tem certeza agora que tomou uma gaia com o cunhado.
0: Nossa!
1: Esse aí é da hora do boi, meu.
0: Ixi!
1: Até o Davi ligou lá, deu a opinião dele na história, tudo.
0: Até o Davi, cara.
1: Fala,
0: até...
1: Léo Chaves.
0: Eu vou te falar uma coisa, hein, cara. Tá feia a situação, hein? Tá feia a situação. É pôr pra dentro.
2: É pôr pra dentro. É pôr pra dentro.
0: Olha lá, na hora do boi, Cicinho Pedreiro. É pôr pra dentro. Valeu, vamos começar a hora do boi já já. Daqui a pouquinho, vai começar a hora do boi, hein? 11 999919197.
3: Vem tomar café. Vem tomar café. E aí, Léo?
0: E aí,
3: bom dia,
0: meu?
3: Bom dia, bom dia.
0: Beleza?
3: Vai ter cafezinho hoje aí? É nóis na madrugada. Valeu,
0: bora curtir essa madrugada mais gostosa, hein? É só pôr pra dentro aqui. Fala comigo, vai.
4: Bom dia, Band FM. Aqui é Antônio, motorista, saindo do Porto do Açu, Rio de Janeiro, Campos dos Goytacazes.
0: Beleza, mano, beleza.
4: Dirigindo na madrugada, com os olhos abertos, atento a todo movimento.
0: Tem que estar, né, cara? Tem que estar, né?
4: Região Corujão.
0: Aí seria região corujista, tuduista, tem que ser tuduista, viu? Tuduista.
5: Pelos poderes
6: de quem que é?
5: Ele
6: queima rosca.
0: Lá vem os engraçadinhos aí, ó. Tem que ser, né?
7: Não,
0: tem que ser.
7: Não, seu animal, não dirige com os olhos abertos, não. Fecha os olhos, seu animal.
0: É, aqui o Band Coruja é desse jeito. A resposta vem imediata.
8: Como é que é, Léo? É só botar pra dentro?
0: Aí, ó.
8: Vamos ali, então.
0: 11 999919197. É pôr pra dentro, é a música, gente. Não é nada que vocês estão pensando aí de errado, tá? Tem nada a ver, nada
9: mas
0: a ver.
9: Viado, mas é meu amigo. Michael é viado, mas é meu amigo. Claudemir é viado, mas é meu amigo. Renatinho pode ser viado, mas é meu amigo.
0: Aí, ó, tá vendo? Tudo. É, falo pra vocês, hein?
10: Eu estou quase fechando os olhos. Já vou embora, cansei, tô com sono. Não dá pra dirigir com sono, não.
0: Ah, não dá.
10: Bora, cambada, bora embora, bora.
0: Mas peraí, ó, já chegou uma corrida pra você, viu, Ju? Já chegou uma corrida pra você aí, não. Nada de embora, não. Que é isso? Peraí.
11: Bom dia, Léo. Aqui quem fala é o Rejão, marido da Rejane.
0: Essa foi boa. Muriloco, vai.
12: Ai, 4:30, tá chegando o fim dessa bosta.
0: Para.
12: Até que fim.
0: Cala
12: graças
0: a boca.
12: Ao bondoso Robert Ramos.
0: Cala a boca, meu.
13: Garotinha do
0: Ô, John Tatu, você tá preparado aí, John Tatu? Tá preparado ou não? Vai.
14: Ô, Léo, como é que é o negócio aí? É pôr pra dentro? Lá ele.
0: Vamos começar? Vai. Vocês estão preparados pra começar a hora do boi? Cadê? Deixa eu deixar preparadinho aqui a hora do boi. Tá no jeito, beleza. Vamos lá. Vai começar a hora do boi! Agora eu quero ver!
15: Passa pra lá, boi, vai nojinho! Ei, boi!
0: Ebo! Aí o outro fica ligando aqui, mão laço. Olha, não vou nem falar, viu? Olá, Léo, bom dia. Manda um abraço aqui pro Marcelo Locutor. Beleza, Marcelo Locutor. Vai. Ana Célia.
16: Cuidado, ele pode estar do seu lado. cuidado, ele pode estar do seu lado. Quem tem...
0: Xandinho Caçambeiro, alô, Xandinho Caçambeiro, casal Maicon e lataria do não sei do que lá, do capeta, não sei não. Ulisses Bundudo, que isso, meu?
16: Ele é corno, mas é meu amigão.
0: Natan!
16: Esse tamanho nem passa no portão. Finge que não sabe.
0: Ó, Queca Trambiqueira, Caipirão. Queca Trambiqueira. Canela de Sabiá. Diego Lopes.
16: De quem que eu tô falando?
0: Motorista da Tá.

0: motorista da Sorotaxi.
1: Terminou porque ela traiu, mas voltou depois.
0: Terminou porque ela... Fala, motorista da usina Colombo.
1: Ela é safada e ele é boi.
0: Locutor que mora em Sorocaba. Igor Márcio Nakati. Quem mais está por aqui? Quem mais? Quem mais? Muriloco Bumbum Guloso. Xandinho do Bumbum Sujo. Vamos falar outra coisa. Olê. Odair Braga. Jones Taxista. Davi que usa calcinha vermelha. Marcelo, locutor de Ângico.
1: Cuidado, ele pode estar do seu lado.
0: Cícero Padeiro queima rosca.
1: Ele um abraço.
0: Ó, tem mais aqui, ó. Motorista de aplicativo. Motorista da Translucas Transporte.
1: Ele é corno, mas é meu amigão. Ele é corno, mas é meu amigão.
0: O chifre boquinha de dois pezinhos. Mas o que é boquinha de dois pezinhos?
1: Não
0: olha lá.
1: Sabe e nem tá nem ligando. Finge que não.
0: Motorista da AB Areias, eita!
1: É do corno.
0: Fernando César.

0: taxista travesti. Que é isso, hein? Olha lá. Léo, manda um bom dia aqui, ó. Pra Penélope de Três Lagoas. Beleza. Natan Borges. Zé Gomelo. Ai, meu Deus, acabou. Acabou a hora do boi. Motorista da LMR. Meu Deus do céu. Olha, a hora do boi hoje foi legal, hein? A hora do boi foi legal, muita gente participou. Eu quero agradecer os bois de plantão, né? Esses bois da madrugada de plantão, meu Deus do céu, um pior que o outro, velho. Vou te falar uma coisa, né? Eu acho que esse programa vai de mal a pior, viu? Kiss me quick. Não, esse programa vai de mal a pior. A Ricelli tá por aqui também, um abraço pra você. Olha lá, locutor reserva, é bem por aí, viu? E faltou ele! Peraí, não pode esquecer, não, jamais nós podemos esquecer esse nome. Além de todos os nomes que foram falados aqui na Hora do Boi, o nome jamais poderá ser esquecido. Estamos falando dele, estamos falando de John Tatu! Aí, John Tatu, que é o chefe dos boi. É o chefe dos cornos da madrugada. Jamais esquecer do John Tatu. Não, John Tatu. É claro, tem que ser ele, John Tatu, sem dúvida. 11999919197, participa.
1: Boi aí, supremo, boi supremo, John Tatu.
0: Esse é o boi, não, esse é o boi supremo da madrugada, que tem que ser lembrado, senão não tem graça, hein? Olha lá, região carioca. Apareceu um região carioca aqui, ó.
2: Léo, contar uma novidade pra você.
0: Conta.
2: Diego, sabe, pra ficar bem marcado, mesmo como se já não fosse, né? Ele arrumou pro John Tatu, sabe o sininho que o boi carrega? Fica batendo aquele sininho. Dá uma procuradinha aí pra você ver. Ih, mas isso é bom, viu? Fica marcado pra ele.
0: Ah, é? Fica marcado? Vai, vou dar uma procurada aqui, ué. Vamos dar uma procurada assim, por que não? Oi, olha comigo.
2: Olha,
0: aí.
2: Você tá falando.
0: Apareceu um região carioca aqui, ó.
2: Léo, contar uma novidade pra você.
0: Conta.
2: Diego, sabe, pra ficar bem marcado, mesmo como se já não fosse, né? Ele arrumou pro John Tatu, sabe o sininho que o boi carrega? Fica batendo aquele sininho. Dá uma procuradinha aí pra você ver. Ih, mas isso é bom, viu? Fica marcado pra ele.
0: Ah, é? Fica marcado? Vai, vou dar uma procurada aqui, ué. Vamos dar uma.

0: Boa lembrança aí, cara. Um abraço pra você. Obrigado pela audiência aqui na Band FM. Oi!
1: Ô Leozão, fala a verdade pra mim. Aí no meu WhatsApp aí tá como ouvinte chato, não tá não? Não é possível não, velho?
0: Não tá, cara.
1: Meus áudios não chegam nunca, velho.
0: Mas chegou, cara. Você vai... Não, daí os caras começam... Vocês percebem quando o ouvinte começa a chorar aqui? Já começa a choradeira. Eu não quero colocar aquela música da choradeira. Não, eu não tô com fim de colocar, meu. Olha lá, cara. Não, entregador de perna do sabiá. Que é isso, gente? Que... Os caras ficam chamando o Diegão de perna de sabiá, mas por que será, né,
2: e aí,
0: gente?
2: Meu, cortaram minha energia. Culpa de Serjão, eletricista.
0: Eletricista.
3: E não podemos esquecer, Léo. Jamais se esqueça do John Tatu.
0: É o John Tatu! Esse é o nosso amigo John Tatu. Os caras ficam me chamando de locutor reserva agora aqui. Agora tô lascado, viu? Olha lá, técnico da seleção brasileira na hora do boi também. Beleza, tá certo. O Davi, ó. Faltou o Davi, o outro boi da madrugada aqui, ó.
4: E vai, você também aí, né? Tá lá do boi aí.
0: Aí, ó.
4: Pelados em Santos, foi você, minha pitula. Me deixou legalzão, antes Paraguai, o Paraguai, é feijão com jabá, essa não quer compartilhar, é linda, tu vai que linda, very coco.
0: Ah, o outro tá achando, peraí Davi, o outro tá achando que a hora do boi é muito curta, eu não acho. Pô,
5: fala pra nós aí se você gosta aí de um cacetinho com leite condensado.
0: Não, para, velho, para com essas coisas, vai, por favor, velho. Nós estamos falando de pão aqui, meu. Nós estamos falando de pão, cara.
6: Ô, Léo, eu sei que você tá no comando aí do Bando de Coruja, mas eu vou te falar uma coisa, Léo.
0: Fale.
6: Todos os dias, o Diegão faz um momento motivacional com o Davi, bora, bora. A gente não pode ir embora pra casa sem a palavra motivacional do Davi, viu, Léo?
0: Ah, é? Ah, então tá bom. Ô, Davi, manda uma palavra motivacional aí, vai. Manda alguma coisa pra gente. O Davi, prepara aí uma mensagem motivacional. Vai que já que o Diegão faz, né? Tá bom, vai, vamos ver o que ele vai falar, o que vai sair. Vai, Davi, prepara aí uma mensagem motivacional, vai, vamos ver. Nós precisamos, final desse, já tá quase no final do programa, precisamos ouvir uma mensagem motivacional pra começarmos a sexta-feira, pra começar bem esse final de semana prolongado. Mensagem motivacional. Assim, pra deixar a gente emocionado, sabe? Pra gente se pegar chorando, assim, meio que chorando, a lágrima descendo, aquela coisa toda. Então, precisa ser algo motivacional. Pelo amor de Deus, Davi. Você não vai falar coisa que não tem nada a ver, meu. Enquanto isso, deixa eu ver um áudio aqui. Olha o áudio do Kleber. Fala, Kleber!
7: Cadê o Cleitinho? Cadê o Cleitinho, queimador de rosca profissional? Nem pôs a cara hoje, vagabundo petista safado.
0: Petista!
7: Irmão do Tatu Tuninga aí.
0: Vai, mais um aqui, vai.
3: Aqui em Portugal, o cacetinho é muito apreciado. E com leite condensado, é uma delícia.
0: Ah, não, é verdade, não. É pão com leite, o cacetinho, né? É, realmente. É doce demais.
8: Ô, Léo Júnior, você vai fazer igual o Diegão, vai ligar pros repórteres, a lei fenomenal e o Bora Bora também.
0: Ah, então, essas coisas aí, eu vou... A cada dia eu vou fazendo pra vocês, já que o Diegão faz direto. Então, quando nas próximas vezes, eu vou procurar fazer igual aqui. Daí eu vou ligar pra certinho. Mas enquanto isso, eu quero ver os áudios, tá? Mas eu vou fazer, vou seguir o que o Diegão faz aí pra vocês. O pessoal que já tá acostumado, na verdade.
9: Ô, Léo.
0: Oi.
9: Parada é o seguinte, Léo. Até você dando um ênfase no meu nome aí nessa hora do boi, né? Eu vou ter que ir na rádio picar a mão na cara de algum locutor. Não é possível, não. Ô, Caipira, fica quieto, cala a boca.
0: Ó, os caras já acostumou dar três tapas na cara, hein? Já acostumou dar três tapas na cara aqui.
10: O cara fala que você faz um momento região taxista e o Diego faz um momento PCB.
0: Olha lá, o Marcos mandou mensagem. Fala, Marcão, beleza, mano?
11: Bom dia, Léo. O fenomenal também emociona qualquer um. Chega, o ouvinte chega e chora.
0: Você tá doido? Mas cadê o fenômeno?

0: Marcos Bambolim, Penápolis, motorista canavieiro, putinho.
1: Valeu, mano. Pra nós. Um abraço pra você. Obrigado pela participação aqui no Band Coruja. Obrigado. Cadê o Fenomenal também? Eu não coloquei o Fenomenal no ar hoje, né?
2: Não, não coloquei. Mensagem motivacional do dia é que o Pix tá na conta.
1: Aí, hoje. Ah, hoje é dia, hein? Hoje é dia de o Pix tá na conta, hein?
3: Daí, Léo, bom dia.
1: Bom dia.
3: Robson Marques, São Gabriel. Não, mas a... tem uma galerinha aí que é privilegiada, que os áudios nunca saem, a galera que comenta aí, que tá direto às madrugadas aí. A gente nem dá vontade de comentar mais.
1: Ah, peraí, gente.
3: Dá um abraço.
1: Vocês não vão começar a chorar de novo, não, né? Os caras chorão da madrugada aí. Ah, porque os áudios... Ai, mas por que meu áudio? Ai, mas por que meu áudio não foi pro ar? Que isso, gente? Que para de ficar chorando aí que o áudio não foi pro ar, o quê? Ô, Davi, fala aí, Davi, vai.
4: A verdade é essa. Sextou, cara. Aproveitam, vibram. Curtam o momento. Aproveita sexta-feira como se fosse a última de muitas que virão ainda.
1: Olha lá.
4: E seja uma sexta-feira inesquecível. De confraternização entre as famílias, ou não? E quem vai pra praia, quem vai fazer o que tudo que quiser fazer. Como se fosse uma alegria, que nossa mente é uma alegria de diversões e.
1: Eu tô até chorando aqui,
4: e também de prazeres também.
1: Eu tô emocionado.
4: De sonhos e através de sonhos se tem a conquista. Bora aí. Bora aí. Aproveita cada momento da sua vida. Durante sexta-feira, que é o fim de semana. Não. E mais, que seja marcante. Bora aí. Sextou pra todo mundo aí.
1: Alguém se emocionou? Eu confesso que desceu as lágrimas aqui. Eu. Infelizmente, acabei se emocionando com essa mensagem esmagadora do Davi. Alguém gostou da mensagem motivacional do Davi? Me falam aqui, por favor, vai, vamos ver.
2: Vixe, esse cara aí falando tá parecendo o Confuso Sombrio, cara. Entendi tudo que ele falou, entendi tudo.
1: Pera aí, cara, dá uma colher de chá pro Davi. Pô, foi uma mensagem motivacional, vai, gente. É uma mensagem bonita, vai.
5: Fala, Léo, bom dia, tranquilo, como é que tá?
1: Bom.
5: Vai, tô Matheus Zona Leste. Cara, esses caras são chorão demais, velho. Implora praticamente pra colocar o áudio aí no programa. Quando você coloca o áudio, não agrega em nada, velho.
1: Tchá, não adianta nada. Por isso
5: que tem que ser selecionado mesmo, esse chorão. É. Chato demais.
1: Mas e aí, alguém gostou da mensagem do Davi? Ah, uma mensagem motivacional, motiva bem a sua sexta-feira, hein?
6: Ô Léo, isso aí tá mais como mensagem cagacional do que motivacional, bicho.
1: Peraí, cara. Não é assim. Vamos dar uma colher de chá pro Davi, vai, por favor, vai.
7: Ó, Leozinho. O Davi motosserra cada dia pior da cachola. Tá bem ruim do juiz. Ouviu o que ele falou aí? Eu ir pra praia. Quem que vai pra praia com frio desse? Ah, tá. É Caps mesmo.
1: Caps total, né?
4: Puta turinga aí, Léo Júnior.
1: Olha lá.
4: Valeu, Léo Júnior. Fala o que eu posso. Minha mensagem me emocionar é essa.
1: Não, cara,
4: aproveita aí. Ah. Momento de sua vida aí. Vocês estão aí. Bora aí, Léo Júnior. Bora aí, Léo Júnior.
1: Não, eu confesso que eu acabei me emocionando. O áudio do Davi, eu acredito que você, ouvinte da Band FM, também se emocionou com esse áudio marcante do Davi. É um áudio derradeiro, né? Vai.
8: Ô, Léo, adorei a mensagem do Davi, mas eu acho que nada vai superar as últimas mensagens dele, cara. Supere com a mente, cumprimente todo mundo, não critique pra não ser criticado, faça uma panela de macarrão e distribua. E vamos viver na ilusão, porque com os sonhos as ilusões vêm.
1: Ah, esse daí já. Nossa senhora, oi.
9: E aí, Léo, bom dia, mano, beleza?
1: Beleza?
9: É melhor escutar o Davi falando do que ele mandando foto do macarrão dele, viu? Pelo amor de Deus.
4: Porta aí, fazer reportagem aí. Fazer reportagem aí.
1: Davi, faz a mais. Gostei, faça mais uma. A última agora, vai. Mais uma mensagem motivacional. Vamos motivar agora os caminhoneiros. Você que tá na estrada agora, você que tá triste, passou por um dia ruim, a mulher largou você, trocou você por outro, você que levou chifre. Uma mensagem motivacional do Davi, eu acho que agora cairia como uma luva pra você.
4: Verdade? Verdade é essa, né, Gatinho? A vida é um sonho, né? E quem faz um macarrão porque nunca comeu.
1: O outro fica ligando, cara. Para de ficar ligando. Vou bloquear. Ó, bloque, hein? É bloque se ligar aqui.
4: Tô na vida, nunca sabe nem fazer tão ovo, tá? Macarrão é o maior que tem do mundo, até. Do mundo.
1: Não, mas o macarrão do Davi eu não vou comer. Não. Muito obrigado. Eu não quero comer, não. Mas, Davi, por favor, a última mensagem motivacional. Vai. Por favor, eu quero que esses ouvintes vão dormir assim, com alegria. Entendeu? Pelo menos uma mensagem motivacional pra motivar essa sexta-feira, feriado prolongado, um dia foi cansativo, essas coisas assim, vai.
10: Bom dia, Léo.
1: Bom dia.
10: Ô, Léo, manda esses diretor de programa ficar na deles, meu. Quer mandar no programa aí? Faz do seu jeito o programa, Léo. Não precisa fazer tudo que o outro lá faz, não, meu. Povo chato do caramba.
1: Ah, peraí, cara, mas é até legal. Eu gostei dessa motivação aqui, cara. O Davi tá preparando o áudio de sei quanto tempo, vai.
4: Desusões, né?
1: Vai.
4: Vamos lá.
1: Vai, Davi. Vai.
4: Vamos aproveitar. Não se desiluda, porque grandes derrotas fazem parte de grandes vitórias. Grandes desilusões fazem parte de grandes conquistas. E vamos chegar lá, porque a vida é uma um mar de, ao mesmo tempo, tristeza e mar ao mesmo tempo de alegria, sim ou não?
1: Entendi.
4: Como você pode ficar triste hoje, mas outro dia você pode uma mulher e conquistar ela.
1: Entendi.
4: E alguma frustração também, não só como também o trabalho, quanto a frustração do trabalho, você perdia, você está desempregado, pode estar, depois de um tempo, outro emprego vai estar na sua porta. A vida é uma desilusão através de sonhos através de conquistas. Grandes derrotas, grandes vitórias. Não, meu Deus, verdade é essa.
1: Nossa, agora? Legal, hein? Gostei. Eu gostei, ficou legal pra caramba. Gostei das mensagens motivacionais do Davi. Pra gente já quase fechar o programa. Daqui a pouco tem Band Bom Dia. Já, tem Band Bom Dia. Oi, bom dia.
11: Ô, Léo, o Davi tá meio perdido. Aquela circunferência lá que o outro ouvinte falou merece uma bengala com salame no meio.
1: Vai, mãezinha.
12: Você entendeu ou não?
1: Daqui a pouco... Eu entendi perfeitamente, cara. Eu até fiquei emocionado de novo, cara. Pô, que isso, mano? Eu fiquei assim, até emocionado aqui com isso, com essa mensagem.
13: Ô, Léo, escala 5x2, região petista.
1: Vai.
14: Hoje, então, véio, manda mensagem aí que eu tô na boleia. Hoje. Já tomei dois aqui, tô acordado.
1: Tomou o quê? Vamos ligar. Você tomou o quê, cara? Tomou o quê? Aonde que você tomou aí, pô? Oi?
15: Mensagem motivacional. Só falta um queijo ralado no macarrão do Davi pra ele ficar top.
1: Ai, falta um chá, um salzinho também, né?
16: Bom dia novamente. Aqui é Antônio. Mensagem motivacional pros motoristas de caminhão é que... Se os boletos não param de chegar, aproveita a sexta-feira pós-pagamento e inicia na madrugada, que ainda dá tempo de pagar.
1: Aê! Vocês estão vendo como o povo é um povo inteligente no final do programa aqui, né, gente? Dão umas mensagens bonitas aí, ó.
17: Bom dia, Léo. Louco por Travexo, região taxista. Tchá.
1: O Região, ele gosta das bonecas lá. Ele gosta dos travessos. Ele curte pra caramba, inclusive.
18: Ô, Léo, esse Davi não fala coisa com coisa. O craque já tomou a cabeça dele já.
1: Fala a boca! Coitado do Davi, não fala assim do Davi, pô. Ô, não fala assim do cara, mano.
19: Ô, Léo, você
12: depois de uma noitada de trabalho no táxi, chego em casa, minha mulher tá com outro.
1: Ixi.
12: Região chifrudista.
1: Chifrudista, vai.
19: Bom dia, a mensagem motivacional, na verdade, não tem motivação. Se tá ruim hoje, calma que pode piorar. Se hoje você perde, amanhã você não ganha. Bom dia.
1: Não, essa aí é motivacional pra pular da ponte, de ponta cabeça ainda, né? Essa aí é pra pular da ponte ainda.
20: Que gosta de dar o brioco. Um dia vocês estão dando brioco, outro dia vocês viraram... Estão pegando, viraram as travecona aí, pegando os caras por trás aí. Ai, ai, ai, a panela tá grandona, hein? Pra pegar, né? Queijado pra pegar vocês por trás aí, ó. Que gosta também de dar o...
1: Fala, boca, para de falar, Davi, pelo amor de Deus.
21: Oi. Davi fica a madrugada inteira fumando maconha na guarita, aí quando acaba o programa ele começa a falar essas groselhas aí.
1: Ah, mas viu, é uma mensagem de bom pros nossos corações. Mensagens pra começar bem o dia. Vocês gostaram, vai. Vamos falar que vocês não gostaram da mensagem motivacional do Davi, vai.
22: É, tá faltando, entendeu ou não? Davi tem mania de reprivar. Entendeu ou não?
1: É verdade, ô meu, é verdade.
23: Ô Davi, você perdeu mais uma ótima oportunidade de ficar calado, viu?
1: Ai, ai, ai, ai. Vai, mais um, vai.
24: Pronto. Agora só falta ligar pro repórter e arrumar 5 personagens pra ficar igual o Diego Paneleiro.
1: Ah, que a gente não é que é igual, é que a gente tenta manter o programa, né? O padrão do programa, né? A gente não quer descaracterizar, né? Essa é a verdade, né? 11 999 919 197, tá quase terminando o Band de Couro, graças a Deus, não. Oi.
25: Olha, ó, agora ficou bom mesmo. Depois dessa mensagem, eu tava desanimado. Ah, agora que acabou, meu. Agora que eu desanimei o resto. Vontade de chorar.
1: Não, eu tô vendo a animação. Eu tô vendo a animação do cara depois da mensagem do Davi. Dá pra perceber,
21: Davi, só falta o Bauru agora, hein? Só falta fazer o Bauruzinho aí. Delícia!
1: Você tem coragem de comer o Bauru do Davi? Eu não tenho coragem, não.
26: Ó, Léo, ainda tô preocupada com a primeira mensagem motivacional do Davi, sabe? Tô achando que vou morrer amanhã, porque viver a sexta-feira como se fosse a última. Tô pensando mesmo que vou morrer amanhã.
1: Ensinando os caras... O Davi, na verdade, ele tá ensinando os caras a pular da ponte, velho. É, ele tá ensinando os caras a se matar, eu acho. Ah, não é possível, mano. Não é possível uma coisa dessa. A outra aqui, a panelinha lá. Bom dia, Léo Júnior, tudo bem? Manda um oi aqui pra todos nós aqui do interior de São Paulo. É, David de Votorantim, Vossoroca. Pois com o Diego só é panelinha. Ah, não é panelinha, gente. Peraí. Não tem panelinha aqui. Não existe panelinha. Por favor, não fale em panelinha aqui, ó.
27: A palavra motivacional do Davi, os passageiros entram no carro tudo animado. Aí você fala, vai Davi, solta a palavra motivacional. Aí ele, a vida é uma desilusão. Aí o passageiro tudo acabou a alegria.
1: Os caras entram felizes no carro de aplicativo, né? Depois da mensagem do Davi, né? Desmotivacional, né?
28: O Davi tem que parar de beber e usar droga, porque pelo amor de Deus, hein? Mensagem motivacional dele quase fez eu bater, foi o caminhão.
1: Meu pai do céu, cara. Tamo lascado, hein? Tamo lascado. Ai, ai, ai, ai, ai. Cadê? Peraí. 11 999 919 197 pra você participar aqui junto com a gente do nosso Band Coruja. Ai, a gente, tá quase acabando o nosso programa, hein? É, mas a próxima madrugada tem mais, é. Pensa, vocês... É, tem mais a próxima madrugada. Olha lá, o véio do lixo, vai, véio do lixo.
29: Depois dessa eu tô andando a 10 por hora. Última sexta-feira, eu quero viver. Sai, cachorro.
1: Valeu, véio do lixo, sai, cachorro. Aquele abraço. Obrigado pela sua audiência aí, vai.
30: Aê, Leozão! Tá chegando a melhor parte do programa. A parte que você vai embora!
0: E trate de voltar amanhã, seu vagabundo. E pra fechar a minha participação, uma mensagem desmotivacional.
1: Ó, você viu, né? Pra fechar o programa, uma mensagem desmotivacional. Meu Deus do céu. Deus da glória. O que que é isso?
2: Bom dia, Léo Anacelo. Eu ia trabalhar, mas o menino foi, Davi, falou que é a última sexta-feira. Não vou, não. Vou, ficar, vou voltar, vou deitar.
1: Tá todo mundo... Ô, Davi, você lascou com todo mundo. Cara, você lascou com o dia de todo mundo, cara. Mensagem desmotivacional. Você lascou com o dia de todo mundo, cara. Como é que pode uma coisa dessa, mano? Vamos ver aqui, vai.
3: Bom dia, Léo. Tudo bem?
1: Tudo.
3: Galera de São Paulo. Sua voz é muito linda.
1: Obrigado, minha amiga. Obrigado. Um abraço pra você, viu? Tudo de bom aí. Valeu. Deve ter acordado agora pela voz dela, hein?
4: Ó, depois de 3 dias você trabalhando aí no Bando de Coruja, cara, eu aconselho uma coisa pra você. Ah. Procura um psicólogo semana que vem pra você trabalhar nos outros dias aí normalmente, cara. Senão você vai virar outro ouvinte do Bando de Coruja. Porque todo mundo aqui é louco. Todo mundo aqui não bate bem da cachola, não.
1: Não, né? Todo mundo é retardado, cara. Eu acho que só eu sou uma pessoa normal, velho. Só eu sou a pessoa normal desse programa aqui. Oi.
5: Olá, eu vou encostar no posto de gasolina em frente à minha casa. Eu vou até tomar uma, porque vai que acaba o mundo mesmo. Aí eu vou me embriagar, mano.
1: Pois é, cara. O Davi tá falando que o mundo vai acabar a última sexta-feira. Pô, ninguém vai mais trabalhar hoje, cara.
6: Fala, Léo. Mandioca falando aqui, viu?
1: Fala, Mandioca.
6: Eu quero encontrar com o velho de lixo. Vai dar uns 3 tapas na cara dele, legal mesmo. E dar umas 2 bicudas na bunda dele.
1: Ah.
6: Quem mandou ele comprar celular pra Davi ficar conversando bosta na rádio aí? O que eu quero fazer? Eu quero encontrar com ele. Fazer um de porrete pra bater no outro. Mandioca falando.
1: O Mandioca ficou bravo, cara. Pô, só porque o Davi fez uma mensagem motivacional no rádio, caramba. Cara, tudo invejoso. Vocês são todo bando de invejoso, isso sim.
7: Falei que o Davi perdeu uma ótima oportunidade de ficar calado. Você riu, né?
1: Ah, gente, poxa vida. Era só uma mensagem, vai.
8: Meus sentimentos a todos que vai viver hoje e vai morrer amanhã. Até mais.
1: Não, e o pior é que ninguém vai trabalhar amanhã, viu? Hoje, no caso, né? Ninguém vai trabalhar depois dessa mensagem do Davi. Não, o mundo vai acabar. Não vai ter mais nada depois.
9: Valeu, tudo bom? Um abraço pra todo mundo aí. Um bom final de semana pra todos aí. Certo? É nóis, Sidney do Japão. Que calor aqui, hein? Abraço a todos aí.
1: Valeu, mano. Um abraço pra você. Obrigado pela companhia. Essa mensagem motivacional, vou te contar uma coisa, hein?
10: Oi, Léo, depois desses dias trabalhados aí no Bando de Coruja, aconselho a você procurar um pingologista.
1: Pingologista?
10: Pra tratar de você. Vai atrás de um pingologista.
1: Não, mas viu, a gente vai tomar um remedinho depois. Pode ficar tranquilo, que a gente toma um remedinho depois, gente. Isso aí é normal, isso é normal, é normal, normal.
30: Ô, Léo, tô aqui na rodovia Washington Luiz à procura de um traveco, entendeu, Léo?
1: Ah...
30: Pegar um traveco aqui e dar 2 tapas na cara dele, entendeu,
1: vai.
30: Não?
1: Vai que
30: é,
1: ele vai...
30: É, já, um taxista.
1: Vai que ele vai pegar você de jeito.
30: Ô, Léo, eu tô na rodovia Washington Luiz à procura de um traveco, entendeu, não?
1: Vai que o traveco vai dar 2 tapas, até 5 tapas na sua cara, velho. Isso sim. Meu Deus do céu, olha, deixa eu. Deus o livre, eu vou começar a tomar um remedinho depois que eu. Depois de 2 dias, Tadeu. Bom dia, Tadeu, primeiramente.
31: Muito bom dia, Léo. Bom dia, ouvinte da Banda FM todo o Brasil. Que remédio você vai tomar, Tadala?
1: É, não, remedinho.
31: Tadala de 20?
1: Não, Tadala não. É outro remedinho, porque esse povo me deixa louco, cara.
31: Cara,
1: é
31: complicado, geralmente viu? Quem faz o Band de Coruja vive de Zopidem, né?
1: É Zopidem.
31: Pra dormir.
1: Pra Zopidem pra dormir.
31: Pra dormir.
1: Claro.
31: Aí se quiser um Rivotril, uma coisa pra dar aquela equilibrada.
1: Já ajuda.
31: Também pode ser, ajuda bastante.
1: Não, isso porque você não viu a mensagem motivacional do Davi aqui, cara.
31: Cara, meu dia vai ficar assim muito diferente se eu ouvir.
1: Vai mudar um pouco a sua vida.
31: Aí eu preciso falar não, porque aí eu falava então, não quero ouvir.
1: O seu jeito de pensar, entendeu?
31: Meu Deus.
1: O jeito de pensar. Deixa eu ver, só um pedacinho.
32: Os dois, né?
1: Ó.
11: Vamos lá.
1: Vai. Vai logo, cara.
11: Vamos aproveitar. Não se desiluda, porque grandes derrotas fazem parte de grandes vitórias. Grandes desilusões fazem parte de grandes conquistas. E vamos chegar lá, porque a vida é um mar de, ao mesmo tempo, tristeza e mar de alegria, sim ou não?
12: Depois dessa, eu vou fazer um coquetel de Tadala com Zopidem e com Rivotril.
1: Faz uma bagunça, vai.
12: Tchau, Léo.
1: Tchau, tchau. É melhor ir embora, cara.
12: Vamos vazar, vai.
1: Volto na próxima madrugada. Bom trabalho, Tadeu.
12: Ah, que pena. Quer dizer...

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1: Bom dia, são 5:03, gente. 5:03, hora de Brasília. Bom. Diga, Brasil! Quero saber se os de verdade estão com a gente hoje ou se emendar. Aqui na sua rádio do seu jeito.
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0: só chegar.
1: Chega.
0: Às
1: 5:05, gente. 5:05, hora de Brasília. Bom dia. Muito bom dia. Chegamos então à sexta-feira, dia 5 de junho de 2026. Hoje tem pagode, hein? Eu não tô falando de roda de samba aqui, não. Falando em pagode, eu acordei hoje, rapaz, com um som de balada no bairro. Cara, som de balada no bairro, de quinta pra sexta. Eu falei, essa galera não vai trabalhar mesmo hoje. Essa galera vai emendar hoje. É uma loucura, cara. O pessoal não foi trabalhar mesmo, é lamentável, né? Mas nós estamos aqui. Nós quem? Eu, você, ouvinte Band FM, claro, evidente. E Homem Vinheta, que acaba de adentrar aos estúdios
2: cê
1: da
2: viu,
1: Band
2: né?
1: FM.
2: Você viu chegando, né? Danadinho!
1: Ah, eu sou mesmo.
2: Bom dia, Tadeu. Bom dia, ouvintes. Bom dia a você que está ligado nesta que é a maior emissora do país.
1: Sim.
2: Essa, né? Quando não tem essa. Ah, não, porque não tem.
1: Não. A maior e melhor, porque não adianta ser maior e ser ruim.
2: É verdade.
1: A maior e melhor.
2: Porque às vezes é maior, mas não é legal.
1: Exatamente.
2: Entendeu?
1: Exatamente.
2: Ah, não, é maior, mas não é legal. É não maior, encaixa direito.
1: É feito nas coxas.
2: É, não encaixa direito.
1: Exatamente.
2: É fino, entendeu? Ah, você tá falando da rádio?
1: A gente tá falando de emissora de rádio aqui.
2: Oh. Poxa vida, bom dia.
1: Como vai você,
2: Como
1: homem?
2: Como é que você tá, lindo? Eu tô bem.
1: Graças a Deus.
2: Tô bem,
1: junto, né?
2: Tô bem.
1: Acordando, né? Batata acabou de mandar mensagem pra mim no WhatsApp aqui.
2: Ah, o Batata é de uma. Batata tá sempre ligado.
1: Batata, sua batata tá assando,
2: hein, cara? Tá assando, hein, Batata?
1: Muito bem, gente, olha. Quem tá com a gente? Os de verdade. A Denilton tá com a gente aqui. O Rodrigo tá com a gente aqui. O Ricardo também tá com a gente.
2: Você acha que muita gente emendou, Tadeu?
1: Cara, posso falar? Uma galera, o que eu falei? Eu acordei hoje com som de balada no bairro. Na região. Falei, não é possível, gente. A galera não vai mesmo. Teve festa lá no salão de festa ontem lá do meu condomínio. Foi até a tarde, cara.
2: Que é isso?
1: Cara.
2: Ô, Tadeu, por que você, eu acho que já tá na hora, tudo bem. Ah, eu vou, eu quero, tal. Fez o que você queria. Concordei, beleza, até porque eu sou de apoiar. Mas tá na hora de você voltar pro Ibiapaba.
1: Cara, posso falar?
2: Tá na hora.
1: Era meu vizinho. Tem outro cobertura lá vendendo que eu quero ficar parede com parede com você.
2: Deixa eu ver.
1: Sabe aquelas
2: eu acho que tem.
1: Precisar de açúcar, precisar de...
2: Posso falar? Posso falar? Você falou ficar de parede com parede. Tem do lado. Se fizer um buraco na minha parede, eu saio no seu.
1: Tá bom. Vamos lá. Conversa, vamos ver o
2: seu. Se eu fizer um buraco, eu entro no seu. Eu tenho certeza. Vamos ver isso aí.
1: Bobo, não precisa fazer não, já tá pronto.
2: Bom, vamos lá, gente.
1: Ai, gente.
2: Horas 8 minutos, 5:08. Entra no ar, porque aqui a gente, quando entra, sim, pede licença. Mas se você não deixar, a gente entra do mesmo jeito. É o seu gibi eletrônico Pulo do Gado entrando com edição de número 2. Então agora nós vamos colocar em você a notícia que você precisa saber. Saindo de casa, voltando, indo pro trabalho, onde quer que você esteja, nós estamos aqui para deixar você bem informado. Eu sou o Pedro Quadras, bom dia.
1: Muito bom dia, eu sou Silvânia Acre. Como vamos, Pedro Quadras?
2: Cara, do jeito que você... Oh, desculpa chamar de cara, Silvânia. Poxa, você vê o... Poxa,
1: minha amiga. Cara, colega, pode ser.
2: Pode ser?
1: Então, pode ser.
2: Minha cara, colega. Eu vou pra onde você quiser hoje, Silvânia. Acho que a gente poderia sair. Eu acho que colegas de trabalho também saem juntos. A gente podia comer um fundi.
1: Vamos?
2: O que você acha?
1: Vamos no chalezinho?
2: Ai, gente, sério?
1: Aquele ambiente gostoso.
2: Eu topo.
1: Romântico, ao som de piano.
2: Ah, que coisa mais linda, Silvânia. Vamos. Mas assim...
1: Você vai querer no vinho ou no... ou no queijo?
2: Na boca. 5:09, 5:09. Vamos juntos, Silvânia. As efemérides de hoje, claro. Dia, a data é importante.
1: 5 de junho de 2026, Pedro Quadras. Dia de pagamento hoje pra muita gente, né?
2: É verdade.
1: Hoje é dia mundial do meio ambiente.
2: Poxa, que legal.
1: Parabéns ao meio ambiente,
2: né? Engraçado, por que que tanto tempo meio ambiente não pode ser inteiro? Até porque tem muita gente que não gosta de meio.
1: Exatamente.
2: Na verdade, por exemplo,
1: se é pra ser que seja inteiro.
2: Você vai comer um pedaço de pizza, você vai comer meio pedaço? Não.
1: Não.
2: Come inteiro.
1: Exatamente.
2: Então vamos ver isso aí, vamos mandar um pedido aí para a Secretaria do Meio Ambiente para colocar, ao invés de meio, colocar inteiro.
1: Exato.
2: 5:10, o Pulo do Gado está no ar.
1: Hoje também é o dia da reciclagem.
2: Puxa vida, vamos dar parabéns aí pro nosso querido Pidonce.
1: É, aliás, dono desse grande sucesso. Ô produção, toca só um trechinho.
0: Então, pessoal, é o seguinte, em silêncio no estúdio, quero ninguém mascando chiclete, ok? Beleza? Como é que tá aí? Então vai, atenção, silêncio, vai câmera, vai figuração, vai
1: bonito,
0: som.
1: Hein? Bonito.
0: 27, 38, 12... Ação.
2: É dele.
0: Meu nome é...
1: Essa aqui já tem 5 anos,
0: velho. Que eu sou... O diretor. Ando pra cima e pra baixo, carregando meu saco. Mas esse maldade, sou a favor da reciclagem, vivo catando latinha.
2: Aí, ó.
0: Faça a sua parte, que eu faça a minha. Enquanto muitos estão de sacanagem, os conscientes estão fazendo a reciclagem. Será que reciclar não é tão importante? Imagina se tivesse começado isso antes.
1: Aí, gente.
0: O planeta não estaria na pior.
1: Olha que lindo.
0: É. A gente estaria respirando bem melhor.

0: assim.
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2: galera. Agora, se você ligou, essa bela homenagem, tá, agradecer ao nosso produtor e sonoplasta também, Ailton Noites.
3: Se lá é Dias, aqui é noite.
2: É, se, lá é Dias. Se eu sou Pedro, se lá é Campos, eu sou Pedro Quadras.
3: Ele é Ailton Alves, aqui é Acre. É. Ah, é o Ailton Noites.
2: Obrigado aí, a agilidade dele em colocar a música da Risclagem do Pidoncio. Vamos lá, continuando, Silvânia, 5 e 12.
3: Hoje é dia do engenheiro mecânico.
2: Parabéns a todos os engenheiros mecânicos que estão nos ouvindo neste momento. Obrigado.
3: Hoje também é dia, é ponto facultativo, o dia seguinte ao Corpus Christi, o dia que a galera vai dar aquela enforcada e emendar o feriado, é isso, gente.
2: Então emenda Corpus Christi com o dia de Tiradentes.
4: Você entendeu? Entendeu, Silvânia?
3: Eu entendi.
4: Você entendeu?
3: Eu entendi.
2: 5 horas e 12. Vamos lá, Silvânia. Ah, não posso esquecer, claro, de parabenizar hoje a cidade de Rure.
3: Opa, parabéns, Rureenses, né?
2: Rureenses. A cidade com 4 mil habitantes, uma cidade pequenininha, bem pequenininha, situada ali no sul do país.
3: Tá.
2: Rure, que em tupi-guarani significa pedra cantante, ó hino saudante. É quase
3: uma palavra tão curta, significa tanta coisa.
2: É, né? Quase um tema de carnaval, né? Vamos lá, 5 horas, 13 minutos.
3: Hora do mugido especial para aquela pessoa especial. Mande o seu aqui, 11 99991-9197.
2: Depois do mugido, viu? Teremos enquete hoje, hein, Silvânia?
3: Hoje tem enquete.
2: Hoje tem enquete.
3: Polêmica. Você não pode perder daqui a pouquinho no Pulo do Gado. Mugido especial aqui pro nosso glorioso amigo Ricardo Mantovanelli.
2: Olha aí.
3: Ricardo, mugido especial para você, meu querido. Mugido especial aqui pra Tereza. Tá com a gente aqui, Tereza, um beijo pra você.
2: Tereza? É. 1, 2, 3. Terezinha de Jesus, abra a porta, vê quem é. 5 horas e 13 minutos. Só uma pequena homenagem pra Terezinha.
3: Amigo do Pelé. O mugido especial pro Ederson, tá no açaí aqui.
2: Obrigado,
3: um abraço
2: Ederson.
3: Pra você, meu querido. Tudo de bom. É, quem tá com a gente também, aparentemente, pelo que eu vejo aqui, na academia. Deve estar na academia. A Nayara, Nayara, um beijo pra você. Receba aqui o nosso mugido especial.
2: Toma aí, Nayara, um mugido pra você especial direto da academia, se é que ela está na academia.
3: Está,
2: né?
3: Na academia, tava escrito aqui, eu sou um analfabeto. Beijo pra você,
2: Nayara. Poxa vida, que lindo.
3: Bom treino pra você, viu? Carlos Eduardo tá com a gente também. Mugido especial pra você, meu querido.
2: Pessoa que vai na academia um horário desse, eu não sei se bate bem na cabeça, cara, viu,
3: posso
2: cara?
3: Falar, já
2: eu não sei,
3: será? Já desistiu de tudo.
2: É, né?
3: Acabou, não tem mais vida.
2: Eu passo ali, você sabe que tem uma academia abaixo do nosso prédio ali, e quando eu passo, o pessoal já tá com o carro parado na frente, com pisca-alerta ligado, esperando abrir a academia.
3: Sabe qual é o pré-treino dessa galera?
2: O quê?
3: Café sem açúcar.
2: Tá, você tá sacanagem. Isso aí é psicopata.
3: Não. É psicopatia.
2: Isso aí é coisa de... Bom, enfim. Tomara que esteja tendo resultado.
3: Exatamente.
2: Porque acordar cedo pra ir pra academia e tá aí parecendo um grilo. Ai, Maria. Vamos lá, 5h14.
3: Gisele de Floripa falou: Tadeu, manda um mugido pra mim. Hoje, mugido pra você, menina. Muito obrigado. Robson com a gente também. Manda mugido, Tadeu, mugido pra você, Robson. Tudo de bom. Obrigado pela mensagem aqui, meu
2: obrigado,
3: querido.
2: Obrigado. Pulo do gado no ar.
3: Mugido aqui pro André Luiz. Mugido pro Andrezão. Andrezão! Tudo de bom. Luiz Fernando com a gente também.
2: Olha, quanta gente, hein,
3: mugido
2: Silvânia?
3: Pra você. A galera não emendou, não, hein? Mugido pra Raquel, que aparentemente não dorme. É uma psicopata internacional. Tá com a gente aqui. Um mugido pra você, diretamente de Portugal, né?
2: Às 5 horas e 15 minutos. E atenção, gente. Mudou a trilha, muda o tom. Realmente, eu acho, Silvânia, que ou a gente continua dando espaço pra esse tipo de problema, ou a gente para por aqui. Tá virando uma epidemia. A gente não consegue mais entender o que está acontecendo na cabeça das pessoas. Às 5 horas e 16 minutos.
3: Repita.
2: Silvânia. 5 e 16.
3: Repita.
2: Às 5 e 16. Não
3: repeti minha merda nenhuma.
2: O que está acontecendo, Silvânia? Ontem nós relatamos aqui uma pessoa que não sabe como, sentiu uma coceira, não sabe como, foi para o médico e o médico descobre uma garrafa de Big Coke no reto.
3: A gente já noticiou isso, isso tá virando uma epidemia.
2: Epidemia.
3: E depois outra notícia da pessoa com um tubo de Neutrox também, que é um outro absurdo.
2: Terrível, terrível. Agora, gente, A pessoa foi no médico ontem, tá aqui os relatos, e descobriu, não sabe como, o controle remoto da TV.
3: Olha,
4: como é que é? Vai sentar no sofá pelado?
3: Já que ouvi relatos de controle da... Porque isso é clássico, né? Você sumir com o controle da TV, entra na fresta do sofá.
2: Verdade.
3: Entra embaixo do sofá.
2: Você soube daquele caso, né? Da pessoa que perdeu o controle remoto, foi fuçar na fresta do sofá, e colocou a mão, sabe que a gente vai colocando? Tem...
3: Sim.
2: Pedaço de pão, caneta velha, moeda. Você encontra tudo no bolso.
3: Uma família de barata lá embaixo.
2: O cara colocou a mão, o que que ele encontra?
3: O que que ele
2: a encontra? A sogra dele. Há 5 anos perdida no vão, se alimentando por migalha de pão. 5:17, enquete.
3: Enquete, pulo do gado. Qual é a enquete de hoje, Pedro Quadras?
2: A enquete de hoje, atenção a você, ouvinte. Quando você tá no banheiro, atenção, você tá no banheiro, você começa a olhar para o lado e percebe que acabou o papel higiênico. Alternativa A, você usa aquele rolinho, o último rolinho do papel higiênico, aquele de papelão? Alternativa B, se você está na sua casa, você sai com a calça até a metade do joelho, a metade da perna, procurando onde está o rolo de papel higiênico, talvez no armário? Ou alternativa C, que se lasque e vou assim?
3: Olha... O ouvinte pode dar opinião agora na enquete do Pulo do Gado, 11999919197, de fato um bem polêmico o assunto aqui. Eu iria de alternativa B porque eu moro sozinho, né?
2: Também faria isso.
3: Eu iria, mas tem um asterisco aí.
2: Tem, lógico que tem.
3: Ele tá sujo, né? Não, tem um porém aí. Se eu estiver padecendo de uma diarreia... Não dá pra eu sair correndo na minha casa procurando papel higiênico extra.
2: É, então fica difícil, gente. E aí, e você? O que faria? A, B ou C? Até porque isso pode acontecer ou já aconteceu com você, eu tenho certeza disso. Então responda pra nós a enquete do dia 5:18.
3: Olha, quem mandou pra gente aqui, não assinou, né? Vou verificar o nome aqui.
2: Lembrando que não tem a mangueirinha higiênica lá, né?
3: Não tem. Você está num ambiente que não tem BD.
2: Não tem nada.
3: É isso. No caso aqui, ouvinte R, começa com R, mas o resto tá escrito aqui de uma forma meio egípcia, né? Eu estava uma vez na casa do meu colega, acabou o papel higiênico, morrendo de vergonha. Não tive outra alternativa senão meter a mão e lavar na pia. O Renato... Ah, que viagem.
2: Ah, poxa vida, gente. Aí também já partimos pro... Eu lembro de uma ocasião onde eu tinha, viu, Silvânia, na época do colégio, tinha uns 14, 15 anos... Eu e mais 4 amigos somos na casa da professora de matemática, dona Mônica, moradora na cidade de Mongaguá, litoral sul de São Paulo. Então, você vê que é verdade.
3: Ah, tá.
2: E ali o meu amigo Ismael, famoso Sharp, apelido de Sharp, por causa da televisão, ele foi no banheiro, o que ele faz? Aquela velha situação aonde você faz o que tem que fazer e não tem descarga. Ele enrolou no papel higiênico e jogou pela janela do sobrado. Quando nós descemos para sairmos para ir no Poço das Antas, em Mongaguá, tomar um banho, tinha caído em cima do capô do carro da professora. Vamos lá, 5:20.
3: Opinião do ouvinte, fala, Davi.
0: Bom dia, Tadeu. Bom dia, Vinheta.
2: Bom dia.
0: É, situação complicada, hein?
5: Você está num ambiente que não...
0: Eu seria A e B, cara.
3: A e B?
0: Tirava o excesso aí com o rolo, e depois ia com a calça meio que arriada, procurando aí o papel. Não ia ter jeito, não. Tira o excesso para não escorrer pelas pernas.
3: Muito bem, Davi. Obrigado pela sua opinião aqui. É a opinião do 20 no Pulo do Gado, enquete.
2: 5:20.
6: Silvânia e Pedro Quadras.
3: Oi.
6: Com certeza já cheguei muitas vezes sem as minhas em casa. Bom dia, Vaguinho de Caíras.
3: Bom, já deu a entender. Já chegou várias vezes sem as meias em casa. Já a gente entendemos. Entendeu o que ele faz com as meias dele. Um abraço pra você, meu querido. Bom dia.
7: Bom dia, Silvana.
3: Bom dia.
7: Eu uma vez caguei.
2: Que isso, cara?
7: Peguei a bosta e joguei
2: que
7: pelo
2: isso,
7: ralo.
2: Calma.
7: Pra ver se descia pelo ralo, mas não deu muito certo, não.
3: Vamos tentar usar analogias, gente. Por favor, é um assunto sensível.
2: Você sabe que uma coisa, Silvana, engraçada, a gente comenta isso, realmente é um papo meio esquisito, mas muitas pessoas já passaram por essas situações.
3: E posso
2: essa
3: falar?
2: Do ralo é terrível, porque depois tem que ficar empurrando com o dedão. Porque não desce no ralo, ele... Bom, vamos
3: nessa. É o tipo de debate que te prepara pra vida, né?
2: É verdade.
3: Última opinião aqui pra encerrar.
5: É, uma vez se no vestiário aqui, o pessoal da limpeza aqui, tinha um pano de chão secando, sem papel. Meti sabão líquido no pano de chão e lá vai limpeza.
3: Obrigado pela participação do ouvinte Band FM aqui.
2: Nós vamos descobrindo, né, Silvânia, coisas que...
3: Ponto final e mais uma edição do Pulo do Gado.
2: É por isso que eu falo, olha, o que acontece dentro de um banheiro fechado é melhor a gente não saber. Silvânia, final de semana... Batendo na porta e realmente eu desejo pra você um ótimo final de semana. Vai aprontar o quê, hein?
3: Olha, vou trabalhar. Domingo estou aqui das 10 às 15 de novo. Poxa vida. Deve ser o terceiro domingo consecutivo que eu trabalho.
2: Poxa vida.
3: Mas enfim, estaremos aqui você.
2: Eu? Mais uma vez é o, sei lá, 16 anos, os... Não sei quantos domingos e sábados consecutivos que graças a Deus eu não vou trabalhar.
3: Estará no Ninho do Amor?
2: Não, esse final de semana. Ah, não, esse final de semana não. Esse final de semana eu vou pro Balneário Gaivota, cidade de Itanhaém.
3: Ah, que delícia.
2: Visitar o filho Gabriel e também as netas.
3: Manda um abraço pros lindos lá, tá?
2: Vou mandar sim.
3: Então tá bom.
2: Vou mandar aquele presentinho que você separou pra eles.
3: Por favor.
2: Obrigado, viu, Silvânia?
3: Tira a foto deles recebendo.
2: Eu vou tirar. Eu quero ver a reação. Vou falar que foi a tia.
3: Tá.
2: Tá bom. Obrigado.
3: Um abraço pra você. Bom dia.
2: Um ótimo final de semana pra todos. Bom dia.
3: Ai, meu Deus, olha.

0: Balada do Vinheta, volume 9. Eu quero aproveitar já o meu querido Tadeu Correia.
1: Pois não?
0: Eu quero colocar na balada de hoje, ela que é uma ouvinte assídua, essa não tem como não falar dela, porque essa sim tem a carteirinha, acredito eu, de número 1. Lila San faz aniversário hoje.
1: Parabéns, Lila, maravilhosa.
0: E merece o nosso carinho, porque merece. Todo mundo que faz aniversário aqui, ou ela comemora, ou ela traz um bolinho. Então, Lila, obrigado pelo carinho que você tem com a gente há muitos e muitos anos. E vamos colocar a Lila pelada na balada.
1: É necessário?
0: Oi? Tá bom, de longe rir, vai.
1: Bom dia, gente. Bom dia. Tudo bem? Bom dia.
0: Bom dia. Bom dia, meninos.
1: Bom dia.
0: Como é que vocês estão? Quero ouvir, quero ouvir.
1: Vocês também.
0: Outra história. É outra história.
1: Energia aqui em cima.
0: Meninos, nós vamos hoje fazer uma balada em que eu quero, eu não sei se em todo o país, acredito que não, lógico, tem lugares que não tá esse frio, mas eu quero dar uma aquecida hoje no corpo, Tadeu.
1: Vamos aquecer.
0: Sabe, eu quero sentir o suor escorrendo no cóccix?
1: Eu também quero. Sabe aquele quentinho?
0: E hoje não adianta, porque tá aqui, não passa batido.
1: É isso.
0: O Léo tá aqui hoje.
1: Vai
0: participar da balada hoje.
1: Talvez o Bando de Coruja não tenha sido suficiente pra mexer com a cabeça desse menino.
0: O que é o tá do dói?
1: Dá umas escalas malucas aí que eles fazem.
0: Mas enfim. A gente pergunta porque são colegas, a gente quer saber. Até porque ontem eu encontrei o Diego no elevador e falou que tava com cólicas. E eu falei pra ele, ou vai descer, né? Ou vai ver o que é, às vezes atravessou.
1: Passa na farmácia e compra uma Troveran, né?
0: A Troveran
1: é bom. Bom pra qualidade.
0: Vamos lá?
1: Antes, oferecer também pro Luiz Fernando, diz que tá passando por momentos difíceis na vida, mas colocou no Band Bom Dia.
0: Oh, vai piorar.
1: Pelo amor de Deus!
0: Não! Não, porque o Band Bom
1: diz que a gente tá ajudando muito ele com essa alegria.
0: Ô, meu querido, então, se a gente ajudando, nós vamos.
1: Vai dar tudo certo, viu, Luiz Fernando? Vamos lá.
0: Lembra a música Vai Dar Tudo Certo?
1: Vai dar tudo. Vai lá, senta o dedo, Vinhetão.
0: Toma isso aqui, ó. Vamos lá?
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0: A balada do Vinheta começa dessa forma. Forma. Nós vamos agora fazer uma viagem no mundo da música.
1: Música. Ai, que delícia!
0: Deixa entrar, porque agora o pau vai comer.
1: Ah, eu quero!
0: Do Vinheta, é nesse ritmo e neste astral. Gente, se você não mexer pelo menos a ponta do dedinho, você não tá bem.
1: Não tá legal.
0: Você tem que entender que a balada é pra contagiar.
1: É isso.
0: Por isso que a gente introduz ela em você. Então relaxa e dança.
1: Deixa introduzir.
0: Ai, que legal. Passaram manteiga na cabeça do meu dedo. Mastiga.

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2: Alexandre ovulou e mastigou o absorvente que a mulher emprestou pra ele.
1: Ele é um ser diferente. Não tem problema algum. Você tem que estar sentindo o que você quiser. Zero, zero, zero.
2: E cada um mastigou a geladeira portátil do caminhão. O Pedrão mastigou o Léo Júnior. Mentira que ele tá aqui. A gente tá vendo.
1: É, a gente tá vendo, gente. Não começa a forçar, não.
2: Luciene mastigou a Estação da Luz inteira.
1: Uau!
2: E é grande a Estação da Luz, hein?
3: Bota grande nisso!
1: É. Gente, se liga. Eu gostaria aqui agora. Ah, mas tá muito cedo, não interessa. Aumente o volume. Põe no 10.
2: Põe agora.
1: Se o seu máximo é 10, põe no 10.
2: Põe agora.
1: Se você aguenta 20, põe no 20.
2: Coloca, coloca.
1: Se
2: 20.
1: Você aguenta 30, vamos colocar no 30.
2: Eu quero 30.
1: Você
2: eu
1: quer
2: quero
1: 30? 30?
2: Eu quero 30.
1: Então, pode cortar no meio 2 de 15, igual subiu aí? Pode ser 2 de 15?
2: Pode ser 2 de 15.
1: Então vai 2 de 15, atenção. Vamos juntos. Aumente o volume e deixe o bass bater.
3: Cara, eu vou ficar pelado.
4: Ai, que legal! Passaram manteiga na cabeça do meu dedo.
1: Mastiga,
2: oh, yeah.
1: Mastiga,
2: oh,
1: mastiga.
2: Oh, yeah.
1: Abriu,
2: oh.
1: Fechou.

0: Thiago disse que aguenta 26,5. Bem específico, hein?
1: É, cara. Não é nem alto nem baixo.
0: Exatamente.
1: Tá ali, mas é um volume bom.
2: Coloque a cabeça pra fora, calma. 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
1: Olha pro motorista do lado do seu carro. Eu sei que você tá aí, ó. Olha pro lado e fala assim, ei, abaixa o vidro. Na hora que ele abaixar o vidro, você fala, você também peidou? Fala...
0: Faz isso. Faz o teste
1: e corre.
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0: Cê Santos mastigou o chibiu da coleguinha que...
1: Que isso, gente? Como assim?
0: Raquel mastigou o namorado dela, que é português.
1: Uau!
0: Mastigou a alheira dele, será?
1: Sim.

0: alheira.
1: Um abraço pra você, tudo de bom. Marcos Paulo tá com a gente aqui. Diz que pra ele ainda tá frio. Tá fazendo errado a balada, então.
0: Tá errado.
1: Tá fazendo a balada errada.
0: Você tem que se entregar, querido.
1: Entrega aí.
0: Não é assim só ficar ouvindo. Você tem que se entregar, tem que pular, tem que mastigar.
1: Eu tô super excitado aqui.
0: Eu sei disso, eu tô vendo. Gente, só pra você ter uma ideia. O Tadeu tá suando, cara. Vocês pensam que é a entrega que é o máximo.
1: É a entrega de corpo e alma.
0: De corpo e alma. E se você não tá assim, não tá suando, não tá sentindo algo escorrendo no seu cox, você não se entregou.
1: Balada. Fernando mastigou a bomba de combustível. Um abraço pra você, meu querido. Enche o tanque aí.
0: Tomara que não seja gasolina batizada, hein, filho.
1: Clemilson com a gente aqui mastigou até a rabeta da moto.
0: Uau! Quero ver como você vai carregar o baú agora. O próprio bumbum dele vai ser o baú. Hein? É só escrever. Manda tatuar iFood na sua bunda.
1: Coloca no baú. Coloca no baú.
0: Coloca no meu. Ó, 131 já, hein, gente. Bora! Bora lá!
1: Não é possível!
0: Bora!
2: Vou pedir pra você voltar!
1: Au, au.
0: Volta!
2: Vou pedir pra você ficar!
0: Fica na Band!
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1: Porque eu

0: quer mamar, se quer mamar. Busato tá na Irlanda nesse momento, mastigou todas as madeiras da Europa.
1: Uau, Busato!
0: Um abraço pra você, Busato, tudo de bom! Um abraço pra você, meu querido. Tudo de bom. Olha, o Davi tá com a gente também. Tudo de bom.
1: Davi.
0: Mastigou os baurus. Você vem de Bauru, cara?
1: Nossa.
0: Gostoso, hein?
1: Vem de Bauru.
0: Olha, o Valdo tá com a gente. Mastigou o ônibus com os passageiros. Diz que está tendo um orgasmo múltiplo agora, cara.
1: Uau.
0: É isso, gente. É isso. Esse é o Band Bom Dia de sexta-feira. Climinha meio agridoce, né? De,
1: é verdade,
0: de feriado,
1: cara.
0: Prolongado, né?
1: É, uma coisinha meio agridoce mesmo.
0: Mas os de verdade estão com a gente, viu, Vinheta?
1: Estão.
0: Os de verdade estão tudo aqui.
1: Nunca saem.
0: Nunca
1: saem
0: da Band, é impressionante.
1: Sempre junto com a gente, sempre fiéis na Band.
0: É isso. O Michael tá com a gente aqui. O Vinheta está com ereção, deu pra ver no vídeo, mas ele nem em pé ficou, né?
1: Mas sabe que às vezes, no olhar, a pessoa sabe...
0: Ah, e o Michael então é um especialista, né?
1: É, ele é.
0: Michael tem olhos de águia pra isso.
1: É, e você veja que ele viu eu. Então imagina, ele é um cara especialista em homens.
0: É.
1: Ele fica olhando no olho do cara pra ver se o cara tá excitado. Ei, fala se não é.
0: Pelo olhar ele sabe.
1: Eu tô ligado, velho.
2: Bom dia, pessoal.
0: Bom dia, Pidoncio.
2: Bom dia, gente. Posso falar uma coisa pra vocês?
0: Pode falar.
2: Nossa senhora, eu tô cansado, hein?
0: Cansado do quê?
2: Tô cansado.
0: Além da Band FM, você faz o que mais da vida, ô Pidoncio?
2: Ah, já deu. Se for juntar tudo que eu faço, vamos lá. Band,
0: ok. Ok, é o principal. A Band é o principal.
2: Oi?
0: A Band é o teu meio principal de sobrevivência ou...
2: Não, é o meu meio principal. Só tá. Não é de sobrevivência, que eu não ganho nada da Band. Não tenho crachá, não tenho salário, não tenho nada.
0: Tem nada.
2: Eu venho por amor.
0: Como é que a pessoa vai ficar 16 anos fazendo um negócio por amor?
2: Alguém deve ganhar nas minhas custas, então...
0: Tá bom.
2: Band,
0: tá.
2: Depois... Você sabe quem acho que ganha nas minhas custas? Quem? Eu acho que é o Emerson França.
0: Ah, mas é ele. É ele.
2: Mas peraí, não me repassa nada?
0: Ele não, em 16 anos ele nunca repassou nada pra você?
2: Não, já deu.
0: Ah, é hora de sentar e rever
2: ele,
0: os contratos.
2: Sabe o que ele fala pra mim? Ele fala, ah, não, que eu tô colocando no eu tô aplicando... Pra um dia te dar o montante total.
0: Cara, mas 16 anos é muito tempo. Fala pra ele já dar o que ele tem agora. Fala pra ele já transferir o que ele juntou até agora.
2: Você acha que ele tá me enrolando?
0: Eu acho que ele tá enrolando você.
2: Bom, vamos lá, eu vou ver depois. Você sabe quem acho que ganha nas minhas custas? Quem? Eu acho que é o Emerson França.
0: Ah, mas é ele. É ele.
2: Mas peraí, não me repassa nada?
0: Ele não, em 16 anos ele nunca repassou nada pra você?
2: Não, já deu.
0: Ah, é hora de sentar e rever
2: ele,
0: os contratos.
2: Sabe o que ele fala pra mim? Ele fala, ah, não, que eu tô colocando no eu tô aplicando... Pra um dia te dar o montante total.
0: Cara, mas 16 anos é muito tempo. Fala pra ele já dar o que ele tem agora.

0: mais dá, o dinheiro é pouco, né? O Zezinho do papelão, ele sobrevive do papelão, né?
1: Tá.
0: Inclusive, hoje eu vim de carona com ele no carrinho. Lembra que eu vim de carona?
1: Meu Deus, o que? Isso é um perigo.
0: É. Pior nada.
1: Você pega marginal?
0: Hã?
1: Você pega marginal?
0: Não, é, deixa pra polícia.
1: Não! Não, não marginal pra vir trabalhar. Ele pega marginal com
0: a
1: carrinho.
0: Via, de... rua, é, avenida. É, é. Ah, não, pega. Pega, né? Porque ele fez aquele carrinho. Ele tem aquele carrinho que ele pega a geladeira, velha.
1: Tá, tá.
0: Tira tudo que tem, usa aquele baúzão.
1: Aham, aham.
0: Duas rodas de bicicleta. Dois cabão, ele faz. Aí eu vim, ele faz uma. Ele pega o papelão. Aí ele fez, hoje tinha acho que 3,5 metros de altura.
1: Meu Deus do céu!
0: Eu vou lá em cima, vou lá em cima. Eu me amarro na cordinha de varal.
1: Então você é muito perigoso,
0: que
1: é o
0: cinto,
1: cara,
0: de segurança.
1: Meu Deus!
0: E ele ali, ó, na marginal.
1: Meu amigo.
0: Aí nós pegamos ali, tem a Bandeirantes também.
1: Sei, sei, sei.
0: É pra Bandeirantes, fizemos um retorno. Não tem a rotatória?
1: Tem, tem.
0: Ele desceu a rotatória, não tem a esquerda?
1: Tem.
0: Sabe entrar na esquerda?
1: Sei.
0: Ele não entrou, pegou a direita. Aí ele desceu.
1: Tá.
0: As descidas são as melhores.
1: Cara, você ficou.
0: Você já viu as descidas dos caras caindo pra piloto?
1: Já vi. Ele vem e sai correndo.
0: Não, ele vem aqui, já deu, porque ele tem aqueles varão, né? Aí ele vem aqui, ó. Segurando aqui. Aí já deu. Ele pega, coloca o varão aqui, ó, empina e vai pendurar. Vocês já viram? Ó, só aqui, já deu, ó. O varão aqui, ó.
1: Que perigo, meu Deus.
0: Vai arrastando. Vocês já viram? Com a perninha balançando assim. Os caras são muito bons. O Zezinho do papelão faz isso. E eu lá em cima.
1: Um abraço pro Zezinho. Ele tá com um radinho lá no carrinho ou não?
0: Tá. Ele
1: tem um abraço, Zezinho. Tamo junto,
0: ele
1: hein?
0: Ele tem um radinho de pilha lá que deu
1: viajante. Bom trabalho. 3 metros de caixa de papelão vai dar quantos uns?
0: Ah, hoje 3 metros, juntando tudo, uns 5 reais.
1: Meu Deus. Hoje é festa. 5h38 agora, gente. 5h38. Vamos chamar o Cro?
2: Vamos, cara.
1: Cro. Ei. Ô, Cro.
2: Fala baixinho, né, cara? Pra não perturbar também, né?
1: Vem, Cro.
2: Cro.
1: Cro. Ô, Cro. Vem, Cro. Gosta de ovo? Você gosta de ovo?
0: Gosta.
1: Gosta de ovo?
0: Gosta.
1: Gosta.
0: Eu dou um pra você e um pra ele. Tá, eu reparto. Vocês gostam da gema mole ou gema dura?
1: Eu gosto de dura.
0: É, gema dura. Ai, gente, vocês são os melhores. Sabe que eu gosto muito de vocês, o P? Ele não gostava de vocês, o P.
1: O P não gostava.
0: Não gostava.
1: Mas por quê?
0: Ah, não sei. Ele é muito desse negócio de notícia, né?
1: Tá.
0: E agora eu falei que tem o pulo do gado, ele começou a ouvir.
1: Uhum.
0: E aí depois ele emenda. Ele tá ouvindo agora, né?
1: Tá. P, um abraço pra você.
0: Não, pode mandar.
1: Um abraço, P.
0: Mandou?
1: Mandei.
0: P, esse é o Tadeu, tá? É,
1: exatamente. Eu falei alguma coisa errada?
0: Ai, meu Deus. Oi, Sansão. Oi.
1: Sacrilégio.
0: Eu tive que vir mais cedo por causa dos meninos. Eu sei que você queria que te acordasse pra fazer crossfit.
1: Eu puxar as nuvens.
0: Eu sei. Arrastar nuvens. Ele tá com essa mania agora. Oi, tá bom. Eu sei. Peraí só um minutinho. Tá bravo que eu não acordei ele. Ele fica. Eu desliguei o despertador, né?
1: Tá.
0: E aí ele quer que eu acorde. O P, deixa eu falar uma coisa pra você. Os meninos estão aqui.
1: Oi, P!
0: Oi, P!
1: Oi,
0: tá. Tá bom. Ele perguntou se vocês têm um bonequinho desse pra dar pra ele.
1: Claro. Se você quiser sugerir um nome também.
0: Oi? Ô, P, sugere um nome pro bonequinho que ninguém conseguiu ainda. Faz 7 meses estou tentando um nome pro bonequinho.
1: Acabou a promoção, não tem.
0: Acabou, não tem o nome.
1: Ficou sem nome.
0: Coitado, tá sem nome, P. Tá, você vai pensar? Tá bom, então. Um beijo. Tá, eu levo, tá. O rapaz do queijo tá aí, não?
1: Faz tempo que eu não o vejo, viu?
0: Tá, tem um rapaz que vende queijo aqui na Band. Eu vou levar pra ele. Ele adora gorgonzola. Tá.
1: Tá bom.
0: Tá, e leva o Sagu também. Beijo, tchau.
1: Tchau.
0: Olha, vou te falar, hein?
1: Meu Deus do céu. Bom, gente.
0: Quem é esse menino? Tá pagando promessa aqui?
1: Tá, eu acredito que sim.
0: Tá.
1: Ou tá sem clima em casa também?
0: Ah, verdade.
1: Acontece também. Você
0: é casado, meu amor?
1: Daí, ó.
0: É?
1: Tá sem clima em
0: tem
1: casa.
0: Tem filhos, não? Não, só não, é casado.
1: Não tem, só é casado.
0: É, tá sem clima em casa.
1: Tá sem clima em casa.
0: Eu sei como é que é.
1: É complicado. Por isso mesmo que eu estou solteiro, viu, Cro?
0: Mas você faz bem, viu, meu amor? Você sabe que eu era uma das pessoas? Outro eu tava conversando com o santo casamenteiro.
1: Uhum.
0: Eu tava sem falar com ele. Aí eu voltei a falar. Eu tava conversando com ele, como é que tá? Tem muita gente pedindo. Ele falou que tá, meu, pessoal, caiu muito pedido pra casamento.
1: Olha, e tá chegando a época, né?
0: Tá chegando agora, Santo Antônio.

0: Ele falou pra mim, eu chamo ele de Toninho. Falei, Toninho, como é que tá? Ele falou, gente, pedido tá muito ruim.
1: Olha, ninguém
0: chegando
1: mais
0: poucas,
1: quer se amarrar,
0: poucas
1: hein?
0: Poucas mensagens, agora tá com o serviço de zap também.
2: Bom, vamos lá, gente.
0: Gente, como tá, né?
2: É, que coisa, né, Cro?
0: É uma pena, meu amor.
2: As relações humanas, elas estão bem diferentes bem da época diferente. Quando você tava aqui na Terra, né?
0: Bem diferentes. Antigamente tinha mais contato, né, meu amor? Hoje, por causa do celular, as pessoas se afastaram um pouco, não é?
2: É o que eu falo aqui. A impressão que a gente tem é que a gente tá muito conectado. Mas o ser humano, Cro, aqui na Terra, nunca esteve tão só.
0: Desconectou.
2: É?
0: Desconectou, é verdade. Você tem toda a razão, meu amor. Mas tá tudo bem também. Cada um faz o que quiser da vida.
2: Exatamente.
0: Não tô aqui pra criticar, não tô aqui pra nada.
2: É
0: tô aqui pra falar a respeito de moda, de roupa.
2: É isso aí, é hora do Cro sem frescura.
0: A mulher ligou.
2: Escreva, que história é essa de sem clima em casa? Vem pra cá agora. Tem que ir, Léo. Tem que ir, porque senão.
0: Vai nanar, né?
2: É.
0: Meu Deus, bem. A carinha dele de sono. Se não é sono, tá bêbado, hein? Vai ver isso.
2: Mande sua foto.
0: Que a madrugada não faz?
2: Vai dar, é realmente a madrugada. Ela humilha, ela humilha. Eu já fiz, eu sei como é que é.
0: Fala, meu amor.
2: Bom, vamos lá. É, mande sua foto aqui, 11999919197. De preferência de corpo inteiro, viu?
0: Isso.
2: Procura dar aquela analisada. É, consertar o que tiver que consertar. Elogiar o que tiver que elogiar. Conte pra gente aqui, mande um look seu que você usa pra ir pra balada, pra algum evento social, né? Um batizado, um chá revelação, enfim. 11999919197. Enquanto você faz isso, ei, não é à toa que você ligou na Band FM, não. Você, tô falando com você. O Cro tem uma palavra pra você. Aqui no microfone da verdade.
0: Eu tava vindo pra cá e ouvindo vocês. E eu ouvi, eu sou de prestar muita atenção, um ouvinte que declarou para vocês que ele tá passando por um momento muito difícil, mas ouvindo vocês acabou amenizando tudo isso. Eu acho que vocês já sabem da importância que vocês têm na vida da pessoa. Com o humor que vocês fazem, com as brincadeiras que vocês fazem, isso é muito importante. E você sabe que eu posso falar que o humor, as pessoas que fazem o humor realmente... É como o nosso querido Emerson França fala, não é realmente uma profissão, é uma missão que vocês têm. Então, para você que está ouvindo o Band Bom Dia e a Band, que está passando por uma situação difícil nesse momento, lembre, eu acho que tudo realmente pode passar. Eu sei que você deve estar falando assim, Cro, mas parece que não passa, parece que essa dor é angustiante, parece que isso aqui não vai acabar. Mas, meu amor, lembre-se de uma coisa. Vocês sabiam que já fizeram comprimidos de farinha de trigo? E a pessoa tomou achando que realmente era um remédio e se curou? É o placebo que fala, né?
2: Exatamente.
0: É o famoso placebo. Então, meu amor, a cabeça da gente às vezes é muito importante. Eu acho que, de verdade, a maioria das coisas que a gente consegue é através do nosso pensamento, o que a gente joga no universo. E preste atenção, quanto mais a gente se lamenta, quanto mais a gente fica triste... A coisa aumenta. E é verdade, meu amor, porque o universo joga pra você aquilo que você tá sentindo e o que você quer. Então, vamos começar a pensar positivo? Vamos começar a ver coisas boas? Eu já falei isso e vou repetir. Leia um bom livro. Veja um bom filme. Vá atrás de coisas positivas. E pense, pense de verdade que você vai sair dessa. Eu tenho certeza, meu amor. Porque eu também já passei por tantas coisas. Mas tantas coisas que vocês nem imaginam. E eu consegui sair. Se eu conseguir, você também consegue. Até porque Deus tem um propósito para cada um. E o seu propósito de Deus não é viver na tristeza, e sim na felicidade.
2: Toma essa aí. Toma essa aí no meio da cara. Caraca, aqui no
0: Cro sem frescura.
2: Receba.
0: Ó, vamos lá, meu amor, vou trabalhar.
2: Mandei a primeira foto aqui. Cro, pela primeira vez você vai analisar um uniforme. Aliás, a Copa tá chegando já, menos de uma semana, né? Quinta-feira que vem começa. Não sei se você lembra, Cro. Em 1982, você que fez o uniforme da TV Globo quando eles foram cobrir na Espanha a Copa do Mundo, naquela ocasião. O uniforme quem fez foi você.
0: Poxa vida, que
2: e
0: boa
2: era
0: lembrança.
2: Muito bonito, viu?
0: Boa lembrança, foi eu. E eu acho que eles deveriam ter mantido, né?
2: É.
0: Aquela performance, aquela costura refinada que eu fiz pra eles. Mas foi coisas... Tem tanta história na minha vida, meu amor, se eu te contar. E essa foi uma das histórias boas.
2: Uhum.
0: E realmente, a Copa tá aí. E a camisa do Brasil, eles já decidiram?
2: Já decidiram.
0: Já, né?
2: Decidi. Não gostei.
0: Você não gostou?
2: Não gostei, não gostei. Eu achei uns cortes meio esquisitos.
0: Eu também não gostei. Eu, se eu vou fazer a camisa da seleção brasileira, o que é que eu faço? Pros meninos, claro. Aqui, ó, um decote V valorizando o peito. Eu gosto muito do decote V.
2: Você faria um uniforme com decote.
0: Decote V, meu amor,
2: valorizando
0: aqui, ó.
2: Valorizando o peitoral.
0: Decote V, até porque todos os jogadores estão no shape.
2: Sim.
0: Não é? Valorizar aquele peitoral, um decote V, uma camiseta mais, como é que eu posso dizer? Aquela slim.
2: Tá.
0: Tá mais grudadinha, tipo uma baby look.
2: Tá.
0: Eu gosto daquela camiseta, eu faria uma camiseta com tecido pra valorizar o abdômen, pra ver os gominhos. Verdade, meu amor. Aqui, a manguinha um pouco curta,
2: tá,
0: pra valorizar o bíceps. Faria uma manguinha mais baby look aqui, ó. Não, não a machão.
2: Tá.
0: A baby look pra valorizar o bíceps, tá?
2: Gente.
0: Verdade. O short, os shortinhos dele voltar naquela época de 1970, 80.
2: Que era mais curtinho.
0: Mais curtinho. Faria ele aqui, tipo... Na verdade, se eu pudesse, eu não, não seria short, seria aquele sungão.
2: Tá, faria
0: um sunga shortinho.
2: Faria um sungão.
0: Sunga shortinho, valorizando tudo que eles têm. Não é?
2: Certo.
0: Até perfeito. Porque, meu gente, futebol não tem a ver com bolas?
2: Com...
0: Bom, vamos aqui.
2: Vamos lá, então analise o uniforme, Cro. Quem mandou aqui foi o Zé, o Will e a Bruna. São os que estão na foto aí. Então, eu queria que você analisasse o uniforme deles.
0: Tá, gente, o uniforme, posso dizer, eu não sei qual é o tipo de... Analisa... Eu não sei qual é o tipo de empresa, não é? Mas o uniforme tá bom. Tá um uniforme, uma calça social, preta, né? Mantém, assim, aquele nível de seriedade. E uma camiseta básica, né? Manga curta, azul, com o logotipo da empresa no peito. Então, assim, posso falar? É um uniforme que eu gostei.
2: Tá.
0: Não achei ruim, não.
2: Uhum.
0: Até porque é muito importante, você que tem uma empresa e está me ouvindo, o uniforme é algo muito importante para os funcionários. Se o uniforme, ele está esgarçado, ele está, como é que eu posso dizer, desbotado, gente, não pode, é a marca da sua empresa,
2: é
0: tá bom?
2: Aí.
0: Lembre-se sempre de procurar uma pessoa, uma empresa que faça uniformes, que te dê opções e faz o melhor. Eu posso te dar uma sugestão? Você que tem empresa, quando você for em busca de uniforme, consulte os seus funcionários, faça uma pesquisa. Eu sei que não é fácil, porque se todo mundo for dar uma opinião, mas faz isso, porque às vezes os funcionários que usam a roupa sabem o que vai ser legal pra você, tá bom,
2: é
0: meu amor?
2: Aí, é isso aí.
0: Eu gostei, eu vou dar 8 pra eles.
2: Nota 8 pro uniforme da empresa, parabéns aí.
0: Inclusive, a Band precisa procurar um profissional que faça. Não, nunca acerta.
2: Vamos lá, mais uma foto aqui, nosso tempo já tá estourando. A Nayara, mandei aí, ela disse, segundo ela, uma foto tirada ontem, né? Ela e o digníssimo
0: que tá
2: dela.
0: Meu amor, pessoal, agora só manda foto com pessoas.
2: Pois é. Enfim, o Vamos solteiro lá. Não tem um dia de paz, né?
0: Eles estão aqui, deixa eu ver, num lugar muito frio. Ele tá com uma... Será que ele tá indo numa festa de caipira? Vai ter... Ah, é parece festa junina.
2: Parece que ele tá pronto pra cortar umas lenhas, não parece?
0: Ele tem cara de lenhador.
2: É
0: verdade?
2: É.
0: Verdade, lenhadores são tão másculos. É verdade, gente. Bom, eles estão com uma roupa de inverno. Tá, pra ocasião, acho que tá bem. Não é? Eles estão com... Olha, deve estar muito frio, estão com cachecol.
2: Uhum.
0: Né? Ela tá com uma jaquetinha de nylon.
2: Ela falou que foi ontem. Ontem, vocês moram na Serra ou na Nayara?
0: Aonde é isso aqui, meu
2: parece,
0: amor?
2: Né? Um Campos do Jordão, uma coisa assim, né?
0: Parece muito. Eu gostei, não achei ruim, não.
2: Tá.
0: Uhum. Eu vou dar 9 pra eles, eu tô bonzinho hoje.
2: Nota 9! O trabalho, né, Cro? Por exemplo, se ontem eles, depois desse passeio, eles foram fazer amor no hotel, por exemplo, imagino que eles estejam no hotel, o trabalho pra tirar essas coisas todas.
0: Ai, dá um trabalho, né? Meu amor, tirar tudo isso.
2: Exatamente.
0: Gente do céu.
2: É até aquele meme que as mulheres estão postando, que no inverno elas não sabem se vale a pena tirar toda essa roupa pra 3 minutos de prazer.
0: É aí que tá, meu amor. Não, começa a tirar a roupa na hora que termina, até o cara não consegue segurar a ereção, gente. Tem essa também.
2: Tá aí.
0: Desculpa me prolongar, preciso ir, gente.
2: Cro, obrigado pela sua participação, tá?
0: Imagina,
2: obrigado,
0: meu amor.
2: Só pela palavra que você deu hoje pra gente, já valeu a sua visita.
0: É um prazer de verdade estar aqui com você. Olha a foto que eu tenho, que veio mostrar pra vocês.
2: Você tem que apagar esse nude, Cro. Você tem que apagar esse nude, Cro. Faz mais de ano, não faz, não?
0: Faz. Você acha que se o PV ver isso aqui, ele vai achar ruim?
2: Ah, ele vai achar, com certeza.
0: Aí eu tenho fotos maravilhosas.
2: Eu não sei aqui. Como você consegue entrar no céu com isso, Cro.
0: Essa daqui é da Morgana. A Morgana é uma delícia, né, gente? Eu tenho essa daqui. Tem umas aqui que eu vou te falar, hein? Olha esse quarteto aqui. Tirando a que tá no chão?
2: Se eu não me engano, era a sogra do ouvinte que mandou aí.
0: Tenho essa também, ó. Adoro esses mamilos.
2: Cro, é a mesma pessoa. Paga esses nudes.
0: Cro, um abraço. Apaga ou manda pra mim.
2: Tchau, Cro.
0: Tchau, gente.
2: Tchau, um abraço pra você. Tchau, Cro. Tchau.
0: Ele não apaga.
2: Daiane e Marcelo, obrigado pela foto que vocês mandaram. Eu não sou o Cro, mas nota 10 pro casal, viu?
0: Olha
2: nota
0: aí. 10.
2: Daiane e Marcelo, um beijo pra vocês, viu? Tudo de bom, tudo de bom. Ai, gente, olha. Não parece, viu? Mas que dia que é hoje, hein?
0: Hoje?
1: Hoje é sexta-feira.
2: Sextou, sextou, sextou.
1: Chega de canseira.
2: Vamos lá, gente. Hoje tem cervejinha aqui no nosso Band Bom Dia. Pode pedir. 11 99991-9197. Peça sua cervejinha.
3: Uma cervejinha pra mim, tá? Bem gostosinha agora. Ô, menino, você tem meu Instagram, pode encaminhar lá, viu? Abra o Twitter, tá? Eu estarei esperando ansiosamente.
2: Um abraço pra você, meu querido.
0: Chega de
2: tudo de bom.
4: Olha, Dadinho.
2: Oi.
4: Então, Silvio.
2: Fala, Fio.
4: Olha, galera, geladinha.
2: Valeu, meu querido, receba, receba.
5: Valeu, Pidoncio, homem vinheta. Oi. Bom dia, ô, papo querido. Do Arthur Alvim. Manda aquele chopinho de vinho, essa cesta promete. Abraço, amo vocês.
2: Posso falar, faz tempo que eu não tomo um chope de vinho,
0: é
2: viu?
0: É bom, viu, cara? Eu também gosto.
2: Eu tomava ali no Poncho Verde, ali do Shopping Butantã.
0: Sim, não tem mais, né?
2: Era muito gostoso. Não tem mais?
0: Eu não sei.
2: Faz tempo que eu não vou lá.
0: Eu sei que eu tomava ali naquela desfirra ali, no Gênios, e também acho que não tem.
2: Muito gostoso, muito gostoso.
6: Bom dia, homem vinheta. Então, fica mais.
2: Dia.
6: E nosso amigo lindão. Já deu. Abraço, senhores. Josivaldo de Barueri. Manda pra nós.
2: Valeu, meu querido. Um abraço pra você. A ouvinte que o Cru analisou a foto, que estão de agasalho, né? Na serra. Ela falou que foram pra Vinhedo almoçar ontem. Tava muito frio, mas eles fizeram amor antes de ir. Muito obrigado pela informação.
0: Bacana. Acho que antes de colocar as roupas,
2: exatamente.
0: Né? Bacana. Boa
2: perfeito,
0: ideia.
2: Perfeito. É otimizar o tempo, né?
0: É verdade.
2: Nayara, um beijo pra você. Tudo de bom, meu Deus.
4: Oi. Fala de que coroja. Bom dia, bom dia, bom dia, rapaziada. Manda aquela cervejinha pra cá. Manda, Tadeu.
2: Cervejinha pra você, cara. Receba, receba, receba.
6: Bom dia, Vieta, Pidoncio, meus amigos. Manda cerveja pra mim aqui em Garatá, José Roberto. Um abraço, tudo de bom.
2: Valeu, Zé. Um abraço pra você, tudo de bom, tudo de bom. Oi.
7: Bom dia, Emerson. Bom dia, Pidoncio. Tadeu. Quero café.
2: Não, mas é cerveja.
0: Cerveja.
2: Só um minutinho.

0: Brisa na Bahia. Um abraço, uma boa sexta-feira pra nós todos.
1: Valeu, meu querido. Um abraço pra você. Tudo de bom e ponto final em mais uma edição do Band Bom Dia.
2: É, gente, obrigado. Acabou. Viu?
1: Segue a gente nas redes sociais. Solta Deu no Instagram.
3: Repete.
1: Solta Deu no Insta.
2: E arroba Emerson Franco Oficial.
1: É isso, gente. Vem aí a hora do ronco, mais alegria. Essa aqui é amanhã campeã da Band FM.
3: É, viu? 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Sempre do seu jeito.
1: Essa assinatura é importante, viu, Pidons? Principalmente na sua voz.
3: Mas eu não sei assinar.
1: Não!
4: Não!
2: Deixa.
5: Assinar com a voz, cara.
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13: Bom dia, são 6 horas em ponto, gente. 6 em ponto, hora de Brasília. Maravilhosa manhã de sexta-feira. Vamos com tudo? Vamos com alegria?
16: Bora com tudo?
13: Vamos com disposição?
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13: Aí.

0: 6 horas, muito bom dia, homem vinheta.
1: Bom dia, lindão.
0: Muito bom dia, Pidoncio.
2: Bom dia, meu povo querido.
0: Pidoncio, alguma vez você já teve que assumir um BO que não era seu?
2: É, BO é o quê?
0: BO, boletim de ocorrência.
2: É um problema. É o BO ao contrário?
0: Não! Você já teve que assumir um problema que não era seu?
2: Ah, já deu graças a Deus, não.
0: Uma responsabilidade que não era sua?
2: Eu evito, eu evito. Passa esse problema pro vinheta.
0: Vinheta, já teve que assumir?
1: Ah, já, vários.
0: Quantas vezes, né? Um problema que não é teu, cai no teu colo.
1: É,
0: né?
1: acontece.
0: Geralmente com família envolvida, né?
1: Também, lindo.
0: Mas acontece no trabalho, né? Vai contar pra gente aqui. Já teve que assumir um BO que não era seu? Conta pra gente que BO era esse.
1: Deu certo, resolveu, não, correu, o que aconteceu?
0: O marido, o teu colega foi trair a esposa.
1: Isso.
0: E deixou na tua mão a parte da mentira?
1: Olha, na tua mão a mentira. E aí, qual foi o BO que você teve que resolver, hein?
0: Conta aí, 11999919197, a palavra-chave qualquer, Pidoncio.
2: OB.
0: OB, manda OB. Manda OB.
2: Não, mas
0: pra
2: a gente tá fazendo publicidade, né?
0: É, pois é, também, tem isso aí.
2: Então fica BO só.
0: BO, tá, manda BO. Gente, B.O., manda B.O., tá falando ao vivo, contando aqui, já teve que assumir um B.O. que não era seu? 11999919197, por quê?
3: A pra

0: Band FM, Zé Neto e Cristiano, cadeira cativa, é a versão exclusiva Band FM de pertinho, e hoje a gente pergunta aqui na hora do ronco, já teve que assumir um BO que não era teu?
1: Então.
0: Um problema que nem era pra você estar resolvendo, mas você foi lá, resolveu, ou porque você é competente, ou era amigo da pessoa, conta pra gente. 11 99991 9197. Palavra-chave qualquer, Pidonço.
2: Fácil, B.O.
0: B.O. Escreveu B.O. A gente sabe que você tem assunto pra falar com a gente hoje. Pronto. Nessa sexta-feira gostosa, na hora do ronco. Enquanto você manda B.O. pro WhatsApp da Band, a gente gira a roleta de piadas.
2: Vai girar. Vai girar mesmo.
3: Baiano, é, girou, girou. Barata, Joãozinho.
4: Aeromoça. Médico, mendigo, namorado, padre, papagaio, pastor, português,
5: religião, profissão.
3: Dica do dia.
0: Dica do... Eu nunca ouvi esse tema na roleta. Dica do dia.
2: Dica do dia. Bom, vamos lá, né, Jadil? Tá, eu tenho uma dica legal. É até uma palavra boa, tem pra muitas pessoas, muita gente pensar. Gente, tem muita gente reclamando hoje de relacionamento.
0: Tá.
2: Ah, porque relacionamento não tá legal, tal, tá, tá. Então faz o seguinte. Troque seu coração por mais um fígado. Assim você bebe mais e ama menos.
0: Perfeita dica, hein? Bora, uma sexta-feira, então.
2: Não é, Jadil? Bora beber!
0: Vambora!

0: Band FM, Leandro e Leonardo. Não olha assim, aqui na hora do ronco, 6:08. Conta pra gente, já teve que assumir um BO que não era teu? Um problema que você não tinha nada a ver.
1: E aí?
0: E se envolveu no meio do rolo? Conta aqui, 11999919197. Escreve BO agora.
1: Agora.
0: E vem falar com a gente.
2: Pidoncio.
0: Oi, lindo. Tem ouvinte na linha, cara.
2: Alô, bom dia.
3: Alô, bom dia, tudo bem?
2: Ô, filho da mãe, quem é?
3: Aqui é o Josivaldo de Santana de Parnaíba.
2: Ô, já deu, é o moço aí, ó.
0: Josivaldo.
2: Ah, Josivaldo.
0: Ô, Josivaldo, bom dia, tudo bem?
1: É o moço.
3: Tudo ótimo.
0: Boa, Josivaldo. Conta pra gente aqui, cara, já teve que assumir um BO que não era teu?
3: Cara, eu trabalhei muito, trabalhei e trabalho como motorista de aplicativo e sou segurança, né? Eu fui chefe de um vagabundo, que não vou citar o nome dele aqui, chamado Bira. Esse vagabundo vivia botando o pé na mulher e ficava falando pra mim, ó, avisa lá que eu vou fazer SP hoje, que eu vou fazer a merda. Falei, beleza. Um dia ele saiu e não me avisou bosta nenhuma. A mulher dele me liga.
0: Ai!
3: Puta, que lá merda.
0: Tá.
3: E aí, o que eu fui inventar pra essa mulher? Aí eu fiz uma manobra operacional lá pra enganar a mulher. Não enganei, mas ainda ganhei 100 conto do Bira.
0: 100 conto pra mentir pra mulher dele.
3: Reais,
0: enquanto ele colocava a gaia nela. Ok.
1: Caraca, velho.
0: É, tá. Entendi. Bom, pelo menos recebeu, né?
1: É, ô, meu querido.
3: Oi.
1: Quando você cobra pra falar pra minha namorada que hoje eu vou estar na.
0: Pera, é o vinheta!
1: Não!
0: A gente tá no ar, cara!
1: O cara é profissional, velho!

0: Band FM, Luan Santana, Bala Emocional, aqui na Hora do Ronco, 6h12. Conta pra gente hoje se você já teve que assumir um BO. Primeiro ouvinte aqui é profissional em assumir BO, ele recebe pra isso. O amigo dele pagava pra ele mentir pra mulher dele.
1: Você viu, cara? Mas coisa, é cada um, hein?
0: Que loucura. 11999919197, palavra-chave qual que é, Pidoncio?
2: A palavra-chave é o tema, é BO.
0: BO, escreve o BO. Você tá no ar com a gente falando ao vivo, né, Pidoncio?
2: Boa, já deu. Você vai escrever BO, a Aninha separa, vai falar com a gente ao vivo e a gente vai bater um papo e você vai estar na Band.
0: É isso aí, Pidoncio.
3: Falou bem. Já na Band FM, você vai ouvir Henrique

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22: 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Muito bom dia, Marcelo
23: bom
22: Carvalho.
23: Bom dia, Tadeuzinho. Bom dia, Emerson França.
22: Ô, meu querido, bom dia.
23: Você tá por aqui hoje?
22: Eu tô, sempre tô.
23: Você tirou o lugar do Pidoncio?
22: Não, o Pidoncio tá aqui também.
24: Ó, oh, posso falar? Tá aqui? Engraçado, parece que eu... Não, sabe o que eu acho? Às vezes eu sou invisível.
22: É, foi certo, eu também acho.
23: Ah, que você tava debaixo da mesa, eu não tava vendo.
24: Eu tava catando papel.
23: Ah, desculpa.
24: Bom dia, seu Marcelo.
23: Você tá bem?
24: Tô bem, graças a Deus.
23: Me ligaram, falaram, ó... Um cara que não gosta de trabalhar pra outro que também não gosta, você pode substituir o que não gosta? Eu falei, tá aí.
22: É isso aí mesmo. Daqui a pouco tem Não Sabe Chuta com Marcelo Carvalho. Quer se inscrever? Já vai no perfil dele, hein? Vai lá, manda mensagem na DM que ele não liga, não. Pode mandar.
23: Pode mandar.
22: Manda lá,
23: pode mandar.
22: Manda o seu telefone e tem que estar seguindo o perfil. Marcelo Carvalho Oficial.
24: É isso aí.
22: Marcelo Carvalho Oficial. Até quanto que o ouvinte pode ganhar mesmo, Marcelo?
23: Até R$1.000, Tadeuzinho.
22: Até R$1.000. Que beleza, hein?
23: Tá fácil hoje. Poxa, eu dei uma olhadinha, vida, tá bem facinho.
22: Molezinha, daqui a pouco na hora do ronco. Já
24: uma
22: se inscreve.
24: Sexta, hein?
22: O quê? Que é isso?
23: Hã? Na baladinha com Milão?
22: É nossa hoje. Senhora! Ô, Vinhetão, tem um ouvinte na linha, cara.
21: Alô, bom dia!
25: Alô, bom dia!
21: Quem é?
25: É o Natalino de Calcaio do
21: Alto. Natalino, nosso querido e amado Natalino. Bom dia, Natalino!
25: Bom dia, Pidoche. Bom dia, Tadeu. Bom dia, Marcelo Carvalho.
23: Bom dia, Natalino.
21: Ô, Natalino, meu querido, ouvinte assíduo da hora do ronco, conta pra nós aí. Já teve que resolver o BO de alguém?
25: Rapaz, foi nos anos 90. Tinha um amigo meu e ele tinha uma moto, uma CB450, que era o xodó dele.
21: Ixi, essa era boa.
25: E ele só emprestava pra mim. E o meu irmão me pega essa moto sem autorização e me cai com essa moto. Meu amigo, pensa na minha situação. Nossa. Eu tive que levar essa moto na Honda, né? Falei pro meu amigo, ó, deu um probleminha na sua moto aqui, que estava comigo, né? Levei na Honda, ficou lá 25 dias para eles reformarem ela, trocarem tanque, essas coisas tudo. Tive que pegar um empréstimo no banco para poder consertar essa moto. E até hoje não recebi. Se fosse hoje, com certeza eu recorreria ao Marcelo Carvalho, mas naquela época foi o banco mesmo.
21: Tá vendo aí? Você teve que usar o banco, né?
22: Tá vendo só? Olha que loucura.
25: Positivo.
21: Mas e a moto? Ficou boa?
25: Ficou novinha.
21: Por que você não ficou com a moto, velho?
22: Eu acho. Já investiu tanto, né?
21: Eu não devolveria não, velho.

0: mim.
1: Band FM, Paula Fernandes. Mentiras, aqui na Hora do Ronco, 6h25. Você já teve que assumir um BO que não era seu? Conta pra gente aqui.
2: Todo dia.
3: Eu imagino.
1: É, mas aí
2: todo
1: é que,
2: dia.
1: Desculpa te dizer, mas o BO é sempre seu.
2: Sempre meu. Marcelo, dá pra me ajudar aqui que eu tenho uma confusão falando, manda aí, vai.
1: Exato. Ah,
2: isso aí. Todo jeito, toda hora.
1: Conta aqui, 11 999919197.
4: Bom dia a todos aí. Oh, eu já tive que assumir um problema que não era meu, cara. Eu tenho irmão gêmeo, cara, ele andou ficando com outra mulher aí perto na cidade.
2: Eita.
4: E eu tive que assumir que era meu pra ele não apanhar da mulher dele, tá doido.
1: Isso que é irmão, hein? Quem apanhou pro irmão não apanhar. Olha aí que beleza.
3: E se o irmão fosse gay, hein?
1: Hora do... Você já pensou?
3: Agradece, velho.
2: É.

0: Band FM, Bruno e Marrone, deixa aqui na Hora do Ronco, 6h29. Além do Não Sabe Chuta, tem também Papo Reto com Marcelo Carvalho daqui a pouco.
1: Vamos falar, Marcelo. Você sabe do que a gente vai falar hoje? Consórcio de veículo ou financiamento de veículo. O que, que é melhor? O que você acha que é melhor?
0: Posso falar? Não faço a menor ideia.
2: Eu acho que é consórcio.
0: Você acha que é consórcio?
1: Daqui a pouquinho?
0: Daqui a pouco o Marcelo vai falar pra gente aqui. Papo reto.
3: Que será? Agora eu fiquei curioso.
0: É? Fica aqui com a gente pra
1: tem
0: saber.
1: Tem consórcio de tudo, viu? Depois te falo o que tem consórcio.
2: Eba, quero saber.
0: 6h30 agora, gente.
4: Agora. Jornal do Ronco. Só um minutinho aqui. Abrir aqui. Tá no
0: TP número 2.
2: Tá no TP?
0: É, TP número 2.
2: Só um minutinho aqui. Aqui, tá. Peraí, só um minutinho. TP número 2. Aqui, vamos lá. Vai começar aqui agora, hein?
0: Vamos lá.
5: Miss Bumbum 2025, Kerolai Chaves, lançou sua candidatura à musa da Copa do Mundo de jeito inusitado. Inusitado, ao cobrir o próprio corpo com figurinhas do álbum do torneio.
0: Kerolai disse que a ideia veio quando a organização do concurso a desafiou a lançar sua candidatura de uma maneira criativa e impactante. E como não queria fazer nada genérico, como simplesmente usar a camisa da seleção, ela decidiu transformar o próprio corpo em um álbum gigante.
5: A produção levou cerca de 7 horas para ser concluída. E a influenciadora diz que escolheu a dedo as figurinhas que seriam coladas em seu corpo para gerar um impacto maior.
0: Kerolai ainda conclui dizendo que ficou satisfeita com o resultado, tá? E com toda a repercussão, e espera ser reconhecida como a musa da Copa.
5: A pergunta que fica no aqui e agora: aonde ela enfiou o Vini?
6: Na Virgínia. Cadê o melhor que eu, hein? Cadê o melhor?

0: Band FM, Henrique e Juliano volta por baixo aqui na Hora do Ronco, 6h34 agora. Hoje a gente pergunta, você já teve que assumir um BO que não é teu? Uma bomba aí caiu no teu colo?
1: É.
0: Você não tinha nada a ver com pagode?
1: Sobrou pra mim.
0: Sobrou pra você. Você vai contar pra gente aqui, 11999919197, palavra-chave qualquer.
2: É a mesma do tema, é BO.
0: É BO, manda BO pra gente. Vem falar ao vivo aqui na Hora do Ronco, vem!
3: Vem! Daqui a pouco, na Band FM, tem Sorriso Maroto.

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16: 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Essa é a Hora do Ronco, falando sobre B.O.s.
17: B.O.s.
16: Que caem no nosso colo. Não tem nada a ver com a gente, mas a gente tem que resolver, né?
17: Ah, a gente tem que resolver, não tem jeito.
16: Descascar esse abacaxi, né, gente?
18: Ô, já deu, tem um vídeo na linha.
16: Quer falar alô?
18: Não, quero que você fala.
16: Alô, bom dia.
19: Alô, bom dia.
16: Quem fala?
19: Adivinha.
18: Vamos adivinhar, vamos adivinhar.
16: Mariluce.
18: Ah, é, Rita. Isso. De Cássia.
16: Rita de Cássia. Não, chuta o nome aí, Marcelo.
17: Angélica.
16: Angélica.
17: Ruth.
16: Ruth.
17: Ana Maria Braga.
16: Qual é o teu nome?

0: nome, meu amor?
1: Ai, nossa, meu amor, sim, é pra você. Pode me chamar do que você quiser.
2: João!
3: Cuidado!
0: Ô, minha flor, conta pra gente aqui se você já teve que resolver um BO que não é seu.
1: Ah, sim, eu já tive, né? Uma vez, meu irmão, ele tava namorando, né? Daí, ele ia pegar outra, né? E ele não falou nada pra mim, né? Aí, a namorada dele ligou pra mim e falou... Ô, Flor, o Thiago tá aí na sua casa. Aí, né, como eu conheço ele, eu falei, tá. Só que no outro dia, apareceu uma foto dele numa festinha e do lado de uma menina. Aí, ela falou pra mim, ué, mas ele... não tava na sua casa? Eu falei, tá, essa foto aí é antiga. Minto mesmo. Pra salvar meu irmão, eu minto, porque ele sempre mentiu pra me salvar.
0: Ah, quer dizer, você também. É de família, então.
3: É de família,
0: então.
3: Você
4: viu que danadinha? Você é casada?
1: Eu sou.
4: Por isso que ela não falou o nome, né?
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0: A hora do. Não é boba nem nada, né?
4: Que tem de B.O. isso aí.

0: Band FM, Simone Mendes, saudade proibida. A gente tava ouvindo aqui as perguntas do Não Sabe Chuta hoje, molezinha, hein?
1: Nossa, tá fácil.
0: Tá bacana. Quer se inscrever? Dá tempo ainda. Marcelo Carvalho Oficial no Insta.
1: É, já tá bombando aqui. Manda aqui, mas não esqueça de mandar o telefone. É. Eu não consigo saber o telefone.
0: Não dá pra adivinhar,
1: ainda
0: né, gente?
1: Tem que mandar. Ainda não tô assim.
0: É, ele ainda não tá com esse superpoder. Então manda o teu telefone na DM do Marcelo lá, porque daqui a pouquinho a gente coloca você pra responder as perguntas. Vai ganhar até quanto, Marcelo?
1: Até R$1.000.
0: Até R$1.000.
1: A pergunta do dobro tá muito fácil.
0: Meu Deus do céu. Molezinha, viu?
1: Tá fácil.
0: Tem tudo a ver com esse mês que tá começando aí, né? É isso. Daqui a pouquinho, Não Sabe Chuta com Marcelo Carvalho. Mas agora, Homem Vinheta, hora do quê, cara?
2: É a primeira aula do inglês pro seis.
0: Com o professor Pidoncio Pidonga da Silva. Bom dia, teacher.
1: Eu vou me esconder.
3: É, eu percebi. É, eu percebi engraçado. Que tá se escondendo. Procura uma palavra aí que eu...
0: tá onde tá também?
3: Pagando conta, né? Resolvendo o B.O. do Emerson França.
0: Muito bem, vamos lá.
3: Eu não ganho nada, mas resolvo dele.
0: Muito bem.
3: Já deu. Posso falar uma coisa? Eu tô um pouquinho triste. Porque eu gostaria, MC, que você... Se você definisse, tá, pra mim... Define. O dia que você vem ou o dia que você não vem, por que que acontece? Eu fico esperando, lindo. Você é um aluno muito debilitado. Você é um aluno. Não, eu preciso falar na cara, Jair.
0: Fala na cara.
3: Você é um aluno fraquinho.
0: Não falar também, não precisa humilhar o aluno.
3: Não, eu preciso falar, sabe por quê?
1: Tá bem difícil pra mim mesmo.
3: Sabe por quê? Posso falar? Aí, é legal que você entende. Legal que você assume.
1: Tá difícil. Perto eu não venho na sua aula porque eu não tô conseguindo desenvolver, entendeu?
3: É isso, eu gosto que você reconheça. É. Porque você, perto dos alunos, você é um burro.
0: Não fala, não fala assim dele. Você não pode falar do aluno assim.
1: Sim.
3: Sabe por quê?
0: Você não pode falar com o aluno assim, não, cara.
3: É igual técnico de futebol. Tem aquele técnico que é mais bravo, que tem jogador que só funciona quando toma bronca.
0: Você vai perder o vestiário, hein?
1: Ó.
0: Vai perder o vestiário, aí eu quero ver.
1: A escola.
0: Exatamente, vai perder, aí eu quero ver. Muito bem, vamos pra aula então, professor?
3: Só tô avisando.
0: Tá, muito bem, mandei um zap pra você aí, tá? O Mauro é o aluno, tá?
3: É Miri.
0: Miri, o Miri, ele quer saber. Professor.
3: Vamos lá.
0: Qual é o significado da palavra Bill?
3: Poxa vida, Jadeu, obrigado por você tocar nesse assunto. Até porque é de muita alegria. Posso falar?
0: Pode falar.
3: É um momento de saudade e um momento de alegria.
0: Ué, como assim? Saudade e alegria também. Saudade com Bill?
1: Bill?
3: Por que saudade? Saudade do pai querido do Emerson França, seu Benedito.
0: Tá.
1: Ah, que bonitinho.
3: E a alegria é... de mandar um abraço pro seu pai também, seu Benedito, e os dois com o apelido de Bill.
0: Ah, meu pé.
3: Não, velho.
0: Não é isso, professor.
3: Tinha.
1: Não, ficou bonito, mas a resposta foi ridícula.
0: Eu tô emocionado aqui. Meu pai agradece, inclusive. Saudade do seu Bill.
3: Abraço. E pro Bill, pro França.
0: Ô, meu querido, Bill é conta em inglês. Conta. É isso.
3: Conta, então.
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1: Meu Deus. Você vai contar mais uma semana.
0: Posso falar? Não te julgo.
3: Eu vou te levar pra diretoria, você vai ver só.

0: FM Chitãozinho e Chororó, Coração Sertanejo, aqui na Hora do Ronco, 8 para 7, daqui a pouco tem papo reto com Marcelo Carvalho. Vou repetir a pauta de hoje, seu Marcelo, falaremos sobre o quê, hein?
1: Financiamento de veículo, e qual que é a diferença para consórcio de veículo?
2: Bacana isso aí, viu?
0: Importante, daqui a pouco na Hora do Ronco.
1: Sabe quem que me pediu? Um Uber. Falou assim, que eu faço, Marcelo? Ah, as perguntas bacanas.
2: Olha aí, ó.
1: A gente responde.
2: Legal. Você que é motorista de aplicativo, então fica atento, é que daqui a pouco
0: exatamente.
2: Você vai saber.
0: Exatamente. Famoso, o povo quer saber, né?
3: O daqui povo a pouco... quer saber.
0: Quer saber. Marcelo Carvalho.
3: Zap, zap do ronco.
0: O que é? Zap, zap do ronco. Já teve que assumir um BO que não era seu? Conta aí pra gente.
4: Tadeu, fala me Vieta, Pidócio, bom dia.
0: Fala.
4: Já assumiram um BO meu. Quando a gente era pequeno na rua, a gente inventou de pegar aqueles coquinhos que caem da árvore e tacar na casa do rapaz.
0: Cuca.
4: Só que eu taquei na janela e quebrei. Um amigo meu assumiu o BO e nunca contou pra minha mãe. Então, Bruno, muito obrigado, viu? Valeu, Bandi.
0: Isso que é amigo, hein? Apanhou no lugar do...
1: Nossa.
0: Que beleza, hein?
2: Mas e, o que ele deu pro amigo?
1: Vai saber, né?
2: É, o troco, né?
0: Aí já
1: tem
0: não é
1: que
0: comigo.
1: Dar bem dadinho.
0: Não é comigo. Aí
2: aquele dadinho era gostoso. Lembra do dadinho?
1: Ia, dadinho?
2: Demais, dadinho era uma delícia.

0: Cidade FM, Sorriso Maroto, Dilcinho, aqui na Hora do Ronco. 50 vezes, 4 para 7 agora. Na sequência tem Não Sabe Chuta, não. Daqui a pouco Não Sabe Chuta. Na sequência tem Papo Reto. Obrigado pela correção, seu Marcelo Carvalho.
1: Nada.
0: Vamos falar sobre financiamento, certo?
1: Certíssimo. Nós vamos falar de financiamento de veículo.
0: Muito bem. Por hora, o nosso tema também, qual que é hoje, hein, Pidoncio?
2: Ele não vai falar do financiamento?
0: Vai falar, mas depois tem ouvinte
2: depois?
0: Também.
2: Então vai passando pra mim o que tem, pra gente ficar ligado aqui. Depois eu quero saber quem fez a novela.
1: Meu Deus do céu.
2: Já deu, é B.O.
0: B.O., conta aí um B.O. que você teve que assumir que não era seu. 11999919197, palavra-chave qual que é?
2: B.O.
0: B.O., manda B.O. pra gente.
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12: Cara, isso aí é caso de internação. Isso aí,
13: isso aí é droga pesada.
14: Você sabe que eu tô com medo danado, né? Esse negócio pega, né?
12: Eu sei.
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14: Tadeuzinho, mas antes posso mandar beijo?
12: Claro.
14: Eu vou mandar beijo pra família Graciano. Tem a Gabi, tem a Carol e tem a Mayara. Elas foram, sabe aonde ontem?
12: Onde?
14: Elas foram no zoológico, acho que é de Itatiba, eu não entendi bem, mas acho que é de Itatiba. Aí ela falou assim que gosta, elas falaram que gostam tanto da gente e cada bichinho que eles olhavam lembrava da gente.
12: Ah,
14: olha,
12: sério?
14: Que fofo.
12: Fala, fala, fala.
14: Eu, parece um urso panda.
12: Ah, obrigado. Um panda.
14: Fofinho, né?
12: Gordo.
14: Eu pareço um tigre, não sei porquê.
12: Ah, de bengala, veinho.
14: É, deve ser. O, sua mãe também. O ronco.
12: O ronco.
14: Bicho preguiça. Também. Sei por quê.
12: Também. Perfeito.
14: E o Emerson... Hã? O Emerson Franson, viadinho?
7: Acertou. Porque ele é delicado. Acertou. Ele é delicado, ele é fofo.
13: Não, tem aquele chifrinho.
14: Um beijo pra família Graciano aí, elas um adoram beijo, a gente. É, gostou de você, viu? Você viu, né? Sua um beijo, cara, um beijo. Sua cara, ela identificou.
12: É uma linda.
14: Vamos falar agora de coisa séria?
12: Vamos, Marcelão.
14: Ó, a pergunta foi pra mim o seguinte. É financiamento. É legal fazer um financiamento de veículo ou fazer um consórcio de veículo? Depende. Se você precisa pra agora, aí tem que entrar no financiamento. Só que faz o quê? Procura a melhor taxa. Né? Tem taxas diversas aí. Uhum. Tem taxa a partir de 1,40 ao mês, tá certo? E você pode fazer até 60 meses. Tem taxas subsidiadas também, que tem montadora que banca. Então procura o que é melhor para você. O consórcio já não tem juros. Ele tem uma taxa de administração em torno de 16%. Que é uma baita
12: boa
14: taxa.
12: Sim.
14: Sem juros. No plano todo. Então, isso, olha aí, não tem juros. Então, se você puder esperar, faça o consórcio. Ah, eu preciso trabalhar, preciso trocar meu carro? Aí faz o financiamento.
7: Se é pra ontem, financiamento.
14: É, exatamente.
7: Se consegue esperar, é o
14: aí
7: consórcio.
14: Aí faz o consórcio, que é uma poupança.
12: Melhor.
7: Perfeita, né? Dica do Marcelo.
13: Pô, é bem, gente, legal isso aí, que quem tá precisando de um carro, principalmente os aplicativos, táxis, né? Que
14: e
13: precisam
14: tem muito,
13: trocar.
14: Né? Tem
13: verdade.
14: Muito. 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
13: E muito mais.
16: Aê,
13: a
16: hora do ronco.
13: Quero aumentar.
12: Hora do ronco.
7: Então do ronco.
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0: Band FM, Gustavo Lima, Luiz Fonsi, Vagabundo, aqui na Hora do Ronco, até R$1.000. Esse é o dinheiro que você pode levar daqui a pouco no Não Sabe Chuta.
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0: Com o seu Marcelo Carvalho, tá? Ele mesmo que está aqui presente no estúdio.
2: É esse aí, ó.
0: Vai conversar com você, tá? Perguntas facílimas hoje, né, seu Marcelo?
1: Tá fácil, hein?
0: Então, tempo você tem de sobra pra se inscrever.
3: É pra levar,
0: Marcelo Carvalho Oficial no Instagram.
1: E a pergunta do dobro, meu Deus, tá ridículo.
0: Essa aí.
1: Essa aí é pra levar.
0: Tem que prestar atenção também, não é assim de mão beijada.
2: Fica calmo, vai dar tudo certo.
0: Vai dar tudo certo. Manda teu telefone na DM lá do Marcelo. Marcelo Carvalho Oficial e boa sorte pra você. Por hora, a gente quer ouvir o ouvinte aqui.
4: Bom dia, Tadeu, Pedoncio, Emerson, amigos da Band. Rapaz, eu tive um BO daqueles pesado. O cidadão devia o dinheiro a um agiota, eu nem sabia, tomou em meu nome. Quem teve que assumir esse BO foi eu, viu, papai? E o pior, nunca me pagou. Jailson Santana, motorista de aplicativos de Salvador, na Bahia. Um abraço a todos. Ótimo final de semana.
0: Tá bem que era o agiota que só bate, né? Não é o agiota que mata.
3: Oh, mas quem é que presta de dinheiro de idiota?
0: Não, é a agiota.
2: A
0: agiota.
2: Que...
0: A hora do... Oh, meu Deus.

0: Band FM, Zezé de Camargo, irmão da Lua, amigo das estrelas, aqui na hora do
1: tempo ponto. Passa, gente, fica
0: tempo voa.
2: Tempo voa.
0: E a poupança Bamerindos acabou. 7h14.

0: do Vinheta Volume 9. Aliás, Vinheta, vou pedir.
1: Claro, fala à vontade.
0: Repercutiu de forma negativa semana passada a balada. Você colocou Marcelo Carvalho, CEO do Grupo Euro 17, numa situação complicada, né, Marcelo?
2: Você não sabe o que aconteceu naquela empresa lá. Bom, eu não posso falar.
0: Pra quem não acompanhou, Vinheta, no meio da balada semana passada, acabou quicando no colo do Marcelo.
1: Foi. Isso tem registrado.
2: Machucou, ele foi parar no hospital.
1: É verdade.
0: Mas enfim.
1: Eu peço desculpas, né? Você sabe que a balada do Vinheta, Tadeu, aproveitando a sua deixa aí, ela é assim, ela é contagiante. A gente perde os sentidos, a gente perde. Sabe, então aconteceu. Marcelo.
2: Foi bom pra você.
1: Peço desculpa. Meu, bom pra caramba. Bom dia, meninos.
0: Bom dia. Vamos lá então, vamos querer?
1: Bora! Meninos! Só um minutinho. Chega aí, vem cá todo mundo aqui, faz uma roda aqui. Pera aí, só um minutinho, Tadeu. Faz uma roda, vou colocar o Marcelo no meio, a gente dá uns tapinhas no bumbum dele.
0: Bumbum! Vamos então, vamos então! Então senta o dedo, Vietão!
1: Toma! DJ, você foi se fiar, velho.
0: Não é possível. Não é possível. Vamos lá então, gente.
1: Eu quero aproveitar e dedicar essa balada também pra ele, o grande piloto de helicópteros, Jajá.
0: Ô, Jajá!
1: E também a sua esposa, que está junto com ele no carro, a Fabiana. Fabiana.
3: Pô, Jajá, o meu piloto, Jajá.
1: Então, vamos fazer uma viagem voando também na balada do Vinheta? Eu quero que todos vocês, a partir de agora, entenda que se existe um OVNI, a nave espacial principal é a Band FM.
0: Então vamos meter.
2: Vamos meter?
0: Vamos meter? Vamos meter? Vamos lá?
2: Vamos meter?
3: Todos nós somos ET! Ai, que legal! Passaram manteiga na cabeça do meu dedo.
0: Mastiga, mastiga, mastiga, mastiga.
3: Abriu, fechou, abriu, fechou. Contraiu e relaxou, contraiu e relaxou. Kika,
0: ai,
3: kika,
0: ai,
3: kika. Passaram manteiga na cabeça do meu dedo. Alho,
0: oi,
3: alho,
0: oi,
3: alho,
0: oi.
3: Balada do alho, alho.
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0: Ai, Vicente Souza tá com a gente aqui. Diz que engoliu. Ai, semana passada ele engoliu o restaurante da Filoca.
2: É mesmo? É verdade. Olha,
1: e agora não ele deixa de no... experimentar a sobremesa, uma delícia.
0: No aeroporto de Congonhas, o Vicente.
1: Olha aí.
0: Engula todo este aeroporto, cara.
1: O Jajá, que é piloto de helicóptero, acabou de falar que engoliu o helicóptero inteiro, cara.
0: Nossa!
3: Ai, Jajá!
2: Que fome, hein?
0: Olha, o Thiago, ele acabou de chegar, o pasteleiro. Me vê um de carne e outro de queijo.
2: Pasteleiro pequenininho ou grandão?
3: Ai, au, au, au, eu quero especial. Au, au, au, eu quero especial. Ovo, ovo, ovo, eu quero com dois ovos.
1: Desculpa,
2: meu Deus.
3: Não, mas vocês nunca comeram pastel especial, gente?
2: Já, já. E vem dois ovos.
3: Não vem mesmo? Vem. Então, linguiça, gente.
2: Linguiça, ovo, presunto.
3: Vem completo.
0: Vem tudo, né?
2: Vem tudo.

0: Band FM, Jorge Matheus molhando o volante aqui na Hora do Ronco, 7h21. Já teve que resolver um BO que não era seu? Conta aqui pra gente. Oi, bom dia.
1: Bom dia, bom dia, Tadeu, Homem Vieta.
2: Bom dia.
1: Bom dia, Pidoncinho.
3: Oi, filha.
1: Bom
3: linda.
1: Dia, Marcelo Carvalho.
0: Bom dia.
1: Então, sim, lá nos anos 2000, eu tinha uma colega que era filha do pastor da nossa igreja.
0: Amém.
1: E ela vivia se metendo em confusões com o pai, escondia do pai e da mãe, com quem saía, andava só com tranqueira.
0: Olha.
1: E com homem porcaria, e ela vivia fazendo esse tipo de coisa. Saía e depois falava que estava comigo. E eu era obrigada a mentir pro pastor, dizendo que sim, que estava comigo.
0: Gente, perante a igreja, você mentiu.
2: Pecado duplo.
0: Pro pastor, pecado duplo.
4: Oh, meu Deus, que pecado.
0: Oh,
4: bom, é aquela história, ajoelhou, tem que...
2: É isso.
0: Rezar.
2: Claro.

0: Band FM, menos é mais, champanhe aqui na Hora do Ronco, 7h25. Na sequência tem Não Sabe Chuta com Marcelo Carvalho,
1: hein? Tá bombando o Instagram aqui, hein?
0: Marcelo Carvalho.
1: Graças
0: oficial.
1: A Deus estão pondo no telefone.
2: Que legal, gente.
1: Ainda bem difícil, viu?
0: Então daqui a pouquinho vamos colocar o 20 no ar pra responder as perguntas. Vai ganhar até quanto, Marcelo?
1: Até R$1.000.
0: Se responder a pergunta do dobro.
1: Isso.
0: E hoje tá moleza, né?
1: Tá molezinha. Hoje é sexta-feira, né?
2: Depois da balada. Delícia, cara.
0: Hã? Vai lá, Marcelo
1: Nesse
0: Carvalho.
1: Friozinho?
0: Oficial no Instagram, tá? Enquanto isso também a gente vai separando você pra participar do tema do dia.
2: Isso.
0: 11 99991-9197. Já teve que resolver um BO que não era seu?
3: E aí?
0: Palavra chave qualquer, Pidão, senhor.
3: É, B.O.
0: B.O., manda B.O.
3: B.O. Vem
0: falar com a gente aqui.
4: B.O.zaço. Não saia daí. Já, já, tem muito mais músicas aqui na Band FM. 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
17: E ela já tá por aqui com informações pra gente. Bom dia, Vivi.
18: Muito bom dia, Drica. Mais cedo tinha um utilitário enguiçado no túnel Rebouças em direção à Lagoa. O trânsito ainda tá lento, com reflexos do Rufino Pizarro. A sessão do 31 de março, seguindo pelo túnel Santa Bárbara, vai chegar com tranquilidade. 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
17: Já já ela volta com mais informações.
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1: Delícia. Que delícia, Cozinha da Filoca essa hora.
0: Só de ouvir o nome, Filoca, já me dá fome.
16: E hoje, posso falar, hoje o cardápio é aquelas comidinhas que a vovó fazia, sabe? Uma delícia, cara.
1: Nossa, é maravilhoso lá. Mas vamos lá, quem tá na linha?
27: Oi, é a Lilian.
1: Oi, Lilian, bom dia, tudo bem com você?
27: Tudo, eu tô muito nervosa.
0: Calma. A gente tá percebendo.
1: Calma, Lilian, calma. Você faz o que da vida, Lilian?
27: Eu sou empregada doméstica.
1: Ah, que legal, que legal. Você trabalha em empresa ou pra alguma pessoa física aí?
27: Não, pessoa física.
1: Ah, então tá bom. Ó, deixa eu te falar. Ó, se não souber, chuta, tá? Mas tá muito facinho, Lilian.
0: Respira. Só prestar atenção, respira.
28: Fica calma, tá bom, linda?
0: Vai dar tudo certo, tá?
1: Bora lá? Preparada?
28: Vamos. Isso, bora.
29: É agora, hein?
30: Prepare-se. Vão começar as perguntas, valendo R$100 cada uma. Pergunta 1.
1: Qual é o nome do herói que usa um escudo? Capitão América ou Homem de Ferro?
30: Tempo.
27: Capitão América.
28: He-Man!
1: Resposta, Capitão América.
0: Boa!
1: A série The Office se passa em escritório ou hospital?
30: Tempo.
28: Escritório. Opa!
1: Resposta, escritório.
0: Escritório.
30: Pergunta 3.
1: O tofu é feito a partir de trigo ou soja?
30: Tempo.
27: Soja.
28: Tofu!
1: Resposta, soja.
30: Pergunta 4.
1: Onde o limão nasce? Em uma árvore ou no chão?
30: Tempo.
27: Árvore.
28: No trilho do trem.
1: Resposta, em árvore.
28: Aê!
30: Pergunta 5.
28: É agora, hein?
1: Quanto é 8 vezes 7? 54 ou 56?
30: Tempo.
28: Agora, vai.
27: Ai, meu Deus.
28: Vai, chuta.
1: Chuta.
27: Vou chutar, 56.
1: Resposta, 56.
28: Aê!
1: Eu achei que ela não fosse acertar do Capitão América.
0: Mas acertou tudo.
1: Acertou tudo.
0: Até o The Office.
16: Boa.
1: The Office nem eu sabia.
16: Que legal.
1: Ô, Lilian, parabéns.
27: Meu marido gosta muito do The Office.
5: Tá vendo?
0: Maridão assiste The Office. Show.
1: Ô, Lilian, agora a pergunta.
7: É agora.
1: Mas tá muito facinho, hein? Muito fácil. E aí, vai pro dobro tentar R$1.000? Agora, se não acertar, é cenzão, hein?
27: Ah, tá bom.
7: Vai tentar?
1: Bora!
0: Tá muito fácil, gente. Boa sorte pra você. Domingo!
1: Lilian, em uma tradicional festa junina brasileira, é comum encontrar o quê? Comidinhas típicas, danças folclóricas e uma grande fogueira. Essa celebração acontece principalmente em homenagem a qual santo? Santo Expedito ou São João?
27: São João.
1: Será?
7: É São João, seu Marcelo?
1: Resposta!
0: Será?
1: São João! E nós, ó, tofu, né?
0: Então, eu tô com R$1.000. Parabéns, viu, linda?
7: Que legal.
1: Parabéns. Obrigada. Aproveite com saúde, tá?
27: Tá bom.
1: E aproveita esse friozinho aí gostoso com o marido aí assistindo The Office aí, tá bom?
7: Eba.
27: Tá bom.
1: Um beijo grande.
7: Que delícia. R$1.000, bom, cara.
0: Parabéns. Missão cumprida,
1: Missão
0: seu Marcelo.
1: Cumprida, graças a Deus. Vou embora desse hospício.
0: Não,
1: vou trabalhar,
0: assim.
1: Fazer coisa séria. E até semana que vem, se Deus quiser.
0: Valeu, Marcelo. Um beijo, até semana que vem. Tchau.
8: Ele falou que a gente não é sério?
0: Não.

0: Band FM Daniel.
1: Sextou, hein? Sextou com fricote.
0: Forte abraço, Rafa do Chega
2: Rafa,
0: Junto, Band
2: Rafa
0: FM.
2: É demais, cara.
0: Salva de palmas pra ele. Tudo de bom, hein?
3: Eu já acho que o pessoal vendendo panela, hein?
2: Rapaz, que te... Pidoso, eu te amo.
3: Obrigado. Posso falar uma coisa pra vocês de carinho mesmo?
0: Pode falar, Pidoso.
3: Primeiro faz sua abertura, evento.
2: A partir de agora, senhoras e senhores, nesta sexta-feira, a gente vai trazer ele, que a gente ama de coração, Pidoncio. E o momento vamos rir.
3: Bro, se me netou fone, não, porque eu.
0: Você.
3: Eu não tô, tá branca, Pidoncio.
0: Pidoncio.
3: Cotopoca,
0: fé,
3: quero.
0: Locó
3: dizer.
0: Locó dizer.
3: Pra você já deu.
0: Eu?
3: Catomoto, pra você, vinheta. Que eu, cotonomoto, não tô sofrendo, tá? Mamo você, gente, de coração.
0: Ah, Pidoncio, obrigado,
2: gente. A gente também te ama, cara.
0: É importante mamar, né?
2: É, gente, o Pidoncio fala, deixa eu dizer, eu te mamo, porque ele não consegue falar amo, então ele coloca o M, né?
0: É que ele, tecnicamente, como é que eu posso falar? Ele é...
2: burro.
3: Ai, tá vendo? Já não amo mais ninguém também.
0: Vamos lá,
3: ah,
0: vai.
3: Dá licença, já deu.
0: Vamos rir, Pidoncio.
3: Já virou, olha, tem hora que o vinheta me... ele, olha, é já deu.
0: Brincadeira.
3: É brincadeira, viu?
0: Vamos lá.
3: Vamos lá. O... já deu?
0: Pois não.
3: O político...
0: político.
3: Político. O político foi fazer um discurso numa aldeia indígena. Ele chegou lá, subiu, fizeram um palanque pra ele, pau a pique. Os índios tudo lá embaixo. Aí o político, eu prometo terras pra vocês. Aí os índios, Uzanga, Uzanga, Uzanga, Uzanga. Eu prometo trazer pra vocês tudo o que vocês precisam, os índios. Uzanga! Uzanga! Uzanga! Eu prometo que vocês não passarão mais necessidades. E os índios? Uzanga! Uzanga! Uzanga! Aí nisso o político terminou o discurso. Aí desceu. Aí chegou pro pajé ali e falou: pô, eu posso fazer uma pergunta pra você? Aí o pajé falou assim: claro, você pode perguntar o que você quiser. Vamos ali na minha tenda. Aí o pajé falou, só toma cuidado pra você não pisar na uzanga de vaca, tá?
0: Ah, então é isso que quer dizer.
4: Essa é boa.
3: Ô, Jadeu, a uzanga é bosta. De vaca.
0: Entendi.
3: Não
0: eu
3: precisa,
0: entendi.
3: Nós
0: eu
3: entendemos.
0: Entendi. Foi uma piada de uzanga essa, inclusive.
2: Do ronco.
3: Agora, eu que não entendi.

0: Band FM, Cleiton e Romário, Zenata e Cristiano, não namora aqui na hora do ronco.
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0: Você já teve que resolver um BO que não era seu? Conta pra gente, é o tema de hoje, 11999919197.
2: Bom dia, equipe da Band FM, aqui quem tá falando é o Marcos.
3: Bom dia.
2: Nome fictício. A ex-esposa do meu amigo foi lá em casa. Eu pensei que ela queria que eu falasse com ele, pra que eles voltassem. Quando deu meia-noite, arrumei o sofá pra ela deitar lá, pra ela dormir, porque ela falou que não tinha onde dormir.
0: Tá.
2: Aí quando deu meia-noite, ela apareceu lá no meu quarto, sentou na minha cara.
0: Que é isso?
2: E o pior de tudo é que ela contou pra ele o que ela fez. Eu fiquei como errado. Ele tá achando até hoje que eu tava dando em cima da esposa dele quando eles eram casados. Eu nunca fiz nada.
0: Que coisa, hein?
4: Meu Deus do céu. Você vê, sentou na cara dele, já deu.
0: Pois é, Piton.
4: Sofá devia estar uma porcaria, hein?
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0: Não é bem por isso.

0: pode entrar.
1: Band FM, Marília Mendonça, alô porteiro, aqui na Hora do Ronco, 7h48. Hoje a gente pergunta, já teve que resolver problema que não era seu, BO que não era seu? 11999919197, a palavra-chave qual que é?
2: Palavra-chave é BO.
1: BO, mandou BO, tá falando ao vivo com a gente aqui. Vem!
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16: 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Mas alguns nomes dados como certo acabaram ficando de fora da lista final por conta de lesões. 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Desejamos forças para os nossos atletas que, apesar de não estarem em campo, estarão conosco na torcida. 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
18: E a Vivi tá de volta com informações pra gente. Fala, Vivi.
19: Oi, Drica. Tem um trânsito um pouco mais complicado ali pela Avenida Brasil em direção à região central, de Manguinhos até a chegada ao Caju. Pra quem sai de Bom Sucesso, pegando a rua Uranos e Leopoldo Bulhões, vai chegar com tranquilidade. 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
18: Já já ela volta.
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18: Band FM 754, excelente sexta-feira para você que tá aqui com a gente na Band FM. Eu sou a Drica, vamos juntos até às 11 para animar nossa manhã.
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1: É, tô aqui, Band FM, Kleber e Cauã, muito estranho. A gente teve Ferrugem arrependidaço. Tem um pensamento bem legal pra gente começar nossa sexta-feira, hein? A gente falou sobre isso no meio da semana. Sabe aquela meta que você quase deixou de lado lá no meio da semana? Pois é, gente, o tempo voa. Não, é uma coisa que a gente tem a certeza, o tempo não vai voltar. Ele passa o tempo inteiro, o agora é que é o importante. E a sua capacidade de vencer não tem limite. Não espera o fim de semana, não. Não espera chegar para ser feliz. Começa agora, porque esse, agora que eu tô falando com você, é o único momento que existe. É o agora. Valoriza quem caminha com você. Preserva as coisas boas da vida. Inclusive a nossa natureza, né? Que a sua sexta-feira seja cheia de conquistas, saúde e cheinha de paz. Vou fazer um desafio, não. Vamos fazer um combinado? Vamos fazer esse dia valer a pena, vamos? Eu e você? Fazer um dia incrível? E depende da gente, né? Por mais que tenha energia, por exemplo, do horóscopo, tem aquela energia, mas a gente tem que agir. A gente tem que, ó, mandar ver. Vamos? Vamos fazer essa sexta-feira maravilhosa? Eu aqui e vocês aí? Simbora? Bora nessa! Oi!

0: Vem, vem!
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0: Excelente dia pra você que tá aqui comigo. Já está aqui, né? Desde cedo, né? Tem gente mandando mensagem. Eu adoro ler as mensagens de vocês. Pode mandar o seu bom dia em áudio. Vou adorar ouvir você também. Vamos fazer essa manhã show, que ela seja incrível. E o nosso dia também, né? Hoje, dia 5, é Dia Mundial do Meio Ambiente. Pessoal, a gente vive cercado pelo verde, né? Pelo verde da Tijuca, o azul do nosso mar. E a gente sabe o valor que a natureza tem. Mas aqui, como eu sempre falo pra vocês, ó, o papo é só nosso, hein? A cidade é maravilhosa e ela só vai continuar maravilhosa se a gente cuidar dela. Preservar o planeta não é discurso, não. É a nossa atitude no dia a dia. É do micro pro macro, né? Jogar nosso lixo na lixeira, cuidar da nossa casa, cuidar do nosso prédio, cuidar do nosso bairro. E aí por aí vai, né? Jogar o lixo na lixeira, economizar água, respeitar as trilhas quando você for fazer alguma trilha. Leva o seu lixinho, recolhe o seu lixo. E também na praia, vai à praia. Recolhe o seu lixo. Assim a gente cuida da natureza do nosso Rio de Janeiro. Cada um fazendo sua parte, vai dar certo. Não é legal quando a gente tá fazendo nossa trilha e tá tudo lindo, os animais sendo respeitados. A gente chega na praia, areia limpinha, não é uma delícia? É claro, tem a Colurbe? Tem, gente. Mas a gente é responsável pelo nosso lixo, né? Se você produziu aquele lixo, é sua responsabilidade. Se cada um faz um pouquinho, o rio respira melhor. Valorize o que é nosso. Cuide do rio hoje para garantir o amanhã. Estamos juntos, combinados nessa corrente aí pelo meio ambiente, nesse Dia Mundial do Meio Ambiente? Então já temos vários acordos aí nessa sexta-feira, hein? Legal, né? Até às 11, vamos juntos. Vai ter caixa premiada, tá acumulada em R$500. Já tem seu horóscopo, Super 6 das 10. Sabe qual é o prêmio? Que vocês adoram, a camisa torcida Band FM Brasil 2026. Tão loucos por essa camisa, né? Na Super 6 das 10 vai ter essa camisa. Notícias, fofocas e vocês no WhatsApp, com mensagens de bom dia, 999-777-030, com mensagens de texto também. Fiquem à vontade, porque esse espaço aqui é todo nosso. Nós vamos fazer amanhã show juntinhos. Que tal? Vamos? Vamos nessa então, combinados. Manhã.

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3: Band FM 8 e 10, a gente ouviu o Grupo Chocolate com a Turma do Pagode. Alô, Virgínia! Antes teve Henrique e Juliano, Última Saudade. Você já sabe quem que eu encontrei aqui no estúdio, né? Encontrei gente, e claro que eu trouxe pra vocês.
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3: É, ela tá por aqui e tem um papelzinho colado nela. Tem três papelzinhos, na verdade, né? Um pra cada dica. Vou pegar a dica 1 pra vocês, prestar atenção. Tá acumulado em R$500. Sua função depende de duas partes trabalhando juntas? E aí, o que você acha que é? 999-777-030. Tá acumulado em R$500. Sua função depende de duas partes trabalhando juntas. É isso, já eu volto com mais música.
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16: Band FM 8h14. Excelente sexta-feira pra você. Que bom que você tá aqui comigo. Eu sou a Drica, vamos juntos até as 11. 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

0: Band FM, João Gomes, Dengo. Antes teve Thiaguinho, Pensamentos Intrusivos e Simone Mendes, Saudade Proibida. Bora para os signos. Vamos saber a energia que está rolando hoje. E como eu falei para vocês, né? Não é previsão, não. É uma energia, aquela onda. Você pode navegar nessa onda ou ir contra essa onda, né? Isso é a escolha sua. Você que sabe. Vamos lá.
1: Áries.
0: Ariano, o dia pede um pouco mais de foco nas suas conexões mais próximas. Evite agir por impulso em conversas importantes. Ouvir será tão valioso quanto falar. A palavra do dia, Ariano, é escuta.
1: Touro.
0: Taurino, o momento ideal para organizar as finanças ou dar andamento. Aquela ideia prática que você vem adiando. O universo conspira a favor da sua estabilidade. A palavra do dia é organização.
1: Gêmeos.
0: Geminiano, com o sol no seu signo, sua energia está no topo. É o momento perfeito para iniciar projetos, renovar o visual ou simplesmente focar nos seus desejos pessoais. A palavra do dia é vitalidade.
1: Câncer.
0: Câncer, o dia sugere um recolhimento estratégico. Sua intuição está afiadíssima. Então tire um tempo para processar suas emoções antes de tomar grandes decisões. A palavra do dia é intuição. Já eu volto com Leão, Virgem, Libra and Escorpião. Por enquanto a gente vai de música, claro.
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0: FM, Matheus e Cauã, a Rosa e o Beija-Flor, Felipe Araújo com Alexandre Pires, Tira Ela de Mim. Vamos continuar com os signos que eu prometi pra vocês, né? Claro.
1: Leão.
0: Leão, excelentes energias para o trabalho em equipe e para as amizades. Alguém do seu círculo social pode trazer uma ideia brilhante ou uma oportunidade inesperada. A palavra do dia é conexão.
1: Virgem.
0: Virginiano, seus objetivos profissionais ganham destaque hoje. Mostre sua competência, pois os superiores ou pessoas influentes estão de olho no seu desempenho. A palavra do dia é visibilidade.
1: Libra.
0: Libriano, o dia traz um desejo profundo de expandir horizontes, seja através de um livro, de um curso ou de um planejamento de viagem. Nutra sua mente com novidades. A palavra do dia é expansão.
1: Escorpião.
0: Escorpião, momento de desapegar do que não serve mais. O dia é favorável para transformações internas e para resolver pendências emocionais ou financeiras que se arrastavam. A palavra do dia, Escorpião, é desapego. Já já tem Sagitário, Capricórnio, Aquário e Peixes. Por enquanto, tem música. Manhã.

0: Band FM Marvel Ali Mandalim, Nike Shortinho e Desencana.
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2: Band FM 8:40. Ótima sexta-feira pra você, que ela seja incrível. Eu sou a Drica, vamos juntos até às 11 aqui na Manhã Show.
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1: Não tem jeito, meu compadre. Vambora. Ela vacilou comigo, nós estamos aí, né? Tudo certo.

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0: Band FM, César Menotti e Fabiano Ciumenta. Antes teve Menos é Mais, Coração Partido. Zé Felipe na Castela, Sua Boca Mente. Vamos para o último bloquinho de signos, hein? Que tal? Vambora, Sagitário. Tá esperando?
1: Sagitário.
0: As parcerias e os relacionamentos amorosos estão protegidos hoje, Sagitário. É hora de dialogar, alinhar expectativas e fortalecer os laços com quem você ama. A palavra do dia é parceria.
1: Capricórnio.
0: Capricorniano, sua rotina vai exigir um pouco mais de disciplina, mas o rendimento será excelente. Aproveite para cuidar da sua saúde e do seu bem-estar físico. A palavra do dia é produtividade.
1: Aquário,
0: o dia transborda criatividade e romance. Permita-se relaxar, expressar seus sentimentos, se dedicar a hobbies que tragam verdadeira alegria ao seu coração. A palavra do dia é inspiração.
1: Peixes.
0: Pisciano, o foco do dia se volta para o seu lar e para a sua família. Buscar conforto no seu espaço seguro ajudará a recarregar suas energias para o restante da semana. Fim de semana, né? A palavra do dia é aconchego. Os signos ficam por aqui, lembrando que amanhã também vai ter signo, mas aí vai ser com André Mantovani, você não pode perder.
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0: Band FM Sorriso Maroto, Coração Deserto e Gustavo Lima, Retrovisor.
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0: E a previsão para essa sexta-feira no Rio de Janeiro indica a temperatura mínima de 15, máxima de 27 graus. A sensação térmica mais amena acontece durante as primeiras horas da manhã. O céu deve variar entre nublado e parcialmente nublado, com previsão de chuva fraca pela manhã e também durante a tarde. A recomendação é que a população fique atenta às mudanças nas condições do tempo e aos possíveis pontos de chuva isolada ao longo do dia. Aquele esqueminha, né? Tá naquela fase de deixar o guarda-chuva dentro da bolsa. O funcionamento dos transportes públicos segue normal no Rio de Janeiro nessa manhã. Não há registro de ocorrências no sistema do metrô, trens, barcas e corredores do BRT. No VLT, as composições circulam com intervalos médios de 12 minutos. Já a linha 2, que liga a Praça Formosa à Praça 15, realiza viagens com espera de até 60 minutos entre as partidas. Então, se programe se for usar o VLT hoje. Combinado? Já eu volto.
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1: Vivi já tá aqui para trazer informação pra gente. Fala, Vivi.
2: Atenção redobrada, Drica, por conta de um caminhão que tombou na linha amarela agora há pouco no trecho de Pilares em direção ao Fundão. O trânsito permanece congestionado com reflexos a partir do Engenho de Dentro. Pegando a Grajaú Jacarepaguá, vai chegar com tranquilidade. 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
1: Band FM 9:03, ótimo dia para você. Chegou agora? Seja bem-vindo, seja bem-vinda. Esse espaço é todo nosso. Manhã Show, eu sou a Drica. Vamos juntos até às 11. 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
1: Alô, Matheus Fernandes, de um jeito diferente, daquele jeito, hein? Você sabe isso aqui, ó.

0: Band FM, Dilcinho, Baby Me Atende, antes Calema e Lauana Prado, Xedama e Marília Mendonça, Segundo Amor da Sua Vida.
1: Com famoso, daquele jeito, né, mulher?
0: É, vamos de fofoquinha também fofa, vai. Ontem eu falei uma fofoquinha fofa, eu vou seguir nessa linha de fofura, de amor. Ah, é o que o mundo precisa, gente, o mundo precisa de amor. Pessoas precisam ter mais amor ao tratar os outros, tratar os familiares, respeito, né? Respeito ao próximo, respeito às escolhas do próximo. É assim em todas as religiões e assim sempre será. A coisa mais importante do mundo é o amor. E quem ainda torcia pela Sophie Charlotte, sabe a atriz Sophie Charlotte e o Xamã? Eles estavam separados, né? É, mas tem um capítulo aí novo nessa história. As pessoas estão começando a alimentar esperanças, os fãs, né? Os dois foram vistos juntos em um shopping aqui no Leblon. É verdade, eles chamaram atenção. Por quê? Sabe por quê, gente?
2: Ah, que fofinho. Eles estavam de mãos dadas durante o passeio.
0: É, vamos falar a verdade? Você não fica assim de mão dada assim, com um ex assim, né? Esse momento aí já rodou as redes sociais. Aí os fãs já estão de olho, dizendo, ai, será que reconciliou? Ih, pronto, eles voltaram, mas enfim, o flagra não passou despercebido, né? Aí todo mundo falando disso nas redes sociais. E mais, viu? Fizeram comprinhas juntas, andaram com sacolinhas de loja, né? Um carregando a sacolinha do outro, clima descontraído, estavam os dois simpáticos. Então, vamos aguardar os próximos capítulos? Eu acho que voltaram. Tomara que tenham voltado. Eu torço para todo mundo ser feliz. E gente feliz não perturba, não é não? E é só, gente, ser feliz sozinho também, tá? Não é ser feliz depende de outra pessoa, não, tá? Só para ficar bem clara aqui essa brincadeira que eu fiz. Quando você é feliz, tá, você tá bem, está se sentindo bem sozinho, você vai tratar as pessoas à sua volta bem também. É, Band, exatamente. É só pra não ficar achando que, ah, não, só, as pessoas só podem ser felizes se estiver namorando. Não é isso. A pessoa primeiro tem que ser feliz sozinha. Tem que estar bem sozinha. Tem que estar, se sentir completa sozinha pra poder dividir, né, a vida com outra pessoa e também estar tudo bem, né? É o meu pensamento. Eu acho que vocês devem concordar. Também se não concordar, tá tudo bem. Vamos de música? Melhor.
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0: Band FM, Mano Walter, não deixo não. Antes teve Renato Vale, Amor Imbatível e Luan Santana, Olho Marrom. Olha o que tem aqui pra vocês.
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0: Exatamente, chegando com a dica 2. Quando perde força, perde utilidade. E aí, o que você acha que é? 999-777-030, caixa premiada acumulada em R$500. 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

0: Band FM, Thiago Brava, amiga parceira, Caju pra baixo, né, pintada de ouro. Gustavo Mioto, pedido de socorro.
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0: E o amor tem um jeito especial de chegar, às vezes sem aviso, sem pressa, mas com força suficiente para mudar o rumo de uma história. De 1992 para o Lembra Dessa, olha o amor com Jean e Giovanni.

0: Band FM, Jorge Matheus, Paredes, Henrique Castro e Menos é Mais, Nem Pagando.
1: Obrigado.
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0: Vivi de volta com informações pra gente. Fala, Vivi.
6: Atenção redobrada, Drica, por conta de um tombamento de carreta no quilômetro 97 da BR-116, sentido Teresópolis, em Guapimirim. A rodovia está totalmente interditada em ambos os sentidos. 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
0: Band FM 958. Excelente dia pra você que tá aqui com a gente, aproveitando a manhã show. Eu sou a Drica, vamos até às 11 juntinhos.
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1: Já estão separadinhas as músicas para vocês escolherem. Valendo camisa torcida Band FM Brasil 2026. Camisa linda que vocês estão curtindo demais. Tá valendo nessa Super 6 das 10. Qual que você escolhe, hein? 999-777-030 para você participar e escolher sua música. Vamos lá? Música 1, Chão de Avião com participação de Henrique e Juliano, Não É o Lugar, É a Pessoa. Música 2, Menos é Mais, Pela Última Vez. Música 3, Gustavo Lima e Luiz Fonsi, Vagabundo. Música 4, Matheus e Cauã e Lauana Prado, Admita. Música 5, Ed Brito e Samuel, Romance Rosa. E música 6, Tiaguinho Me Balançou. E aí, qual você escolhe? Vai lá, 999-777-030, valendo camisa torcida Band FM Brasil 2026.
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0: vou dinheiro à toa, né?
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1: Band FM e Gustavo Lima, Luiz Fonsi, Vagabundo, música 3 da Super 6 das 10. A música 2 foi Menos a Mais pela última vez com participação do Natan. E a música 1, Chão de Avião com participação do Henrique Juliano. Não é o lugar, é a pessoa. E aí, qual que você escolhe? 999-777-030. Valendo a camisa torcida Band FM Brasil 2026. E vocês estão adorando, né? Pois é, a sua oportunidade de, quem sabe, ganhar essa camisa. A música 6, Tiaguinho Me Balançou. Música 5, Ed Brito e Samuel Romance Rosa. E a música 4, que a gente vai ouvir agora, Admita, Matheus e Cauã e Lauana Prado.
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0: Band FM 10 e 18. Música 6 da Super 6 das 10. Tiaguinho Me Balançou. A música 5. Ed Brito e Samuel, Romance Rosa. Música 4, Matheus e Cauã e Lauana Prado, Admita. Música 3, Gustavo Lima e Luiz Fonsi, Vagabundo. Música 2, Menos é Mais e Natan, Pela Última Vez. E a música 1, Xande Avião, com Henrique Juliano. Não é o lugar, é a pessoa. Dá tempo de escolher a sua. Corre! Corre pro WhatsApp. 999-777-030. Valendo camisa torcida Band FM Brasil 2026. Corre lá que dá tempo ainda. Você vai escolher a sua, que ela vai voltar já já, hein?
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0: A seleção brasileira segue em fase de ajustes para a Copa do Mundo. Em treino realizado ontem em Nova Jersey, o técnico Carlo Ancelotti testou novas opções entre os titulares e promoveu as entradas do zagueiro Léo Pereira e do atacante Rayan na equipe principal. A movimentação aconteceu durante a preparação para o amistoso contra o Egito, marcado para amanhã. As mudanças indicam que Ancelotti ainda busca a melhor formação para a estreia do Brasil no Mundial. Nos treinos anteriores, o técnico já havia feito outras experiências, incluindo alterações no meio-campo e no ataque. A expectativa agora é pela definição da equipe, que vai enfrentar o Egito em mais um teste importante antes do início da Copa do Mundo de 2026. A gente fica na torcida, né? Todo mundo na expectativa. E já falando em seleção, já já o resultado da Super 6, né? Que tá valendo camisa torcida Band FM. Bom demais. Eu volto já já com o resultado.
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1: Ela tá de volta com mais informações pra gente. Fala, Vivi.
2: Fechando, Drica, o elevado Paulo de Fronten, ainda com trânsito intenso até a chegada primeira à Galeria do Rebouças em direção à Lagoa. O 31 de março, o túnel Santa Bárbara ainda serve de alternativa. 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Beijo, Drica.
1: Beijo, Vivi. Até segunda.
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1: 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Band FM 10:23. Tô de volta com resultado, gente.
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1: Ah, tem ganhador. Quem levou a camisa torcida Band FM Brasil 2026 foi Alexander Gomes, de São Gonçalo, final 7490. Parabéns, Alex. Você passa aqui na Band em até 5 dias úteis, na rua Álvaro Ramos 350, em Botafogo, de meio-dia, atenção horário, de meio-dia às 5 da tarde. Combinado? Vamos ouvir quem ganhou? Foi... esse aqui. Ai, bom demais, bom demais. Vamos lá.
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1: Menos é mais.
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0: Band FM, Guilherme Benuto, quarto 67, com Luan Santana. Antes teve Carol Biazin, Léo Foguete, O Que Sobrou do Amor. Deixa Eu, Murilo Huff, e a vencedora da Super 6 das 10, Menos é Mais, pela última vez, juntinho com o Natan. Ai, ai, ai, eu já fico nervosa, simbora, gente, que tá na hora, mais que na hora. Vamos lá.
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0: É, chegou a hora. Boa sorte pra todo mundo, recadinhos importantes. É, 5 toques só, hein, gente? 5 toques, não adianta atender depois, que aí depois fica... Ai, eu demorei pra chegar no celular, aí eu não encontrava o celular, fiquei nervosa. Falando em celular, pegou o celular, tá tocando, não escolhe a opção errada e desliga na minha cara, por favor. Já aconteceu mais de uma vez que a pessoa escolheu a opção errada e desligou na minha cara. Então, depois desse drama mexicano, 5 toques, uma mensagem de texto e não deixe o celular no vibracol e tem que responder rápido, hein? É pra dar um susto em vocês. Tem que responder rápido. Simbora, boa sorte pra todo mundo. É, não fique triste se eu não ligar pra você, seu dia vai chegar, né? Seu dia vai chegar, vamos lá. Boa sorte. Ai, ai. 1 toque, Beatriz. 2 toques... Beatriz. Alô?
2: Oi.
0: Oi, Beatriz. Tudo bem? Tá me ouvindo? Ih, alá.
2: Oi, tô ouvindo. Oi.
0: Tá me ouvindo pelo celular ou pelo radinho? Ó, pela demora...
2: Pelo celular.
0: Ah, sim. Eu vou falar, pela demora, tô ouvindo pelo rádio. Tudo bem, Beatriz, do Engenho do Porto?
2: Tudo bom, graças a Deus.
0: É... Cadê a felicidade do eu estar ligando pra você, menina?
2: Tô nervosa.
0: Eu também tô nervosa. Eu sempre fico nervosa junto com vocês. Sério, gente.
2: Imagina.
0: Eu fico com frio na boca do estômago. Vamos lá, tá preparada, Beatriz?
2: Tô preparada.
0: Concentrada. Concentradíssima, vamos
2: concentrada,
0: lá.
2: Concentrada.
0: Vamos lá pra terceira dica, então?
2: Vambora.
0: Vambora? Concentra. Ó, dica 3. Ele foi criado pra aproximar coisas. Aproximar e juntar coisas. Vai, o que você acha que é?
2: Eu acho que é um pregador de roupa.
0: Pregador de roupa, beleza. Vamos lá. Cadê a minha vinheta predileta aqui, a de suspense, que eu adoro?
2: Meu Deus.
0: Eu sou muito quinta série, gente. Eu adoro essa vinheta. Vamos lá, eu vou dar as 3 dicas então, tá? Pra você, pra gente ver se combina com o pregador. Ó, dica 1 foi: sua função depende de 2 partes trabalhando juntas. É, né? São 2 partes, né? Unidas ali por aquele metalzinho. Dica 2, quando perde força, perde utilidade. Ó, também tá combinando.
2: Também combina.
0: Né? É, ele foi criado pra aproximar coisas. Também, né? Tá combinando, que pode juntar, você pode prender roupa ou prender, juntar, aproximar coisas. É, vamos ver. É, combina, vamos ver o que é. Ó.
2: Bora, Drica,
0: bora. Vamos lá. Não é, menina, sabe o que é? Velcro.
2: Ah,
0: é velcro.
2: Poxa vida.
0: Mas também, você vê, as dicas servem também. Você sabe que eu não tinha pensado em pregador? Mas eu
2: foi perto.
0: Mas, por incrível que pareça, também serve. Mas é velcro, tá? É de verdade, é velcro.
2: É, que pena.
0: É, não tem problema. Quem sabe eu volto a ligar pra você. Quer deixar beijo pra alguém, Beatriz?
2: Tá, beijo pra todo mundo, todos os ouvintes. E agradecer a vocês que são maravilhosos.
0: Não é, menina. Sabe o que é? Velcro.
2: Ah,
0: é velcro.
2: Poxa vida.
0: Mas também, você vê, as dicas servem também. Você sabe que eu não tinha pensado em pregador? Mas
2: foi perto.
0: Mas, por incrível que pareça, também serve. Mas é velcro, tá? É de verdade, é velcro.
2: É, que pena.
0: É, não tem problema. Quem sabe eu volto a ligar pra você. Quer deixar beijo pra alguém, Beatriz?
2: Tá.

chutou, foi bem parecido. É isso, gente, é sorte. E é assim que funciona a caixa premiada. Continua acumulado em R$500. Volta na segunda-feira. Lembrando, fim de semana não tem, né? Sábado não tem. Então, segunda-feira, todo mundo aqui comigo para participar da Manhã Show, da Super 6 das 10 e principalmente da caixa premiada. Estamos combinados? Vamos de música? Manhã!

0: hoje!
1: Faz barulho pro turma do pagode aí, gente!
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0: Darlan, Epitáfio, onde esteve Marcos Belucci, eu era, Felipe Araújo, Lancinho com a turma do Pagode. E também teve Primeira Noite com Pixote. Manhã Show chegando ao fim, gente. Ah, mas valeu, obrigada pela participação de todos vocês. Muito obrigada pelas mensagens, por vocês estarem sempre aqui com a gente, nos fazendo companhia. Porque também sem vocês, né, nada acontece. Fazemos o rádio para vocês, ouvintes. Obrigada aí pela participação de todos. Um excelente final de semana para todo mundo. 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Para me seguir, lá no Instagram, Drica Voz. Drica com K, Drica Voz. Me segue lá, de vez em quando eu posto umas coisinhas. E aí vocês acompanham a Band e acompanham a Drica aqui também, tá bom? Um excelente fim de semana pra vocês. Já já tem Quem Ama Não Esquece com a Milena. A história de hoje é sobre uma mulher que transformou dor em força. Interessante, né? É sempre uma história muito legal pra gente acompanhar aqui na Band FM. Excelente fim de semana pra todo mundo. Eu volto só na segunda-feira. Combinado? Encontro todos vocês na segunda-feira aqui cedinho na Band FM. Até lá!
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0: tudo bem com você? Muito prazer, eu sou a Milena e a partir de agora começa o nosso Quem Ama Não Esquece. E eu tenho recebido muitas mensagens de pessoas dizendo-me, eu não perco uma edição do Quem Ama Não Esquece, sabe? Aqui na firma a gente já pediu um rádio. Aqui na minha casa, a gente começa a preparar o almoço e a gente fica atento às histórias. E eu fico muito feliz com essas mensagens que eu recebo, porque eu também amo Quem Ama Não Esquece. Que são histórias tão maravilhosas, né? Histórias que fazem a gente refletir, falar como é que pode. Eu não passaria por isso. A gente se coloca em muitas situações. Ou então, eu gostaria de um amor assim pra minha vida. Você tem uma história diferente que você pode compartilhar com a gente? 11 999919197 é o nosso número de WhatsApp. Você manda sua mensagem e, aliás, hoje no final do programa eu tenho sorteio de uma cesta cheia de delícias para você que participa aqui do nosso Quem Ama, mandando sua história de amor, sua história de superação, de aprendizado da vida, com bolo, torradas, geleias, biscoitos. Essa cesta sai hoje. E só concorre quem manda a história. Então, eu tô esperando você aqui hoje. Tá combinado? Bom, no nosso Quem Ama Não Esquece de hoje tem uma história muito bonita. Uma história de superação, mas uma história também de muito amor. E quem conta essa história é a Clarissa e o Murilo. Então, Clarissa, seja muito bem-vinda ao nosso Quem Ama Não Esquece de hoje.
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2: A vida muda o tempo todo. Às vezes devagar, quase sem que a gente perceba. Outras vezes de uma forma tão brutal que divide nossa história em antes e depois. Mas, olhando para tudo o que aconteceu, existe uma coisa que eu aprendi. O que realmente define a nossa vida não são as tragédias nem as conquistas. São as pessoas que escolhem caminhar com a gente. Eu conheci o Murilo em 2011, em um momento da minha vida de muita ansiedade. Eu estava prestes a começar meus estudos em outro estado e precisava construir uma vida longe de tudo que eu conhecia. Apesar da empolgação pela oportunidade, eu também estava morrendo de medo. Medo de não me adaptar. Medo de me sentir sozinha, de começar do zero em um lugar onde eu não conhecia ninguém. Por conta disso, eu comecei a participar da comunidade da faculdade nas redes sociais. E foi assim que eu encontrei o Murilo. No começo, era só uma troca de mensagens entre dois estudantes. Mas uma mensagem virou duas. Duas viraram três. Três viraram uma conversa inteira. E aí, sem perceber, a gente passou a se falar todos os dias. Durante 3 meses, antes mesmo da gente se encontrar pessoalmente, ele esteve presente em praticamente todos os meus dias. A gente falava sobre tudo. E de repente, aquele rapaz que eu nunca tinha visto pessoalmente foi se tornando uma das pessoas mais importantes da minha vida. Antes do começo das aulas, nós marcamos de nos conhecer pessoalmente. Eu estava super nervosa. Eu estava com medo de que a conversa não fluísse. E de que aquela conexão que a gente tinha pelas mensagens simplesmente desaparecesse quando a gente ficasse frente a frente. Mas aconteceu exatamente o contrário. Nos primeiros minutos, nós dois estávamos tímidos. Só que a estranheza durou muito pouco. Logo a conversa começou a fluir do mesmo jeito que sempre fluiu nas mensagens. E eu tive a sensação de que eu estava reencontrando alguém que eu já conhecia há muito tempo. Não conhecendo uma pessoa pela primeira vez, sabe? A gente até foi procurar apartamento junto, acabou virando vizinho. E nos meses seguintes, a nossa amizade foi ficando mais forte. Foram 4 meses assim até que, em algum momento, ficou impossível fingir que aquilo era mesmo só amizade. Quando nós começamos a namorar, quase nada mudou, porque nós já éramos muito próximos. Mas ao mesmo tempo, tudo ficou diferente. Eu já não tinha mais dúvidas de que o Murilo era o homem da minha vida, porque pela primeira vez, Eu conseguia me imaginar envelhecendo ao lado de alguém. Mas existia uma sombra pairando sobre tudo aquilo. O Murilo falava muito sobre continuar os estudos fora do país. Era um sonho que ele tinha já há muitos anos e, por mais que eu o amasse, eu nunca compartilhei desse mesmo sonho e, por isso, no fundo, eu sabia que mais cedo ou mais tarde chegaria o momento em que nós teríamos que escolher entre ficar juntos ou enfrentar uma distância daquelas.
3: Clarice, é uma oportunidade única, meu amor.
2: Eu
3: sonho com isso há tanto tempo. Imagina tudo que a gente poderia viver. Você podia ir comigo, né?
2: Amor, você sabe que eu não quero essa vida pra mim. Eu nunca quis.
3: Mas eu não quero ficar longe de você.
2: Ei, olha pra mim. Eu te amo mais que tudo, Murilo. E justamente por isso, eu não vou pedir pra você abrir mão do seu sonho. Se esse é o caminho que você sempre quis seguir, eu vou te apoiar, eu vou entender.
3: Mas vão ser anos, Clarissa, anos. É muito tempo. É muito longe. Muito.
2: Era. Realmente era. Mas eu preferi enfrentar a distância e o tempo do que pedir para ele não ir e depois ele passar o resto da vida se perguntando como teria sido. No fim, foram 6 anos longe um do outro. 6 anos vivendo entre despedidas, aeroportos, contagens regressivas. O Murilo vinha me visitar a cada 6 meses e nós aprendemos a valorizar cada minuto juntos, porque nós sabíamos que aquele tempo passava rápido demais. Quando ele ia embora, a saudade apertava muito. Era mensagem atrás de mensagem, horas em chamadas de vídeo e uma tentativa eterna de continuar participando da vida um do outro, mesmo estando em continentes diferentes. Ai, não foi fácil. Nós tivemos momentos de tristeza, de frustração, de insegurança e muitas lágrimas de saudade também. Mas de alguma forma, toda aquela distância acabou fortalecendo ainda mais a nossa relação. Depois de tantos anos, nós já não tínhamos mais dúvidas de que valia a pena esperar. Nós nunca deixamos de escolher um ao outro, nunca. No ano de 2019, o Murilo me pediu em casamento. Depois de tantos anos de distância, despedidas e espera, eu senti que nós finalmente estávamos chegando ao começo da vida que nós sempre sonhamos. Alguns meses depois, durante uma das vindas dele ao Brasil, eu comecei a me sentir diferente. Era uma sensação estranha, difícil até de explicar aqui, mas era impossível de ignorar. No último dia dele aqui, poucas horas antes dele embarcar, eu resolvi fazer um teste de gravidez. E quando eu vi aqueles 2 tracinhos, eu fiquei paralisada. Eu olhava para o teste e depois olhava para o relógio. O homem que eu amava estava prestes a entrar num avião. Nós não tínhamos nem casado ainda. Não tinha planejado aquilo e, de repente, a nossa vida inteira tinha acabado de mudar. A gravidez deveria ter sido um dos momentos mais felizes da nossa vida. Mas também acabou sendo um dos mais difíceis. Eu passei praticamente toda a gestação sem o Murilo do meu lado. Enquanto eu lidava com as mudanças do meu corpo, com os medos da maternidade e a saudade que parecia não ter fim, ele fazia de tudo. Tudo para conseguir voltar definitivamente para o Brasil. Mas foi aí então que, em março de 2020, o mundo simplesmente parou. Parou mesmo. A pandemia começou, os aeroportos fecharam e ninguém sabia exatamente o que ia acontecer dali para frente. Eu estava grávida. Eu estava prestes a dar à luz e o desespero tomou conta de todos nós. O Murilo conseguiu embarcar em um dos últimos voos para o Brasil, mas quando ele chegou, precisou cumprir 2 semanas de quarentena. Uma semana depois, em abril de 2020, o Gustavo nasceu. Em meio ao caos da pandemia, no medo que dominava o mundo inteiro. e nas incertezas, né, sobre o futuro. Nós dois estávamos ali começando uma vida nova. Os dois desempregados e com um bebê recém-nascido para criar. Mas depois de tudo que a gente já tinha enfrentado para ficar junto, nós estávamos exatamente onde nós queríamos estar. Lado a lado. Nos primeiros meses, nós tivemos que nos dividir entre a casa dos meus pais e a casa dos pais do Murilo. Não era bem a vida que a gente tinha imaginado para o nosso futuro, mas era o que tinha naquele momento. E nós fomos aprendendo a seguir em frente um dia de cada vez. Alguns meses depois, o Murilo conseguiu um emprego e aos poucos as coisas começaram a entrar nos trilhos. Quando nós alugamos o nosso primeiro apartamento, eu senti uma felicidade, até difícil de falar aqui. Depois de tantos anos de distância, de uma gravidez vivida em continentes diferentes, de uma pandemia e de tantas dificuldades, finalmente nós tínhamos um lugar para chamar de lar. O Murilo estava trabalhando, eu também consegui um emprego, o Gustavo estava crescendo super bem, enfim, a vida estava dando certo. Conforme o tempo foi passando, eu comecei a querer muito um segundo filho. Mas o Murilo ainda não se sentia preparado e nós ficamos nesse impasse aí durante anos. Apesar disso, a vida seguia. Nessa época, eu comecei a cuidar mais de mim. Emagreci 40 quilos e me sentia mais saudável, mais feliz com meu corpo. Mas foi justamente nesse período que eu notei alguns nódulos na região da mama. Eu fui investigar, mas no começo ninguém pareceu preocupado, não. Uma médica disse que aquilo tinha a aparência de uma fibrose. Outra pediu um ultrassom, mas sem nenhuma urgência. E, sinceramente, eu não quis acreditar que era algo grave. Os nódulos continuavam a crescer, e rápido, rápido demais. Em janeiro daquele ano, durante uma consulta, um médico levantou a hipótese de mastite, como se fosse só uma inflamação mamária. Eu voltei para a obstetra, tomei antibióticos, passei por novos exames e fui encaminhada para outros especialistas. Mas por onde eu passava? As respostas eram praticamente as mesmas. Isso não tem cara de câncer. No máximo, você vai precisar retirar a mama. É praticamente um procedimento estético, não precisa se preocupar. Foi no meio dessa sequência de consultas, de exames e tentativas de encontrar uma resposta que eu descobri que eu estava grávida. E desde o dia que eu descobri a gravidez, nasceu um medo dentro de mim que eu não conseguia nem explicar. Todo mundo dizia para eu pensar positivo, só que no fundo, eu tinha uma sensação estranha de que alguma coisa não estava bem. Numa segunda-feira, eu fiz a biópsia dos nódulos. Mais uma vez, eu ouvi que aquilo provavelmente não era nada demais. E mais uma vez eu voltei para casa tentando acreditar que ia ficar tudo bem. Poucos dias depois, nós tínhamos descoberto que estávamos esperando uma menina. Nós ficamos tão animados por ser uma família grande, uma família cheia de meninos, né? Mas na terça-feira seguinte, durante uma consulta de pré-natal, meu mundo desabou. Eu lembro perfeitamente do silêncio dentro da sala, da expressão da médica, da sensação de que alguma coisa estava errada antes mesmo de alguém dizer qualquer palavra. A minha filha estava sem batimentos cardíacos há semanas.
3: Alô, meu amor? E aí, me conta, como é que foi a consulta?
2: Murilo, eu não sei, o médico, o coração, o bebê, Murilo...
3: O que foi, Clarissa? Que foi, o que aconteceu?
2: A nossa princesa, ela não... Não tem... Ela...
3: Pelo amor de Deus, Clarissa, fala, o que tá acontecendo? Que você tá... Por que você tá fazendo isso? Você tá me assustando, fala logo... Fala comigo, vai!
2: Eu lembro de desligar o telefone e sentir como se o mundo tivesse perdido o sentido. Eu passei o resto do dia deitada chorando sem parar. tentando entender como é que aquilo tinha acontecido e como eu ia contar para o Gustavo que ele não ia ter mais uma irmã. A gente já tinha se apegado tanto ao bebê. A gente já falava tanto da nossa menina e foi horrível, horrível. 3 dias depois, para tentar escapar um pouco daquela tristeza, eu fui com meu filho para uma cachoeira. Eu estava sentada com os pés na água. Eu estava abraçada com o Gustavo, tentando respirar um pouco. Aí eu peguei o celular e eu vi que tinha saído o resultado da biópsia. A minha cabeça nem estava voltada mais para isso, mas quando eu abri, quando eu vi, eram palavras. Palavras que eu nunca imaginei ler. Carcinoma. Linfoma. Infiltração leucêmica. Eu não entendia o que aquilo significava, mas eu entendia o suficiente para saber que alguma coisa estava muito errada. 3 dias antes, eu estava sonhando com o nascimento da minha filha. Agora, ela não estava mais ali. E enquanto eu ainda tentava processar aquela perda, outro desespero já estava tomando conta de mim. O que é que estava acontecendo, meu Deus? Por que que tudo aquilo estava acontecendo? Sabe qual era a sensação? De que minha vida estava escapando das minhas mãos. Os exames seguintes aconteceram em uma velocidade desesperadora. Foram novas biópsias, mais consultas, mais especialistas e uma espera que parecia não acabar nunca. Eu passava horas tentando entender os resultados dos exames e aí, aos poucos, eu comecei a perceber que a situação era muito mais grave do que os médicos tinham imaginado. Mas eu ainda não tinha uma resposta. 20 dias depois, chegou o dia da consulta que finalmente ia me trazer um diagnóstico. Naquela madrugada, eu expeli a minha filha e, poucas horas depois, sentada diante do médico, eu recebi a resposta que mudaria a minha vida para sempre. Era um linfoma agressivo. Em menos de um mês, eu tinha perdido a minha bebê e descoberto que estava com câncer. Tudo aconteceu rápido demais. Em setembro, os meus exames estavam completamente limpos. Em novembro, começaram os primeiros sintomas. Em dezembro, os nódulos já eram visíveis. Em janeiro, minha mama estava completamente tomada. Ela ficou dura, dolorida, e eu já não conseguia usar nem sutiã. Colocar o cinto de segurança também não dava, e sequer dormir daquele lado do corpo. Em fevereiro, eu comecei a quimioterapia.
3: Amor, amor, acorda. Tá na hora da gente ir.
2: Eu não aguento mais isso, Murilo. Esse gosto de ferro na boca. Eu não consigo comer, eu não consigo dormir direito.
3: Eu sei disso. Eu sei, mas falta pouco. Faltam só alguns ciclos. A gente já chegou tão longe.
2: Parece que meu corpo já desistiu de mim. Eu tô exausta. Eu tô exausta de tanta dor. Às vezes eu só queria que tudo acabasse. Só isso, só isso.
3: Oh, meu amor, calma. Eu tô aqui. Eu tô com você. A gente vai vencer tudo isso junto. Mas você tem que confiar. Confia.
2: Foram 6 ciclos extremamente agressivos. Toda segunda-feira eu era internada. Passava 5 dias seguidos recebendo quimioterapia 24 horas por dia. Ligada a máquinas, medicamentos, exames. Na sexta-feira eu recebi alta. Passava alguns dias em casa tentando me recuperar e, quando começava a respirar um pouco melhor, tudo recomeçava. Foram meses vivendo nesse ciclo. Com o tempo, eu deixei de reconhecer a mulher que via no espelho. Eu sempre fui o tipo de pessoa que cuidava de tudo, resolvia tudo, dava conta de tudo. De repente, eu mal conseguia sair da cama. Eu não tinha forças, eu não tinha energia. E em muitos dias eu não conseguia ser a mãe que eu queria ser, a esposa que eu queria ser. Ou até mesmo eu mesma. Foi nesse período que eu entendi mais do que nunca o tamanho do homem com quem eu me casei. Enquanto eu lutava para sobreviver, o Murilo segurou a nossa vida inteira sozinho. Ele cuidava do Gustavo, ele cuidava da casa, do trabalho e ainda tentava cuidar de mim. Durante 4 meses e meio, a minha irmã ficou comigo no hospital, acompanhando cada internação, enquanto o Murilo fazia de tudo para manter a nossa família funcionando. Meu filho sentiu muito. Sentiu a minha ausência dentro de casa. Sentiu os dias em que eu estava internada. Sentiu o meu cansaço, o meu silêncio. E as vezes em que eu simplesmente não tinha forças para brincar, para conversar, ou ser a mãe que eu sempre quis ser. E por mais que eu estivesse lutando pela minha vida, essa talvez tinha sido uma das dores mais difíceis de carregar. A quimioterapia terminou em junho de 2025. E naquele dia, muita gente acreditou que a batalha tinha acabado. A verdade é que algumas batalhas não terminam quando o tratamento acaba. Mesmo 11 meses depois, meu corpo ainda sente os efeitos da quimioterapia e, de muitas formas, a minha vida nunca mais voltou a ser exatamente como era. Mas, apesar de tudo isso, nós sobrevivemos. Durante muito tempo, eu achei que amor era sobre planos. Sobre construir uma vida juntos, fazer promessas e imaginar o futuro. Hoje eu sei que amor é outra coisa. A gente passa a vida planejando os momentos felizes. Imagina a casa, os filhos, as conquistas e tudo aquilo que ainda a gente quer viver, mas ninguém planeja um luto. Ninguém planeja perder um filho. Ninguém fica planejando uma doença. Ninguém imagina que de uma hora para outra a vida pode exigir mais força do que você acredita ter. E foi justamente nos momentos mais difíceis que eu descobri o verdadeiro significado de caminhar lado a lado. Porque amor não é só quem comemora as vitórias com você. Amor é quem permanece quando os planos acabam. Quem fica quando o medo chega. Quem continua segurando a sua mão quando a vida se transforma em algo que nenhum dos dois imaginava enfrentar. E talvez tenha sido justamente depois de quase perder tudo que aprendemos a valorizar ainda mais o que temos. O Murilo, que durante anos não queria mais filhos, hoje voltou a sonhar comigo. Nós congelamos embriões pensando no futuro. Queremos nos casar e seguir reconstruindo a nossa vida, um passo de cada vez. Agora, mais do que nunca, nós queremos viver. Porque depois de tudo que enfrentamos, aprendemos que recomeçar também é uma forma de vencer.
4: A vida é pra quem sabe viver.

0: Band FM, é o Diogo Nogueira, clareou no nosso Quem Ama Não Esquece de hoje. Que história linda essa da Clarissa e do Murilo. Eu tava falando aqui na nossa live, que a gente tá lá no YouTube também, viu? Na nossa live do Quem Ama Não Esquece. Que histórias como essa deixam o nosso coração assim mais quentinho, menos desacreditado, né? E é tão gostoso, deve ser muito bom pra eles esse momento, como bem diz a música do Diogo Nogueira, clareou tantas dificuldades. E que batalha difícil, né? A perca do filho, depois a questão da doença. E agora sim, eles podem respirar aliviados e dar aquele valor ao relacionamento dos dois, né? Que é tão sólido, tem uma base tão boa. E agora aproveitar mais a família. E a Clarissa tá aqui junto com a gente. Você que tá aí ouvindo agora, você que tá aqui comigo no Quem Ama, já pode ir também, enquanto a Clarissa fala, ir lá no nosso Instagram, @BandFM, para conferir as fotos do casal e toda a batalha que eles enfrentaram. Muito bom dia, Clarissa!
1: Eu queria agradecer de coração por terem contado a minha história no Quem Ama Não Esquece. É muito estranho e ao mesmo tempo muito emocionante ouvir minha própria história sendo narrada por vocês. Porque a gente revive os sentimentos, momentos Sim. difíceis, mas também relembra o quanto o amor foi importante em cada etapa.
0: É verdade.
1: Eu acho que muitas vezes a gente passa por coisas na vida sem nem imaginar que nossa história pode tocar alguém. E vocês conseguem transformar essas histórias em acolhimento, em emoção e até força para quem está ouvindo. Obrigada pelo carinho, pela sensibilidade e pelo jeito tão humano com que vocês contaram tudo. Tenho certeza de que muitas pessoas vão se identificar, se emocionar e até se sentirem abraçadas através dessa história. Obrigada mesmo. Foi muito especial reviver tudo isso com vocês.
0: Ai, Clarissa, você é uma linda, viu? Obrigada pelo seu depoimento, principalmente pelo seu testemunho. Porque eu tenho certeza que tem muita gente que está passando agora por dificuldades, por situações que às vezes a gente até questiona Deus, fala por que eu estou passando por isso. Mas ó, independente do que você estiver passando, saiba, vai passar. Tenha essa consciência dentro da sua dificuldade, dentro das adversidades e das coisas que acontecem, sei que a gente espere, porque realmente ninguém marca a hora, né, para um tipo de doença. Ou às vezes você perder alguém que você tanto gosta, mas vai passar. E você novamente vai vencer e vai ter um testemunho legal para contar, assim como a história da Clarissa e do Murilo. Eu quero saber de você o que você achou da história hoje, se você tem um testemunho também para contar, né, de um momento difícil que você passou, que muitas vezes você achou que você não fosse suportar, mas que sim, você ficou, permaneceu em pé, você sofreu, você viveu o que você tinha que viver, mas tá aqui hoje para dar o seu testemunho também. 11 99991 9197. Eu espero a sua mensagem.

0: Band FM, é o Daniel. Adoro amar você aqui no nosso Quem Ama Não Esquece de hoje. Pelo 11999919197, você manda o seu comentário e através do @BandFM, você confere as fotos da Clarice e do Murilo e comenta a história de hoje.
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0: seu jeito pelo 11999919197. Você comenta a história da Clarissa e do Murilo.
1: Bom dia, Milena.
0: Bom
1: Fátima
0: dia.
1: De Goianazes.
0: Oi, Fátima.
1: Nossa, Milena, às vezes a gente acha que tem problemas, né? Mas ouvindo a história, nossa, Milena, eu tô com meu coração partido. Estou sem palavra. Beijo, meus amores. Amo vocês da Band.
0: Um beijo, minha linda. Obrigado pelo seu carinho, pelo seu comentário. Exatamente. Às vezes a gente fica reclamando, né? Ah, porque não deu certo isso, não deu certo aquilo. O outro é tão pequeno. A gente tá com a nossa saúde em dia. Com algum probleminha ou outro, né? Chega uma certa idade. Eu falo, não tem como estar 100%, né? Mas são coisas que a gente consegue levar. Não é nada assim pra gente ficar, mudar o nosso dia, mudar o dia das pessoas que estão ao nosso redor. E a gente continua lá, reclamando. E quando a gente ouve uma história como essa, a gente para pensar e fala, será mesmo que eu preciso viver desse jeito?
2: Bom dia, Milena. Bom dia, Murilo. Fátima Moraes, bairro de Socorro.
0: Bom
2: que
0: dia.
2: História, meu Deus. Que sei bem o que ela passou. Você é uma guerreira, amiga. Tiro pelo meu marido, que teve também essa doença em maio do ano passado. Esse mês de maio fez um ano. E com muita fé, com muita esperança, que a gente estava com muitas vibrações, muitas orações e acreditando que Deus é maior mesmo. A música de
0: Santo.
2: Ele tá vivo, repetindo o exame. Né? E graças a Deus tá aí. Meu marido é um guerreiro e eu tava ali, do lado dele.
0: Ah, que lindo.
2: Desde o dia que descobrimos, todos os dias, lutando e batalhando e vencemos.
0: Ai, você é maravilhosa mesmo, viu? Parabéns por essa fé que a gente vê que é inabalável. Parabéns. E por ser essa companheira que você é, a gente vê a emoção na sua voz. Já deu tudo certo pra você também, tá bom? Sua linda. Lá no nosso Facebook, arroba Band FM, a Luzia Pisa tá falando, Clarissa, eu sei exatamente o que você passou, somos guerreiras demais. A família é tudo, é sustentação, palavra certa, o amor, eis a vida, bora viver, bora agradecer. E aí o Cleiton, lá no nosso Instagram, tá dizendo, como diz a letra da música, Deus é maior, maior é Deus. E quem tá com ele nunca tá só. Continue sendo sempre essa guerreira e determinada. Beijo, Cleiton. Obrigado pelo seu comentário. E você, quer ver as fotos desse casal lindo? Desse casal resiliente? Desse casal unido que vem pra dar um super exemplo pra gente? Arroba Band FM. As imagens estão lá no nosso Instagram. Agora, se você quiser falar a sua opinião, é pelo 11999919197 que você manda a sua mensagem de voz. Inclusive, eu tô aqui esperando. E não só a mensagem, eu quero saber da sua história também.

0: Band FM, eu, Zezé de Camargo e Luciano, felicidade, que saudade de você. No nosso Quem Ama Não Esquece de hoje, a história da Clarissa e do Murilo, que casal lindo, né? E eu tô tão feliz, assim, tô tão orgulhosa, porque eu tenho pessoas tão incríveis, tão fortes, que estão aqui ouvindo a gente hoje, que já passaram por batalhas, assim, que ninguém nem imagina, mas que estão aí, ó, firmes e fortes na fé. Não é isso? 11 999 919197.
1: Sobre a história de hoje, o que eu tenho que falar é que ela foi muito forte. Eu passei por isso também, tive um câncer de mama. E meu marido, ele sempre esteve comigo também. Desde o momento que foi passado o resultado do exame, da biópsia, até a última quimioterapia. E até o dia da cirurgia, onde eu fiz a retirada da minha mama. Hoje eu vivo bem, graças a Deus.
0: Ai, que
1: e
0: bom.
1: Ela com certeza vai ficar muito bem também.
0: Sim, com certeza.
1: Beijo. Lili de Diadema.
0: Lili, parabéns pela sua força, viu? Parabéns pela coragem de enfrentar essa doença horrível. A Eli, lá no nosso Instagram, @BandFM, tá falando: Deus à frente sempre, Clarissa. Ele sim é maior que tudo. Siga em frente com muita fé e com a sua família linda. Ame esse maridão que jamais largou a sua mão. E se assim for a vontade de vocês por mais um filho, Deus concederá o desejo dos vossos corações. Força, mulher, você é uma baita guerreira. Quando penso que sou fraca, é onde eu sou forte.
2: Oi, Milena, bom dia, tudo bem? Sou Luciana, de Anápolis, Bahia.
0: Oi, Luciana.
2: Eu sei muito bem o que essa moça está passando. Nossa, que história. É há 11 anos que eu estou lutando contra o câncer. E também tenho um esposo que cuida de mim.
0: Ai, que bom.
2: Que me ajuda. Tem dias que levantar da cama parece impossível, mas ele está sempre ali me ajudando, cuidando da casa, cuidando do meu filho.
0: Ai,
2: cuidando
0: bom.
2: De tudo.
0: Uhum.
2: E eu louvo a Deus pela vida dele. Estou aqui na luta, sou paciente paliativa. Os médicos não têm cura, mas eu sei que para Deus tem.
0: Amém.
2: Deus não deu a última palavra.
0: Sim.
2: Me envie essa história. Sei que Deus é lindo, vai fazer o melhor na minha vida, em nome de Jesus.
0: Beijo, em nome de
2: bom
0: Jesus.
2: Dia.
0: Um beijo para você. É isso mesmo. Para fé, para Deus. Nada é impossível. Um beijo, um abraço bem apertado em você, viu, sua linda? Que Deus te abençoe sempre.
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0: Band FM, Eduardo Costa, começar de novo. É o que a Clarissa tá fazendo, começando de novo com aquela esperança, com o amor do lado, né? Com o Murilo. Que história linda, que história inspiradora. Você que não acompanhou, você que quer conhecer um pouco mais desse casal, que inspira a gente, tá lá no nosso Instagram, @BandFM. Dá uma olhadinha lá que você vai gostar, e vai gostar muito, viu? Meio-dia e 8 agora, e tá no ar mais uma edição do nosso É da Sua Conta. 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
0: Ale, um beijo pra você. Você viu só quantas dicas legais? Então até segunda-feira. E o nosso Quem Ama Não Esquece também vai ficando por aqui. Mas eu não poderia encerrar esse programa antes de entregar a cesta especial. A cesta de você, você que mandou sua história aqui pra gente e concorreu à cesta com bolo, torradas, geleias, biscoitos, bombons e outras gostosuras. Quem tá levando essa cesta hoje é você, Denise Azarias de Avelar. Denise Azarias de Avelar, parabéns pra você. Você tá levando a sua cesta com guloseimas do nosso Quem Ama Não Esquece. Agora, pra você que tá aí ouvindo o nosso programa e também quer participar mandando a sua história, pra concorrer a essa cesta, faz o seguinte: manda a sua história de amor ou de superação, de aprendizado, pelo nosso e-mail quemamanãoesquece@band.com.br ou pelo nosso WhatsApp 11 999919197, porque tem mais, inclusive, no mês dos namorados, que é agora. Quem tá participando com a gente tá concorrendo a um par de alianças de ouro. Imagina só você ganhar, hein? Manda sua história aqui pra gente. Reprise, 10h30 da noite no Band Love com Marcelo Dias.

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13: Opa, e aí, tudo bem? Ótima tarde, 12:16. 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
13: Começando mais uma edição do Minha Música, Minha Vida. A sua história contada em forma de canção. Como é que você faz para participar? É pelo nosso WhatsApp, 999-777-030, 999-777-030. Sabe o que eu tenho de prêmios aqui? Muita coisa boa para você. Como é que você sabe o que está valendo? O que é que temos de prêmios aqui? A gente sorteia sempre muita coisa. A gente sorteia a Roda Gigante, a Yupstar. Sempre tem prêmios também, tem pipoqueira elétrica, tem ingresso para o cinema aqui no Plex. Copo térmico da Band FM, muitas promoções lá no nosso Instagram também. Aproveita para seguir a gente, @BandFMRio, @BandFMRio no Instagram. Segue lá que você fica sabendo tudo que rola aqui na programação da Band FM. E agora eu quero que você mande um áudio para mim, com seu nome, seu bairro e a música que marcou a sua vida. E aproveita para compartilhar com a gente um pouquinho da sua história.
16: Boa tarde, Band FM.
13: Boa tarde. Eu
16: queria escutar aí na Minha Música, Minha Vida, só você do Fábio Júnior.
13: Boa.
16: Você é minha esposa e toda vez que eu escuto essa música, eu lembro dela. Amor da minha vida, só ela mesmo.
13: Que beleza. Sextou, hein? Gostei, hein? Fábio Júnior na Band FM. Só você.

0: Band FM, a sua rádio do seu jeito, loucuras de amor. Aqui no Minha Música, Minha Vida. E aí, já pediu a sua música pra tocar aqui com a gente? Já compartilhou sua história com a gente? Ainda não? Vou te dar essa oportunidade. Vai lá no nosso WhatsApp, 999-777-030. Manda seu áudio com seu nome, seu bairro e a música que você quer, né? Relembrar aqui com a gente. Aquela música que marcou a sua vida. E aproveita pra compartilhar com a gente um pouquinho da sua história. Daqui a pouquinho tem mais uma participação. Fica aí. Meio dia 37.
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0: Estamos de volta com Minha Música, Minha Vida e mais uma participação.
2: Oi, bom dia.
0: Oi.
2: Eu quero ouvir no Minha Música, Minha Vida, a música de Luan Santana, Te Esperando.
0: Opa, ótima música, hein?
2: Essa música fala exatamente da minha atual situação. E eu desejo pro grande amor da minha vida. Apolo, te amo muito.
0: Que
2: muito
0: isso?
2: Mesmo.
0: Apaixonada.
2: E é isso.

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1: Todo mundo tem. Aquela pessoa?
2: Tem.
1: Lógico que tem.

0: FM, a sua rádio do seu jeito. Doce Encontro Alucinado, pra fechar aqui essa edição do Minha Música Minha Vida, que tá de volta segunda-feira, depois do Quem Ama Não Esquece. Se você lembrar de alguma música durante o dia, durante o final de semana, que marcou a sua vida, você pode mandar pra gente no 999-777-030. Você manda lá, quero participar do Minha Música Minha Vida. E em seguida você manda o seu áudio com a música, né? Pedindo a música que você lembrou aí, a música que marcou a sua vida, conta a sua história pra gente. E aí, quem sabe, na segunda-feira você já participa aqui. Combinado assim? Então, segunda-feira tem mais.
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12: Opa, e aí, tudo certo? Vamos nessa, Rio de Janeiro, sexta-feira chegou! Vamos fazer barulho? Estamos chegando, hein? Vamos fazer a trilha sonora da sua tarde aqui em 91.1.
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12: Começando a Super 6 aqui na Band FM, aquele esquema que eu vou te mostrar seis músicas. Você vai escolher uma das músicas para ser a sua preferida. E aí você vai votar. Votando, você concorre a 4 ingressos para ir Upstar, a roda gigante do Rio. Olha que maneira, hein? Música 1. Pedido de Socorro, Gustavo Mioto. Música 2, Simone Mendes, Saudade Proibida. 3. Simplesmente Acontece, Péricles e Ana Castela. Música 4, Deixa Eu, Murilo Huff. 5, Olho Marrom, Luan Santana. E a música 6, Nike Shortinho, Marvila. E aí, qual é a boa? Qual é a sua preferida? 999-777-030. Vamos lá, garantindo 4 ingressos para ir Upstar, a roda gigante do Rio.
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12: A primeira já tá rolando, hein? Gustavo Mioto, Pedido de Socorro.

Luiziana Castela, Simplesmente Acontece. Também Simone Mendes, Saudade Proibida, música 2 da Super 6 e a música 1, Pedido de Socorro, Gustavo Mioto. E aí, qual é a boa? Qual é a sua preferida? 999-777-030. Tô esperando aqui você botar na sua música e quem sabe faturar 4 ingressos pra ir Upstar, a roda gigante do Rio. Seus ingressos estão aqui, então participa. Agora.

0: FM, a sua rádio do seu jeito. Nike Shortinho, a música número 6 da Super 6. Votou na sua preferida? Então agora manda pra gente no 999-777-030. Mandou a música preferida, daqui a pouquinho sai o resultado da vencedora e também quem faturou 4 ingressos pra ir Upstar, a roda gigante do Rio. Combinado assim? 1h24.
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0: A nova operadora do sistema ferroviário, a Trens-RJ, anunciou que pretende recuperar estações e ampliar a oferta de composições em toda a malha ferroviária fluminense. Entre as ações previstas estão a recuperação de trens que estão fora de operação, reforço na manutenção da frota, troca de trilhos e dormentes, modernização da rede elétrica e revisão dos sistemas de sinalização. Na Baixada, cidades como Nova Iguaçu, Japeri, Queimados, Mesquita, Nilópolis, Belfor Roxo, São João de Meriti e Duque de Caxias devem ser beneficiadas pelas melhorias, já que milhares de passageiros utilizam o transporte ferroviário diretamente para chegar à capital. No entanto, ainda não há previsão de data para essas mudanças. Segundo a empresa, a prioridade agora é recuperar a capacidade operacional do sistema para reduzir falhas, atrasos e cancelamentos que afetam os usuários. A nova operação dos trens do estado começou no fim de maio e faz parte de um plano de recuperação da ferrovia que deve receber mais de 600 milhões de reais em investimento nos próximos anos. Agora vamos para as informações do trânsito.
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0: Vamos nessa, Paulo Matos. Boa tarde, Paulo.
4: Vamos nessa, Sanches. Ótima tarde para você e para geral ligado aqui na Band FM. Madureira, atenção, incêndio em ônibus na rua Ângelo Dantas, na altura da estação do BRT Paulo da Portela. Complica a movimentação naquele trecho. Quem vai passar pela Carolina Machado, por enquanto, tudo tranquilo. 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
0: Beleza, Paulo, daqui a pouquinho ele volta com outras informações.
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4: Estamos de volta.

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0: Vambora aqui, vambora, vambora. Você que tá participando com a gente, você que mandou áudio, você que mandou aí, votando na sua música preferida. Atenção, Sérgio José, de Japeri, no telefone 9986, vai com a família curtir a roda gigante do Rio, aí Upstar. Sérgio, manda uma mensagem assim, ó, eu ganhei. Pronto, a nossa equipe vai conversar com você e vai mandar pra você os ingressos aí, pra você curtir, quem sabe, nesse final de semana, aí Upstar, a roda gigante do Rio. Agora vamos pra música vencedora.
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0: Gustavo Mioto, pedido de socorro.
2: 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Você

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1: Essa música é linda.

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Band FM. Essa música é muito maneira, né? Apenas mais uma de amor. Lulu Santos e o Pixote regravou. Ficou muito bacana essa música, muito legal. 999-777-030. Continua participando com a gente. Ó, dá um pulo lá no nosso Instagram, arroba Band FM Rio. Segue a gente, participa das promoções, chega junto. É muita música boa, a melhor programação do Rio de Janeiro. Não tem pra ninguém. 1h46.

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1: Band FM, a sua rádio do seu jeito, Wesley Safadão, bombando aqui da programação, hein? Vambora, vambora, vambora! Daqui a pouquinho tem aquela resenha de toda tarde que você gosta, aquela resenha maneira do Tamo Junto, sua participação valendo, tem prêmios, ou seja, fica aqui que você vai passar uma tarde maravilhosa de sexta-feira, sextou, da melhor forma, hein? Já já eu tô de volta com muito mais aqui na Band FM. Fica aí, 1h55.
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1: Vambora, você ligado aqui na Band FM. Vamos pra saber como é que tá o trânsito, né? Atualizar tudo pra você. Bora, Paulinho Matos.
2: Vamos nessa, Sanches. Movimento bem tranquilo por enquanto pela cidade. Tem lentidão, sim, pela linha amarela pra quem vai passar no sentido Barra da Tijuca ali no trecho de Bom Sucesso. Quem tá acessando pela Avenida dos Democráticos, também pela Borja Reis, passando pelo Meier, tem o melhor panorama. 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
1: Valeu, Paulo Matos.
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1: Opa, bora, bora, bora fazer barulho, Rio de Janeiro. Sexta-feira chegou! E hoje é o dia, né? Feriadão, tem uma galera que tá enforcando hoje. A sexta-feira é diferente.
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1: Sim, começando mais uma edição do Tamo Junto aqui na Band FM. Parada é a seguinte, ó, você já pode participar comigo, já pode mandar ver. O que que temos de prêmios aqui? Pipoqueira elétrica da Britânia, olha que maneiro. Pipoqueira elétrica pra você, olha que legal. Fim de semana, aquele filminho nesse friozinho, uma pipoquinha gostosinha. Então participa aí, 999-777-030. A pergunta de hoje é a seguinte: qual foi a maior loucura que você fez por causa de dinheiro? Ou pela falta dele, né? 999-777-030. Você gasta muito, é aquele que gasta muito e depois vê como é que vai pagar? Parcela tudo. Qual foi a maior loucura que você fez por conta, por causa de dinheiro? 999-777-030. Manda seu áudio aí. Quero a verdade, hein? Explana mesmo. Conta pra gente aí, quem sabe você fatura essa pipoqueira da Britânia. O que que você fez aí por dinheiro que você ficou arrependidaço? Conta aí pra gente. Ferrugem na Band FM. Arrependidaço.

0: Band FM, Dilcinho, 12 horas. 999-777-030, quero sua participação, são 2h26. Tô perguntando aqui no programa de hoje, qual foi a maior loucura que você fez por causa de dinheiro? E aí, tem alguma loucura que você fez aí? Ou fez alguma loucura por ser muito consumista? Você gasta muito? Se endividou por alguma coisa? 999-777-030, conta pra gente aí, tá valendo pipoqueira elétrica da Britânia. Manda seu áudio aí.
1: Boa tarde,
0: Bande
2: FM.
0: Boa tarde.
2: Boa tarde, Felipe Sanches.
0: Boa tarde.
2: Rádio maravilhosa. Luciana Sano de Itaboraí.
0: Oi, Luciana.
2: E o Richard hoje aqui comigo.
0: Boa.
2: Tá de folga, então tá curtindo o filhão aqui na folga.
0: Que bacana.
2: Olha, a maior loucura que eu já fiz foi gastar o que eu não tinha. Uhum. Eu nunca tenho, né? Aí quando eu tenho, eu gasto mais ainda, né? Parece que o dia vai acabar.
0: Ganha 30, gasta 70. Acabar.
2: Eu fui lá na minha cidade, isso. Lá tem uma praia, tem uns quiosques. Eu quis, né, dar uma de quê? De marajá, né?
0: Pode tentar.
2: Gastei tudo que eu tinha, comprei tudo que eu queria, camarão, caipirinha.
0: Devendo, mas luxando.
2: Olha, tudo que eu podia. Passava ambulante lá, eu quero. Passava outro ambulante, também quero. Olha, só sei que eu fui embora a pé. A sorte é que lá na minha cidade não tem problema, que lá é tudo pertinho, não precisa pegar muita condução, é tudo muito perto. Mas fui arrependidaço, porque no outro dia não tinha nem dinheiro pra comprar um pão. Eu falei, meu Deus do céu, o que, que eu faço essas loucuras? Mas enfim, gastei tudo.
0: Um dia comeu camarão e lagosta, no outro não tinha dinheiro pra comprar
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0: um pão.
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0: Valeu! Beijo, Luciana! Dá um beijinho no Richard aí também. Valeu, obrigado pela sua participação, pela sua audiência sempre com a gente aqui. Fala, Neilton!
3: Fala, Filipão! Fala, galera!
0: Daquele jeito, então.
3: A loucura que eu fiz, cara, foi pegar um talão de cheque. Pô, era moleque ainda.
0: Tem tempo isso aí, hein? Cheque?
3: Pegar o talão de cheque e sair botando cheque na praça, aí, comprando roupa, comprando tênis, boné. E sair aloprando. Falei, ah, daqui a 5 anos vai caducar mesmo isso aí.
0: Rapaz, a pessoa...
3: Me lasquei. No final, resumindo, tive que pagar essa conta aí com juros e correção monetária.
0: Deu ruim.
3: Aí, loucura. Fui pra cartório, aquela coisa toda.
0: Caramba.
3: É, mó desgraceira.
0: Cara,
3: é doideira, valeu, hein?
0: Valeu, Neilton. Obrigado pela sua participação aí também. 999-777-030. E você? Qual foi a maior loucura que você fez por causa de dinheiro? Ou pela falta dele também, né? Participa aí com a gente, manda seu áudio. Todo mundo que manda áudio concorre pipoqueira elétrica da Britânia. Combinado assim? Então manda seu áudio aí e participa. Agora tem Ed Brito e Samuel. Romance Rosa, na Band FM.

0: Dinheiro. Qual foi a maior loucura? Ou por falta de dinheiro, né? Ou que você gastou que não podia? Quem nunca? 999-777-030. Tá valendo. Pipoqueira elétrica da Britânia, então vambora.
1: Boa tarde, galera da Band. Aqui é o Pablo do Meyer. Já aconteceu assim. Eu fiz muito frila de garçom.
0: Uhum.
1: Só que nesse dia, eu não tava afim de ir. Só que eu tava precisando de dinheiro. O dinheiro em si do pagamento não era grande coisa. Uhum. Porém, eu estava contando muito com as gorjetas. Resultado, não teve praticamente cliente nenhum no boteco que eu fiz o frila.
0: Uhum.
1: Na hora de voltar para casa, quando eu fui botar na ponta do lápis, eu fiquei só com R$50 para ficar a noite toda, para não ter nenhum cliente. E realmente não valeu a pena. Deixei de fazer uma coisa legal sábado à noite, que eu poderia descansar, poderia sair. E realmente o barato saiu caro. Até porque eu tive que pagar passagem de ida e de volta. Resultado, fiquei só com R$40 no total. Eu achei que ia ficar no mínimo com os 200.
0: Trocou moeda.
1: Por que isso?
0: Olho
1: porque
0: grande.
1: Choveu no dia. Pode isso. Aquela chuvarada horrível.
0: Caramba.
1: O barato saiu caro.
0: Exatamente. Valeu, Pablo. E você, já fez alguma loucura por causa de dinheiro? Conta aí.
2: Oi, Felipe, boa tarde.
0: Boa tarde.
2: David Machado, de Bento Ribeiro.
0: Tudo bem, David?
2: A maior doideira que eu fiz foi vender os filhotinhos de cachorro dentro da barriga ainda, da cadela. Mas minha avó cria cachorro, ela vai no veterinário, tira a ultra, faz negócio tudo certinho, sabia quantos cachorros tinha, vendi tudo, ela nem sabia, peguei, torrei o dinheiro. Mas quando os outros foram lá pra pegar os cachorros, eu falei, não, só lá pegar com a minha avó. Quando foi lá pra pegar, meu irmão,
0: não, que dá pra
2: isso
0: ninguém.
2: Deu um tricocó, deu um fuzuê danado. Valeu.
0: Caraca, vendeu o galera nem teu, cara. Que isso? 999-777-030. Pipoqueira elétrica da Britânia. Tem que mandar seu áudio. E a pergunta de hoje: qual foi a maior loucura que você fez por causa de dinheiro? Essa é a pergunta de hoje pra você participar e, quem sabe, faturar essa pipoqueira elétrica.
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0: Existem paixões que tomam conta dos pensamentos. Elas aparecem em cada detalhe do dia e transformam a saudade em desejo de estar perto. De 1998 pro Lembra Dessa, o som do Djavan, Eu Te Devoro. E aí, lembra dessa?

aí, ó. O bagulho tá doido, nobre.

0: Band FM, a sua rádio do seu jeito. Vai vendo, vai vendo. Lucas, Luco, vai vendo. Dudu Capu e Dudu Nobre. Pega, pega. Pega, pega. Henrique e Juliano, seja ex de Javan, eu te devoro. Tamo junto. Tamo junto. Participa aí, 999-777-030. Esse é o nosso WhatsApp pra você participar e, quem sabe, se dá bem, faturar a pipoqueira elétrica da Britânia. Estamos perguntando no programa de hoje: qual foi a maior loucura que você fez por causa de dinheiro? Conta pra gente, vai participando, vai mandando seu áudio. Vamos ouvir a galera. Fala, Patrícia.
1: Pipi, boa tarde. Boa tarde, pessoal da Band. Tudo bem? Boa tarde, ouvinte.
0: E aí?
1: Então, a maior loucura que eu fiz na minha vida, por causa de dinheiro, foi gastar o dinheiro todo que estava na poupança, que não era meu. E depois não tem para repor de novo. Gastei tudo, entendeu? E ainda tô, e até hoje não tô, não consegui botar de novo no lugar. Não sei como que eu vou fazer, mas isso foi a pior loucura da minha vida. Aqui é a Patrícia.
0: Valeu, Patrícia. Boa sorte aí nessa tentativa de repor esse dinheiro aí que você gastou. 999-777-030. Participa com a gente, manda seu áudio. Qual foi a maior loucura que você fez por conta de dinheiro? Só quem manda áudio concorre à pipoqueira elétrica da Britânia.
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0: 2h58, boa tarde.
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0: 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Vamos nessa, boa tarde, Deise.
3: Oi, Sanches, uma ótima tarde pra você, pra todos os ouvintes da Band FM. Eu começo destacando linha amarela, tem acidente, trecho da maré pra você que segue em direção à Barra. Acidente esse envolvendo carro e moto, de preferência, pela autoestrada Grajaú-Jacarepaguá. 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Daqui a pouco eu volto.
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0: 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Opa, bora fazer barulho, Rio. Vamos com tudo. Uma ótima tarde para você. Uma tarde maravilhosa de sexta-feira. Feriadão de uma galera que tá enforcando hoje, tá aí, ó, só de bobeirinha.
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1: Eu acho que você tem que mandar aquela mensagem. Mas manda o que tá no seu coração.
2: Porque se fosse eu falaria mais ou menos assim.
3: Ei, boa noite. Antes de te bloquear, eu só vim te dizer que a partir de hoje pode tocar o terror, fazer o que quiser fazer. A boca é sua, curte sua farra. Sinto mais nada.
1: Não, apaga, apaga, apaga.

0: Band FM, a sua rádio do seu jeito, Diogo Nogueira, fé em Deus. 999-777-030. Participa com a gente aí, vai mandando o seu áudio. Tô perguntando no programa de hoje, qual foi a maior loucura que você fez por causa de dinheiro? Qual foi a maior loucura aí? Tem pipoqueira elétrica da Britânia.
1: Olá, Rádio Band FM.
0: Opa, tudo bem?
1: A loucura que eu já fiz por dinheiro foi pegar empréstimo de 9 mil e estou devendo até hoje.
0: Caramba!
1: Que loucura!
0: Que loucura! Tá devendo até hoje? Já tá... Quanto tempo tem isso? Já deve estar bem alta essa dívida aí, hein? Caramba! 999-777-030. Quem nunca, né? Participa com a gente aí, manda seu áudio. Vamos mais um aqui, fala Gilmar.
2: Boa tarde, Felipe Sanches.
0: Boa tarde.
2: Aqui é Gilmar Souza, de Itaipu, Niterói.
0: Fala Gil.
2: Motorista por aplicativo.
0: E aí?
2: É, a maior loucura que eu lembro, é, na época que a gente, que eu dirigia aplicativo e não tinha limite de horário, né? Eu, pra fazer dinheiro, eu rodei 21 horas e meia.
0: Que isso? É,
2: dirigindo o próprio aplicativo.
0: Caramba, tá tocando aí agora, hein? Tá rodando agora, hein?
2: Muita loucura que poderia ter
0: acidente.
2: Acontecido alguma coisa.
0: É, tipo, rapaz.
2: Acidente ou coisa similar.
0: Muito tempo.
2: Não valeu a pena não, cara. Dinheiro e a saúde não pode ser jogada pro lado, não.
0: É verdade.
2: A gente tem que visar a saúde primeiro, em primeiro lugar, não o dinheiro.
0: Valeu, Gilmar. Que bom que você, né, agora tá com essa consciência aí. Obrigado pela sua participação e conta pra gente aí a sua história. Qual foi a maior loucura que você fez por causa de dinheiro? 999-777-030. Participa com a gente. Todo mundo que manda áudio, só quem manda áudio concorre à pipoqueira elétrica da Britânia. Então manda aí e participa.
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0: O Hemorrio está promovendo a campanha Junho Vermelho e vai realizar coletas externas em hospitais estaduais do Rio de Janeiro para aumentar os estoques de sangue durante o período de férias, quando o número de doadores costuma cair. A ação tem início hoje com coleta no Rio Imagem Centro. Na Baixada, as coletas estão marcadas para o Hospital Estadual da Mulher Eloneida Studart, em São João de Meriti. No dia 19, no Hospital Estadual da Mãe, em Mesquita. No dia 23, no Rio Imagem, na Baixada. E em Nova Iguaçu, no dia 24 de junho. Para doar sangue, é necessário apresentar documento oficial com foto, ter entre 16 e 69 anos, pesar mais de 50 quilos e estar em boas condições de saúde. Menores de idade devem estar acompanhados de um responsável. Não é preciso estar em jejum, tá? A campanha busca conscientizar a população sobre a importância da doação regular e garantir que os hospitais tenham estoques suficientes para atender os pacientes que precisam de transfusões. Segundo o Hemorrio, uma só doação pode ajudar a salvar 4 vidas.
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0: Vamos atualizar sua volta para casa com a Deise. Fala, Deise!
4: Oi, Sanches, estou de volta. Movimentação lenta nesse momento pela BR-040. Para você que está subindo a serra, vai em direção a Petrópolis, lentidão. Entre o acesso pela Avenida Brasil até a altura da Vila São Luís, tem dificuldade também para você que segue em direção ao Rio. 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

0: na Epitáfio e muito mais. Vamos lá, estamos perguntando aqui qual foi a maior loucura que você fez por causa de dinheiro. Uma das duas últimas participações aqui do Tamo Junto de hoje. E aí?
1: Boa tarde, Felipe.
0: Boa tarde.
1: Aqui é a Ravine.
0: Oi, Ravine. Olá. Como vai?
1: Do de Caxias. E a maior loucura, na verdade, não foi eu que... Não, foi uma loucura, assim, ter emprestado meu dinheiro e até hoje eu não vi a cor dele de volta.
0: Ih, é raro, mas
1: então,
0: acontece
1: sempre. Na verdade, foi ter emprestado.
0: Caramba. É raro, mas acontece sempre. Valeu, Ravine, beijo. E você, Rubinho?
2: Boa tarde. Uma doideira que eu fiz por causa de dinheiro. Foi cair nessa ilusão de joguinho.
0: Isso aí é loucura.
2: Né? É, 23 anos de trabalho, de dureza.
0: Caramba.
2: Eu perdi tudo nisso.
0: Meu Deus.
2: Cerca de 150 mil reais.
0: Caramba, sério?
2: Hoje eu tô com uma dívida imensa, ralando.
0: Que
2: igual
0: isso,
2: doido,
0: cara?
2: Pra tentar cobrir isso. E até hoje não consegui.
0: Meu Deus.
2: Simplesmente não entre nisso, gente. É lá um conselho também.
0: Caramba, Rubinho. Caramba. 150 mil pro Tigrinho. Que doideira. Você que tá aí, ó, ouviu o conselho do Rubinho, né? Ouviu lá. É isso, galera. Obrigado pela participação de todo mundo. Amanhã não temos Tamo Junto, mas amanhã tem uma programação maravilhosa aqui na Band FM, com vários prêmios pra você também. Tem festa da Band, tem da Play, tem muita coisa bacana no final de semana da Band FM. Eu tô metendo o pé, volto amanhã não, volto segunda. É, a Lili cantou, hein? Segunda-feira eu tô de volta, a partir do meio-dia, depois do Quem Ama Não Esquece, no Minha Música Minha Vida, valeu? Bom final de semana pra todo mundo. Agora vamos pro resultado da promoção aqui. Quem se deu bem e tá faturando Pipoqueira Elétrica da Britânia é você, Eduardo Cabral. De bom sucesso, Eduardo Cabral. É o telefone 5549, se deu bem, parabéns, hein, Eduardo? Manda uma mensagem assim, ó, eu ganhei. E aí a nossa equipe vai fazer contato contigo para marcar para você buscar aqui a sua pipoqueira elétrica da Britânia. Valeu? Abraço pro Sanches, vem aí, Ângelo Araújo. E mais uma edição do Da Play. Já manda seu áudio aí pedindo seu som que o Anderson... Que o Anderson, ó, que o Ângelo vai tocar para você. Mudei seu nome, Anderson.
3: Olha, tu não tem noção da quantidade de gente que me chama de Anderson.
0: Tá com cara de Anderson hoje.
3: É, tô com cara de Anderson. Tá bom, sexta-feira, né, irmão? Sextou, vambora.
0: Valeu, Ângelo, tamo junto. Vamos aqui, vamos a saideira, macetando, hein? Daquele jeito, no clima do sextou.

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1: Oi, Dez, ótima tarde, querida.
2: Oi, Ângelo, uma ótima tarde pra você. Atualizando nesse momento, Ponte Rio-Niterói, é boa movimentação tanto no sentido Niterói quanto no sentido Rio, 13 minutos o tempo de travessia nesse momento. 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Daqui a pouquinho eu tô de volta.
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2: Oi, gente. E aí, tudo bem? Tudo certo? Uma ótima tarde para você que tá aqui com a gente. Sextando bonito na programação da Band FM. Sextou, hein? Playlist do final de semana tá caprichada. Vai começar por hoje, inclusive. A sua rádio do seu jeito. Se prepara para fazer comigo da Play. Bora! 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
2: Bora juntos até as 8 horas da noite. Muita música boa aqui na programação da Band FM. Sanches foi embora, mas deixou um beijo, tá? Ele volta na segunda-feira, gente. Vai curtir o final de semana dele. E você, hein? Inclusive você. Já tá preparando o seu? Ei, você vem contar aqui pra mim no Da Play pelo 999-777-030. Pega seu telefone aí, manda um WhatsApp aqui pra Band FM pra pedir a sua música predileta. Já conta como é que tá esquematizando aí seu fim de semana. Tô esperando você, tá? Capricha, hein? 999-777-030. Bora aqui fazer o Da Play juntos. Aliás, você que vai determinar a música que vai tocar nessa próxima hora. É só mandar um WhatsApp pra gente. Tô esperando. 999-777-030. 4-1 agora.
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0: Cidinha Filho e seu Jorge Burguesinha. Henrique Castro e Menos é Mais, nem pagando. Teve Luan Santana, escreve aí, Jean de Avião, com a participação de Henrique e Juliano. Não é lugar, é a pessoa. E o Da Play tá rolando aqui. Você pedindo a sua música, 999-777-030. Pode mandar sua mensagem lá, corre!
1: Fala, Ângelo. Boa tarde. Pode dar um play pra mim na música Romance Rosa pra mim? Tamo junto, meu rei. Rafael do Meia.

0: tarde, Ângelo.
1: Boa, linda.
0: Tudo bem, meu querido?
1: Tudo e você, como é que tá?
0: Adoro demais a sua programação.
1: Ah, obrigado,
0: adoro,
1: meu.
0: Essa rádio Band FM maravilhosa.
1: Ah, que linda.
0: Luciana Sander aqui de Itaboraí.
1: E aí,
0: da Play de hoje é... Thierry, hackearam-me.
1: Caprichou no pedido.
0: E o fim de semana vai ser na casa da mamãe, daqui a pouco tô indo pra lá, passar o fim de semana com ela, curti bastante. E é isso. E eu vi na Band FM, é lógico, né?
1: Sempre.
0: Band FM, essa rádio é maravilhosa, a melhor do Rio. Beijo.

trabalhar amanhã, não. Não, final de semana, gente. Band FM é a sua rádio do seu jeito. Farra, Pinga e Foguete com Bruno e Barreto na programação da Band FM, no finalzinho da Play, né? Reta final já. Mas dá tempo de você mandar o seu áudio pedindo a sua música. 999-777-030. É só caprichar, tá? Conta pra gente seu nome, seu bairro e pede a sua música da Play. Tá aqui pra isso. 15, faltando pras 5, as 5 tem a Super 6. Agora tem Gustavo Mioto.

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0: combustível. De propósito, errei, fui moleque. Gustavo Mioto com pedido de socorro, farra, ping, foguete do Bruno Barreto. Tá faltando 4 para as 5, acabou. Você participou aqui do Da Play de hoje? Mandou a sua mensagem? Ah, sim, obrigado, gratidão. Pena que não dá para tocar todos os áudios, não dá tempo, né, gente? É uma pena. Mas ó, final de semana tem mais Da Play, tá? Fechei o de hoje. Agora vou trazer aqui a Super 6, as 6 melhores da Band FM para você deixar um voto e participar da promoção, porque a promoção tem na Super 6. Aliás, a Super 6 sempre traz promoção, né? E a Band FM sempre te dando moral. Daqui a pouquinho, hein? Você fica aí, eu não vou demorar nada. Vou voltar já pra trazer aqui as 6 melhores da Band FM pra você interagir comigo. Inclusive aqui, ó, já se prepara pra deixar o voto. 999-777-030 pra você interagir comigo na nossa Super 6. Vou demorar nada, é sério, fica aí.
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0: Oi, Deise.
3: Oi, Ângelo, tá de volta. Dificuldades nesse momento pela linha vermelha, sentido Baixada, trânsito lento ali na altura do Galeão, de preferência pela Avenida Brasil, apresenta melhores condições. 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Daqui a pouco eu tô de volta.
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0: 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Vamos nessa, minha gente. Trazer pra você a Super 6, as 6 melhores da Band FM agora, aqui pra você.
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0: Ó, se prepara pra anotar as músicas, tá? A playlist tá bonita, hein? A sua rádio do seu jeito.
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0: É isso, são seis músicas que eu te apresento agora, todas elas vão tocar, tá? Mas aí pra tocar de novo, vai depender do seu voto. Então você vai pegar seu smartphone agora e já vai começar aí a anotar as músicas que eu vou te apresentar. Vota nela à vontade, escolhe uma delas pra deixar o voto. Quem sabe hoje, aquela que você votar, volta pra tocar de novo e você vai concorrer já, a partir de já. Participou, já concorre. 4 ingressos pra qualquer cinema da rede Kinoplex. Se prepare, hein? Mais uma moral que a Band FM quer dar pra você, então manda mensagem pelo 999-777-030. Anote, música 1 de hoje, Deixa Eu, Murilo Rufi. Música 2, Sua Boca Mente, com Zé Felipe. A música 3, Pela Última Vez, Menos é Mais. 4, Gaivota, Jorge Matheus, com Matheus e Cauã. Música 5 de hoje, Quem Sente Saudade Sou Eu, da Maiara e Maraíza. E a música 6, Alô, Virgínia, do Grupo Chocolate. Deixa o voto, 999-777-030. Já tá valendo!
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0: FM, menos é mais. A música 3 da Super 6 pela última vez. Música 2, Só Bocamente, do Zé Felipe, com a participação da Ana Castela. Música 1 de hoje, Deixa Eu, do Murilo Rufi. Manda sua mensagem escolhendo a sua música predileta. Vota nela, 999-777-030. Ó, ingressos pro cinema. Combo de 4 ingressos pra ir você, mais uma galera junto com você. E é claro, né? A Band FM sempre te colocando nas melhores, né? Você vai em qualquer cinema da rede Kinoplex, tirar uma onda, pegar um filme maneiro, final de semana tá aí, né? Então manda a mensagem, 999-777-030.
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0: Agora a música 4.

0: Virgínia. Música 6 da Super 6. Essa coisa boa. Música 4, quem sente saudade sou eu com Maiara e Maraíza. Música, aliás, a música 5, né? Quem sente saudade sou eu com Maiara e Maraíza. Música 4, agora sim, Gaivota, Jorge Matheus e Matheus e Cauã. É pra você deixar o voto, hein? Corre lá. Você tem intervalo agora, intervalo de mais ou menos aí uns 5 minutinhos pra você participar deixando o voto com a gente. 999-777-030. Ajuda a eleger a sua música predileta, a sua música preferida. A campeã da Super 6 desse finalzinho de tarde gostoso de sexta-feira. Ó, tem ingressos pro cinema. É só mandar, deixar um voto com a gente. 999-777-030. Agora 5:19.
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0: Seleção brasileira entra em campo amanhã contra o Egito às 7 horas da noite, horário de Brasília, em Cleveland, nos Estados Unidos, para o último teste antes da estreia da Copa do Mundo de 2026. A principal novidade pode estar na escalação. O técnico Carlo Ancelotti deve promover mudanças na equipe e Lucas Paquetá aparece como favorito para começar entre os titulares. Outro nome que pode ganhar uma nova oportunidade é o zagueiro Léo Pereira, do Flamengo, caso o Gabriel Magalhães seja poupado por conta do desgaste físico. Na lateral esquerda, Douglas Santos também deve começar jogando. Já no ataque, Igor Thiago pode aparecer entre os titulares no lugar de Matheus Cunha. A provável escalação do Brasil é Alisson, Wesley, Marquinhos, Gabriel Magalhães ou Léo Pereira e Douglas Santos. Casemiro, Bruno Guimarães, Lucas Paquetá e Rafinha. Vini Júnior e Igor Thiago. A seleção faz a sua estreia no Mundial em 13 de junho contra a seleção do Marrocos. E você sabe que a Band FM tá na torcida, né? E vai dar tudo certo, é claro, com certeza.
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1: Bora lá, Deise.
2: Oi, Ângelo. Falando da movimentação pela Lagoa, tem dificuldade para você que tá indo em direção ao Rebouças, tanto pela Epitácio Pessoa quanto pela Avenida Borges Medeiros, dê preferência pelo túnel Santa Bárbara, 31 de março. Tem melhores condições. 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Daqui a pouquinho eu tô de volta.
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1: Band FM, a sua rádio do seu jeito. 5h25, finalzinho de tarde, comecinho de noite. E tamo junto aqui na Band FM. Aqui, ó.
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1: Atenção, Ricardo Marques Moreira. Parabéns, Ricardo. Ricardo Marques Moreira, do Engenho Novo, final de telefone 2880, tá levando os ingressos pro cinema. Parabéns, garotão, se deu bem, arrebentou, deixou voto na Super 6, ganhou ingressos. Tem quatro aqui te esperando, tá? Vai pro cinema, presentão aqui da Band FM pra você, tem que passar aqui na rádio, tá bom? A partir de segunda-feira, são 5 dias úteis, horário entre 12h30 e 17h. Não esquece a identidade. A gente tá na Álvaro Ramos 350, Botafogo, no prédio do Grupo Bandeirante de Comunicação, no primeiro andar. Tá fechado então, Ricardo? E a gente vai ficar te aguardando, hein, queridão?
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1: E a música vencedora?
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0: Henrique e Juliano, vidinha de balada. Tenta cereal do bom gosto aqui na programação da Band FM. A melhor, né, gente? É a melhor. É a melhor. 5h36. Deixa eu te falar que daqui a pouquinho vou trazer um banjo ao vivo pra gente relaxar na volta pra casa. Quem não emendou o feriadão, né? É, tem gente trabalhando. Aliás, muita gente trabalhando, né? Muita gente trabalhando. Daqui a pouquinho, então, vou trazer aqui uma playlist sensacional pra você que tá voltando pra casa ouvindo a programação da Band FM. E ó, vou demorar não, tá? Bem rapidinho, 6 horas. Pode marcar aí, 6 horas, tô de volta. O nosso Band ao vivo! E tá sensacional a playlist, te prometo. 5h37 agora.
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0: Informações com a Deise.
4: Oi, Ângelo, falando da ponte Rio-Niterói, tem uma ligeira lentidão ali na altura da ilha do Mocanguê. Tempo de travessia no momento de 20 minutos no sentido Rio, tudo livre, 13 minutos o tempo de travessia. 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
0: Valeu, Deise, até já.
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12: Com a briga pelo Hexa prestes a começar, nossa seleção já está pronta para brigar pelo título. Mas alguns nomes dados como certo acabaram ficando de fora da lista final por conta de lesões. É o caso dos atacantes Rodrigo e Estevão, além dos defensores Éder Militão e Wanderson, nomes frequentes nas últimas convocações. Desejamos forças para os nossos atletas que, apesar de não estarem em campo, estarão conosco na torcida pela Amarelinha.
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0: Vamos, gente! 19 faltando para as 6. Tá todo mundo ligado aqui na Band FM. 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

0: Tarde FM, a sua rádio do seu jeito. Revelação, pai, pai, pai, pai. Teve Tubarões com Diego e Vitor Hugo, Gustavo Lima e Luiz Fonsi, Vagabundo, Mano Walter, Juramento do Dendinho. Teve Tiaguinho com Pensamentos Intrusivos. Pra você que tá ligado na Band FM, ó, 6 em ponto. Vou voltar daqui a pouquinho com o nosso Band ao vivo. Você vai adorar a playlist que montamos. É já, já.
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4: Oi, Ângelo. Dificuldades nesse momento pela Avenida Brasil. Pra você que segue em direção à Zona Oeste da cidade, entre Manguinhos até a chegada Bom Sucesso e também no trecho de Irajá. Você que vai pra Zona Norte, dê preferência pela Leopoldo Bulhões. 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Daqui a pouquinho eu tô de volta.
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0: Band FM, a sua rádio do seu jeito. Bora, galera! Pontapé inicial aqui no nosso Band ao vivo. Pra você que volta pra casa aí, tá ouvindo a gente no seu carro, tá com seu motorista de aplicativo.
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0: Pra quem tá com o fone de ouvido aí, ó, se preparando, é isso aí.
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0: A sua rádio do seu jeito.
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17: Ao vivo, né, gente?
0: Sejam todos bem-vindos ao show.
18: Pra começar bem, a gente vai começar assim, ó.
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0: Enquanto isso, nós vamos cantando e vamos dançando em ritmo de festa, meu povo.
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0: Tudo pronto pra mais uma edição do nosso Band ao vivo? Vambora! Música versão show pra você curtir muito. Vai ter Fundo de Quintal, vai ter Melanina Carioca, Péricles, vai ter Swing Simpatia,

0: ao vivo.
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0: aqui na Band FM, fechando o nosso Band ao vivo dessa sexta-feira. Sextou, galera!
1: Para com Deus.
0: César Menotti, Fabiano como um anjo. O show tem que continuar no fundo de quintal. Obrigado pela audiência por hoje, foi maravilhoso. Ó, já sabe, né? Final de semana tem Band ao vivo. Vou voltar daqui a pouquinho, gente. Luiz Fernando e eu com Estação Band FM.

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0: Valeu, Band FM, obrigado, obrigado.
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4: Fala comigo, Deizinha.
1: Oi, Ângelo. Dificuldades nesse momento pela Avenida Ayrton Senna, sentido linha amarela do acesso pela Avenida das Américas até a altura da Gardenia Azul, tá indo pra Taquara, de preferência pela Salvador Allende. 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Daqui a pouquinho eu tô de volta.
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9: Do seu jeito, que delícia. Sextou. Tamo na área, tamo na parada. Tu já tava aí, né?
8: Já tava, já desde cedinho. Vambora.
9: Fala sério, é muito melhor que aquela radiola ali, ó. A sua rádio do seu jeito.
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9: Aê! Seja bem-vinda, seja bem-vindo. Ai. Tá no ar o meu, o seu, o nosso, o vosso Estação Band FM, o clássico programa da família brasileira. E hoje, especialmente...
8: Por causa de quem?
9: É, porque...
10: Até que enfim é sexta-feira!
9: Chegamos!
8: Opa, que delícia!
9: Só alegria! Bora divertir, vamos com tudo, hein? Sextar, aliás, já estamos sextando aqui. Pé direito, alegria, empolgação e, claro, muita informação.
8: É, porque hoje é dia.
9: É claro, então você prepara aí seus ouvidos, seu coração. Se possível, dá uma baixadinha aí no volume do seu rádio.
8: Diminui.
9: É, porque derrete.
8: Ah, derrete, é.
9: Há muitos relatos, isso não são apenas relatos, são muitos relatos de rádios que derreteram porque não aguenta, Ângela.
8: Ah, que
9: é muita informação importante, é muito conteúdo relevante.
8: Isso,
9: é muito conteúdo de valor e o bichinho dá bleblade. Não adianta, não aguenta.
8: Né? Não aguenta,
9: Exatamente, estava acostumado com notícias mono. Tipo, notícias dali, daquela emissora ali, que é do grupo,
8: que
9: os caras são maneiros,
8: né?
9: Mas notícia não. Aí a gente vem com notícia estéreo, pô, aí acaba com o bagulho.
8: Caraca,
9: fica
8: que
9: doido.
8: Viagem. Agora mais uma que ele arrumou, agora... notícia estéreo. Que é isso, meu irmão? Um dia só que tu ficou fora. Ah, não.
9: Hoje, deixa eu falar a verdade. Olha só, é impressionante a forma pela qual o Estação Band FM foi milimetricamente moldado pra você aí que tá nos ouvindo agora, pra te entregar conhecimento, informação relevante, a tão esperada evolução da espécie.
8: É, né?
9: Exatamente. Saúde, educação, segurança são os pilares do nosso conteúdo. Só não vê quem não quer, Ângela.
8: Eu tô impressionado, hein? Caramba.
9: Aqui você aprende, por exemplo, a calcular os juros compostos, enquanto descobre, por exemplo, aonde fica o Azerbaijão. Você já sabia? Não. Aqui você vai saber.
8: Boa.
9: Vai opinar sobre reformas ministeriais, entender por que teu joelho estala.
8: É.
9: Fica tudo muito nítido depois de ouvir o Estação Band FM.
8: Fica tudo muito claro, né?
9: Muito claro, exatamente. E além disso, vai aprender a pescar.
8: Ah!
9: Vai aprender a pescar.
8: Vai mesmo.
9: Vai mesmo, porque aqui, meu irmão, não tem comidinha na boquinha, não. Não,
8: não tem
9: peixinho, não.
8: Aqui a gente dá a
9: aqui,
8: vara.
9: Aqui,
8: né?
9: No máximo, tu vai pegar a vara.
8: Isso.
9: Pode vir pegar 999-777-030.
8: Vem buscar.
9: Vem buscar a vara.
8: É
9: só falar assim, ó, Luiz, eu quero a vara.
8: Ai, que bobeira, hein?
9: E além disso, você concorre a prêmios.
8: É, verdade.
9: Por exemplo, Ângelo, o que tá valendo pra gente brindar essa sexta-feira? Fala pra mim.
8: Hoje tem um copão térmico exclusivo da Band FM. Ai, esse aqui é bonito, hein? Tem um litro e 200 de capacidade, é tipo um Stanley,
9: só lindo. Só tu vendo, ele é taludão, é. Laranjão.
8: É grande, né?
9: Grande, grande e grosso. E é o seguinte...
8: Ah, que bobeira!
9: Ah, mas eu não vou aguentar. Ah. Relaxa, querido. Relaxa, querido.
8: Claro que aguenta.
9: Tem,
8: né?
9: Canudo, é só chupar.
8: Fala merda não, cara. Vamos continuar.
9: Participa
8: aqui.
9: Aí, manda áudio e concorra. Ô, Ângelo. Quem é que tá fazendo aniversário hoje, hein?
8: Aniversariante hoje é essa maravilhosa Sandra Nenberg, adoro ela.
9: Ah, eu também. Ah, cabelete, cabelete.
8: Que deselegante. Lembra do que deselegante?
9: Ela é sensacional.
8: Ela foi casada com esse Ernesto, acho que é Ernesto alguma coisa, esqueci o nome dele.
9: Piralha.
8: Esse mesmo.
9: Jornalista. Ernesto Piralha.
8: É Piralha. É Piralha ou Pirralha?
9: Pirralha.
8: É Pirralha, não é?
9: É.
8: Tá falando merda, hein, Luiz Fernando? Tô te conhecendo já.
9: Eu não.
8: Ah, já tá falando merda.
9: Você tá perguntando, eu tô dizendo o que eu acho.
8: Ernesto
9: Pirralha.
8: É isso mesmo. Então tá bom, Pirralha. Ô, Pirralha!
9: Quantos anos ela tá fazendo, hein?
8: Ela tá novinha, tá bebê. Ela hoje tá fazendo 59 anos.
9: 59, hein? Ano que vem, 60.
8: É verdade, 60.
9: Ela se der ocupado, inteira, né? 60 de novo.
8: Ela tá inteira, né, Luiz Fernando?
9: Muito bonita.
8: Ai,
9: ela.
8: Como é que ela tá,
9: e capaz, né? Capaz, e capaz.
8: Muito capaz, adoro ela.
9: Exatamente. Ô, Ângelo.
8: Que é, cara?
9: Vambora pro jornalismo pra homenagear Sandra Annenberg.
8: Então vai.
9: Exatamente. Olha só, hein? Isso aqui é seguinte, na verdade é uma notícia junto com uma educação, que é o que a gente se propõe a fazer aqui. Olha só, você quer ganhar uma grana na Bolsa de Valores? Contrate uma stripper como consultora financeira e já a gente vai explicar o porquê, porque isso é notícia e informação, é quase um informe publicitário.
8: Olha, o elefante escapou da reserva e aí ele fez um passeio pelo mercado, matou a fome e deixou um prejuízo de 175 pratas, irmão.
9: 175 reais?
8: Pô, Deus,
9: então
8: deixou,
9: não comeu
8: prejuízo.
9: Muita coisa, não.
8: Não comeu, não.
9: Isso aí é só um pedaço
8: ele
9: de
8: é
9: picanha,
8: vegano, né, irmão?
9: Já dá.
8: É um bicho vegano, esqueceu?
9: Ah, então tá bom.
8: Bicho é vegano.
9: Apesar dele ser trombador, ele, né, ele tem uma tromba grande, mas ele não gosta de carne.
8: Que tem isso a ver? Hein, ô maluco? Que isso tem a ver? Ah, que viagem, hein?
9: Jovem colombiana diz que engravidou virgem.
8: Ah, mentira.
9: E que tá esperando o filho de um espírito. E claro, isso. A gente vai falar sobre isso também, tá vendo? Assuntos até que transcendem.
8: Que
9: né?
8: Isso, mesmo?
9: É isso, meu irmão. Tudo de... isso e muito mais a partir de agora nessa treta disfarçada de programa. Que tá aqui, ó, diariamente, comigo ou semigo, né? Segunda, a sexta-feira, que horas começa, Ângelo?
8: Vocês alguma coisinha.
9: E a gente vai juntinho até que a voz do Brasil nos separe com muita música boa. Ô, Ângelo, qual é a primeira que tá na agulha aí, hein?
8: Olho Marrom, do Luan Santana.
9: Ah, antes disso, eu quero mandar um papo reto.
8: Ah, que é.
9: Porque essa eu fiquei muito... Eu pensei muito antes de escrever isso aqui, porque é verdade. Ah. Para e pensa. Se o mundo fosse bom, o dono morava nele.
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0: essa.
1: Ó, cada bairro tem a sua história, né? Seus personagens, suas lembranças. É nas ruas, nas conversas, nos encontros do dia a dia que nascem as memórias que a gente carrega pra sempre. De 1995 pro Lembra Dessa, do Estação Band FM dessa sexta-feira, pra gente matar a saudade. Com a Abcite, Negritude Júnior.

0: beleza! É tudo nosso, hein?
1: Tudo nosso, nada dele.
0: Sextou bonito aqui na Band FM.
1: É isso aí.
0: Esse é o Estação Band FM. Que é isso, é um misto de muita música boa e muita informação relevante, muito conteúdo de valor. E você pode e deve participar pelo 999-777-0030. Sempre tem um prêmio maneiro. Hoje tem um taludão aqui
1: hoje
0: pra tu.
1: Bem,
0: que é o taludão? É o copo térmico da Band FM.
1: Poderoso,
0: que não é um copo, é um copo, um 200ml, tipo Stanley. E muita gente até reclama e tem medo, né? Que não vai aguentar, porque ele é grosso, ele é grande. Só que tem um canudo. Aí tu vai lá e chupa e fica tudo legal.
1: E fica tudo bem, é verdade. Faz biquinho, pode chupar de biquinho.
0: Exatamente.
1: Chupa de biquinho.
0: Ângelo, qual é a primeira treta, hein?
1: Ah, a primeira treta tá aqui, irmão. Aqui, ó.
2: Oi, pessoal da Band. Boa noite, meus amores. Evandro Lontes de Bangu. Boa noite, Luiz Fernando, meu lindo delícia.
0: Aí, ó. Boa noite.
2: Boa noite, Ângelo.
1: Fala, garoto.
2: Gente, tô de olho nesse copão.
0: Aí,
2: nem sei se eu posso ser sorteado, né? Ganhar alguma coisa, né?
1: O quê?
2: Porque já ganhei pipoqueira, né?
0: Tu ganha muita
2: aí,
0: coisa aqui.
2: Um copão personalizado eu não tenho, grandão, né?
0: Aí, vai aguentar?
2: Beijo pra vocês,
0: Beijo,
2: Band
0: querido.
2: FM! A rádio do seu jeito.
0: Aí, esse aí é figura carimbada.
2: É engraçado, o pessoal do meu trabalho fala que eu sou figurinha carimbada.
0: Aí, caraca, acabei de falar.
2: Band FM,
1: é que
2: olha.
1: Pode.
0: Acabei de falar.
1: É.
2: Tô ficando como?
0: Famoso.
2: Figurinha carimbada, essa é ótima.
0: Esse é o Evandro Walter.
1: É maravilhoso.
0: Sempre participando, aí já tá concorrendo. É. Agora, se vai ganhar ou não, vai depender da fé do Evandro.
1: Da fé, tem que ter fé, né?
0: Evandro, não é porque tu ganhou uma pipoqueira. Que tu tá,

0: proibido de ganhar prêmio, não. Tem várias pessoas aqui que já ganharam prêmio. Agora, a primeira coisa que tu tem que fazer, tu já sabe.
1: É rezar.
0: Muita fé. E a fé você encontra onde, Evandro? No Salmito, explica aí, Anjo.
1: Salmito não, no Salmo, Salmo 40. Tá na Bíblia, esperei com paciência no Senhor.
0: Quem escreveu esse bagulho
1: é
0: foi Davi.
1: Davi, é obra o dele. Rei Davi.
0: Escreveu, tocou harpa e pedregulhou o boneco. Agora, Evan,
1: bobeira, cara.
0: Cai de joelho aí logo.
1: É, camba.
0: Camba de joelho, isso. Vai pra rampa.
1: Se ajoelha na rampa, filho.
0: Na rampa, mete o grãozinho ali. No joelho, hein?
1: É, no joelho.
0: É, vai, não vai
1: passear,
0: botar, né? O grão no lugar errado. É no joelho. Cama de joelho, olha pra cima e pede. Se pedir, de repente vai ganhar. Já deve ter ganho muito.
1: Já.
0: O Ângelo.
1: Tem gente que já tá acostumada a ser abençoada,
0: sim,
1: né?
0: Sim.
1: É.
0: O Ângelo.
1: Que é?
0: Qual é a primeira treta, hein? Ué,
1: eu preciso esquecer. Calma aí,
0: tu tá falar. Rindo de quê, cara?
1: Não sei. Pô. Pera que eu vou falar. Quer faturar uma grana na bolsa? Aí, contrate uma stripper como consultora financeira. Que história é essa, Luiz Fernando?
0: Quem tá garantindo é a própria prima, hein?
1: Que isso?
0: Exatamente.
1: Essa aqui?
0: É profissional do ramo, ela, tá? E o que que acontece? Ela diz que os clubes de striptease, as xoxotecas, vamos botar assim,
1: isso aqui é o quê? Um Rio Card?
0: É um Rio Card. É o já é. No caso aí, isso é o já é.
1: Exatamente.
0: O que que acontece? Ela falou que os clubes de strip são um indicador importante da saúde econômica de um país.
1: Eu não sabia, tá falando sério?
0: Ela mesmo postou no Twitter, ela falou o seguinte, quando o mercado vai bem, o mercado e a indústria, quando tá todo mundo ganhando dinheiro, o entretenimento adulto anda de mão dada. Eu já sabia disso, Anjo.
1: É verdade.
0: Tanto é que tu mesmo já foi frequentador
1: já
0: aí.
1: Já muito.
0: Tu foi a muita pepeteca na vida. No início do mês é onde o bagulho bomba.
1: É verdade, quinto dia útil explode.
0: Exatamente, isso é mais velho, Anjo, que o rascunho da Bíblia. Isso é velho demais. Mais.
1: É verdade isso.
0: Exatamente. O Ângelo, e que acontece? Ela disse que as pepetecas elas funcionam também como ferramenta de negócio.
1: Aí eu não acredito.
0: É ponto de pecado? É ponto de pecado. É. Mas funciona pra fechar contrato. Tem muita gente que leva o cliente na parada.
1: É, não, isso
0: tu
1: é
0: não ouviu essas histórias, não?
1: Sim, mesmo? Claro, lógico, com certeza.
0: Agora, é um lugar perigosíssimo. É mais perigoso que barbeiro com soluço. Então tu tem que andar.
1: É pior que o tigrinho, né, irmão?
0: É pior que o tigrinho.
1: Que o tigrinho.
0: Não, é muito pior.
1: É
0: porque,
1: muito pior.
0: Porque o que acontece? As
1: roedoras... Pode ser de dar muito liso, né?
0: É, as roedoras, elas... As roedoras são expert.
1: Compadre.
0: Exatamente. E Ângelo, quantos salários aqui tu já deixou na casinha?
1: Ah, eu já perdi as contas. Foram muitos, mas graças a Deus tô liberto.
0: Exatamente,
1: né?
0: Tá liberto.
1: Eu compreendi Davi.
0: Compreendeu Davi, mas Golias pode te levar.
1: Não, já foi. Golias tá derrotado, decapitado.
0: O que acontece? Bobeira. A casinha que o Ângelo ia, eu posso falar aqui que eu sei.
1: Você também ia, né?
0: Não, muita
1: você ia
0: coisa.
1: Também.
0: Eu era sócio. Agora, o que acontece? Ah. Eu sei que a Milena não tá ouvindo, então eu posso falar.
1: Não, graças, pode falar à vontade. Você acha que ela vai perder tempo ouvindo a gente?
0: Exatamente.
1: Ela é doida?
0: A casinha que ele ia era o trem fantasma do prazer. Essa é a realidade, tem que ser dito. Tem até mulher bonita lá, até hoje é o trem fantasma do prazer, só que o cara tem que ter experiência no garimpo, tá ligado?
1: Meu irmão, esse cara aqui não é possível.
0: É tipo serra pelada, meu irmão. Tu pega muito lixo, mas de repente vem uma pepita.
1: É, se tu sacudir legal, cai.
0: Se sacudir legal, cai, exatamente.
1: É verdade.
0: E é por uma mariola.
1: Mas tu fala tanta merda, né, cara?
0: Calma aí que eu vou falar mais.
1: Tá bom, não, chega. Pelo amor de Deus, cara.

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1: Do seu jeito. Isso aí é bom demais, né?
0: É o Santana Zona de Perigo.
1: E a gente vai sextando desse jeito.
0: Desse jeito.
1: Música boa atrás de música boa. E claro, informação relevante, conteúdo de valor. A gente gosta disso. A gente tá aqui pra te instruir, levar pra você informação, aquela informação que você não consegue encontrar por aí. Por quê? Porque as rádios aqui, principalmente essa radiola aqui do nosso lado aqui, não gosta de falar um nome.
0: Chega esse horário e fica a mão no queixo. Por que será?
1: É porque não tem mais nada pra falar. Por quê? Eles só ficam correndo.
0: Aí eles estão de bobeira ali, né?
1: Jogando Candy Crush, aquela ali tá. O que que acontece? Eles ficam o dia inteiro correndo atrás do rabo.
0: Aquela ali joga Candy Crush, aquela lá come os doces todinho.
1: Exatamente.
0: Lá. Aquela do cantinho lá.
1: Cadê aquele moleque da banana?
0: Esse já rodou.
1: É, tinha um moleque que só comia banana.
0: É. Era cravado, 6,5, alguma coisinha.
1: E era d'água, grandona, ele enfiava ela toda na boca. O problema é que aqui é aquário. Então a gente acaba vendo o que a radiola
0: tudo,
1: faz.
0: É. A gente vê tudo aqui.
1: Aquilo ali é um chega esse momento agora, é uma monotonia, mas eu não tô aqui pra falar deles, não. Aqui pra falar da Band FM.
0: Então vamos falar da Band FM.
1: Porque aqui tem muito conteúdo de valor. Fica ligado aí que agora a gente vai dar uma banada no carvão.
0: É, exatamente.
1: Já a gente tá de volta pra te instruir. Não sai daí, não.
0: É isso aí, rapidinho.
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1: Vamos lá, Deise, conta pra gente.
2: Oi, Ângelo, foi liberada a faixa do túnel Rebouças no centro do Lagoa, ali na altura da primeira galeria, após um acidente envolvendo uma moto. Trânsito nesse momento é apenas intenso. 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
10: Do seu jeito, é que isso. Delícia, hein? Vou te falar, hein?
1: É, gostosinho, né?
10: Eu vou aproveitar, vou mandar um beijo pra boneca amarela.
1: Ah, tá ouvindo
10: um beijo, tá, minha querida? É. Tamo mesmo? Junto.
1: Beijo. Beijo do
10: seu jeito. Ah, essa aqui é melhor que todas as outras, não adianta. A sua rádio do seu jeito. Não.

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1: Do você seu jamais vai. Se eu te pegar, tu vai ver, não adianta. Esse é o hino da sexta-feira, é um cantando pro outro. É ou não é, Ângelo? Quem empurra e quem é empurrado, tá todo mundo cantando.
0: Fala groselha, cara, peraí. Mas o que você quer dizer com isso?
1: Você gostou, faz barulho aí. Eu quero dizer que o bagulho fica quente, e fica mesmo. Fala nisso, hoje tá cheio já de festa junina por aí, hein?
0: Tudo que é lugar, né?
1: Você tá falando aqui, agora mesmo tá soltando uma bomba aí, que eu acho que, eu espero, eu tô orando aqui pra ser festa junina.
0: É, se Deus quiser, vai ser.
1: Exatamente.
0: Vai ser.
1: Se não, a granada mesmo. Mas estouraram três aqui agora.
0: Pois é, né?
1: É. Se bem que não teve agito ali na radiola.
0: Não teve não, tá tudo bem. Quando tem agito ali, igual aquela vez que a ponte caiu, lembra?
1: Lembro.
0: Que ela desceu lá de cima.
1: Caiu uma ponte aí, em algum lugar, mas não era nada, era alarme falso, eles se atrapalham todos, eles ficam girando em volta do rabo. Mas Ângelo, por que tu fica falando da radiola toda hora?
0: Cara,
1: deixa eles quieto ali, irmão.
0: Desculpa, foi mal,
1: Ô Ângelo, o que é? Eu quero saber o que tá valendo pra quem tá interagindo com esse poço de conhecimento aqui.
0: Pois é, hoje tem o nosso laranjão. Laranjão da Band FM é diferenciado,
1: exatamente.
0: Tá? Esse aqui é um compão térmico.
1: Parece uma raquete, tu não vai aguentar.
0: Ó, tem 1,2 litros, tá?
1: 1,2 litros.
0: É
1: taludão.
0: É grande mesmo.
1: O gelo dorme nele.
0: Dorme
1: que dorme, porque é bom.
0: Isso aí.
1: Ele funciona.
0: Se você tiver uma boca larga.
1: Boca larga, tu vai brincar.
0: Vai brincar. Se a elasticidade tiver boa em dia, né, Luiz? Fio colágeno,
1: tiver,
0: né?
1: Tiver boquinha de Rosana, boquinha de Gretchen. Um abraço, filho. Mas tem canudo também. Se tu for boquinha mirrada, tem canudo, exatamente. Ô, Ângelo,
0: que
1: eu quero saber se tem. Eu quero saber se tem interatividade, meu irmão. Eu gosto de conversar com o nosso público. Eu gosto dessa troca de energia.
0: Pô, boca mirrada, sacana.
1: É porque tem uma boquinha. É tipo. Ô, Ângelo.
0: Não.
1: É tipo sambiquira. Tem a mulher sambiquira. Tu conhece? Tem uma mulher sambiquira.
0: É.
1: Exatamente.
0: É parece... de frango, né?
1: É de frango, sambiquira. Aqui mesmo tem umas. Você hoje tá muito risonho. Eu acho que
0: é porque... da vida dos outros. Vem o tempo todo, né?
1: Me responde uma coisa.
0: O que é?
1: Você hoje, tu vai dar o culto hoje?
0: Não, porque o pagamento tá na conta. Então,
1: tá, porque tu tá rindo até de batida de trem, meu irmão.
0: Pelo menos agora essa semana eu não corro mais risco. A gente pode falar besteira, mas depois, a partir da semana que vem ainda tem que ficar de molho.
1: É.
0: E aí tem que emitir a nota direitinho, né?
1: Isso, emite a nota e ora. Ora que bagulho tá doido, hein?
0: Pois é,
1: tu fica
0: botando o teu na reta.
1: Eu quero saber se tem áudio aí, meu irmão.
0: Olha que tem, claro que tem. Chegou. Oi, cadê?
2: Isso, eu quero a vara.
0: Olha lá.
2: Fala, amizade da Band, boa noite.
1: Qual é?
2: Aqui é o Alessandro de Lopes.
1: Qual é?
2: Rapaz.
1: Qual é,
2: Ô, compadre? Ângelo. Rapaz, esse garoto de ouro é um filósofo.
0: É
2: um filósofo.
0: Aí, ó.
2: Vou te falar.
1: Eu li o script. Eu li o script.
2: Esse garoto vale ouro, meu amigo. Só pode derreter, mas é gente boa. Aquele abraço.
1: Qual é?
2: Que derreteu melhor, que mais uma vez.
1: Aí parece até o Lanterna Verde, meu irmão.
0: Que isso, cara?
1: Esse aí tem voz de Lanterna Verde. Bota aí.
0: E esse aqui tem de quê?
3: Ô, Ângelo, já liberaram.
1: Ele mesmo.
3: Aí, ó. Pinel, com ontem desaparecido, hoje de volta, assim.
1: Bota o grave aí.
3: Um abraço, Jonas de Almeida, de Duque de Caxias. Hoje eu vou ganhar esse copão. Eu tô um ano tentando ganhar esse copão, hein?
0: Pelo amor de Deus.
1: Caraca, ele falou sem abrir a boca. Agora ele é ventríloco também, meu irmão. Tu tirou o grave e ele fechou
0: a
1: boca.
0: Não, cara. Eu botei no talo, mas ele não aguenta. Tem outro. Vamos botar aqui, né? Cadê? Não é esse aqui. Pode botar aqui?
1: Aí, a hora que tu quiser.
0: Vai lá. Oi, cadê?
4: Boa noite. Vocês são os melhores, cara.
0: Aí.
4: Vocês alegram toda a minha noite. Não é possível. Toda noite vocês me alegram.
0: É.
4: Ângelo, esse Luiz Fernando aí não é firme, não, hein?
1: Que qual é, irmão? Me já erra.
4: Falei, vou repetir esse papo dele aí de arrelados. Cuidado, hein?
1: Me erra.
4: Boa noite, Alex, da nossa cidade de São Gonçalo.
1: Tamo junto. Agora vem cá, só botou cueca aí.
0: Só tem cueca.
1: Não, tem umas calcinhas aí também que eu já vi, meu irmão. Não, daqui a pouco tu bota áudio de calcinha, então.
0: Já.
1: Só botou cueca,
0: meu. Vamos tocar música?
1: Bora.
0: 7h21 agora.

0: isso, hein, xará? Olha o bicho pegando aí, ó.
1: O bagulho tá doido, nome.

0: pega. Tudo a ver com essa sexta-feira do Tucapu, meu camarada. Junto com o Dudu Nobre, duas feras, né? Fala
1: isso,
0: sério.
1: Meu irmão, bom pra caraca, queria isso. Cantar mais. Pega.
0: Aqui tem café no bule, não adianta. 999-777-030. Você pode e deve participar. Eu quero saber o seguinte. Qual é a boa? O que que tu tá preparando aí?
1: Desenrola.
0: Tá preparando aquele jantarzinho, aquele biricutico? Vai rolar um negocinho? Conta pra gente.
1: Já tô querendo.
0: Aproveita e já concorre ao copo. É ou não é, Ângelo?
1: É verdade, tem um taludão te esperando, tá?
0: Taludaço te esperando.
1: É isso aí.
0: 999-777-030. Agora, não vende podcast, não. Áudiozinho curto.
1: É 30 segundos.
0: É exatamente.
1: Pelo amor de Deus.
0: Vai direto pro epílogo. Que tem gente que gosta de contar tudo lá de mim. Não, isso é chato.
1: Ai, é verdade. Não, áudio de um minuto a gente nem escuta, hein? Gente, bloqueia.
0: Exatamente. Ô, Ângelo.
1: O que tu quer?
0: Vamos pro Band de Notícias?
1: Daqui a pouquinho.
0: Daqui a pouco? Agora já. É o quê? A Banda de Carvão.
1: Vamos banar Carvão.
0: Então tá,
1: vamos,
0: então vambora. Carvão.
1: Vamos lá.
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1: Oi, Deise, me conta.
3: Oi, Ângelo, falando da movimentação pela ponte Rio-Niterói, tá intensa pra você que segue pra Niterói, ali na altura do pedágio, mas sem grandes dificuldades, mesmo panorama, no sentido Rio. 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Daqui a pouco eu tô de volta.
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1: A Prefeitura do Rio divulgou um esquema especial de acesso e transporte para o evento de amanhã na Enseada de Botafogo. O festival vai contar com apresentações da cantora Lauryn Hill e da Ludmilla. A expectativa é receber entre 15 e 20 mil pessoas. A entrada será permitida apenas para quem retirou antecipadamente o ingresso gratuito pela plataforma oficial do evento. Os portões abrem às 2 da tarde e os shows estão previstos para começar às 5. O encerramento deve acontecer por volta das 10 da noite. A recomendação é o uso do transporte público. Quem for de metrô deve utilizar a estação de Botafogo. O sistema vai operar em horário ampliado, das 5 da manhã até a meia-noite. Também será possível chegar de ônibus, táxi ou aplicativo. O acesso à área do evento deverá ser feito pelas passagens subterrâneas da Praia de Botafogo, ali nas alturas das ruas São Clemente e Parani. Próximo informativo da Band FM, fica ligado, tá? A gente tá sempre deixando você por dentro de tudo. A gente pega o retão pra finalizar o Estação Band FM. Vambora, Luiz Fernando!
0: Agora é o seguinte, não dá tempo nem de respirar. Vamos dá com não. Tudo.
1: Vambora, vamos que vamos.
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1: 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Anjo Protetor, essa é boa demais também, né? É
0: imaginação e revelação.
1: Aí, ó, só brabo na parada. Só... Tretas e mais tretas. De segunda a sexta-feira aqui em 91.1.
0: Pois é.
1: E claro, a gente conta muito com a sua participação, porque tá valendo o prêmio.
0: É?
1: Tá valendo aquele copão térmico maneiríssimo
0: esse
1: da
0: aqui
1: Band
0: é bonito,
1: FM.
0: Esse aqui é bonito.
1: Taludaço, 1,200 ml. E é só mandar áudio que tá concorrendo 999-777-0030. Ô, Ângelo, qual é a próxima treta, hein?
0: Vamos falar do elefante. O elefante escapou de uma reserva, fez um passeio no mercado, matou a fome, deixou um prejuízo de R$175, meu irmão.
1: Até que ele deu um prejuízo pequeno, ele invadiu o mercado.
0: Ele é vegano, né, irmão?
1: O que acontece? Deixa eu contar a história aqui, eu li um pouquinho.
0: Diga lá.
1: Abre a história aí, Ângelo.
0: Aqui.
1: Abre a história aí pra gente dar uma olhada junto. Que esse paquiderme aí...
0: Cara, meu irmão, o tamanho do bicho, cara.
1: Exatamente.
0: Que é isso, cara?
1: Ele ficou 10 minutos dentro aí do mercadinho do tailandês, né, meu irmão? Se deliciando aí, deitou os cabelos,
0: foi
1: né, meu irmão?
0: Na Tailândia, é?
1: Na Tailândia.
0: Ah.
1: E eu agora acabei de lembrar do meu irmão, cara, do Mingau.
0: O que aconteceu?
1: Mingau, não que ele seja um elefante, ele é até gordinho, mas é porque ele...
0: Mas não é assim, né?
1: Não, então, ele também dá os derrames aí na geladeira de madrugada.
0: Ele faz
1: pelo
0: isso,
1: menos
0: é?
1: Ele fazia isso. Quando a gente morava lá com os nossos pais lá, ele fazia isso aí.
0: Meu irmão.
1: Ele gostava de dar, ele era tipo um paquiderme desse aí. Só que deixa meu irmão pra lá e vamos falar...
0: O tamanho da bunda do elefante é grande, né?
1: É imagina.
0: Bunda de elefante, olha
1: exatamente,
0: o tamanho,
1: exatamente.
0: Que é isso?
1: Então, tem uma menina...
0: Não, Luiz, não. Não, não, por favor, dá um tempo.
1: É igualzinha de
0: pelo
1: costa.
0: Pelo amor de Deus, cara, você tá muito soltinho. Dedé tá lá ainda.
1: Tá viajando.
0: Tá na Europa ainda,
1: Dedé,
0: né?
1: Tá nas Europas.
0: É por isso que tu tá assim, tá
1: deixa
0: soltinho,
1: deixa ele lá,
0: né?
1: Meu irmão, deixa ele lá.
0: Mas não vai falar da bunda.
1: Fala
0: da,
1: nisso, ele
0: da
1: continua
0: colega.
1: Ele continua respondendo os e-mails pra quem quiser qualquer comunicação e pedir aí alguma coisa referente à Band FM.
0: Ah, não.
1: dedé.vascão@band.com.br do nosso líder aqui, do nosso líder da comarca.
0: Pelo amor
1: Ângelo,
0: de
1: deixa eu continuar a história lá de Bangkok, né, meu irmão?
0: Bangkok,
1: na Tailândia.
0: De Bangkok.
1: Bangkok, exatamente. Quem arrumou esse quiprocó todo aí no mercado foi esse Play Bianchi Leck.
0: Que
1: é o nome desse Leru aí. Play Bianchi Leck. Ele tem 25 anos e escapou lá do Kaoyai. Kaoyai.
0: Kaoyai.
1: É o Parque Nacional, é o bioparque de lá, é o bioparque da Tailândia, meu irmão.
0: Pelo amor de Deus.
1: E aí ele fez uma visita nesse mercadinho, aí mercadinho de bairro, Mucia.
0: Mucia
1: é o nome do mercado.
0: Ele foi no Mucia.
1: Tudo. Ele foi no Mucia.
0: Ah.
1: Exatamente, essa parada rolou domingo agora.
0: É mesmo.
1: E quem ficou boladão foi o Nong Ploy. O Nong...
0: Que é Nong Ploy?
1: É o dono do mercado, meu irmão. Ele ficou que nem siri na lata, boladaço.
0: Nong Ploy.
1: Exatamente, porque ele tava no meio do atendimento, ele tava vendendo lá os babilac dele lá do mercado, e aí de repente entrou esse monstro
0: que
1: da
0: isso?
1: tromba aí,
0: mas...
1: meu irmão.
0: Caraca, irmão.
1: E essas trombas grandes, elas intimidam. A clientela toda deu terno viado,
0: saiu
1: todo
0: fora.
1: Mundo saiu correndo.
0: Também,
1: e isso
0: o
1: tudo.
0: Do cara.
1: Exatamente, saiu no Globo de lá.
0: É
1: no Globo de lá. Isso aí é o Globo de lá.
0: É o Globo de lá.
1: Exatamente.
0: É.
1: E aí, o Ângelo, eu consegui, graças a Deus.
0: Não, vai perturbar outro. Pelo amor de Deus. Hoje é sexta-feira.
1: O telefone do tailandês, irmão.
0: Cara, vamos falar não vai inventar isso.
1: Não, mas é rápido, eu prometo que vai ser rápido.
0: Não.
1: Trocar uma ideia com o tailandês,
0: mas
1: porque.
0: Você tá falando sério, cara.
1: Vai que acontece aqui no Brasil, não. Se entrar um elefante desse no mercado, a pessoa já vai saber o que fazer. A gente aprende com os erros. Uns se dão mal para que outros possam se dar bem. Então, isso aqui, como é um programa educativo, a gente vai falar rapidinho com esse tailandês aí de Bangkok.
0: Pelo amor de Deus.
1: Eu tô com esse crédito aí, a gente tá podendo ligar. Liga para ele aí, Ângelo. É rápido.
0: Cara, é rapidinho. Tu promete?
1: Prometo, pô.
0: Então tá bom.
1: É muito rápido.
0: Vou ligar aqui. É esse número aqui?
1: É esse número aí.
0: É um pulso, é pra Tailândia, hein?
1: Tailândia, tem que ser rápido. É papo rápido.
0: Vou discando.
1: Aí, ó.
0: Tá pelo amor de Deus. Tá.
1: Pô, até que enfim trocaram o nosso aparelho.
0: É.
1: Era aquele
0: é
1: de discar de dedo.
0: É.
1: Aí, ó, tá chamando.
0: É aquele de meter o dedo, né?
1: Fala aí. A gente vai falar com um tailandês lá de Bangkok, hein?
0: Atendeu, hein?
1: Aí. Alô? Alô?
2: Alô, Luiz.
1: Fala, me chupa totoso.
0: Aí vai dar ruim.
1: É o apelido dele. Fala aí, beleza, meu querido? Tá me ouvindo bem?
2: Aqui.
1: Como é que tá a família?
2: Aqui tá bem. Ele tem língua presa, né?
1: Ele tem língua presa, mas eu já conheço ele de lá.
2: Aqui tá bem.
1: Tá tudo bem?
2: Aqui tá bem.
1: Então, me chupa, me diz uma coisa. Ele te deu um... te deu um derrame aí, né? Esse paquiderme aí. Conta aí pra mim, irmão.
2: Ah, é.
1: Pera aí. Pode cuspir, pode cuspir. Cospe e fala, bicho.
2: Ele me deu prechu. Passou mais de 10 minutos provando meus produtos alimentícios. Acabou com a minha gôndola. Fiquei sem nenhum frango.
1: Ô, me chupa. Deixa eu te perguntar uma coisa aqui rapidinho.
2: Tá bom, chega.
1: Tem isso,

0: Tchitcho, acabou com a minha gôndola. Fiquei sem nenhum frango.
1: Ô, me chupa. Deixa eu te perguntar uma coisa aqui rapidinho.
0: Tá bom,

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Zé Neto e Cristiano, notificação preferida. Pedido de socorro do Gustavo Mioto. Israel e Rodolfo, batom de cereja. Pra todo mundo que tá ligado aqui na Band FM, fechamos mais uma edição do nosso Estação Band FM, que volta na segunda-feira, 6 e alguma coisinha. Atenção aqui, ó. Deixa eu avisar aqui pra Joana França de Niterói. Oi, Joana! Parabéns, linda! Você se deu bem, hein? Vai levar aqui, ó, o copão térmico da Band FM exclusivo esse aqui. Parabéns, Joana. Tem que passar aqui na Rádio 5 de Azul, dessa contato segunda-feira. Não esquece a identidade. Álvaro Ramos 350, Botafogo, minha linda. Só trazer a identidade, tá? E a gente, tô indo nessa. Vou nessa. Ó, volto na segunda, tá? 16h. Um beijo enorme do Ângelo pra você que vai continuar ouvindo aqui a programação da Band FM. É isso, né? Continua junto com a gente que tem muita música boa pra tocar. Ah, vai tá chegando a Super 6 aí, né? Super 6, então. Vou tocar minha saideira que é essa aqui, ó. Adoro essa música. Adoro.

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3: Para fechar, a Avenida Ayrton Senna ainda com movimentação intensa no sentido linha amarela, ali na altura da Cidade das Artes, até a chegada à Vila do Pantá e no Prataquara, Salvador Allende, nesse momento, também tem trânsito intenso, mas apresenta melhores condições. 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
1: Band FM, João Gomes, I Love You Baby, Vou Te Procurar, a terceira música da Super 6. Gente, ó, continua valendo o kit personalizado João Bosco e Vinícius de Band FM. Vem com big copo térmico, chaveiro com abridor de bebidas, vem suporte de celular, bolsa térmica, tudo com a marca João Bosco e Vinícius e Band FM. É só você participar através do nosso telefone no 11 3743 1313 ou WhatsApp também, 11 999919197. Bora pra quarta música da Super 6. Zé Neto e Cristiano, Cadeira Cativa.
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1: FM Tiaguinho, em busca da minha sorte. Gente, daqui a pouquinho a música vencedora e quem ganhou o presentão aqui na Band.
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1: Porque agora tem Band Notícias e ninguém acertou as 6 dezenas na Mega Sena e a loteria acumulou aí, acumulou para 32 milhões de reais nesse sábado. As apostas podem ser feitas até às 7 da noite pela internet e nas lotéricas oficiais da Caixa. O sorteio sai às 8 da noite. E amanhã a seleção brasileira vai fazer o seu último amistoso antes da Copa do Mundo. O Brasil vai enfrentar o Egito às 7 horas da noite e o técnico Carlo Ancelotti promete mexer bastante no time, principalmente no segundo tempo. A ideia é testar a maioria dos atletas. O primeiro jogo do Brasil na Copa é no dia 13 contra a seleção do Marrocos. Mais informações daqui a pouquinho para você que tá junto com a gente aqui na Band FM.
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1: E agora temos o resultado, gente. É o kit personalizado João Bosco e Vinícius e Band FM. Vem com Big Copo Térmico, chaveiro com abridor de bebidas, suporte de celular, bolsa térmica, tudo com a marca João Bosco e Vinícius e Band FM. E quem se deu bem foi o Hélio Rubens Morlis. Ô, meu querido. Valeu a participação, parabéns. E agora a gente vai curtir a música vencedora. Daqui a pouquinho a gente vai ter o pronunciamento do ministro do Meio Ambiente, Mudança do Clima, João Paulo Ribeiro Capobiano. E depois também teremos a Voz do Brasil. 10 da noite a gente vem com Bud Love, com a história que vai te emocionar também. Agora vamos curtir a música vencedora aqui da Super 6.
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1: Boa noite. Eu sou João Paulo Ribeiro Capobianco, ministro do Meio Ambiente e Mudança do Clima. Estou aqui hoje para prestar contas à sociedade brasileira dos avanços e dos desafios que temos nesse Dia Mundial do Meio Ambiente. Desde janeiro de 2023, o governo do Brasil voltou a tratar o meio ambiente como indutor do desenvolvimento, não como obstáculo. Assim, estamos mostrando que é possível crescer, gerar emprego e renda sem deixar de proteger nossas florestas, nossas águas e nossa biodiversidade. Nos últimos 3 anos, o desmatamento na Amazônia caiu pela metade. No Cerrado, a redução foi de 32%. E no Pantanal, 65%. Ao proteger nossos biomas, salvamos a biodiversidade e evitamos lançar na atmosfera milhões de toneladas de gases de efeito estufa. Também ampliamos significativamente as áreas protegidas, com a criação de mais de uma dezena de novas reservas ambientais e o reconhecimento de terras indígenas e de territórios quilombolas. Somadas, elas equivalem em torno de 5 milhões de campos de futebol, desses em que veremos nossa seleção jogar durante a Copa do Mundo que se aproxima. Voltamos também a liderar a transição energética, a partir da substituição de combustíveis fósseis por opções mais limpas, como os biocombustíveis e a eletricidade. Teremos estímulos à renovação da frota brasileira, tanto privada quanto de transporte público. Esses resultados são fruto de um amplo trabalho de cooperação entre o governo do Brasil, os estados e municípios e a sociedade civil. Eles só foram possíveis porque voltamos a investir em ciência, em monitoramento e a fortalecer instituições importantíssimas como o IBAMA e o Instituto Chico Mendes de Conservação da Biodiversidade, que foram alvo de tentativas de desmonte em anos anteriores. Outro fator central foi a retomada da cooperação internacional. E depois de 4 anos de exclusão, retomamos o Fundo Amazônia, que agora tem 9 países financiadores. Juntas, essas ações viabilizaram um volume recorde de 204 bilhões de reais em recursos públicos e privados, nacionais e internacionais, para o desenvolvimento sustentável no Brasil. Também voltamos a investir fortemente na recuperação de áreas degradadas e na restauração florestal. Hoje, temos 3,4 milhões de hectares recuperados. Neste ano, diante da previsão de um novo El Niño, reforçamos o monitoramento e colocamos em campo o maior contingente de brigadistas da nossa história. Aumentamos o número de aeronaves e equipamentos de prevenção e combate e apoiamos em mais de R$500 milhão os corpos de bombeiros dos estados onde há mais incêndios florestais. Hoje, no mundo inteiro, são os critérios ambientais que definem acordos comerciais e abrem as portas do investimento. E na contramão dessa tendência, pode fechar mercados e isolar o país. Proteger as nossas florestas, os nossos rios e a vida de nossas famílias já seria a razão suficiente e é, ao mesmo tempo, uma garantia para o futuro próspero da economia brasileira. Neste Dia Mundial do Meio Ambiente, renovamos o compromisso de deixar para as próximas gerações um país mais preparado e mais sustentável. Porque proteger o meio ambiente é proteger a vida e o futuro de todas as famílias brasileiras. Muito obrigado.
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3: Olá, boa noite.
4: Boa noite para você que nos acompanha em todo o país.
3: Sexta-feira, 5 de junho de 2026.
4: Vamos ao destaque do dia. Bom condutor ganha incentivo na hora de renovar a carteira.
3: Agora é lei. Motoristas que não cometeram infrações terão a CNH renovada de forma automática. Gabriela Noronha.
5: Cerca de 2 milhões de motoristas já foram beneficiados desde a publicação das novas regras em dezembro do ano passado.
4: Você vai ouvir também MEC Idiomas.
3: Já está no ar plataforma digital para ajudar o cidadão a aprender inglês e espanhol de graça.
4: Presidente Lula destaca que saber outro idioma amplia oportunidades e abre novas portas na vida das pessoas.
6: O governo está fazendo, utilizando a tecnologia para criar oportunidade de vocês poderem aprender coisas que a gente não conseguia há muito tempo atrás.
3: E ainda, bloqueio voluntário e simultâneo de todas as casas de apostas autorizadas do Brasil.
4: Mais de 574 mil pessoas já usaram a plataforma que permite a autoexclusão de bets. Márcia Fernandes.
7: Cerca de 40% apontaram a perda de controle sobre jogos e afirmaram que os impactos na saúde mental foram o principal motivo para a autoexclusão.
3: Hoje, na apresentação da Voz do Brasil, eu, Luciana Vasconcelos e Luciano Seixas.
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3: Bons condutores vão ter renovação automática da Carteira Nacional de Habilitação.
4: É o que prevê lei sancionada hoje pelo presidente Lula.
3: A medida integra o programa CNH do Brasil, que facilita e deixa mais em conta o acesso à primeira carteira de motorista.
5: A lei sancionada nesta sexta-feira institui o programa CNH do Brasil e permite a renovação automática da Carteira Nacional de Habilitação para os motoristas que estejam cadastrados no Registro Nacional Positivo de Condutores e que não tenham infrações de trânsito nos últimos 12 meses. A nova legislação é resultado de uma medida provisória encaminhada pelo governo do Brasil ao Congresso Nacional em dezembro do ano passado. Segundo o Ministério dos Transportes, cerca de 2 milhões de motoristas já foram beneficiados desde a publicação das novas regras. Entre os beneficiados está Andrei Abreu, morador de Santa Catarina, que conta que em 20 minutos teve o documento renovado.
8: Então eu só precisei fazer a consulta e lá só atestar mesmo a efetivação. E foi tranquilo, foi bem rápido, questão de 20 minutos mesmo, que se a gente anda corretamente, não tem multas. E o sistema, ele busca uma forma de desburocratizar, viabilizar a rapidez na renovação. Fica bem mais tranquilo e mais pessoas podem, de fato, se animar para poder tirar uma CNH.
5: Além da renovação, o programa CNH do Brasil também facilita o acesso à primeira habilitação nas categorias A, destinada a motocicletas, e B, voltada a veículos de passeio. Com a nova lei, os candidatos podem escolher como preferem se preparar para tirar a CNH. Se por meio do conteúdo teórico gratuito disponível na plataforma digital, se em uma autoescola tradicional ou combinando as duas opções. Com as mudanças, o Brasil bateu recorde de novos condutores habilitados no país este ano. De acordo com o Ministério dos Transportes, mais de 1.141.000 CNHs foram expedidas entre janeiro e maio. O presidente Lula também destacou o impacto direto das medidas no orçamento das famílias brasileiras.
9: Uma carta custava R$3.000, R$3.500, tem gente que pagava até R$4.000. Agora não, agora o cara gasta R$670, R$500, já está com a sua carta pronta. Uma coisa importante, nós temos 60 milhões de pessoas usando o aplicativo. 60 milhões de pessoas. É uma população, sabe, o dobro da população argentina utilizando o aplicativo. Bom, isso tudo, para mim dizer ao pessoal que está tirando carta, tire sua carta, porque tirar carta é ter um instrumento de trabalho na mão para que você seja seguro. Portanto, utilize o novo modelo, um novo sistema de tirar carta e seja o motorista legalizado, tanto de moto quanto de carro, se tiver.
5: Os números mostram ainda um crescimento expressivo na procura pelo documento. O total de requerimentos para a emissão da CNH ultrapassou 7 milhões, volume 7 vezes maior que o observado antes da edição da medida provisória. Desse total, mais de 6 milhões de solicitações foram realizadas por meio da plataforma CNH do Brasil. Reportagem Gabriela Noronha.
4: Uma situação que começa como uma simples diversão na internet e o sonho do dinheiro fácil.
3: E aos poucos se torna um ciclo vicioso de endividamento e problemas de saúde mental.
4: Esta é a realidade de quem sofre com os perigos dos jogos da aposta online.
3: De acordo com o Ministério da Fazenda, mais de 25 milhões de brasileiros entraram nas chamadas bets no ano passado.
4: Mas uma nova ferramenta pode ajudar quem precisa enfrentar o vício.
7: Uma busca por dinheiro que resultou em mais dívidas. Essa é a realidade de muitas famílias brasileiras. Nossa equipe conversou com uma mulher que prefere não se identificar. Ela conta que durante uma depressão e precisando de mais recursos, começou a jogar em cassinos online. O hábito virou vício e ela passou a gastar todo o salário e o dinheiro de outras pessoas nas apostas.
10: O jogo meio que foi assim, uma válvula de escape. Aí foi evoluindo até chegar num ponto de eu gastar dinheiro que não era meu. Meu salário entrava, eu gastava tudo. E aqui em casa começou a ficar muito complicado. E foi assim, até ter que tomar medidas drásticas.
7: Para evitar que mais pessoas se viciem e se endividem por causa dos jogos de apostas online, o governo federal lançou uma plataforma de autoexclusão das bets. Com a ferramenta, o usuário indica seu CPF e, com isso, bloqueia de forma voluntária e simultânea o acesso a todas as casas de apostas autorizadas no Brasil, com uma única solicitação. É o que explica Daniele Cardoso, secretária de Prêmios e Apostas do Ministério da Fazenda.
11: Quando esse cidadão procurar uma determinada casa de aposta, ele vai estar bloqueado. Essa casa de aposta busca aqui para saber se esse CPF pode ou não apostar, e aí a gente dá informação dizendo não, porque ele se auto-excluiu. Quando a gente pensou nessa plataforma, a gente pensou não só nesse mecanismo de auto-exclusão centralizada, mas também ali ser um concentrador de informações em relação ao jogo responsável.
7: Dados do Ministério da Fazenda apontam que só no ano passado, mais de 25 milhões de brasileiros fizeram apostas em jogos online. Diante desse cenário, a plataforma de auto-exclusão é uma das estratégias do governo para evitar o vício e o endividamento das famílias. Além do bloqueio, a auto-exclusão impede novos cadastros e suspende o envio de publicidade sobre o assunto. Desde que a plataforma foi lançada no final do ano passado, mais de 574 mil pessoas já solicitaram a exclusão dos CPFs para o uso de bets. Do total de cadastrados, cerca de 40% apontaram a perda de controle sobre jogos e afirmaram que os impactos na saúde mental foram o principal motivo para a autoexclusão. Para a mulher que conversamos no início dessa reportagem, é importante existir uma plataforma que possibilite a exclusão do CPF nas casas de aposta.
10: A gente já viu várias coisas, né, muito graves acontecendo com essas pessoas, então eu acho que é importante sim para ajudar muita gente para não entrar nisso, porque é difícil.
7: Além de bloquear o CPF da pessoa para o uso de bets, a plataforma de autoexclusão também reúne orientações e links com informações de onde encontrar atendimento especializado no Sistema Único de Saúde. Pessoas que identificarem prejuízos relacionados às apostas podem buscar apoio nas unidades básicas de saúde e nos centros de atenção psicossocial, presentes em todas as regiões do país. Para quem sofreu com as apostas, a ajuda psicológica é fundamental.
10: É um vício muito perigoso. Então, quando eu decidi, eu vou parar, eu começava a pensar em tudo que eu passei. Aí eu fui atrás para procurar psicólogo especializado no assunto. E a partir desse momento, a perspectiva foi voltando.
7: Para acessar a plataforma e fazer a autoexclusão, basta procurar no seu buscador a frase autoexclusão Ministério da Fazenda e clicar no link. O endereço vai te direcionar para a plataforma dentro do site gov.br. Reportagem Márcia Fernandes.
3: Inglês e espanhol na palma da mão e sem custo.
4: Você já pode se inscrever no aplicativo Mac Idiomas, que oferece aulas dos dois idiomas, do nível básico ao avançado.
3: A ferramenta também conta com recursos de inteligência artificial para apoio aos estudos.
12: A plataforma Mac Idiomas, iniciativa gratuita do governo do Brasil para o ensino de inglês e espanhol, começou a funcionar no início deste mês de junho. O aplicativo oferece cursos do nível básico ao avançado, estruturados em 4 a 6 módulos, cada um com 10 a 15 aulas, permitindo que estudantes e demais interessados aprendam novos idiomas sem sair de casa. O presidente Luiz Inácio Lula da Silva destaca que aprender e falar outros idiomas amplia oportunidades e abre novas portas na vida das pessoas.
6: O governo está fazendo, utilizando a tecnologia para criar oportunidade de vocês poderem aprender coisas que a gente não conseguia muito tempo atrás. É muito importante. Você não vai pagar nada, é o governo que vai arcar com os custos desse programa. O que o Ministério da Educação está fazendo é abrir, não uma janela, escancarar uma porta muito grande para que você tenha acesso às coisas que você precisa ter.
12: Entre as funcionalidades disponíveis no aplicativo estão a integração com a conta gov.br, teste de proficiência, trilhas de aprendizagem com aulas e atividades de reforço, avaliações ao final de cada módulo, sistema de conquistas e ferramentas de prática oral. A plataforma também conta com agentes de inteligência artificial para apoio aos estudos, esclarecimento de dúvidas e conversação nos idiomas. O acesso pode ser feito pelo portal macidiomas.mec.gov.br ou pelo aplicativo Mac Idiomas. Reportagem Thaísa Vitória.
4: E a plataforma Mac Livros, uma biblioteca digital, já alcançou a marca de 862 mil usuários.
3: Desde abril, quando a ferramenta foi lançada, já foram acessadas 468 mil obras, uma média de 3.400 livros por dia.
4: Somado todo o tempo de leitura dos usuários na plataforma, chega-se a 269 mil horas, o equivalente a cerca de 30 anos de leitura sem parar.
3: O livro mais lido é A Cabeça do Santo, da jornalista e escritora brasileira Socorro Acioli, e conta a história de um jovem que descobre possuir o dom de ouvir as preces de mulheres para Santo Antônio.
4: Completam as cinco obras mais lidas, Crime e Castigo e Noites Brancas, de Dostoiévski, e também A Vegetariana e Sem Despedidas, de Han Kang.
3: Para ter acesso às obras, basta acessar o site do Mac Livros ou o aplicativo e fazer o login com a conta do gov.br.
4: É por meio da conta gov.br que o cidadão tem acesso a mais de 4.600 serviços públicos.
3: E quem perdia o acesso à conta precisava aguardar até 3 dias até ter o problema resolvido.
4: Para facilitar a vida do cidadão, o governo do Brasil lançou uma ferramenta que recupera o acesso ao gov.br de forma rápida e simples.
13: Meu INSS, meu SUS Digital, Enem Fies, Carteira de Trabalho Digital e Carteira Digital de Trânsito são alguns dos serviços mais demandados na plataforma gov.br. Atualmente são mais de 176 milhões de usuários. Para facilitar a vida de quem precisa recuperar o acesso à conta, em caso de perda ou troca do celular, por exemplo, o governo do Brasil desenvolveu uma ferramenta que simplifica esse processo. É o que explica o diretor do Departamento de Identidade Digital, Hudson Vinícius Mesquita.
14: Então isso traz autonomia para o cidadão, muito mais rápido de fazer, não precisa envolver a central de atendimento. A expectativa é que mais pessoas possam habilitar, se sentir confortáveis a utilizar essa camada de segurança.
13: O primeiro passo é atualizar.

0: primeiro lugar, a gente está colocando a possibilidade de utilizar um e-mail que a pessoa cadastre para que ela possa fazer essa recuperação da conta sem qualquer procedimento administrativo, ou seja, ela mesma consegue fazer isso. A partir de um reconhecimento facial, ela já consegue fazer a recuperação da sua conta.
1: O passo a passo da ferramenta está disponível na internet em acesso.gov.br. Depois, é só clicar na aba Ajuda. Reportagem Nazi Brum.
2: Você já ouviu falar em phishing, uma palavra em inglês que se refere à pescaria?
3: O termo é usado para sites, e-mails ou mensagens falsos usados para recolher dados de quem usa a internet.
2: Esse e outros termos ligados ao mundo digital podem ser compreendidos por qualquer pessoa por meio de vídeos ou até mesmo histórias em quadrinhos.
3: Conhecer cada vez mais sobre o ambiente digital pode evitar golpes. Saiba mais na reportagem de Cleide Lopes.
4: Há 2 anos, a gaúcha Gisele Helgida recebeu uma ligação de um suposto atendente do banco digital onde ela tinha conta. Do outro lado da linha, a informação era de que o cartão dela havia sido clonado. Assustada, ela seguiu as orientações do falso funcionário, forneceu dados pessoais e fez até reconhecimento facial. Ela não sabia, mas estava caindo em um golpe digital.
5: Fiz o reconhecimento facial e quando eu terminei o reconhecimento facial, a minha conta foi liberada. Era o valor que eu tinha para pagar o meu aluguel, a minha água, a minha luz.
4: Mensagens falsas, links suspeitos, roubo de senhas e tentativas de fraude estão entre os principais riscos para quem usa a internet. Por isso, o governo do Brasil aposta em mais uma estratégia: conscientizar a população por meio de vídeos, cartilhas e materiais educativos sobre os perigos e as armadilhas usadas por criminosos virtuais. Entre os lançamentos está a revista vista em quadrinhos, phishing e golpes cibernéticos. Com linguagem simples e acessível, a publicação mostra como os golpistas agem e orienta sobre formas de proteção. Também foram lançados vídeos voltados especialmente para idosos e conteúdos com dicas de acesso seguro aos serviços do gov.br. Como explica o secretário do Governo Digital do Ministério de Gestão e Inovação em Serviços Públicos, Rogério Mascarenhas.
6: Levar a população de uma forma simples, através de vídeos, né, que estão disponíveis lá na nossa página do gov.br/PPSI, né, que é o Programa de Privacidade e Segurança da Informação. Vídeos que auxiliem as pessoas com pequenos cuidados e também as preocupações que a gente tem que ter aí em relação a essa forma de ataque, né, ou de abordagem que esses criminosos acabam fazendo na população.
4: O jornalista Felipe Camelo também já caiu em golpes virtuais. Seduzido por promoções imperdíveis na internet, fez compras de produtos que nunca chegaram.
7: Hoje a gente tem que ficar muito atento por promoções muito atraentes. Então você pega aquele produto, pega aquela loja, põe na internet, aí você vai ver o tanto de reclamações, aí por ali você já pode tirar um parâmetro se é golpe ou se não é.
4: O especialista em tecnologia da informação, Marlo Prudente, explica que os principais cuidados: desconfiar de mensagens urgentes e procurar sempre os canais oficiais.
8: Se você recebe qualquer mensagem com esse senso de urgência, desconfie. Às vezes você recebe por WhatsApp ou qualquer outro e-mail não oficial. Sai dali, vai no aplicativo do GovBR, vai no aplicativo do banco, porque tudo é digital, então se acontecer qualquer coisa desse tipo, você vai receber uma notificação do próprio aplicativo oficial do governo, do banco ou qualquer outro que seja.
4: Segundo o governo federal, o Brasil é hoje referência em serviços digitais. São mais de 4.600 oferecidos por cerca de 250 órgãos públicos na plataforma gov.br. Reportagem Cleide Lopes.
2: Só reforçando, o material está disponível no site gov.br/governodigital, na aba Privacidade e Segurança.
3: E atenção, pescadores, o Ministério da Pesca e Aquicultura alerta sobre tentativas de golpe relacionadas ao Registro Geral da Atividade Pesqueira.
2: Segundo relatos dos próprios usuários do sistema Pesque Brasil, alguns estão recebendo mensagens falsas.

0: falsas via aplicativo WhatsApp.
1: Os golpistas fazem o print da tela da consulta pública da licença e adulteram o documento.
0: Assim, quem está com a licença ativa é levado a acreditar que o documento está suspenso ou cancelado. Aí os golpistas solicitam pagamento para que a situação seja normalizada.
1: O Ministério ressalta que não cobra nenhum tipo de taxa para regularização da profissão.
0: Em caso de dúvida, procure informações apenas pelos canais oficiais. Pelo WhatsApp, no número código 61, telefone 3276-5073.
1: Mais informações do Ministério da Pesca no endereço gov.br/mpa.
0: Muitas mulheres, a independência financeira é um dos fatores cruciais para romper com ciclos de violência doméstica.
1: Agora, mulheres empreendedoras do setor do turismo em situação de vulnerabilidade terão acesso a condições especiais de crédito pelo novo Fundo Geral de Turismo.
0: A portaria prevê que beneficiárias solicitem suspensão temporária dos pagamentos por até 6 meses e também estabelece ampliação dos prazos de carência.
1: Durante o Fórum Internacional de Mulheres no Turismo em João Pessoa, o ministro do Turismo, Gustavo Feliciano, ressaltou que a medida busca criar uma rede de segurança para que mulheres vítimas de violência mantenham seus negócios.
2: Alguma mulher que for vítima ou tiver alguma dificuldade no enfrentamento de violência, ela vai ter uma carência maior de 180 dias nos prazos do FUGETUR, podendo dar uma mobilidade e uma tranquilidade maior para passar por esse problema de enfrentamento que ela foi vítima de violência e depois voltar a arcar com as parcelas do financiamento.
0: A solidariedade que salva vidas levou o Brasil a um resultado histórico.
1: No ano passado, foram realizados 31 mil transplantes de órgãos, o maior número já registrado no país.
0: E por trás de cada cirurgia está uma complexa rede de equipes e logística com um único objetivo: salvar vidas.
3: A espera pode durar meses, às vezes anos. Para Elisângela Alves, de Brasília, a segunda chance chegou graças a um gesto de amor da própria família.
4: O rim já estava bastante comprometido e o médico disse que o próximo passo seria começar a busca na família sobre quem poderia estar doando o órgão, né? E no futuro próximo eu entraria em uma hemodiálise.
3: Elisângela convivia com a insuficiência renal e dependia de tratamento constante, até que veio a compatibilidade e o transplante de um novo rim, doado pela irmã Márcia Alves.
5: Quando ela falou, preciso de um rim, eu falei, eu te dou um. E a gente brincando e tudo, e realmente deu tudo certo, graças a Deus, fizemos os exames, né, da compatibilidade, então podemos fazer a cirurgia. Estava super tranquila e segura em relação à minha decisão, correu tudo bem.
3: Hoje, recuperada, a Elisângela segue uma vida normal. Histórias como a dela ajudam a explicar um resultado histórico. O Brasil bateu recorde de transplantes em 2025. Foram 31 mil procedimentos realizados em todo o país, o maior número já registrado. Entre os procedimentos mais realizados estão os transplantes de córnea, rim, medula óssea, fígado e coração. A estrutura envolve hospitais, equipes médicas, centrais de transplante e logística aérea. No ano passado, foram realizados 4.808 voos para o transporte de órgãos e equipes, em parceria com companhias aéreas e a Força Aérea Brasileira. O governo do Brasil investiu R$1,5 bilhão de reais no Sistema Nacional de Transplantes, recursos que ajudam a ampliar equipes, acelerar diagnósticos e reduzir o tempo de espera de quem depende de uma nova chance. Uma estrutura complexa e que faz do Brasil um líder em transplantes na rede pública, destaca Patrícia dos Santos, coordenadora-geral do Sistema Nacional de Transplantes do Ministério da Saúde.
6: Demonstra o compromisso do Ministério da Saúde em fortalecer uma das maiores políticas públicas de transplantes do mundo. Esse financiamento é o que permite ampliar o acesso, reduzir as desigualdades regionais, qualificar os serviços e garantir que mais brasileiros tenham a chance de receber um transplante com segurança gratuitamente pelo SUS.
3: Mas apesar dos avanços, ainda existe um desafio importante. Hoje, cerca de 45% das famílias brasileiras ainda recusam a doação de órgãos, segundo dados do Ministério da Saúde. Pela legislação brasileira, a doação só ocorre com autorização dos parentes. Para quem aguarda na fila, a possibilidade de um transplante depende desse consentimento, explica o nefrologista Dr. Geraldo Freitas.
7: Falar da intenção de ser doador, caso isso aconteça, isso é importante, porque é imprevisível quando a situação de morte cefálica vai acontecer. Se isso tiver conversado com a família, a probabilidade de a gente efetivar um doador é muito maior do que se isso não tivesse sido comentado em nenhum momento.
3: O Sistema Único de Saúde responde por cerca de 86% dos transplantes realizados no país. O atendimento inclui exames, cirurgia, acompanhamento médico e medicamentos, tudo de forma gratuita. Reportagem Pablo Mudim.
1: E essas foram as notícias do governo do Brasil.
0: Uma realização da Secretaria de Comunicação Social da Presidência da República.
1: Com produção da empresa Brasil de Comunicação.
0: Fique agora com as notícias do Poder Judiciário e do Congresso Nacional. Uma boa noite e um bom fim de semana.
1: A gente volta na segunda-feira. Boa noite para você.

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1: Você vai ouvir agora notícias do Poder Judiciário.
2: No Dia Mundial do Meio Ambiente, a STF relembra decisões que fortaleceram a proteção ambiental no Brasil.
3: Supremo começa a julgar recurso apresentado pelo ex-deputado Roberto Jefferson.
2: TSE divulga distribuição do Fundo Especial de Financiamento de Campanha para as eleições 2026.
3: Boa noite, eu sou Marcela Luiza.
2: E eu sou Walter Lima.
3: Hoje, 5 de junho, é o Dia Mundial do Meio Ambiente.
2: E para celebrar a data, o Supremo Tribunal Federal relembra algumas decisões que consolidaram a proteção ambiental como um direito fundamental previsto em nossa Constituição. Marta Ferreira.
4: Neste Dia Mundial do Meio Ambiente, algumas das principais decisões da Corte merecem destaque. Em relação ao Fundo Clima, em 2022, o STF determinou a retomada do funcionamento do Fundo Nacional sobre a Mudança do Clima, mecanismo do governo federal criado para financiar projetos de enfrentamento às mudanças climáticas. Em relação às queimadas e ao desmatamento na Amazônia e no Pantanal, a Corte reconheceu falhas estruturais na execução de políticas de enfrentamento das queimadas e determinou a elaboração e a implementação de planos de combate a incêndios e desmatamento e o fortalecimento de órgãos de fiscalização e a coordenação entre a União e os estados da Amazônia e do Pantanal.
3: O Supremo Tribunal Federal começou a julgar nesta sexta-feira um recurso apresentado pelo ex-deputado Roberto Jefferson contra uma multa de R$ 452 mil ligada à condenação dele em 2024.
2: O julgamento ocorre no plenário virtual e está previsto para terminar em 15 de junho. Pablo Lemos.
5: O ex-deputado Roberto Jefferson foi condenado a pagar a multa em um processo no qual foi sentenciado a 9 anos de prisão por calúnia, homofobia e por incitação à prática dos crimes de abolição do Estado Democrático de Direito e de dano qualificado. A defesa recorreu alegando que ele não tem condições financeiras de arcar com o valor. Mas o relator do caso no Supremo Tribunal Federal, ministro Alexandre de Moraes, rejeitou o pedido. Ele destacou que o valor de mais de R$ 452 mil pode ser parcelado em 18 vezes, como condição para a progressão de regime.
3: O Tribunal Superior Eleitoral divulgou os valores do Fundo Especial de Financiamento de Campanha, destinados aos partidos políticos para as eleições gerais de 2026.
2: Ao todo, R$ 4,9 bilhões vão ser distribuídos entre 30 partidos, de acordo com os critérios estabelecidos na legislação eleitoral, considerando a representatividade das legendas no Congresso Nacional. Fábio Ruas.
6: O PL vai receber o maior valor, R$ 881 milhões e R$ 700 mil. Em seguida, o PT, com R$ 615 milhões e R$ 400 mil. E depois o União, com algo em torno de R$ 526 milhões e R$ 200 mil. Juntas, as três legendas concentram quase 40% do montante distribuído pelo Fundo Eleitoral, que é custeado pela União em ano eleitoral. O objetivo do fundo é financiar campanhas de candidatas e candidatos.
3: Justiça Federal paralisa licenciamento de terminal de gás natural liquefeito em Barcarena, Pará.
2: A ação atende a pedido do Ministério Público Federal. Sabrina Menezes.
7: A